0: E na análise de Ricardo, Jorge Pinto, o primeiro-ministro, percebeu que tem de ter o apoio de um dos maiores partidos para uma futura reforma da segurança social, mas esse dilema pode ter consequências políticas.
1: Das duas, uma, ou o Luís Montenegro assume que o seu parceiro natural é o Partido Socialista e negocia com José Luís Carneiro, ou então, o que me parece se calhar o cenário mais provável, encosta-se a André Ventura e arrisca ficar colado ao Chega, numa matéria que ideologicamente pode até afastar algum eleitorado do PSD. Porque há aqui uma questão importante. Seja qual for a proposta que venha a ser acordada, será sempre uma proposta que pode assustar muito um eleitorado, sobretudo o eleitorado mais idoso, e é esse eleitorado que muitas vezes dá as vitórias. Um entendimento, por exemplo, entre o PSD e o Chega pode ser o passaporte para uma vitória do Partido Socialista.
0: Análise do comentador da RTP, Ricardo Jorge Pinto. Na leitura do secretário-geral do PCP, a palavra do Governo sobre sistema de segurança social, nesta altura, não vale nada. Paulo Raimundo falou aos jornalistas depois de uma visita à Quinta da Atalaia, onde se prepara tudo para a festa do Avante na próxima semana. A reportagem de Teresa Borges.
2: Ainda a celebrar a derrota do pacote laboral, que marcou o último ano político, Paulo Raimundo já vê novas lutas no horizonte.
3: Não vamos admitir, e estamos convencidos, estamos certos que os trabalhadores não vão admitir, é que o Governo, a mando do capital, queira pôr a mão no dinheiro do trabalho, que é o mesmo dizer assaltar a segurança social. É isto que está em causa.
2: O Governo já afastou alterações à segurança social na atual legislatura, mas o secretário-geral do PCP não confia nas garantias.
3: A palavra do Governo a dizer que não vai fazer isso, depois da chuva ter passado, vale tanto como uma pedra de gelo ali no meio do palco 25 de Abril ao sol. Não vale nada, não vale nada.
2: E aponta as pensões como um dos temas que irá levar para as discussões do Orçamento do Estado. A proposta ainda não foi entregue, mas Paulo Raimundo já vai deixando avisos a um PS, diz, disponível a viabilizar o documento, e a um Chega comprometido com as políticas do Governo.
3: Quem se mobilizar para o viabilizar terá que assumir as responsabilidades de que está a respaldar e a apoiar uma política contra as necessidades da maioria do país.
2: A relançar o ano político, o PCP volta a apontar baterias ao Executivo, diz querer travar o Governo, mas sem dizer a que ministro abria a primeira porta.
3: Façamos um exercício nisto, ministro. Falo do ponto de vista político. Nisto, ministro. E veja-se quem é que não tem, do ponto de vista político, rabos de palha.
2: Repetem-se bandeiras em mais uma edição da Festa do Avante. Paulo Raimundo, uma vez mais, na qualidade de secretário-geral.
3: Uma enorme satisfação que piso este terreno e com uma certa nostalgia do tempo em que também mexia no tubo, no, na madeira, nas pinturas. Pintura nunca foi a minha arte, mas era preciso pintar, pintava também. Mas é uma certa nostalgia disso.
2: Mas sem esquecer o passado, no ano em que a festa assinala meio século.
0: E o PCP marca o início do ano político nessa festa do Avante na Quinta da Atalaia, dias 4, 5 e 6 de setembro. A Cruz Vermelha lança um apelo de emergência para angariar 31 milhões de dólares para ações no Nepal. O objetivo é garantir o apoio de emergência depois das inundações e trabalhos de recuperação nos próximos dois anos. As estimativas iniciais apontam para 93 mil pessoas que foram afetadas pela enxurrada de quarta-feira, mas de acordo com a Cruz Vermelha ainda é difícil avaliar a verdadeira dimensão do desastre. E é preciso falar de alterações climáticas para entender o que aconteceu no Nepal, ainda que não exista uma resposta simples para o que causou esta catástrofe natural, refere o especialista Filipe Lisboa. O assunto é complexo, mas as alterações climáticas têm de entrar no debate. Camila Vidal.
4: O colapso de glaciares não é novidade.
5: É algo que podemos dizer que sempre aconteceu. É um facto.
4: Mas, explica Filipe Lisboa,
5: num cenário de alterações climáticas, nós vemos-las acontecer com uma maior intensidade e com uma maior frequência.
4: E tudo aponta para que tenha sido o desprendimento de um glaciar a causar esta catástrofe.
5: A causa tenha sido mesmo o desprendimento de um glaciar com uma quantidade brutal de matéria, porque um abalo sísmico de 4,4 é realmente uma coisa bastante importante e uma quantidade de energia que, no fundo, desceu rapidamente pela encosta e arrastou consigo vários outros detritos, também bastante água acumulada.
4: Não é nem vai ser possível dizer que o aquecimento do planeta é o culpado da tragédia no Nepal, mas o especialista em alterações climáticas diz que a evidência científica é clara.
5: Nenhum cientista climático pode dar uma resposta simples, a não ser esta mesma resposta. A probabilidade de acontecerem fenómenos como estes está a aumentar.
4: E Filipe Lisboa recorda o ocorrido há um ano naquela mesma zona do globo.
5: Temperaturas anormalmente altas neste mesmo distrito de Razoa, neste mesmo rio até, que provocou uma avalanche de grandes dimensões e um deslizamento de terras também.
4: Depois da enxurrada, surge a preocupação com a água acumulada. O lago criado com água e detritos pode colapsar. E se acontecer também não é novidade.
5: No fundo, uma bacia de contenção não é capaz de conter todo aquele volume de água e o próprio lago, no fundo, rebenta. Foi aquilo que aconteceu na Índia, em Sikkim, em 2023.
4: Temem-se novas inundações e deslizamentos de terra. A previsão é de satélites chineses. O colapso do lago pode aumentar a tragédia no Nepal.
0: As autoridades no país começaram por pensar que se tratava de um terremoto quando se deu o deslizamento de terras na manhã de quarta-feira. O ICE, o Serviço de Imigração dos Estados Unidos, anuncia que fechou um contrato de 17 milhões de euros para comprar 6 mil pares de luvas elétricas capazes de dar choques. Vão servir para os agentes do ICE usarem no terreno. O anúncio foi do início do mês. Organizações de direitos humanos contestam esta decisão. O contrato com uma empresa do Kentucky está, entretanto, fechado. As luvas são capazes de dar choques dolorosos. O plano é usá-las em pessoas que mostrem comportamentos agressivos. No futebol, o Benfica qualificou-se esta noite na Dinamarca para a Liga Europa. Voltou a vencer o Aarhus, desta vez no campo da equipa dinamarquesa. Resultado final 3-1. Benfica e Braga seguem em frente nas competições europeias. O Braga garantiu um lugar na Liga Conferência ao empatar a zero na casa do Áustria de Viena. O sorteio da Liga Europa e da Liga Conferência é precisamente esta sexta-feira ao meio-dia. Também o Torriense vai conhecer os adversários. A equipa de Torres Vedras joga a Liga Europa depois da conquista inédita da Taça de Portugal. Emissão especial para a transmissão do sorteio aqui na Antena 1.
6: 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Agente provocador até às 2. Boa sexta-feira connosco.
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1: Boa noite e bem-vindos.

Mais uma vez, sejam bem-vindos. São os momentos iniciais desta edição do Agente Provocador, na Antena 1. Uma hora de rádio com o radar apontado às novidades e surpresas, aos regressos e confirmações, aos maiores desafios da música alternativa. Em destaque nesta emissão, uma vez mais, o novíssimo álbum de estúdio dos Sparks. Chama-se Mad. É o disco da semana no Agente Provocador. Hoje, não apenas escutaremos canções desta nova coleção, como vamos naturalmente recordar alguns exemplos da obra genial dos irmãos Smile, um percurso que começou lá atrás, nos anos 70 do século XX, e teve, nesta semana, um novo episódio. Primeiras notas nesta emissão pelos nova-iorquinos Blonde Redhead, um trio que agora nos oferece a face sonora do seu projeto com o coletivo Brooklyn Youth Chorus, e dali ouvimos hoje Before, e a seguir um primeiro mergulho na viagem à história dos Sparks. E o pretexto é esse mesmo, o disco da semana que ouviremos um pouco mais à frente, mas então, antes, ouçamos outras marcas de uma longa e extraordinária carreira. No final dos 70s e com produção de Giorgio Moroder, os sintetizadores dominavam então a criação de um álbum e talvez o primeiro grande exemplo de como as eletrónicas teriam importância na vida dos Sparks, The Number One Song in Heaven. Estes eram os Sparks em 1979.

0: momentos iniciais desta nova viagem do Agente Provocador, em destaque e ainda muito a propósito da escolha para disco da semana do novo álbum dos Sparks. Ouvimos The Number One Song in Heaven, o tema-título do disco de 1979, quando a música pop ainda registava tempero disco, ou não fosse a produção daquele álbum entregue ao italiano mágico dos sintetizadores, Giorgio Moroder. Aquela era então uma fase de reinvenção criativa dos Sparks, que poucos anos antes haviam à sua maneira interpretado códigos glam rock e desses feito a música que deu corpo ao álbum Kimono in My House, que recordaremos na emissão de amanhã. Chegámos ao Agente Provocador com os Blonde Redhead. Before é um novo single gravado com a colaboração de um coro, o Brooklyn Youth Chorus, e uma primeira amostra de uma nova versão do álbum Sit Down for Dinner de 2023. E a seguir, de volta às memórias dos Sparks. Com mais de 50 anos de carreira, a criatividade e o talento ali encontraram sempre terreno fértil, como neste The Seduction of Ingmar Bergman. Os Sparks, aqui, em 2009.
1: Mesdames et messieurs, le prix de l'humour poétique du Festival du film de Cannes 1956 est décerné à Ingmar Bergman pour Sourire d'une nuit.

os Sparks no Agente Provocador. O destaque do disco da semana a motivar um mergulho sobre memórias e histórias de uma longa carreira que este rapaz apenas descobriu já no início dos anos 90 e quando os Sparks já editavam discos desde meados dos 70. Ouvimos há instantes My Baby's Taking Me Home, um dos temas do belíssimo Lil Beethoven, um disco que em 2002 juntava a música pop, outras referências apreendidas na música de dança e no hip-hop. Logo atrás, 1956 Cannes Film Festival, o nome de uma das faixas do álbum de Seduction of Ingmar Bergman. Ali estava um primeiro disco dos irmãos Mael, dedicado ao género musical radiofónico. Com encomenda, então, do Departamento de Drama Radiofónico da Rádio Sueca Sveriges Radio. E a seguir há mais Sparks. Chama-se Mad e com exclamação damos agora as boas-vindas ao disco da semana neste lugar. As próximas duas saem então da nova coleção dos Sparks.

nova sequência no Agente Provocador, a passagem de duas das novas canções do novíssimo disco de estúdio dos Sparks, o histórico Duo, que volta em 2025 a fazer prova de vida, sem revoluções ou aventuras, porém um regresso feito com a habitual competência em canções feitas de sinais dos tempos que ajudaram a escrever uma das carreiras mais importantes da cultura pop e sempre com aquele travo de quem nunca cede a modas ou à previsibilidade das regras que públicos ou tendências ditam a cada novo ano. Ouvimos Jansport Backpack e logo atrás Do Things My Own Way, dois temas do disco da semana para o Agente, Mad com exclamação para o novo disco do estúdio dos Sparks. E a seguir, esta é a nova canção do Saint Etienne.

da França indie pop que o tempo ajudou a arrumar entre os novos clássicos da música popular do passaporte francês. Enfant terrible para uns, incompreendido espírito rebelde para outros, Benjamin Biolay soube, como poucos, alimentar uma carreira com bons discos que a voz cantou e levou a uma categoria superior entre pares. Agora há um novo álbum de Benjamin Biolay em formato duplo, Disque Bleu, tem edição marcada para o outono e hoje aqui assim trouxemos um novo aperitivo. Depois da balada Adieu Paris, eis que hoje nos chegou aquele Juste Avant Le Tombé. Mais atrás, no Agente Provocador, os ingleses Saint-Étienne, que somam mais de 30 anos de caminho ativo na música pop de berço inglês, com pré-aviso de que o próximo álbum será mesmo o derradeiro da obra do Saint-Étienne, resta-nos gozar bem a sua música. E a seguir, ainda em França, uma revelação. Ele é São Sauvage.

são os últimos cromos de hoje que acrescentamos à caderneta indie pop da classe de 2025. Inept Apollo é a nova canção dos nova-iorquinos Nation of Language, ainda à passagem do francês Sam Sauvage, o jovem músico de voz crua e gosto por eletrónicas livres. Nova canção Pas Bourré, a encontrar no primeiro disco de originais do miúdo rebelde, com ar perdido, mas bonito. À saída, uma das novas músicas de Tom York, dos Radiohead e dos Smile, que agora em colaboração com o produtor Mark Pritchard nos oferece um lento, mas maravilhoso Dialing In. O Agente Provocador, esse está sempre na RTP Play, com alguns destaques nas redes sociais da Antena 1. Eu sou o Herberto Quaresma, hoje com o som de Paulo Guimarães e Guilherme Marques. Boa noite e até amanhã.

0: duas horas no continente e na Madeira. Uma hora nos Açores. Edição do jornalista Pedro Guilherme.
1: Portugal não vai enviar para já equipas para o Nepal. O ministro dos Negócios Estrangeiros, Paulo Rangel, considera que não seria adequado nesta altura.
2: Nós, aqui em Portugal, à comunidade nepalesa, naturalmente que daremos todo o apoio se for necessário. Até agora não houve nenhum pedido. Também tem cá a embaixada que obviamente está a dar essa assistência e essa informação aos seus cidadãos. Mas isso estamos totalmente disponíveis. Mas não temos prevista, por exemplo, deslocação de equipas, etc. Não temos prevista, porque, enfim, olhando para a relação entre os meios e as, digamos, as vantagens que se podem criar no terreno, nesse momento não seria, digamos, adequado.
1: Declarações do ministro dos Negócios Estrangeiros, Paulo Rangel. Há mais de 1000 desaparecidos, entre os quais 3 portugueses. As autoridades locais contabilizam perto de 360 vítimas mortais na sequência da forte enxurrada que atingiu a fronteira entre o Nepal e o Tibete, na China. O Nepal, que está a recusar as propostas de vários países e entidades que querem colaborar nos esforços de busca e resgate. O ministro nepalês dos Negócios Estrangeiros refere que, por agora, o país tem capacidade interna para as missões de busca e salvamento. Katmandu prefere para já receber ajuda financeira através de um único canal. Criou uma página na internet onde só aparece a modalidade de donativos em dinheiro, informação que a embaixada em Portugal também está a adiantar. De acordo com o jornal Katmandu Post, a decisão do governo serve para prevenir o cenário que aconteceu em 2015, depois de um terremoto de magnitude 7.8, em que centenas de equipas internacionais e organizações no terreno dificultaram a coordenação da ajuda e do socorro. Em Portugal, o Primeiro-Ministro sugere um entendimento nacional com vista a uma futura reforma da segurança social. Luís Montenegro rejeita que o governo queira privatizar este setor e insiste que as pensões são sagradas. Palavras durante a tarde na Universidade de Verão do PSD, onde participou de surpresa para responder a perguntas dos jovens alunos à distância. Inês Ameixa.
3: Em mangas de camisa, sorridente, num púlpito a partir da sede nacional do PSD, Luís Montenegro responde a perguntas de alunos da Universidade de Verão.
4: Se o Governo pudesse aprovar hoje uma única reforma, com a garantia de que ela seria totalmente implementada e consensualizada, qual seria a prioridade absoluta para transformar o futuro de Portugal?
5: Agora eu respondia que era a reforma da Segurança Social e abrimos o telejornal. Mas eu não vou dizer isso, é só para brincar um bocadinho convosco.
3: O tema tem estado na agenda política das últimas semanas. O Primeiro-Ministro reafirma que não vai ser feita qualquer reforma estrutural na segurança social na atual legislatura, mas sugere um entendimento nacional antes das próximas eleições.
5: O meu desejo era que nós pudéssemos ter um entendimento nacional para que, independentemente da força política que ganhasse as eleições, todos se comprometessem a executar a transformação estrutural que dá sustentabilidade a este sistema.
3: Montenegro diz que agora é preciso partir pedra, discutir de forma séria.
5: Todos assumam a responsabilidade de aprofundar, de estudar, de auditar que seja o sistema para nos entendermos. Não devemos fazer com base na demagogia, da mentira, nem mesmo do enquistamento ideológico.
3: Para já, uma reforma da segurança social é uma não questão, diz, e insiste, não há cortes nas pensões.
5: Não vai haver uma transformação estrutural da segurança social nesta legislatura. Também quero aqui, já agora a talho de foice, reafirmar que para nós e para mim pessoalmente, as pensões são sagradas.
3: O Primeiro-Ministro e líder do PSD a tentar fechar este capítulo e a prometer levar o tema a uma futura campanha eleitoral.
1: E a poucas semanas de arrancar a discussão do Orçamento do Estado para o ano que vem, o Primeiro-Ministro afirma que o Governo é muito paciente com as oposições, diz que dizem muitos disparates, mas promete tolerância democrática.
5: Nós temos de ter, em primeiro lugar, tolerância democrática. E, portanto, perceber que aos partidos da oposição compete, sobretudo, ilustrar e mostrar aquilo que está mal. Em segundo lugar, evidentemente que, se isto é, do ponto de vista da posição da governação, respeitar quem está na oposição, também convém que as oposições respeitem quem está no governo. Também precisamos ter paciência uns com os outros. Direi que talvez também tenham que ser pacientes connosco, mas nós somos muito pacientes com a oposição. A oposição diz muitas asneiras e muitos disparates, mas a oposição faz parte do sistema, nós temos consideração pela oposição.
1: As palavras de Luís Montenegro, que participou esta quinta-feira por videochamada na Universidade de Verão do PSD, iniciativa que encerra no domingo presencialmente. O ICE, Serviço de Imigração dos Estados Unidos, anuncia que fechou um contrato de 17 milhões de euros para comprar 6 mil pares de luvas elétricas capazes de dar choques. Vão servir para os agentes do ICE usarem no terreno. O anúncio foi feito no início do mês e organizações de direitos humanos contestam a decisão. O contrato com uma empresa do Kentucky está, entretanto, fechado. As luvas em causa são capazes de dar choques dolorosos. O plano é usá-las em pessoas que mostrem comportamentos agressivos. Benfica e Sporting Braga estão apurados para as fases de liga das competições europeias. Os minhotos garantiram um lugar na Liga Conferência ao empatar a zero esta noite em casa do Áustria-Viena. Já o Benfica foi à Dinamarca vencer o Aarhus por 3-1, o mesmo resultado que na primeira mão do play-off no Estádio da Luz. Uma vitória justa, sem grandes cedências ao adversário, defende o treinador Marco Silva.
6: Acabamos por ganhar de uma forma justa, com alguns momentos, bons momentos, alguns bons golos. Novamente também com mais oportunidades para fazer mais golos. Acabamos por sofrer um golo numa bola fortuita, num remate que há um ressalto e a bola acaba por passar por cima do Samuel. Com muita sorte aquele golo, mas praticamente não conseguimos nada ao adversário, o que é importante para nós também.
1: Apesar de não ser a competição pretendida, o apuramento para a Liga Europa é um objetivo cumprido, diz o presidente do Benfica. Em declarações aos jornalistas após o jogo desta noite na Dinamarca, Rui Costa defendeu também a contratação de João Palhinha.
7: Limito-me a comentar a política desportiva daquilo que é o meu clube. Jamais poderia fazer comentários sobre a política desportiva das outras. Nós estamos muito contentes com o Palhinha, com o facto de termos trazido o Palhinha. É um jogador português, um jogador que já foi jogador do Marco Silva, jogador que provas dadas e, portanto, que nós entendemos que encaixava na perfeição no nosso plantel.
1: O presidente do Benfica, a passar ao lado das declarações do líder do Sporting, Frederico Varandas, disse esta semana que João Palhinha, que já jogou em Alvalade, estava fora do atual projeto leonino. O sorteio da Liga Europa e da Liga Conferência é mais logo, ao meio-dia. A Antena 1 vai transmitir o sorteio numa emissão especial.
0: Edição do jornalista Pedro Guilherme. 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
9: E já a seguir, Alice Vilaça traz mais uma emissão de Portugueses no Mundo.

0: No episódio de hoje viajamos até ao norte da Europa e também ao coração da Suíça. Duas portuguesas, duas histórias de vida feitas fora de Portugal e percursos marcados certamente pela adaptação, pela descoberta e pela coragem de recomeçar. A Iva Varajão é de Braga, tem 44 anos e está em Roman, na Suíça, desde 2017. Depois de já ter passado também por uma experiência em Inglaterra. A Margarida Costa é natural de Faf, tem 38 anos e está em Oslo, na Noruega, depois de vários anos na Islândia e de uma passagem por Espanha. Bem, se eu não estiver a cometer aqui nenhum erro geográfico, vou conversar com duas minhotas. Certamente, dois caminhos diferentes, mas unidos por algo muito comum a tantos portugueses no mundo, a capacidade de fazer da mudança uma forma de vida. Iva e Margarida, bem-vindas a esta casa, uma casa que é também a vossa casa, a casa dos portugueses no mundo, na rádio. Vamos olhar para o primeiro passo para sair de Portugal. E, na verdade, já passaram muitos anos, quer numa história, quer na outra. Quando é que perceberam que a vossa vida podia passar por viver fora do nosso país? Iva?
1: Ora bem, eu comecei, tudo se iniciou como uma mera aventura, realmente, e no início, pronto, foi mesmo deixar ir e não ter bem a certeza o que me esperava. Portanto, deixei as coisas fluírem. E quando estava em Inglaterra, quando houve uma oportunidade de vir para a Suíça, realmente achei que era um passo demasiadamente importante para pensar em voltar para Portugal. Porque depois de estar 2 anos fora, as coisas, e como estavam a correr bem, uma pessoa quer sempre mais e quer sempre descobrir mais e aceitar novos desafios e deixar-nos ir, portanto... Acho que um ano depois de me ter mudado para a Inglaterra, as coisas começaram a tomar o seu caminho para continuar fora de Portugal.
0: Portanto, é já com a experiência a acontecer que toma essa consciência, por assim dizer.
1: Sim.
0: E no seu caso, Margarida, quando é que percebe, quando é que toma consciência que a sua vida também podia passar por viver fora deste cantinho à beira-mar plantado?
2: Bom, no meu caso foi um bocadinho uma combinação de fatores. Eu saí pela primeira vez em 2014, numa altura em que profissionalmente estava-me a acabar, tinha um contrato a acabar, estava mais ou menos na altura de pensar em fazer doutoramento, e ao mesmo tempo estava instalada em Portugal uma crise económica muito grande. A ciência estava a sofrer muito e, portanto, foi a combinação destes dois fatores que me levou a começar a procurar aqui e ali. Houveram ali uns meses em que eu estava certa que era para sair do país e aconteceu assim.
0: Já lá vão alguns anos. Iva, primeiro a experiência em Inglaterra, depois a mudança para a Suíça. São experiências muito diferentes, se bem que, na verdade, em termos de tempo, de duração, são já muito diferentes, mas no que toca aos países propriamente ditos, há muitas diferenças nestas suas experiências.
1: E agora tenho realmente, estes anos todos deram-me aqui uma bagagem para poder falar disso. Em Inglaterra fomos muito bem acolhidos, apesar do tempo não ser um tempo, pronto, muito favorável, mas... Acho que isso era o menos. Realmente as pessoas, o nosso meio, estávamos bem, fomos muito bem acolhidos e não era pelo tempo, porque fazíamos sempre muita coisa, descobríamos sempre muito, passeávamos e o trabalho era mesmo, pronto, corria tudo muito bem. Aqui na Suíça, estes anos todos que nós, pronto, que já cá estamos, já temos outra opinião, tanto dos suíços como dos portugueses que cá estão, como de todas as outras pessoas com quem lidamos diariamente, porque eu pessoalmente tive, e como falámos na outra entrevista, tive um bocado de dificuldade em continuar na minha área de formação. Sofri na pele, não me apercebendo disso e não fazendo disso um problema, mas sofri um bocadinho na pele por ser portuguesa, porque em muitas postulações que fiz deram prioridade ao suíço e compreendo perfeitamente. Não, como é que eu ia dizer? Foram situações que foram surgindo e que eu fui ultrapassando, E, mas realmente nota-se no nosso dia-a-dia que há uma diferença cultural. Profissionalmente, os portugueses são bons. Eu garanto isso em qualquer país onde nós possamos trabalhar. Nós somos bons, temos vontade de trabalhar, temos motivação e não nos deixamos ir abaixo por qualquer coisa. Mas sim, senti na pele durante estes anos alguns entraves por sermos portugueses.
0: Já nos vai contar o que é que ele leva para a Suíça, que mudança foi esta depois da experiência em Inglaterra. No caso da Margarida, e falava há pouco da tal combinação de fatores, como é que surge, como é que acontece a Islândia na sua vida?
2: Muito por acaso. Eu estava à procura de uma posição de doutoramento numa área muito específica. E, portanto, não limitei geograficamente os concursos, fui concorrendo aqui e ali. Não queria, nunca tive muita vontade de sair da Europa, quis sempre, foi sempre a minha área limite, nunca quis muito sair da Europa, mas dentro da Europa fui concorrendo um bocadinho para todo lado onde havia uma posição aberta na área onde eu queria fazer o doutoramento, que era Química de Produtos Naturais. Eventualmente, uns meses depois, tinha várias oportunidades abertas e esta na Islândia pareceu-me ser aquela que melhor correspondia àquilo que eu estava à procura e acabei por mudar. Na verdade, lembro-me de dizer à minha mãe, à mesa da cozinha: mãe, vou para a Islândia, e ela dizer: ai, eu nem sei exatamente onde é que fica.
0: Uau.
2: A Islândia. Por isso foi um bocadinho, não foi o país em si, mas a oportunidade de doutoramento.
0: Bom, e em relação à Islândia, o frio assusta mais antes de ir ou depois de chegar?
2: Antes de ir.
0: Então porquê?
2: Não é tão frio como soa, na verdade, tendo em conta a latitude onde se está. O grande problema na Islândia é que nunca faz muito calor, porque os invernos não são tão, ou pelo menos em Reykjavik, não são tão, tão agressivos. Uhum. Por isso andamos sempre ali entre 5 e menos 5, faz muito vento, escorrega muito porque congela e descongela, o tempo é muito, muito instável e muito, há muitas tempestades, muito vento. Não consigo encontrar a palavra que quero dizer, mas é agressivo o tempo, mas frio em si nunca há muito. O problema é que no inverno também não há calor. 15 graus é um dia muito bom.
0: No verão.
2: Exatamente. No verão, sim.
0: Iva, e aí na Suíça? Porque na Suíça também temos a ideia que também há frio, não é?
1: Pois é. Aqui na Suíça, neste momento, estamos com 30 graus, está um calor impossível. Eu digo sempre que as pessoas associam a Suíça, mesmo quando vêm cá, quando querem ou quando planeiam férias de neve. Férias de neve porque a Suíça é muito bonita no inverno e é muito bonita. Mas temos paisagens magníficas no verão, na primavera. Também há muito calor, há muito calor. Este inverno, curiosamente, acho que foi dos invernos mais frios que eu passei. Destes anos que estive cá, que apanhei menos 11 graus, e para mim é mesmo muito, muito frio. Mas depois lá está, não são temperaturas que nos assustem, porque nós também nos vamos habituando a este clima, e passa a ser, claro, a neve é muito bonita, para mim conduzir com neve é o maior desafio, e este inverno foi mesmo, pronto, em grande. Posso dizer que me sinto uma, como é que se diz? Uma guerreira do gelo, porque eu andei, eu ia nas rotundas e o carro, bem, correu sempre tudo bem, mas foram grandes aventuras, porque realmente de manhã está mesmo, há muito gelo, depois ao fim do dia, quando saio, cai neve, de verdade, não é? As paisagens são maravilhosas e pronto, é uma questão de hábito, não é assim nada de... dá medo, dá, mas também, pronto, tem a sua parte boa, não é?
0: Faz parte do processo de adaptação.
1: Sim, sim.
0: Neste seu percurso, Margarida, depois de alguns anos na Islândia, salvo erro 5, com uma passagem aqui pela vizinha Espanha, acontece a mudança para a Noruega. continua a fazer parte do caminho, continua a ser o caminho que vai escolhendo e que lhe vai indicando para onde quer ir, para onde tem que ir, ou desta vez foi uma escolha sua?
2: Desta vez foi absolutamente uma escolha minha, mas eu passei entre a Islândia e a Noruega 2 anos em Portugal. Uhum. Por isso regressei a Portugal depois disso, depois da Islândia, e conscientemente decidimos que eu e o meu namorado que queríamos voltar para os países nórdicos. Por isso foi totalmente, desta vez foi totalmente uma decisão consciente e planeada.
0: E porquê a Noruega desta vez?
2: Porque, nós estávamos à procura de nós estávamos à procura de sair para um país nórdico. Estaria a Dinamarca, nos planos a Suécia, a Noruega, eventualmente um bocadinho mais central, mas era mais ou menos isso que nós estávamos à procura. Mas a questão é, depois de 5 anos vivendo na Islândia, nós ficamos como que habituados a estas sociedades mais organizadas. Uhum. E então nós sentimos um bocadinho o choque cultural ao regressar para Portugal. E isso custou-nos um bocadinho a cultura de trabalho e a sociedade em si. E então decidimos sair outra vez. Por isso foi absolutamente planeado, tendo em conta nisto tudo, o meu namorado também não é português. E portanto para ele era realmente mais difícil
0: estar em Portugal.
2: Estar em Portugal, sim.
0: Iva, o que é que provoca a mudança de Inglaterra para a Suíça?
1: Ora bem, o culpado disto tudo foi o meu marido, porque teve na altura um convite para vir trabalhar para a Suíça e basicamente foi isso. Nós estávamos nisto os dois desde o início, desde que foi para a Inglaterra. Ele foi inicialmente, depois fui eu, e quando surgiu esta oportunidade, pronto, não hesitámos, e como queríamos construir um futuro a dois, embarcámos os dois.
0: Seguiram viagem juntos.
1: Ora bem.
0: Quando começaram estas experiências, lá atrás, no tempo, imaginaram que iriam viver tantos anos fora? Margarida?
2: Não, totalmente não. depois eu regressei, exatamente. Depois de 5 anos, a Islândia também é um país muito inóspito, é isolado, é pequeno, e eu sabia que acabando o doutoramento queria de alguma forma aproximar-me. Podia não ser voltar para Portugal, mas queria aproximar-me. Mas eu pensaria que eventualmente já estaria de regresso. A verdade é que hoje em dia as distâncias fazem-se curtas com as tecnologias todas, uhum, com a facilidade de apanhar transporte aéreo, as distâncias fazem-se muito curtas.
0: E no vosso caso, Iva, quando começaram esta aventura, a dois, em Inglaterra, colocaram uma data limite para esta vossa experiência ou imaginaram efetivamente que nesta altura, em 2026, ainda estariam fora e já num outro país?
1: Eu, honestamente, nunca pensei muito a longo prazo. Custou-me imenso sair de Portugal. Custou porque, principalmente pela família, porque nós somos muito, muito agarrados e na altura era, acho que era o principal entrave que eu tinha, não que o meu marido tinha, mas que eu tinha. Eu dizia, pronto, vamos ver o que é que dá, se correr bem, corre bem, se não correr bem, voltamos, não há problema. Mas realmente a vida não se proporcionou assim e ainda bem. E depois da minha mudança de Inglaterra para a Suíça, na entrevista, aliás, que nós tivemos, eu já estava à espera do meu primeiro filho, uhum, e a partir daí as coisas mudam um bocado. Porque realmente, portanto, construímos a nossa própria família e naturalmente começámos a não pensar no assunto. Para já porque, bom, Portugal não nos dava as mesmas condições que nós encontramos cá, a todos os níveis, mesmo a nível de a qualidade de vida, não só a parte económica, mas a parte, nós viajamos muito mais, estamos muito mais centrais, portanto vamos para todo lado. A Suíça abriu-nos realmente outras portas e à medida que vamos vendo os nossos filhos crescer, pensamos no futuro deles também. Uhum. E nós os dois também, muito honestamente, não nos identificamos já muito com com a mentalidade de Portugal. E
0: ou seja,
1: Margarida
0: acha que se
1: dizia...
0: regressasse, tal como a Margarida regressou, o choque cultural em Portugal ia ser, se calhar, maior do que aquele que encontrou na Suíça ou em Inglaterra.
1: Sim. Sem dúvida. Aliás, eu vou de férias a Portugal e há coisas que meu Deus, não fazem sentido nenhum. E Portugal é o meu país e sou mesmo muito patriota e não nada contra Portugal, é o meu país. Uhum. Mas a maneira, lá está, a política de trabalho, a mentalidade, já não se enquadra muito na nossa forma de viver. Para o nosso dia-a-dia de trabalho, acho que estamos um bocadinho já desfasados. Francamente, já não nos faz sentido, não é? Não pensamos realmente em regressar.
0: Bom, já falamos há pouco do choque cultural e quando pensamos nesta expressão e numa experiência como a que vocês estão a viver, pensamos também na adaptação e nos processos de adaptação. Falávamos ali da história da Margarida, que começa na Islândia, com uma passagem na vizinha Espanha, agora na Noruega. A qual dos países foi mais difícil adaptar-se?
2: Foi primeiro, sem dúvida, talvez porque foi a combinação de ser o primeiro e a Islândia é realmente muito diferente de todo o resto. Como eu estava a dizer antes, é muito longe, é muito isolada e só o acesso, não só o acesso ao país, mas o acesso a bens como bens alimentares, fruta, é muito reduzido a oferta. Portanto, isso foi mesmo muito difícil. Para além de que na altura que em que eu mudei para lá, não haviam tantos imigrantes, não haviam tantos estrangeiros na ilha assim. E isso foi realmente difícil. Não é? Depois, para não falar, nós mais do sul da Europa falamos sempre muito desta forma de ser dos nórdicos mais fechada e mais na deles, quando nós somos muito mais sociais e gostamos de estar todos juntos e vivemos em comunidade, pronto, e eles são mais individuais nesse aspecto. Isso custou muito.
0: Certamente, ainda que não na mesma medida, mas na Noruega há uma parte do ano em que também existe pouca luz. Como é que nos adaptamos, Margarida, a viver, nós, portugueses, não é? A viver num país com tão pouca luz durante uma parte do ano? Se bem que depois, na outra parte do ano, têm o reverso da medalha, não é? Têm luz durante muitas horas. Como é que se faz a adaptação a esta questão?
2: É aceitá-la.
0: É o chamado aceitar que dói menos, é isso?
2: É mesmo. É só deixar andar. Mas pouca luz não é pior que
0: muita luz.
2: Eu reforço sempre isto, porque estes dias como os que temos agora, em que amanhece às 4 da manhã e anoitece à meia-noite, é muito difícil dormir. É mesmo muito difícil. E
0: porque o corpo não recebe aquela informação, não é? De que está na hora de abrandar e que está na hora de ir dormir.
2: Mesmo com cortinas blackouts, com tudo escuro em casa e no quarto, é como se o nosso organismo sabe que não é a altura de descansar e às 5 acorda perfeitamente pronto para
0: começar o dia.
2: E isso, nesta altura, é comum a toda a gente, está toda a gente cansadíssima, a gente anda meio em piloto automático. O que eu aprendi foi um bocadinho que é aceitar. Quando vier o inverno a gente fica mais lento, mais preguiçoso, toma-se o óleo de peixe e segue-se.
0: Iva, no seu caso, o que é que mais a surpreendeu na vida suíça quando aí chegou?
1: Eu pensava que, lá está, na vida suíça, eu pensava que a comunidade portuguesa se ajudava um bocadinho. Isso foi o meu grande impacto cá, porque nós não conhecíamos ninguém. Uhum. E à medida que eu ia conhecendo, nós estamos muito habituados em Portugal a socializar, a convidar para jantar, porque nós cá não vamos a restaurantes como vamos em Portugal, portanto temos mais o hábito de convidar para virem à nossa casa. E no início eu não via a abertura das pessoas e ficava um bocado chocada, pronto, pensava que iam ser um bocadinho como eu e esse impacto assustou-me um bocado, francamente assustou-me, porque estava à espera de ter outra vida social como tinha em Inglaterra. Nós em Inglaterra, portugueses e italianos, aquilo era espetacular. Havia aperitivos todas as sextas-feiras, íamos ao pub, isto sem filhos, não é? E portanto, a vida era muito mais dinâmica, era, corriam as coisas muito bem. Acho que andávamos até mais felizes e o início foi um bocadinho, não sei, mais resguardávamos-nos mais, porque depois percebíamos que como não era recíproco, nós fechávamos um bocadinho, o que não foi mau, porque fizemos a estrada e conhecemos a Suíça e fins de semana lá íamos nós aproveitar e pronto, contornámos, lá está, as situações que iam surgindo, nós tentávamos sempre contornar para não desanimar e pronto, por um lado acabou por correr bem. E claro que agora com o passar dos anos temos outro tipo de vida e já sabemos melhor lidar com as pessoas. Mas essa foi a principal, foi uma surpresa não tão boa, mas foi com a qual nos deparámos e acho que pronto, que ultrapassámos.
0: Bom, eu perguntei-lhe pela Suíça e a Iva acaba por me responder com esta desilusão, entre aspas, por parte, sim, dos portugueses que aí vivem. Como é que depois se faz a integração junto da sociedade suíça? Porque eu percebo isso que diz, porque quando pensamos na Suíça ou no Luxemburgo, por exemplo, que são países, sim, com fortes comunidades portuguesas, com grandes comunidades portuguesas, estaremos à espera de encontrar uma zona de conforto. Mas a verdade é que também temos que conviver com os outros, com aqueles, exatamente, que aí estiveram toda a vida. Como é que foi a integração?
1: Ora bem, a integração acabou por ser não com portugueses. Começou a ser com o meu marido, como trabalha numa empresa americana, portanto, há pessoas de todo lado, espanhóis, ingleses, lá está os ingleses, nós damos muito bem com os ingleses, italianos, portanto, temos uma panóplia de nacionalidades com as quais nos identificamos e lá está, os portugueses, quando pelos dedos os amigos, os casais portugueses que tenho. Mesmo agora, nesta nova cidade, no condomínio onde eu vivo, os nossos melhores amigos são vietnamitas, portanto têm outra forma de estar e de ser, com a qual nós nos identificamos bastante. E lá está, se não dá com os portugueses, dá com quem realmente quer socializar e passar bons momentos e lá está, não... Damos assim a volta às coisas.
0: Mas tendo em conta aquilo que foi dizendo, posso concluir que é difícil fazer amigos entre os suíços?
1: Os suíços têm uma particularidade. Eles vivem muito para eles. Eles não têm o hábito de, como nós, de jantar, de almoçar, de estar. Eles fazem a sua vida. Eles acordam extremamente, eu também acordo cedo, mas devido ao meu trabalho, mas acordam cedo, chegam cedo, ficam na sua bolha. Portanto, não têm aquela vontade ou aquela, pronto, não será a vontade, mas aquele hábito de deitar tarde, impensável. Os meninos vão para a cama às 7h30, os meus vão às 8h30, portanto, mas isso faz muita diferença. Depende também depois dos nossos trabalhos, não é? Mas realmente não conseguimos ter assim grande, não que nos faça, entre aspas, moça diariamente, mas não, eles são mais reservados, nós respeitamos e está tudo bem.
0: E os noruegueses, Margarida? É fácil fazer amigos entre os noruegueses?
2: Eu não diria que é difícil. São realmente, culturalmente, são mais fechados, acho eu. Nós somos extremamente sociáveis, nós gostamos de estar todos juntos e viver em comunidade, como eu dizia antes. Mas eu tenho muitos amigos noruegueses, não acho que seja difícil penetrar na sociedade. O mesmo não digo dos islandeses, por exemplo, que eram pessoas muito, muito prestáveis, mas realmente entrar na vida deles de uma forma mais social era mais difícil. Aqui eu também, tal como a Iva estava a dizer, eu trabalho num instituto de investigação, por isso a última vez que contámos eram 42 nacionalidades no edifício, por isso é muita gente de todos os sítios. Os meus amigos vão um bocadinho à volta do globo, por todo lado, não é? Tem todas as nacionalidades, incluindo
0: noruegueses. Falava agora desta da questão profissional. Aproveitamos a embalagem e vamos por aí fora. Quer contar-nos que projeto tem em mãos nesta altura, Margarida?
2: Sim, eu lidero a equipa de microalgas no Instituto Norueguês de Investigação da Água. Isso, somos uma instituição privada sem fins lucrativos, fazemos investigação em água, em tudo o que se relaciona com água, e eu estou encarregue desta uma pequena equipe.

0: a mudar de trabalho, o que é que faz nesta altura?
1: Ora bem, eu faço a área mesma, eu estava a trabalhar em geriatria, passei foi para psicogeriatria, porque eu achava que era pouco. Não, agora estou numa área mesmo, acho que é a minha praia. Acho que é uma área muito exigente, mas que gosto mesmo muito do que faço. Continuo nos cuidados de saúde, em acompanhamento dos pacientes e das famílias, e gosto muito do que faço. Claro que nestes anos fiz um bocado mais de formações para estar mais dentro do domínio, da área, e gosto mesmo muito deste desafio. Mudei do local de trabalho, porque como mudei de cidade, não me fazia sentido. Não seria muito longe, seriam 45 minutos de distância, mas agora com os meninos não posso estar também, não quero estar muito longe das creches e da escola, portanto preferi mudar e manter-me assim pertinho para continuar a dar apoio à família, claro.
0: Percebemos que nesta vida a acontecer a família cresce, a Iva tem filhos, não sei se a Margarida já tem filhos ou não, ainda não, mas a Iva tem filhos. Vocês são os dois portugueses longe de casa, longe de Portugal. Como é que se faz a passagem de testemunho? Já se está a rir, eu ainda não acabei a pergunta. Como é que se ensina, aos mais novos, aos mais pequenos, a manter a ligação a Portugal? Como é que se lhes ensina o que é ser português? Como é que tem sido feito este exercício?
1: Antes de mais, o contacto com a família é primordial. E como a Margarida tinha referido, hoje em dia somos, portanto, as tecnologias, isto é, estamos longe e estamos perto. Portanto, é um acompanhamento diário. Portanto, o contacto com a família diariamente é feito assim. Sempre que podemos, vamos a Portugal. Ou a família vem cá. Portanto, também é importante haver este tipo de flexibilidade de ambas as partes. Depois, nós temos também um bocadinho, o nosso trabalho é transmitir os valores que os nossos pais nos passaram, passar aos nossos filhos. A nível de, por exemplo, eu tenho o mais pequenino está numa creche, mas tem uma ama portuguesa, portanto, também há muito contacto sempre com a língua portuguesa. A gastronomia portuguesa está sempre presente, naturalmente, portanto, os nossos hábitos fazemos questão de os manter. E de resto, também, por exemplo, no futebol, nós continuamos a ser muito dedicados ao nosso futebol. Os miúdos, principalmente o mais velho, também já tem o gosto pelo futebol, portanto, agora com as cadernetas, com o hino de Portugal, estamos aqui em força para o Mundial. Vamos passando naturalmente, não é assim? Faço questão que a língua portuguesa esteja sempre presente e seja a primeira língua de base. E depois o francês e o inglês, portanto é o que vier. E mais tarde o alemão, porque estamos num cantão francês, mas vizinho com há cidades já que falam o alemão, portanto isso mais tarde vai ter que ser introduzido também. Mas o português é a nossa base e há que mantê-la com muito orgulho e respeito. E é assim que nós tentamos fazer, dar o nosso melhor.
0: Margarida, não havendo ainda filhos, esta relação com Portugal longe do nosso país, até mesmo, por exemplo, na gastronomia, no seu caso pode não ser tão fácil, até porque dentro de casa mora mais do que uma nacionalidade. Como é que se vai fazendo esta ligação ao país? Continua a manter alguns hábitos portugueses? É mais difícil quando se vive com alguém que não é português?
2: Bom, é mais difícil falar o português o tempo inteiro, mas há sempre espaço, há espaço para todas, acho eu. Sim, nós falamos, portanto, o meu namorado é espanhol e ele fala português e eu falo espanhol, por isso em casa falamos um bocadinho de tudo. Privilegiamos mais o espanhol, na verdade, mas fala-se um bocadinho de tudo, tendo em conta as línguas do dia a dia que acontecem. Agora, eu não acho que umas substituem as outras, nem que umas culturas substituem as outras, adicionam-se umas às outras. Pronto, eu cozinho muitas coisas tradicionais portuguesas, é impossível

0: não fazer o estrugido, fazer arroz sem fazer estrugido.
1: Bom,
0: não é?
1: Para quem não sabe o que é estrugido, estrugido é refogado. Estão aqui três mulheres. Estão
0: claro
1: aqui três. Sim, eu também. Não sendo minhota, estou quase lá. Também sou uma mulher do Norte, mas há muita gente que no resto do país possa não saber o que é estrugido.
0: Sim, mas essas coisas fazem parte do nosso dia-a-dia e quando vêm outras adicionam, não substituem.
1: Constroem, isso, não é? Ajudam a construir.
0: Exatamente. Construímos por cima, não substituímos nada. Por isso tenho muito espaço, ou em minha casa existe um galo de Barcelos e há muito espaço para muita cultura portuguesa, para além de que eu gosto muito de coisas muito tradicionais, por isso faço questão de as ter em casa, de convidar amigos para provar. Recentemente tive uma série de amigos para comermos bacalhau com broa, uhum, por exemplo. Portanto, vou fazendo assim essas coisas porque também tenho muito gosto em fazê-lo.
1: Tão bom. Falava há pouco a Iva do futebol, nossos irmãos também gostam muito do futebol. Como é que vai ser no próximo mês?
0: Vai ser saudável. É, exatamente. Bom, exatamente, cada um puxa para o seu lado, mas...
1: Cada um a torcer pelo seu país e certamente com um carinho especial pela Noruega, que também vai estar neste Campeonato do Mundo de Futebol de 2026. Falávamos agora da questão das línguas. Como é que é a vossa relação com a língua do país onde estão? Qual é a importância de se falar a língua do país que nos acolhe? Quer uma, quer outra, já viveram em diferentes países. A língua acaba por ter aqui um papel preponderante para nos integrarmos, para nos relacionarmos com os outros. Iva?
2: Sim, no meu caso, no meu trabalho... algumas portuguesas e nós sempre que podemos, confesso que pronto, o nosso trabalho é muito exigente mentalmente, emocionalmente, e sempre que podemos confesso que o português vem rapidamente à conversa porque é mais fácil para nos expressarmos, para nos organizarmos. Quando estamos em equipa não, é o francês, mas por acaso agora o meu filho vai fazer 5 anos para a semana, aproveito para dizer que ontem tive uma experiência muito interessante. Porquê? Porque estive a falar com várias mães, nenhuma delas suíça, portanto o francês foi mesmo muito importante. Uhum. E tanto eu como uma mãe, ai desculpa o meu francês, estamos fim do dia, portanto nós estamos mais cansadas, mas é importante termos o francês bem presente, porque às tantas é complicado de comunicarmos. E ontem por acaso reparei que nos faz falta termos vocabulário, uhum, para combinarmos as coisas, mesmo por assuntos escolares, é importante, sim. Não só para a nossa vida profissional, mas depois para apoio familiar, por exemplo. Acho que é mesmo importante estarmos, termos a língua bem solidificada.
1: Margarida, como é que tem sido no seu caso? Já percebemos que falou espanhol, esteve na Islândia, agora na Noruega... Como é que é a sua relação com o norueguês?
0: Difícil. Eu trabalho em inglês, uhum, maioritariamente. As coisas em norueguês, existem coisas em norueguês, mas são poucas. Há um nível... Eu contacto, no dia-a-dia, contacto mesmo muito pouco com o norueguês. Portanto, tenho assim um nível de... Aquele nível que me permite ir ao restaurante...
1: E não passar fome.
0: Desenrasco.
1: Pronto.
0: Mas não consigo ter uma conversa, não consigo filosofar, não, filosofar também já é avançado, mas ter uma conversa em norueguês, e posso dar um exemplo, eu tenho uma vizinha que não fala inglês e que gosta muito de conversar, e todas as vezes que a vejo na paragem do autocarro dá-me ansiedade, porque sei que não tenho outra hipótese se não falar norueguês com ela. E então sei que ela me puxa a um nível, mesmo sendo conversa do dia-a-dia, não é? Sei que ela me puxa a um nível que eu não estou habituada.
1: Mas isso é bom, porque, na verdade, a sensação que eu tenho, sobretudo nestes países, norte da Europa, em que o inglês acaba por ser muito bem falado, quem vai para lá viver raramente aprende as línguas destes países porque não sente essa necessidade. Ou porque toda a gente fala inglês e, portanto, mal percebem que a língua do país não é bem falada pelo português, neste caso, passam automaticamente para inglês e isso também acaba por travar de alguma forma esse, portanto eu acho que devia aproveitar essa vizinha.
0: Sim, sim. Sim, sim, eu não lhe viro costas, mas dá-me uma pequena ansiedade, sim, e tudo que acabou de dizer é verdade. Quando eles notam o nosso, que nós somos, o nosso norueguês é um bocadinho mais perro, uhum, mudam imediatamente para o inglês.
1: Isso também acontecia na Islândia?
0: Era na Islândia muito mais, na Islândia muito mais. Se bem que os islandeses ainda tinham uma coisa pior, que era, porque a Noruega tem muitos dialetos, muitíssimos dialetos, e eles estão muito habituados a ouvir falar de forma diferente, não é? Não existe um sotaque que seja, como para nós o sotaque de Lisboa, não é? Que é mais ou menos aquele que é mais comum e que se ouve mais na televisão, aqui não existe. Por isso, o ouvido dos noruegueses está treinado a ouvir todo o tipo de malabarismos, uhum, nos sotaques. E eles têm alguma flexibilidade nesse aspecto. Os islandeses são tão poucos que falam todos exatamente da mesma forma. Uhum. Por isso, se a gente desvia um bocadinho na forma como diz as palavras, eles não entendem e mudam de imediato. Aí era mesmo muito difícil, mesmo, mesmo muito difícil.
1: Extraordinário. Nestes anos todos, quem mudou mais? Vocês ou Portugal? Iva?
2: Ora bem, eu acho que Portugal mudou bastante.
1: Uhum.
2: Mas olha, eu também mudei. Confesso que uma pessoa adapta-se. Nós vamos crescendo com a, lá está, porque nos deparamos com dificuldades, com desafios, e a essência está cá. Eu sou a mesma Iva de há 10 anos, mas reajo a determinadas situações de outra forma, obviamente. E relativamente a Portugal, Portugal aos meus olhos mudou imenso. Não como eu gostaria, uhum, mas pronto, como nós sabemos, não é?
1: Margarida?
0: É, eu vou concordar com a Iva. Tenho muita pena e nota-se muito a forma como as coisas estão a mudar, nomeadamente a nível político. É efetivamente lamentar tudo o que está a acontecer, não é só em Portugal, é um bocadinho por todo lado. Mas eu acredito que nós também temos, como saímos, temos um bocadinho cristalizado a ideia de como estavam as coisas na altura em que saímos. E eu gostava dessa altura em que tivemos anos gloriosos em termos de direitos humanos, em que se fizeram conquistas muito, muito importantes, e tinha muito orgulho disso. E agora vê essas coisas realmente andar para trás e tenho muita pena, e principalmente custa-me ouvir no dia-a-dia essas coisas a materializarem-se quando regresso e ouço conversas aqui e ali. Isso custa-me um bocadinho. Da mesma forma, obviamente que eu mudei também, e uhum, como disse aí, acho que isso só é bom, não é? Porque, quer dizer, passaram muitos anos, ainda bem que mudei.
1: Bom, a nossa conversa está a chegar ao fim, e chegou o momento das perguntas para respostas rápidas. Se vos fôssemos visitar às cidades onde vivem, aos países onde estão, um local que seja obrigatório conhecer. Em Oslo, Margarida.
0: A Opera House. Não, posso trocar? A sauna. É uma experiência, é um local, ou vamos dizer, está no coração da cidade, uhum, por isso estava para ver muita coisa, e é uma experiência cultural.
1: A sauna seguida de um mergulho na água fria, não é?
0: Exatamente.
1: É o pacote completo.
0: Sim, sim. Choque térmico.
1: Iva. E em Roma, ficávamos pela cidade onde está agora, iríamos a outra, o que é que...
2: Não, eu como gosto de movimento, eu acho que se calhar iríamos a Verna, e agora no verão os ursos estão cá fora, uhum, o jardim é mesmo muito bonito, há muito movimento, muitos eventos, e é uma cidade mesmo muito acolhedora e com muita história, acho que é de visitar.
1: Ótima sugestão. Então, e depois da sauna, Margarida, um sabor norueguês que seja obrigatório provar, para o bem ou para o mal, mas que se tenha mesmo que provar quando se vai à Noruega.
0: Posso dizer dois?
1: Pode.
0: Salmão, como é óbvio. Uhum. Não vou dizer bacalhau porque nós comemos muito bacalhau, mas bacalhau fresco também vale muito a pena. Mas o meu segundo... são as cervejas artesanais. porque tem muita produção artesanal de cerveja e muito boas.
1: Portanto, um salmão acompanhado de uma bela cerveja norueguesa. Parece muito bem. E na Suíça, Iva, o que é obrigatório provar?
2: Ora bem, eu sugeria o queijinho de Gruyère, com os vários estados de maturação, porque são maravilhosos, e o chocolate, não pode faltar, não é?
1: Bom, até podemos levar o queijo e o chocolate e juntar ali ao salmão e à cerveja.
2: Por que não?
1: À cerveja da Margarida. Para terminar, uma palavra na língua que se fala no país onde estão, no caso da Iva em francês, porque está num cantão francês nesta altura, no caso da Margarida em norueguês, pode ser a palavra que mais gostam, a que menos gostam, ou que ouvem mais vezes, a que não entendem muito bem o que é que ela quer dizer, a que tiveram mais dificuldade em aprender, o que quiserem. Só têm que traduzir depois. Margarida.
0: Ui, eu preciso pensar um bocadinho.
1: Iva está-se a rir. Já tem a sua palavra em francês para dizer? Vamos a isso.
2: Já, é uma expressão, são duas palavras que toda a gente dizia, acho que não faz sentido nenhum, que é o saju, e nós dizemos saju.
1: Significa?
2: Quer dizer, então, está tudo. Está tudo. Isto para, desde o diretor, não há distinção, é para toda a gente. E é uma expressão que eu não me agrada nada, mas lá digo, saju.
1: Margarida, já tem a sua palavra?
0: Acho que sim. Vou numa expressão também como a Iva. É o tac forciste, que é uma coisa que se diz de todas as vezes. Portanto, ontem, vamos imaginar que ontem estivemos todos juntos, tivemos um jantar e foi um momento agradável. Da próxima vez, ou da vez seguinte em que as pessoas se juntam, ou que se vê uma dessas pessoas, agradece pela última vez. Portanto, quer dizer, traduzir à letra, quer dizer obrigado pela última vez.
1: Como é que isso se diz?
0: Tak forciste.
1: Bom, não é pela última vez, mas é por hoje. Tak forciste para as duas. Muito obrigada por este,
2: muito obrigada.
1: Por este momento, obrigada. Por esta partilha. Entre a Suíça e a Noruega, ouvimos hoje duas histórias de vida feitas de mudança, adaptação e descoberta. A Iva e a Margarida mostram-nos que emigrar não é apenas mudar de país, é aprender a reconstruir rotinas, criar raízes e descobrir novas versões de nós próprios. Muito obrigada às duas, Iva e Margarida. Eu volto na próxima semana com mais histórias com gente dentro. Até lá, boas conversas.
0: Obrigada.
2: Obrigada.

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0: 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Três horas no continente e na Madeira. Duas horas nos Açores. 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
1: O Primeiro-Ministro sugere um entendimento nacional com vista a uma futura reforma da segurança social. Luís Montenegro rejeita que o Governo queira privatizar este setor e insiste que as pensões são sagradas. Declarações na Universidade de Verão do PSD, onde participou de surpresa para responder a perguntas dos jovens alunos à distância. Inês Ameixa.
2: Em mangas de camisa, sorridente, num púlpito a partir da sede nacional do PSD, Luís Montenegro responde a perguntas de alunos da Universidade de Verão.
3: Se o Governo pudesse aprovar hoje uma única reforma, com a garantia de que ela seria totalmente implementada e consensualizada, qual seria a prioridade absoluta para transformar o futuro de Portugal?
4: Agora eu respondia que era a reforma da Segurança Social e abrimos o telejornal. Mas eu não vou dizer isso, é só para brincar um bocadinho convosco.
2: O tema tem estado na agenda política das últimas semanas. O Primeiro-Ministro reafirma que não vai ser feita qualquer reforma estrutural na segurança social na atual legislatura, mas sugere um entendimento nacional antes das próximas eleições.
4: O meu desejo era que nós pudéssemos ter um entendimento nacional para que, independentemente da força política que ganhasse as eleições, todos se comprometessem a executar a transformação estrutural que dá sustentabilidade a este sistema.
2: Montenegro diz que agora é preciso partir pedra, discutir de forma séria.
4: Todos assumam a responsabilidade de aprofundar, de estudar, de auditar que seja o sistema para nos entendermos. Não devemos fazer com base na demagogia, da mentira, nem mesmo do enquistamento ideológico.
2: Para já, uma reforma da segurança social é uma não questão, diz, e insiste, não há cortes nas pensões.
4: Não vai haver uma transformação estrutural da segurança social nesta legislatura. Também quero aqui, já agora a talho de foice, reafirmar que para nós e para mim pessoalmente, as pensões são sagradas.
2: O Primeiro-Ministro e líder do PSD a tentar fechar este capítulo e a prometer levar o tema a uma futura campanha eleitoral.
1: Luís Montenegro participou por videochamada na Universidade de Verão do PSD, iniciativa que encerra no domingo presencialmente. O secretário-geral do PCP defende que a garantia deixada pelo Governo de que não irá avançar com reformas na atual legislatura, nomeadamente a segurança social, não vale nada. As palavras de Paulo Raimundo no final de uma visita ao espaço da Festa do Avante, que se realiza daqui a pouco mais de uma semana, na Quinta da Talaia, no Seixal, Teresa Borges.
5: Ainda a celebrar a derrota do pacote laboral, que marcou o último ano político, Paulo Raimundo já vê novas lutas no horizonte.
6: Não vamos admitir, e estamos convencidos, estamos certos, que os trabalhadores não vão admitir, é que o Governo, a mando do capital, queira pôr a mão no dinheiro do trabalho, que é o mesmo dizer assaltar a segurança social. É isto que está em causa.
5: O Governo já afastou alterações à segurança social na atual legislatura, mas o secretário-geral do PCP não confia nas garantias.
6: A palavra do Governo a dizer que não vai fazer isso, depois da chuva ter passado, vale tanto como uma pedra de gelo ali no meio do palco 25 de Abril ao sol. Não vale nada, não vale nada.
5: E aponta as pensões como um dos temas que irá levar para as discussões do Orçamento do Estado. A proposta ainda não foi entregue, mas Paulo Raimundo já vai deixando avisos a um PS, diz, disponível a viabilizar o documento e a um Chega comprometido com as políticas do Governo.
6: Quem se mobilizar para o viabilizar terá que assumir as responsabilidades de que está a respaldar e a apoiar uma política contra as necessidades da maioria do país.
5: A relançar o ano político, o PCP volta a apontar baterias ao Executivo, diz querer travar o Governo, mas sem dizer a que ministro abria a primeira porta.
6: Façamos um exercício nisto a ministro, falo do ponto de vista político, nisto a ministro, e veja-se quem é que não tem, do ponto de vista político, rabos de palha.
5: Repetem-se bandeiras em mais uma edição da Festa do Avante.

0: Paulo Raimundo, uma vez mais, na qualidade de secretário-geral.
1: Uma enorme satisfação que piso este terreno e com uma certa nostalgia do tempo em que também mexia no tubo, no, na madeira, nas pinturas. Pintura nunca foi a minha arte, mas era preciso pintar, pintava também. Mas é uma certa nostalgia disso.
0: Mas sem esquecer o passado, no ano em que a festa assinala meio século.
2: PCP marca o início do ano político nos dias 4, 5 e 6 de setembro. Para dar resposta à catástrofe no Nepal, a Cruz Vermelha lançou um apelo de emergência para angariar cerca de 30 milhões de dólares. O objetivo é garantir o apoio de emergência depois das inundações e os trabalhos de recuperação nos próximos 2 anos. Em comunicado, a Federação Internacional das Sociedades da Cruz Vermelha e do Crescente Vermelho sublinha que comunidades inteiras vão precisar de ajuda permanente, com as necessidades a aumentar ao longo dos próximos dias. É preciso falar de alterações climáticas para compreender o que aconteceu no Nepal, ainda que não exista uma resposta simples para o que causou esta catástrofe. O especialista Felipe Lisboa refere que o assunto é muito complexo, mas sublinha que as alterações climáticas têm de entrar no debate. Camilo Vidal.
0: O colapso de glaciares não é novidade.
3: É algo que podemos dizer que sempre aconteceu. É um facto.
0: Mas, explica Felipe Lisboa,
3: num cenário de alterações climáticas, nós vemos a acontecer com uma maior intensidade e com uma maior frequência.
0: E tudo aponta para que tenha sido o desprendimento de um glaciar a causar esta catástrofe.
3: A causa tenha sido mesmo o desprendimento de um glaciar com uma quantidade brutal de matéria, porque um abalo sísmico de 4,4 é realmente uma coisa bastante importante e uma quantidade de energia que, no fundo, desceu rapidamente pela encosta e arrastou consigo vários outros detritos, também bastante água acumulada.
0: Não é nem vai ser possível dizer que o aquecimento do planeta é o culpado da tragédia no Nepal, mas o especialista em alterações climáticas diz que a evidência científica é clara.
3: Nenhum cientista climático pode dar uma resposta simples, a não ser esta mesma resposta. A probabilidade de acontecerem fenómenos como estes está a aumentar.
0: E Felipe Lisboa recorda o ocorrido há um ano naquela mesma zona do globo.
3: Temperaturas anormalmente altas neste mesmo distrito de Razoa, neste mesmo rio até, que provocou uma avalanche de grandes dimensões e um deslizamento de terras também.
0: Depois da enxurrada, surge a preocupação com a água acumulada. O lago criado com água e detritos pode colapsar. E se acontecer também não é novidade.
3: No fundo, uma bacia de contenção não é capaz de conter todo aquele volume de água e o próprio lago, no fundo, rebenta. Foi aquilo que aconteceu na Índia, em Sikkim, em 2023.
0: Temem-se novas inundações e deslizamentos de terra. A previsão é de satélites chineses. O colapso do lago pode aumentar a tragédia no Nepal.
2: As autoridades nepalesas começaram por pensar que se tratava de um terremoto quando se deu o deslizamento de terras na manhã de quarta-feira. No futebol, Benfica e Sporting Braga estão apurados para as fases de Liga das competições europeias. Os minhotos garantiram um lugar na Liga Conferência depois do empate a 0 esta noite em casa do Áustria-Viena. Já o Benfica foi à Dinamarca vencer o Aarhus por 3-1, o mesmo resultado que na primeira mão do play-off em Lisboa. Uma vitória justa, sem grandes cedências, defende o treinador Marco Silva.
4: Acabamos por ganhar de uma forma justa, com alguns bons momentos, alguns bons golos. Novamente também com mais oportunidades para fazer mais golos. Acabamos por sofrer um gol numa bola fortuita, num remate que há um ressalto e a bola acaba por passar por cima do Samuel, com muita sorte aquele golo, mas praticamente não conseguimos nada ao adversário, o que é importante para nós também.
2: Tanto o Benfica como o Sporting Braga vão conhecer mais logo, ao meio-dia, os adversários na Liga Europa e na Liga Conferência. Antena 1 vai transmitir o sorteio numa emissão especial.
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2: O amor é, aborda já a seguir, uma questão. A velhice não é sexy. Sim ou não?
3: Olá, Júlio.
4: Inês?
3: Não me faça rir, porque ainda não estou em condições de me rir muito, mas...
4: Não, quero só assegurar-lhe que tenho o maior prazer em ouvi-la de novo.
3: Estou de volta.
4: Fiz o frete de fazer um programa com a sua prima, mas agora...
3: Minha prima sexy, não é?
4: Exatamente.
3: Como podem
4: mas
3: ouvir...
4: Mas que interessa é isso?
3: Sim, sim,
4: que interessa
3: sim.
4: É isso?
3: Sim, sim. A sabedoria, como sabemos, está toda na nossa cabeça, não é?
4: É evidente. É evidente.
3: Não interessa nada mais.
4: Eu chamo de frases filosóficas.
3: Exato. Estou um pouco debilitada ainda e então não estou no meu melhor. Mas apta para mais um amor é. Hoje vamos estar aqui à volta de uma entrevista da Carmen Garcia. Carmen Garcia, enfermeira e colunista do Público, conhecida também pela Mãe Imperfeita. A Carmen deu uma entrevista à Ana Sá Lopes do Público, podcast novo que se chama O Que Fazer Quando Tudo Arde. E nesta entrevista a Carmen fala de várias coisas, mas sobretudo fala de idadismo e de como esta sociedade está a desprezar e a maltratar os mais velhos. A entrevista aborda questões muito sensíveis e que deram azo a diversas reações, para não dizer polémicas, não é? Logo a título, esta afirmação de Carmen Garcia, chegamos a um ponto em que os animais são confundidos com humanos. E a partir daqui, abrimos as nossas linhas para o debate, se quiserem participar. Bom, é muito interessante a forma como a Ana Sá Lopes começa a entrevista. O que é que hoje suscita mais compaixão à maioria das pessoas? Um idoso abandonado num lar ou um cão abandonado num canil? E a resposta da Carmen... Um cão abandonado num canil, o cão obviamente. Ainda bem que temos leis que protegem os animais, mas ainda mal que não temos leis que protegem os mais velhos, porque na verdade não temos. Bom, e por aqui fora vamos olhar para estas afirmações. Durante esta próxima hora eu sublinhei aqui uma das frases desta entrevista, com a qual concordo inteiramente: a velhice não é sexy. E nós já andamos há muito tempo a falar do tema aqui, não é?
4: Ah, ainda eu era novo.
3: Ainda não tinha cabelos brancos e já falava
4: exatamente,
3: disto.
4: Exatamente. Esta primeira pergunta, esta primeira resposta, ainda podia dar mais pano para mangas. Porque, vamos supor que a Ana, em vez de dizer o que é que hoje suscita mais compaixão à maioria das pessoas, um idoso abandonado num lar ou um cão abandonado num canil, pronto, e a Carmen não tem a menor dúvida, pronto. Como sabe, eu não sou de generalizações e não diria da mesma forma que ela, mas estou completamente de acordo com o que é o pano de fundo da afirmação. Mas suponha que a pergunta rezava assim: o que é que suscita mais compaixão à maioria das pessoas? Um cão abandonado num canil ou uma criança abandonada num orfanato? Acha que as percentagens seriam iguais? Percentagens, entre aspas, não há aqui percentagens nenhumas, não? Acha que a própria resposta da Carmen seria igual?
3: Estou a pensar, não é fácil responder, não consigo dizer com segurança que era a criança a suscitar essa compaixão de imediato.
4: Mas se quiser, faça outra hipótese, que é: teríamos números para comparação cão, canil, idoso, lar, e teríamos números para cão, canil, criança, orfanato. Acha que seriam sobreponíveis?
3: Pois acho que não.
4: Pois não. Pois não, porque a criança, se quiser, daria muito mais luta ao cão do que o idoso.
3: Dava.
4: Pois. Porque as crianças são as crianças. Tudo o que é pequenino, pequenino tem piada. Porque a imagem de uma criança num orfanato, ainda por cima com a palavra abandonada, não é? O que significa, evidentemente, que o orfanato também não teria as condições, seria sempre um orfanato, mas não teria as condições mais adequadas, tem, na minha opinião, mais peso do que a frase um idoso abandonado num lar.
3: É curioso, porque, bom, vamos poder ver isto...
4: E ambos são seres humanos, não é?
3: Claro, mas de vários ângulos.
4: Pois é.
3: A verdade é que quando nós temos a notícia da morte de um idoso que estava abandonado em casa há 3 meses e ninguém se apercebeu da sua falta, da sua morte, isso é capaz de fazer eco na atualidade durante semanas. Verdade?
4: Sim.
3: Se for a morte de um adulto, não sei se faz, se tem o mesmo eco.
4: Não faz. E aí a criança é difícil de existir uma notícia sobreponível, não é?
3: Na verdade, o que choca, o mais chocante, é o que nos continua a prender, não é? Repara, infelizmente nós vemos, e sem querer estar sempre aqui a relembrar, mas nós vemos notícias, imagens, mais do que notícias, imagens terríveis de crianças a morrerem todos os dias à fome. À fome, num cenário de guerra... E nós falámos disto recentemente, nós já estamos quase insensíveis perante essa torrente informativa, não é? Que nos traz essas imagens que continuam a ser de choque. De vez em quando temos notícias de, infelizmente, relativos aos incêndios, e vem aí o verão e nós tememos muito este verão.
4: E aparentemente é El Niño, está a virar das...
3: É verdade, portanto entre junho e setembro teme-se Sim. o pior, não é? Mas nós, quando temos notícia de vários animais apanhados num incêndio de grandes dimensões, animais esses que também não foram poupados, nós ficamos muito chocados. E porquê?
4: Foi Santo Tirso, não é? Uma das situações mais dramáticas, não foi? Não foi Santo Tirso?
3: Não me lembro,
4: acho,
3: sinceramente não me lembro.
4: Posso estar enganado.
3: Mas porquê é que isto nos choca também, Júlio? Porque nós estamos habituados a que os animais tenham mecanismos de defesa ou consigam sempre fugir, correr, e portanto a ideia dos animais encurralados é terrível.
4: É, mas os seres humanos também podem estar encurralados. E depois há outra questão, que é, se suponhamos passasse a haver uma barragem de notícias sobre situações com animais em geral, mas sobretudo estamos a falar de cães e gatos, todos os dias, eu garanto-lhe que haveria uma sensibilização.
3: Claro, convocaria a nossa insensibilidade na mesma.
4: Vimos isso nas questões, por exemplo, de imagens de guerra. Eu continuo a lembrar-me da imagem da criança numa praia do Mediterrâneo.
3: Falou disso recentemente,
4: Bom,
3: sim.
4: E os jornais, inclusivamente, não sei quanto tempo depois, disseram, mas houve um clamor e tal, e depois o que é que aconteceu no concreto? Não aconteceu o que deveria ter acontecido. Mas quem diz essa imagem diz tudo aquilo que depois se transforma. Uma vez uma pessoa disse-me no consultório uma frase que me ficou, que é: as pessoas já não param a mão que leva o garfo ou a colher à boca. É uma imagem terrível e que diz muito. Né? Muitos de nós, credo, não quero ofender quem continua. Olha, por outro lado, há pessoas que dizem que já não ouvem noticiários e não veem noticiários.
3: Para se pouparem, não é?
4: Pronto. Agora, Isto levanta uma questão, que é assim. A Carmen fala de uma verdadeira patologia social. Eu estou de acordo.
3: Eu ia dizer, eu estou muito de acordo com ela.
4: Eu Sim. também. Agora, a mim o que me impressiona mais não é esta coisa de estaremos a animalizar os seres humanos, que também são animais, não é? Ou estaremos a humanizar os animais, sobretudo os animais de estimação. A mim o que me preocupa mais, em termos de patologia social, é o cada vez maior afastamento entre os seres humanos.
3: Sim.
4: Pronto. Porque acho que isso é o pano de fundo de tudo. A hipervalorização dos animais, na minha opinião, uma das razões para isso é as pessoas irem buscar aos animais coisas que ou não encontram, ou têm medo de tentar, ou, por muitas outras razões, não têm com outros seres humanos. E isso é que é preocupante. Vou-lhe dar um exemplo. Eu ontem li um daqueles artigos que são muito úteis, porque são coisas de vulgarização científica, né? Que toda a gente entende, e sendo boa divulgação, é importante. Eu recebi um mail sobre inteligência artificial e a autora dizia assim: um dos maiores perigos da inteligência artificial é quão humana ela consegue ser. Este humana, entre aspas. Isto é uma observação de grande inteligência. Porque, na realidade, já falámos disto, e eu cada vez ouço mais pessoas no consultório, o que se compreende também, porque há as questões das doenças, etc., e, portanto, há razões adicionais para irem pedir a opinião do, como é, do ChatGPT, do Clova, pronto, esses nomes todos, não interessa. Que dão opiniões, ainda por cima, opiniões que têm um leque de resposta brutal, não é? Mas a mim o que me impressiona mais são os artigos que vão saindo em que o que é que acontece? A inteligência artificial aprende. E ao aprender, aprende com quem? Aprende com discursos, hoje em dia também aprende com o discurso de outra inteligência artificial, etc., mas aprende com os nossos discursos. E o que é perigosíssimo, e era sublinhado no artigo, é que cada vez mais pessoas dizem: não, está bem, eu sei que aquilo que é inteligência artificial, mas ela entendeu a minha queixa, mas ela acolheu-me de uma forma que me melhorou o estado de espírito. Ou seja, a partir de uma certa altura, as pessoas falam de empatia da inteligência artificial, sem aspas. Como se fosse a empatia humana. Nunca poderá ser, porque do outro lado não está alguém que viveu, mas não interessa. O feedback que as pessoas têm, satisfá-las.
3: Ou seja, vem aí o nosso novo melhor amigo. Aquele que nos passa a mão pelo pelo. Sim. É curioso, porque estamos a falar de animais também. Sim, porque...
4: Também podíamos estar a falar... Ah, não, isso é o fiel.
3: Fiel amigo é o bacalhau, não é? Ó, Júlio, mas é muito curioso, porque eu conheço pessoas que eu considero inteligentes, muito atentas ao pulsar do mundo, e que estão ali numa relação de proximidade perigosa com a inteligência artificial. Qualquer dúvida é respondida pelo ChatGPT, enfim, pela inteligência, pelo modo inteligência artificial, desde as coisas mais triviais do quotidiano, enfim, todos nós lá vamos parar, não é? Comi um prato que tinha bolor, vou ficar doente. Coisas mais prosaicas percebo,
4: sim.
3: Coisas mais da ordem sentimental acho verdadeiramente perigoso. Mas a máquina está a ser bem treinada, porque tudo o que nos diz, ou a maior parte das coisas que nos vai dizendo, são muito positivas, não é? Eu conheço gente que me diz: já fiquei animada com o que o ChatGPT me disse.
4: O reforço positivo é sistemático. Que diga-se de passagem, é outro dos alertas. Porque há casos, e já estou em tribunal, em que há queixas de que a inteligência artificial potenciou, por exemplo, ideias suicidárias.
3: Aliás, levou mesmo ao suicídio.
4: Exatamente, pronto. Eu não disse levou, porque isso é uma decisão que o tribunal tem que tomar. Não sei se já acordam sobre isso ou não. Mas a queixa é exatamente essa. Ao reforçar, é mais um empurrão, digamos assim. Bom, agora vamos ver o que a Carmen diz. A velhice não é sexy, pois não. Não é nada.
3: Eu diria que já foi, atenção, isso é o mais interessante de tudo. A velhice já foi sexy, porque a velhice foi sinal de sabedoria, de vida vivida, de experiência, de respostas na ponta da língua, de conselhos. A velhice foi sexy.
4: Está bem, é uma concepção de sexy menos afunilada do que habitualmente utilizamos, não é? Normalmente o sexy é o atrativo com um acento tónico na parte física. Pronto, mas está bem. Sexy em termos de atrativa em sentido geral. É verdade. Porque o que a Inês estava a sublinhar era a importância da experiência que só os anos dão. Da maturidade, pode não existir, mas da maturidade que, em princípio, uma vida, digamos assim, propicia à pessoa. Lembra-se quando eu dava o exemplo dos meus queridos filmes de cowboys, não é? Em que os índios não iam para a guerra sem consultar os anciãos. Agora, compare com a nossa sociedade ocidental, hoje em dia, que transforma muitos velhos em novos analfabetos. Porquê? Porque ao não dominarem a tecnologia, ficam com uma imagem de estar completamente fora das regras básicas de funcionamento desta sociedade. O que é trágico. Indo para a questão física, porque não, já lhe disse aqui, e continua a acontecer, eu tenho pessoas no consultório, e a mim chama-me sempre mais a atenção quando são homens, que me vêm dizer, eu não tenho nada contra intervenções estéticicas, e às vezes, a maior parte das vezes até, são as mais simples, como por exemplo pintar o cabelo, como tirar rugas, etc. Não tenho nada contra, mas fiz apenas por razões profissionais. Porque onde eu trabalho privilegia-se uma aparência jovem e, portanto, eu tenho, como é que se diz, já disse muitas vezes, tenho muito medo de ser transferido, por exemplo, os homens dizem muito isso, ser transferido para o back office, não estar em contato com o público.
3: Porque é que nós temos que enganar os nossos patrões com a nossa falsa juventude, não é?
4: Mas isso é um traço, e no fundo a Carmen também aflora a questão, isso é um traço desta patologia social. Já o dissemos aqui, nesta sociedade de consumo, empurra-se as pessoas para tentarem fingir que não envelhecem e não se dá as ferramentas, se quiser, para que as pessoas envelheçam de um modo mais presenteiro, mais pacificado e mais saudável. E isso é trágico.
3: Eu ia dizer, dos aspectos importantes desta entrevista, neste podcast, é a questão dos idosos nos lares, não é? Sabendo nós que a maior parte das pessoas, claro que tem vontade de estar em casa, não é?
4: É. Olha, é tão simples como isto. Foi uma coincidência e acaba por ser uma coincidência feliz para o programa. Nós estamos a gravar e hoje mesmo saiu um artigo em que os administradores hospitalares, no meio de todo o artigo, dizem duas coisas. Primeiro, que o número do qual nós também falamos, o número de camas com internamentos sociais, aliás, a Carmen diz isso ao longo da entrevista, só pensam em camas, este raciocínio de, vamos lá ver como é que articulamos o número de camas com a realidade.
3: Eu ia dizer justamente porque camas são números.
4: Pois é, mas nas camas estão deitadas pessoas. Ora bem, mas os administradores hospitalares dizem assim, o número de 2.800 casos, o que é uma enormidade, e o número do custo era de centenas de milhões, não é? Pronto, 2.800 está abaixo da realidade. E não se nota tendência para diminuição. E o que é que também encaixa perfeitamente no pensamento da Carmen, que eles dizem? Eles dizem, para além de outras medidas, como é evidente, mas foi a nota que eu tirei porque era o que me interessava mais para o programa, é preciso investir fortemente nos cuidados continuados domiciliários. Ou seja, ter as pessoas em casa. E agora aqui, se quiser, há dois ramais que, aliás, se complementam. Por exemplo, a Carmen diz, mas se determinadas situações como essas camas de internamentos sociais, se diz que se vai pagar um determinado preço, isso bem me lembro, ela cita 1.800 euros, porque é que não se dá esse dinheiro às famílias para que, não seria evidentemente possível em todos os casos, mas para que essas famílias possam ter essas pessoas em casa. Uma das questões que isto levanta é uma espécie de desconfiança das famílias. Que é assim, aquele olhar de través e dizer, a malta dá-lhes o dinheiro e eles vão gastar em raspadinhas e o velhote continua a ter uma vida abaixo daquilo que teria direito. Mas essas situações são situações que exigem fiscalização e ponto final. Outra questão é os cuidados continuados domiciliários. Mas há estudos que dizem que sai mais barato, é muito mais eficaz. Porque é que realmente não há um investimento como as pessoas merecem, como as famílias merecem, ou como a sociedade em geral merece? Tem que ser feito. E há um aspecto, entre muitos outros, a entrevista é riquíssima, há um aspecto que a Carmen salienta, que não podia ser mais verdadeiro, que é, fala-se do estatuto do idoso. E eu tenho à minha frente a lei número 7 de 2026, de 25 de fevereiro. E logo, no âmbito, diz-se, o estatuto aplica-se a todas as pessoas idosas residentes no território nacional, independentemente da ascendência, sexo, raça, língua e tal, tal, por aqui fora. Princípios gerais. A pessoa idosa goza dos direitos consagrados no artigo 72 da Constituição, devendo ser-lhe asseguradas todas as oportunidades e meios para atingir o seu bem-estar integral em condições de igualdade, liberdade e dignidade, preservando a sua saúde física e mental. Um dos números que vem a seguir, uma alínea, aliás, a garantia dos direitos da pessoa idosa assenta designadamente nos seguintes pressupostos. Alínea A, a prioridade da permanência da pessoa idosa na sua própria residência. B, a ponderação de fatoridade na formulação e execução das políticas sociais públicas. E depois vamos por aqui fora. E aquilo que a Carmen diz é verdadeiro, que é, nenhum de nós consegue discordar do que aqui está. Mas o que é que acontece no concreto?
3: Não é, simplesmente não é posto em prática, não é?
4: Pois é. Veja, dignidade, autonomia e liberdade. A pessoa idosa tem direito A, a viver com dignidade. B, a autonomia devendo ser livre de tomar decisões relativas à sua vida, incluindo sobre o local onde deseja residir, os cuidados que quer receber e o envolvimento em atividades sociais, políticas e culturais. Oh, meu amor. Artigo 8º, a linha B, impulsionar serviços de apoio ao domicílio de qualidade, diversificados e personalizados, que articulem a prestação de cuidados médicos e de enfermagem, psicologia, fisioterapia, estimulação cognitiva, sensorial e motora, bem como o apoio à atividade cotidiana. Mas há alguém que diga, não concordo. Ninguém. Quantas pessoas, agora podem dizer, ah, oh Machado Vaz, a lei é de fevereiro. Peço desculpa, está bem, mas quer dizer, os idosos não são de fevereiro, a dignidade dos idosos não é de fevereiro, e os especialistas alertam para isto há muito, muito tempo. Por exemplo, a Carmen é uma pessoa do terreno, sabe? Exatamente.
3: Claro, isso é muito importante reforçar, não é?
4: É muito importante reforçar, não é? E, portanto, quantas pessoas em Portugal é que têm este tipo de condições?
3: A elite ou algumas pessoas com sorte?
4: Pois é.
3: Quando digo elite, atenção, digo pessoas que com algum poder económico...
4: Uma elite socioeconómica.
3: Sim, concorda. Sim.
4: Concordo, quer dizer, de vez em quando eu vejo, e hoje inscrições, não é? Pronto. E vejo publicidade, por exemplo, em instituições para idosos que são perfeitamente equiparáveis a hotéis de 4 ou 5 estrelas. Minha querida. E depois ninguém está a enganar ninguém.

0: porque há muitos anos eu li um artigo que falava do poder reivindicativo de determinadas populações. E havia uma população que, não o exercendo diretamente, mas que em termos indiretos tem um poder reivindicativo brutal, são as crianças. Porque as pessoas ficam de cabelos em pé perante as injustiças feitas às crianças, perante a falta de apoio às crianças, etc, etc, etc. E isto tem muito a ver com o olhar social. Sabe um dos grupos que quase não tinha poder reivindicativo? Os toxicodependentes, que não deixam de ser cidadãos.
1: Mas que eram punidos, claro.
0: Eita, percebe? Ora, os idosos, ainda por cima, mesmo estando em boa forma física e psíquica, com dificuldades de organização, com dificuldades de, por exemplo, organizarem movimentos que os representem, etc., embora existam, não são propriamente uma população que tenha muito peso. Agora, a minha veia cínica vem ao de cima. Em contrapartida, cada vez que há um ato eleitoral, praticamente não há nenhum político que não passe por lares de idosos, já reparou?
1: Que vá beijocar os idosos.
0: Vá beijocar, não é? Vá beijocar os idosos, não é? Com sugestões de atividades físicas, com partilha de recordações, etc. Mas também, em geral, são idosos não institucionalizados, às vezes também podem ser, mas não institucionalizados, que numa aldeia qualquer, nas terras do Demo, se viram para jornalistas e dizem: eles só cá vêm de 4 em 4 anos. E é triste realidade, pelo menos para a maioria, não é?
1: Ó Júlio, mas corrija-me se eu estiver enganada. Para o bem e para o mal, nós temos uma longa tradição de cuidadores informais.
0: Sim.
1: Certo? Quando eu digo para o mal é porque muitas destas pessoas abdicaram da sua própria vida para se dedicarem a pessoas que estavam em casa, não é? Aliás, de vez em quando, eu não sei se isto é mais comum em meios pequenos, mas de vez em quando ouvíamos gente que dizia ter o pai ou a mãe num lar. Claro que isto também varia muito com o estatuto, o tal estatuto socioeconómico. E nós... Algumas pessoas franziam o sobreolho pensando: ah, não, nem sequer cuida do pai ou da mãe, não é? Havia muito esta ideia.
0: Sim.
1: Portanto, nós tínhamos quase a obrigação de cuidar dos nossos.
0: Sim.
1: A questão é que, e também sobretudo sobre as mulheres, porque eram as mulheres muitas vezes, 99% das vezes, as sacrificadas para serem, durante muito tempo, estas cuidadoras informais. Estas mulheres começaram a sair de casa, começaram a ter um trabalho fora de casa, e, portanto, houve aqui uma grande mudança. Isto para dizer, será que...
0: Perdão-me o parênteses, muitas delas continuaram a ter o trabalho dentro de casa.
1: Dentro de casa, sim. A acumular, portanto, não é?
0: Exatamente.
1: Será que nós ainda estamos, depois dessa longa tradição que se mantém em muitos casos dos cuidadores informais, será que nós ainda estamos a aprender a lidar com os velhos, nomeadamente nos lares? Será que não estamos, muitas das pessoas que trabalham em lares não estão capacitadas para tal?
0: Há muitas, quer dizer, isso depende da qualidade do lar. Desde logo, um lar que dependa, sobretudo, possam haver exceções, mas sobretudo pessoas não estão capacitadas, esse lar não devia estar aberto. Só que isto é uma ingenuidade do velhinho de 76 anos.
1: Mas também...
0: Há muitos lares que estão abertos e não deviam estar.
1: Mas também em termos de mentalidade, Júlio.
0: Também, mas não têm informação, pura e simplesmente. Não têm informação. E não é qualquer pessoa, não é, que tem capacidade para lidar com os mais velhos. A não ser que se pense que lidar com os mais velhos, e infelizmente isso acontece, é sentá-los todos numa sala com uma televisão ligada, e dar-lhes de comer e de beber a determinadas horas. Se é isso que consideram cuidar dos mais velhos, aí então eu acredito piamente que não seja indispensável ter pessoal especializado. Mas não é isso. Os mais velhos têm direito, como está aqui escrito no estatuto, têm direito à estimulação cognitiva, têm direito à fisioterapia, animação cultural, é essas coisas todas. E para isso é preciso formação. E para isso é preciso...

0: preciso planear as próprias instituições de forma diversa. Porque o que é que a Carmen diz? A Carmen, no fundo, passo o exagero da minha parte, está a dizer assim: eles transpõem aquela porta. E aquilo não é uma porta giratória. É uma porta que só abre para eles entrarem.
1: Só tem um sentido. Mais. Ela diz que
0: só tem um sentido. E as instituições, claro que há instituições que são assim e que têm de ser assim, atendendo ao tipo de população que lá está, internada, no fundo. Mas, naquilo que falamos de, com o termo lares para idosos, a instituição deveria estar aberta à sociedade. E há exemplos disso extremamente bem-sucedidos. Falámos aqui das questões de mistura de gerações, por exemplo. Mas não é só isso.
1: Olha, semana... Ontem ou anteontem vi no Instagram uma comunidade de mulheres, só mulheres, mais velhas, solteiras, não sei se viúvas, estavam todas solteiras, que se organizaram. Sim. Vivem também numa espécie de não é, de condomínio de luxo, é uma coisa acessível, com o jardim, com um pequeno quintal, e entre elas ajudam-se. E vivem assim. Portanto, eu acho que essa... Lá está. Mais uma vez estamos a falar de pessoas com algum poder económico, não é?
0: É verdade.
1: Mas é uma questão de haver uma organização prévia. Já há gente que eu conheço com 50 anos que já está a pensar nisso para o futuro.
0: Nem mais. Há, por exemplo, grupos de casais que o que fazem é comprar terrenos, não é? E depois fazerem ali as suas casas já a pensar no que será o envelhecimento. Pronto, quer queiramos, quer não, isto implica poder económico. E temos que estar a falar, sobretudo, para aqueles que estão mais depauperados, fisicamente, psicologicamente e economicamente. Não pode ser.
1: É curioso, porque a este nível parece-me que houve uma mudança de mentalidade. Eu já não ouço tanto os pais, os mais velhos, a contarem com os filhos para o futuro, para tomarem conta deles.
0: Porque aí a cultura mudou. Eu cada vez, olhem, ainda hoje no consultório ouvi essa frase, que é: eles têm de seguir com as suas vidas.
1: Exato.
0: Pronto. Ou seja, é claro, pronto, vamos também ver as variações. Estou a falar de pessoas, na esmagadora maioria dos casos, que residem nas cidades, etc. Noutros contextos culturais, ainda há, digamos assim, uma noção de obrigatoriedade, isto não quer dizer que não haja afeto, mas de obrigatoriedade perante o olhar social do cuidar dos mais velhos, que é muito mais, se quiser, até pressuroso no julgamento moral do que nas grandes cidades. Até pela velocidade a que se vive, porque depois também ouço os filhos. E muitos dos filhos carregam grandes culpas. Às vezes as pessoas pensam, e eu compreendo que pensem assim, eu senti isso, que, epá, pois, aquela culpa de ter um pai, uma mãe ou os dois numa instituição, quando sentem, pressentem ou sabem que os pais prefeririam ficar em casa. Mas é impraticável. Toda a gente trabalha na família, etc, etc, etc. Mas a culpa, em muitos casos, também existe quando as pessoas não estão em instituições. Eu ouço gente que diz assim: eu há 15 dias que só telefono aos meus pais. Nem tempo tive para ir lá almoçar. E eles até me dizem ao telefone: deixa, é a tua vida e tal. Mas a pessoa tem aquela sensação de: está bem, deixa, eles estão-me a dizer isto, mas no fundo eu sei que eles ficam todos contentes quando eu apareço. E portanto, essas situações são muito complexas de gerir. Mas veja em termos gerais, não é? Quando a Ana diz à Carmen: ouve, vamos alucinar que tu tens o poder na mão. O alucinar é meu. Vamos alucinar que tens o poder na mão. O que é que tu fazes? Eu li a resposta, não é? E pensei assim: pronto, ainda bem que uma pessoa que eu respeito intelectualmente, aliás duas, porque também respeito muito a Ana Sá Lopes, dizem coisas que eu também digo, o que significa que, em princípio, não estou completamente lelé da cuca, porque se reparou, a Carmen diz logo, olha, isso das comissões... O velho hábito português, nomeia-se uma comissão. Chato. E ela diz, ouvir quem está no terreno. Oh, meu Deus. Isto é tão difícil de entender. Se vamos intervir no terreno, quem é que é uma fonte de informação sobre o que é necessário e inestimável? É quem vive lá e quem trabalha as populações
1: lá. Quem já lá está, quem já lá está, claro, claro.
0: E, no entanto, não é assim que, em geral, as coisas acontecem, não é? Não é.
1: Há outra questão que penso que não referimos, enfim, já referimos de outra forma, mas é muito importante lembrarmos que a maioria destes velhos não tem voz. E a Carmen também fala disso, não é? É porque os jovens, mesmo numa situação precária, uma situação às vezes débil, nós ouvimos os jovens. Os jovens vêm para a rua gritar, não é? Os velhos não vêm para a rua gritar. Os velhos quase esquecem que têm uma voz.
0: Os velhos, vamos ser duros, mas penso que justos. Os velhos, numa percentagem muito alta, tornam-se socialmente invisíveis. É tão sinistro quanto isto. Dizem-me assim, invisíveis? Sim, sim. Quando eu digo socialmente invisíveis, é precisamente nesse sentido. É que não têm voz. Não estão à nossa frente a reivindicar. Não fazem os abaixo-assinados que na net, em 2 dias ou 3 dias, têm milhares e milhares e milhares de assinaturas. E agora podem dizer assim, o senhor está a desprezar determinadas organizações. Eu? Era o que faltava eu estar, por exemplo, a desprezar, olha, uma organização como a Associação Portuguesa de Reformados. Era o que faltava. O que eu estou a dizer é que isso não se traduz num peso que era devido a uma... Nós estamos sempre a dizer que a população está cada vez mais envelhecida, e é verdade. Se está cada vez mais envelhecida, como diria o Sr. Lapalisse, está cada vez mais velhos. Se está cada vez mais velhos, a sua voz deveria ser cada vez mais ouvida,
1: e
0: não é?
1: E menos nascimentos, não é?
0: Pois, e menos nascimentos. E não é isso que acontece.
1: Mas repare, quando dizemos os velhos não têm voz, não contam para o nosso campeonato económico. Eles são números porque são camas.
0: Pois são. E por isso é que a Carmen diz, mas não estejam sempre a falar de camas, camas, camas, camas, e vamos dar X euros por cama e tal, tentem fazer qualquer coisa diferente, que é, vamos lá ver quanto é que custa em termos de despesas de primeira linha e em termos de equipas, etc., ter estas pessoas ou noutro tipo de instituição, ou, é o que ela sublinha, nas suas próprias casas. Há pessoas que não podem ir para casa, ponto final. Não é? E vamos ver quanto é que isso custa. Porque há experiências feitas. E não só se poupa em termos financeiros, como os cuidados, agora aqui é o psiquiatra a falar, como os cuidados são mais eficazes, porque a pessoa está mais satisfeita consigo e com o mundo. E, portanto, são valências que têm que ser muito mais exploradas do que têm sido até agora. Veja, numa determinada altura, a Carmen, o diálogo tem piada, porque a Carmen diz, ah, não, mas aqui estamos a falar de coisas em que eu estou envolvida e eu preferia não falar. E a Ana Salopes diz, mas quero falar eu. E eu acho que a piada é um diálogo assim, não é? Pronto, tu não queres falar por uma questão ética, tudo bem. Portanto, tu não falas, mas pergunto eu. E isso o que é que significa? Significa que a Carmen pertence a uma determinada instituição, uma determinada empresa, etc. O que importa é dizer assim. Às vezes as pessoas, quando ouvem estes discursos tão preocupados com a ética social, etc. Tiram logo a conclusão, pronto, e a seguir lá vem alguém a apostrofar a inteligência artificial, etc. Não, nada disso. Pelo contrário, ela dá exemplos magníficos da importância que a tecnologia tem no apoio aos idosos, nomeadamente nas suas casas. Por exemplo...
1: Claro, como um mecanismo de ajuda e de sobrevivência.
0: De localização, por exemplo. Suponhamos, para a inteligência artificial é uma brincadeira de crianças registar o que são, digamos assim, as rotinas de um idoso. O que significa que se há uma alteração dessa rotina, pode acender-se uma luz vermelha a dizer, atenção, que pode estar a acontecer qualquer coisa. Atenção que esta pessoa, por exemplo, pode estar a perder, ou isto, ou aquilo, ou aquilo outro. Já para não falar de coisas que não têm nada a ver com os avanços mais recentes, a monitorização em termos de saúde, etc, etc. E o que é que diz?
1: Estamos mesmo a terminar, Júlio.
0: Tá, diz uma coisa muito importante, diz assim. E, no entanto, apesar de todas essas ajudas, nós precisamos de instalar uma linha SOS, porque há pessoas que precisam de falar com outra pessoa.
1: A Carmen diz uma coisa muito importante. Eu não sei se o Júlio quer agarrar nisto e dedicarmos também o próximo programa ainda a este programa, a este tema, ou se quer responder muito rapidamente. Mas a Carmen, a dada altura, diz: nós todos queremos viver muito e todos queremos chegar a velhos, mas ninguém quer ser velho.
0: Bom, se me dá essa oportunidade, eu aceito por uma razão. É porque eu depois também gostaria de falar sobre o que ela diz das questões que têm a ver com as redes sociais e com a maneira como as redes sociais nos impingem determinados modelos que nos fazem sentir inferiores. Quer dizer, não foi por acaso que a mãe imperfeita da Carmen foi um sucesso, que ela diz que nem sequer era expectável. O que acontece é que uma data de gente reviu-se naquilo que ela estava a escrever.
1: Então vamos voltar a pegar neste tema, com tantos temas dentro, na verdade, não é? E voltamos para a semana. Vamos ouvir Jacques Brel, Levier, e despedimos-nos por hoje com a Joana Jorge e o Diogo Axel, e voltamos então para a semana aqui na Antena 1.
0: Brel é uma canção magnífica, mas que não é propriamente otimista quanto a...
1: É verdade, é verdade.
0: Beijinho.
1: Beijinho.
0: Até para a semana.

0: 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Quatro horas no continente e na Madeira. 3 horas nos Açores. Edição do jornalista Pedro Guilherme.
1: Portugal não vai enviar para já equipas para o Nepal, na sequência da cheia repentina na fronteira entre o Nepal e o Tibete. O ministro dos Negócios Estrangeiros, Paulo Rangel, considera que não seria adequado nesta altura.
2: Nós, aqui em Portugal, à comunidade nepalesa, naturalmente daremos todo o apoio se for necessário. Até agora não houve nenhum pedido. Também tem cá a embaixada, que obviamente está a dar essa assistência e essa informação aos seus cidadãos, mas isso estamos também disponíveis. Mas não temos previsto, por exemplo, dos deslocação de equipas, etc., não temos prevista, porque, enfim, olhando para a relação entre os meios e as, digamos, as vantagens que se podem criar no terreno, nesse momento não seria, digamos, adequado.
1: As autoridades locais atualizaram esta madrugada para quase 470 o número de mortos. Há também mais de 1000 desaparecidos, entre os quais 3 cidadãos portugueses. O Nepal está a recusar as propostas de vários países e entidades que querem colaborar nos esforços de busca e resgate. O Ministério Nepalês dos Negócios Estrangeiros refere que, por agora, o país tem capacidade interna para as missões de busca e salvamento. Katmandu prefere para já receber ajuda financeira através de um canal para donativos em dinheiro, informação que a Embaixada em Portugal também está a veicular. É preciso falar de alterações climáticas para compreender o que aconteceu no Nepal, ainda que não exista uma resposta simples para o que causou esta catástrofe. O especialista Filipe Lisboa refere que o assunto é muito complexo, Camila Vidal, mas sublinha que as alterações climáticas têm de entrar no debate.
3: O colapso de glaciares não é novidade.
4: É algo que podemos dizer que sempre aconteceu. É um facto.
3: Mas, explica Filipe Lisboa...
4: Num cenário de alterações climáticas, nós vemos-las a acontecer com uma maior intensidade e com uma maior frequência.
3: E tudo aponta para que tenha sido o desprendimento de um glaciar a causar esta catástrofe.
4: A causa tenha sido mesmo o desprendimento de um glaciar com uma quantidade brutal de matéria, porque um abalo sísmico de 4,4 é realmente uma coisa bastante importante e uma quantidade de energia que, no fundo, desceu rapidamente pela encosta e arrastou consigo vários outros detritos, também bastante água acumulada.
3: Não é nem vai ser possível dizer que o aquecimento do planeta é o culpado da tragédia no Nepal, mas o especialista em alterações climáticas diz que a evidência científica é clara.
4: Nenhum cientista climático pode dar uma resposta simples, a não ser esta mesma resposta. A probabilidade de acontecerem fenómenos como estes está a aumentar.
3: E Filipe Lisboa recorda o ocorrido há um ano naquela mesma zona do globo.
4: Temperaturas anormalmente altas neste mesmo distrito de Razua, neste mesmo rio até, que provocou uma avalanche de grandes dimensões e um deslizamento de terras também.
3: Depois da enxurrada, surge a preocupação com a água acumulada. O lago criado com água e detritos pode colapsar. E se acontecer também não é novidade.
4: No fundo, uma bacia de contenção não é capaz de conter todo aquele volume de água e o próprio lago, no fundo, rebenta. Foi o que aconteceu na Índia, em Sikkim, em 2023.
3: Temem-se novas inundações e deslizamentos de terra. A previsão é de satélites chineses. O colapso do lago pode aumentar a tragédia no Nepal.
1: Uma situação que as autoridades locais estão a acompanhar. Foi uma indecência. O socialista João Soares foi à Universidade de Verão do PSD criticar Hugo Soares, o líder parlamentar dos sociais-democratas, por ter comparado José Luís Carneiro a André Ventura.
5: Não gostei de o ouvir dizer no outro dia aquilo que isso é que é. E o José Luís Carneiro respondeu-lhe muito bem que foi uma acusação leviana. E ele foi ponderar no português. Comparar o José Luís Carneiro com aquele senhor que é líder do Chega e que nos habituou às coisas mais inacreditáveis desse plano, é uma indecência. Porque a verdade é esta, vocês, PSD, são uma parte essencial da espinha dorsal da democracia portuguesa, com muitos momentos maus. E nós somos também uma parte essencial, eu até tendo a dizer, sou suspeito, somos ainda mais essenciais.
1: Sem defender um Bloco Central, o antigo deputado e ex-ministro da Cultura considera importante que PS e PSD tenham a capacidade de dialogar. João Soares também sai em defesa do ministro da Administração Interna, fala mesmo em campanha miserável contra Luís Neves.
5: Há um problema também de memória nas sociedades contemporâneas. Nós estamos de tal maneira permanentemente a ser metralhados com coisas completamente secundárias Eu podia usar um exemplo que já está a passar de moda, que é a casa de campo do atual ministro da Administração Interna. Se é um tanque, ou se é uma piscina, ou se é um não sei o quê, ou se é um carro, é uma campanha como eu nunca vi, miserável. E eu presto homenagem ao senhor, que foi um excelente diretor da Polícia Judiciária.
1: Socialista João Soares, esta noite, na Universidade de Verão do PSD, que decorre até domingo em Castelo de Vida. Do líder do Chega, o desafio ao secretário-geral do PS, André Ventura, desafia José Luís Carneiro a votar ao lado do Chega pela descida do IVA nos combustíveis e pelo IVA zero no cabaz alimentar. João Quirreis. Reis.
6: Para o líder do Chega, há o dever de confrontar os protagonistas políticos. Por isso, André Ventura não hesita em pronunciar-se sobre o secretário-geral do PS.
7: Quando a mentira é muito flagrante, dita com uma certa sonsice e com um certo ar desentendido, nós temos o dever de confrontar os líderes políticos. O líder do Partido Socialista foi confrontado com o aumento do custo de vida e disse isto. Nós entendemos que o custo de vida de facto está muito elevado, mas a culpa é do PSD, do Chega e da Iniciativa Liberal, que não aprovaram as propostas do Partido Socialista para o IVA zero no cabaz alimentar e para a descida no IVA nos combustíveis. Isto não é só uma mentira, como é uma tremenda hipocrisia.
6: André Ventura acusa que durante os 8 anos que esteve no poder, o PS não desceu o IVA dos combustíveis, assim como não apoiou o projeto de lei do Chega de IVA zero no cabaz alimentar essencial. Por isso, afirma o líder do Chega, o PS terá agora que ir a jogo, já no arranque dos trabalhos parlamentares.
7: Quero deixar isto claro ao Dr. José Luís Carneiro. Para que o PS não sinta nenhuma falha, nós vamos já no início desta sessão legislativa marcar uma ordem do dia só com estas duas coisas que o Dr. José Luís Carneiro falou. A descida no IVA nos combustíveis e o IVA zero no cabaz alimentar. E o PS vai ter que decidir de uma vez por todas se quer continuar a ser a muleta do governo ou se quer mesmo ajudar as pessoas naquilo que elas precisam. Basta os votos do PS e do Chega. E entra em vigor nos dias a seguir.
6: O objetivo é o IVA zero no cabaz alimentar essencial e a 6% nos combustíveis. André Ventura afirma ser agora o líder socialista que terá de agir conforme a palavra dada.
1: Presidente do Chega, esta quinta-feira em Pombal, onde visitou uma das zonas afetadas pelas últimas tempestades. Benfica e Sporting Braga estão apurados para as fases de liga das competições europeias. Os minhotos garantiram um lugar na Liga Conferência ao empatar a zero esta noite em casa do Áustria-Viena e o Benfica foi à Dinamarca vencer o Aarhus por 3-1. O mesmo resultado que na primeira mão do play-off no Estádio da Luz. Uma vitória justa, defende o treinador Marco Silva.
8: Acabamos por ganhar de uma forma justa, com alguns bons momentos, alguns bons golos. Novamente também com mais oportunidades para fazer mais golos. Acabamos por sofrer um golo numa bola fortuita, num remate que há um ressalto e a bola acaba por passar por cima do Samuel. Com muita sorte aquele golo, mas praticamente não conseguimos nada ao adversário, o que é importante para nós também.
1: Com o apuramento garantido, Benfica e Sporting Braga ficam a saber os adversários nas competições europeias mais logo ao meio-dia. 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
0: Edição do jornalista Pedro Guilherme. 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

Viva, e agora vamos a caminho da linha do horizonte, ou seja, até perto das 5 da manhã, hora de Lisboa. Temas para hoje nos habituais encontros aqui nesta hora de rádio, na Rádio Pública. Daqui a pouco vamos conhecer a história da palavra do dia de hoje, a palavra clímax, escolhida por Mafalda Lopes da Costa. Antes há panfletos, em destaque Cara de Espelho e a canção Aceita. Mais à frente o Portugalex continua em modo férias e memória, e hoje vai falar sobre os animais adivinhos do recente Mundial de Futebol e sobre um bezerro que colheu Paulo Núncio e que adivinha resultados. Mais perto da hora certa, 90 segundos de ciência, para conhecermos o trabalho de um grupo de investigadores na Universidade de Évora, que desenvolveram dispositivos de monitorização para apoiar a conservação do património colonial em Goa. Sou Edgar Canelas, vou consigo nesta hora.

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4: Cara de espelho e aceita. Aceita é o tema que abre o novo álbum do grupo Cara de Espelho, intitulado B. Nesta canção procura-se explicar porque há uma massa coletiva que confere autoridade a um líder, mesmo quando as ideias desse líder defendem coisas que a prejudicam. Porque aderem tantas pessoas aceitas, religiosas ou transpondo comportamentos desse tipo, política. Há várias explicações científicas, na psicologia social, na sociologia, na ciência cognitiva, que aparecem recorrentemente para tentar justificar porque é que pessoas muito diferentes aderem a grupos a que, no uso comum, se chama seitas. Note-se que a ciência não usa o termo seita e prefere falar, por exemplo, em grupos de elevada exigência ou grupos coercivos. Ou seja, aquilo a que chamamos seita, uma expressão com carga depreciativa, designa, grosso modo, grupos onde se exige uma obediência cega ao líder e ao ideário que ele comunica. A adesão a um grupo destes raramente se explica por ingenuidade ou fraqueza mental. A psicologia social e a sociologia avisam que normalmente as pessoas aderem a seitas através de um processo gradual em que necessidades humanas normais, pertença a um grupo, explicações simples para o sofrimento, redução da ansiedade, sentir-se reconhecido ou apoiado, encontram um contexto favorável para essa adesão. As normas, a linguagem e os rituais tornam-se rotina e discordar dentro da seita passa a ter um preço que poucos querem pagar. Mesmo quando o estar na seita provoca sofrimento, as pessoas tendem a socorrer-se de mecanismos cognitivos conhecidos para desculpar tudo. A ciência sugere uma conclusão desconfortável. Em certas condições, quase qualquer pessoa pode ficar presa. E é isso que torna estes grupos tão eficazes. Voltemos então à canção do Cara de Espelho, que traz este tipo de contradições humanas para o comportamento político. E onde ouvimos este verso? Quem aceita é parte da seita. Aceita e és parte da seita. O verbo central desta letra é, portanto, o verbo aceitar. Não recusar a infiltração de comportamentos políticos equivalentes aos das seitas. Pedro da Silva Martins e Mitó explicaram, numa entrevista ao programa Tempo contra o Tempo, do Jornal Maio, a sua visão deste fenómeno de servidão voluntária. O momento em que um cidadão, embriagado em doutrina e propaganda, abdica da sua consciência e acaba por dar um tiro no seu próprio pé. E, nessa entrevista, Mitó explicou assim o que esta canção tenta denunciar. Para haver tiranos e para haver estas pessoas que fazem coisas hediondas em determinados momentos da história, é necessário que haja os seguidores dessas coisas, desses tiranetes. Há uma massa da sociedade que vai com isso, como se fosse uma moda.

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0: Primeiro Picas, a canção chama-se Quem Eu Quero Agora e Agora Benjamin, com o Volkswagen. Já a seguir a palavra do dia, explicada por Mafalda Lopes da Costa, a palavra é clímax.
1: A palavra do dia é clímax. O clímax é o ponto culminante, máximo ou ainda mais intenso de alguma coisa. Na botânica chama-se clímax ao estado final da adaptação dos vegetais a um determinado meio. E nas artes da palavra, no teatro e no cinema, o clímax é o momento determinante na ação a partir do qual se gera o desfecho ou o esclarecimento dos acontecimentos. Já na retórica, o clímax é uma figura de estilo que consiste numa enumeração sequencial de elementos, palavras, ideias, etc., dispostos de modo a que cada um deles reforce ou amplifique o significado do anterior. A palavra clímax tem origem no termo grego clímax, que significava escada ou escala. E inicialmente o termo fazia referência a uma progressão gradual, como numa escada, e com o tempo passou a designar o ponto mais alto, o momento de maior intensidade ou o culminar de algo.

0: A música dos últimos minutos foi trazida por Ivandro e agora este tema Arde Sem Se Ver com Lina e Jules Maxwell. Daqui a pouco chega o Portugalex para já um olhar sobre a previsão do tempo para esta sexta-feira, 28 de agosto, previsão do Instituto Português do Mar e da Atmosfera. No continente, precipitação no norte e centro, em especial no litoral, céu em geral pouco nublado no Baixo Alentejo e Algarve. Quanto aos Açores, vamos ter uma sexta-feira com período de céu muito nublado com abertas, aumentar de nebulosidade para o fim do dia. No grupo ocidental, o grupo central vai ter período de céu muito nublado também com boas abertas. No grupo oriental juntam-se alguns períodos de chuva fraca a este céu com algumas nuvens, períodos de chuva fraca ou chuvisco, mas apenas no início da manhã. Para a Madeira espera-se uma sexta-feira de períodos de céu muito nublado com aguaceiros fracos mais frequentes na vertente norte e nas terras altas da ilha.
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0: futebol e ainda não conhecemos nenhum animal daqueles que adivinham os resultados dos jogos, cumprindo a tradição do saudoso Polvo Polo.
1: Vai ser este o tema do nosso fórum de hoje. Queremos saber se os nossos ouvintes conhecem algum animal adivinho do Mundial e já agora a do Euromilhões.
0: E já temos em linha o Sr. Marcelo Marcelino, que é dono do bezerro que colheu o Paulo Núncio e nos fala de Vila Franca de Xira. Faz um favor dizer.
2: Olha, é precisamente esse bezerro que consegue adivinhar os resultados dos jogos. Sempre foi muito inteligente. Quero ouvir o Carlos Miguel. Quem é que vai ganhar o México-África do Sul? Está a dizer que é a África do Sul e Portugal-Congo. Quem ganha, Carlos Miguel? É Portugal. Vamos!
0: É extraordinário, muito obrigado. Ficamos à espera de ver se o Carlos Miguel acertou ou não.
2: Colher outra vez do Paulo Núncio. Alguém tem o número dele?
0: Vamos ver se o convencemos a fazer mais uma pega. Muito obrigado. Vamos agora ouvir o líder do Chega, André Ventura. Bom dia.
3: Olá a todos. Eu também tenho um animal adivinho. É um sapo de louça que tenho à porta e que adivinha quem vai ganhar os jogos e quem não vai entrar na minha casa. Os ciganos. E também tenho um galo do tempo que adivinha quando vem lá a chuva.
0: Pois claro, muito obrigado. Tempo ainda para uma última chamada, desta vez da líder do PAN, Inês de Sousa Real. Ora viva.
4: Olá, o PAN este ano tem um adivinho para os vegetarianos. É um alho francês a quem chamamos polvo em homenagem ao mítico polvo.
0: Ah, que interessante. E como é que o alho francês adivinha?
4: Nós pomos as bandeiras dos países que vão jogar no chão e o alho francês em pé no meio. Quando o largamos, ele cai para o lado vencedor, é certinho. Ele já adivinhou que o Mourinho ia sair do Benfica e que o Sporting ia perder a Taça de Portugal.
0: Pois, claro que adivinhou, obrigado. E assim fechamos mais uma consulta aos nossos ouvintes. Para a próxima vamos perguntar se gosta do hino da Shakira para o Mundial ou se preferia que fosse da Carolina dos Landes.
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0: Nos últimos minutos, a música de Edmundo Inácio e agora Salvador Sobral. Já a seguir, a ciência.
1: Olá, eu sou Teresa Reis, sou conservadora restauradora e investigadora no Laboratório Hercules da Universidade de Évora. Então, o projeto STEM to ACT é um projeto que pretende implementar sistemas de gestão de riscos para o património cultural em instituições museológicas, com o recurso a dispositivos de monitorização ambiental, do tipo smart e de baixo custo, que são ferramentas muito, muito úteis para fazer este tipo de trabalho em instituições que são localizadas em climas tropicais, que não têm muitos recursos para poder fazer este tipo de investimentos e de estudo. E nesse sentido, este projeto pretende colmatar essa lacuna e poder prestar cooperação científica nesse sentido. Estes dispositivos são constituídos por um sistema standard, digamos assim, que irá monitorizar parâmetros como a temperatura, a umidade relativa, o ponto de orvalho, compostos orgânicos voláteis, e depois podemos acoplar de acordo com a necessidade, com as necessidades identificadas no local e com as necessidades identificadas pelas próprias instituições, outros tipos de sensores, como por exemplo a radiação ultravioleta, a incidência da luz. Estes sensores são depois ligados a um sistema único em cada instituição e os funcionários terão obviamente formação para poderem trabalhar com ele, e remotamente nós receberemos essa informação e iremos processá-la com recurso à inteligência artificial, que será muito útil no processamento de todos estes dados e também na criação de sistemas de alerta para, por exemplo, quando alguns parâmetros que estão fora daquilo que consideramos ser o normal, e aí podemos atuar a tempo de poder ocorrer um risco maior para as coleções.
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0: 5 horas, 4 nos Açores.
1: Para já não seguem equipas portuguesas de apoio ao resgate no Nepal, confirma o ministro dos Negócios Estrangeiros. Subiu para 470 o número de mortos devido à violenta inundação da passada quarta-feira. Mexer na segurança social nesta legislatura não vai acontecer, mas o primeiro-ministro promete levar o tema a uma futura campanha eleitoral. Nesta edição, os resultados da primeira cirurgia ao cérebro, realizada com a ajuda de inteligência artificial, foi no Reino Unido.
0: Esta hora estão 15 graus em Braga, o Porto está com 17, Lisboa e Faro com 16, Coimbra com 14. Nas ilhas, Funchal 22 graus, estão 21 em Angra do Heroísmo e 19 em Ponta Delgada. Notícias, Pedro Guilherme.
1: O primeiro-ministro sugere um entendimento nacional com vista a uma futura reforma da segurança social, mas não nesta legislatura. Luís Montenegro rejeita que o governo queira privatizar este setor e insiste que as pensões são sagradas.
2: O meu desejo era que nós pudéssemos ter um entendimento nacional para que, independentemente da força política que ganhasse as eleições, todos se comprometessem a executar a transformação estrutural que dá sustentabilidade a este sistema. Todos assumam a responsabilidade de aprofundar, de estudar, de auditar que seja o sistema para nos entendermos. Não devemos fazer com base na demagogia, da mentira, nem mesmo do enquistamento ideológico.
1: Apelo do Luís Montenegro ontem na Universidade de Verão do PSD, numa videoconferência surpresa para responder a perguntas dos alunos. O líder do PSD e primeiro-ministro vai fechar os trabalhos no próximo domingo, em formato presencial, em Castelo de Vide. Portugal não vai enviar para já equipas para o Nepal, na sequência da cheia repentina na fronteira entre o Nepal e o Tibete. O ministro dos Negócios Estrangeiros, Paulo Rangel, considera que não seria adequado nesta altura.
3: Nós, aqui em Portugal, à comunidade nepalesa, naturalmente daremos todo o apoio se for necessário. Até agora não houve nenhum pedido. Também tem cá a embaixada, que obviamente está a dar essa assistência e essa informação aos seus cidadãos. Mas isso estamos totalmente disponíveis. Mas não temos previsto, por exemplo, deslocação de equipas, etc., não temos prevista, porque, enfim, olhando para a relação entre os meios e as, digamos, as vantagens que se podem criar no terreno, nesse momento não seria, digamos, adequado.
1: As autoridades locais atualizaram esta madrugada para quase 470 o número de mortos, já também mais de 1000 desaparecidos, entre os quais 3 cidadãos portugueses. O Nepal está a recusar as propostas de vários países e entidades que querem colaborar nos esforços de busca e resgate. O Ministério Nepalês dos Negócios Estrangeiros refere que, para já, o país tem capacidade interna para as missões de busca e salvamento. Katmandu prefere, por agora, receber ajuda financeira através de um único canal. Criou uma página na internet onde só aparece a modalidade de donativos em dinheiro, uma informação que a Embaixada em Portugal também está a veicular. Segundo o jornal Kathmandu Post, a decisão do governo serve para prevenir o cenário que ocorreu em 2015, depois do terremoto de magnitude 7.8, em que centenas de equipas internacionais e organizações no terreno dificultaram a coordenação da ajuda e do socorro. Do Reino Unido, a notícia da primeira cirurgia ao cérebro com a ajuda da inteligência artificial. Meses depois da realização, a equipa do University College de Londres dá agora a conhecer o sucesso. Com este sistema em tempo real, os médicos retiraram um tumor a um paciente que poderia ter deixado de ver, João Coraceiro.
4: Num ecrã, a inteligência artificial analisava as imagens da cirurgia em tempo real. Apontava as zonas do cérebro onde era mais provável que estivessem vasos sanguíneos e nervos. A ferramenta permitiu assim aos cirurgiões evitar áreas importantes escondidas. Identificou também os locais mais seguros para remover o tumor de Rees-Ebert, um tumor benigno de 11 milímetros a crescer na hipófise. Ali, muito perto das artérias carótidas e dos nervos óticos, a equipa do University College de Londres conseguiu tirar em segurança a maior parte do tumor, depois de um trabalho de anos em laboratório a preparar o sistema inteligente com centenas de vídeos. Ainda nessa fase, o investigador Annie Marcus explicava tudo à Reuters.
5: Na prática, implica treinar a inteligência artificial com centenas de vídeos, indicando-lhe quais as diferentes estruturas a ter em conta. A certa altura, o sistema torna-se ele próprio muito bom a reconhecer coisas. Passa a ser capaz de apoiar avaliar outros cirurgiões que tenham talvez menos experiência, aconselhando-os sobre o que fazer a seguir.
4: Com toda essa afinação de anos, o médico que ajudou a realizar a cirurgia vê agora na ferramenta um segundo par de olhos especializado e sublinha à BBC que os médicos mantêm o controle total porque o sistema serve apenas de apoio. Agora, a ambição é desenvolver uma espécie de ChatGPT para cirurgiões.
5: Estou muito otimista de que a médio e longo prazo a inteligência artificial possa ajudar os cirurgiões a realizar procedimentos de forma muito mais eficaz em relação ao que conseguiriam fazer sem ela.
4: A operação de Reese Ebert, de 48 anos, que aconteceu em maio, marca o primeiro passo.
1: Ao fazer o reconhecimento na hora, a inteligência artificial, treinada pelos investigadores, consegue contornar áreas sensíveis que poderiam ficar lesionadas. A investigação conta com financiamento público e também da Google. A seleção portuguesa de canoagem tem hoje a possibilidade de alcançar as primeiras medalhas no Campeonato do Mundo. É o que nos contou o enviado da Antena 1 a Poznan, Horácio Antunes.
6: Está a ser um dos mundiais mais competitivos. A luta por medalhas, mas também pelos pontos para o ranking dos próximos Jogos Olímpicos. A seleção portuguesa está na Polónia a cumprir os objetivos e não fosse o sétimo lugar do C2 500 metros, a canoa feminina, não se podia pedir mais aos atletas portugueses.
7: Tivemos três eliminatórias, três semifinais. O ideal teria sido o pleno, não foi infelizmente possível. A C2 feminina não conseguiu esse objetivo, mas estarão na final B a disputar os primeiros jogados da final B, que também é importante e que dará pontos também para aquilo que é o objetivo delas final em termos do ranking apuramento olímpico.
6: Esta sexta-feira, Ricardo Machado, presidente da Federação Portuguesa de Canoagem, espera mais um dia bom, já com duas finais, uma A, o K4 masculino 500 metros, com Gustavo Gonçalves, João Ribeiro, Messias Batista e Pedro Casinha, e uma B, o C2 feminino 500 metros. Beatriz Fernandes e Inês Penetra.
7: Final no K4, a primeira final, a primeira regata de medalhas. Há 5, 6 barcos que perfeitamente podem ganhar esta prova. Estamos a falar de um leque muito restrito, potências mundiais conseguem lutar por esses lugares e onde teremos também de manhã algumas semifinais, nomeadamente também o Fernando Pimenta, amanhã a semifinal do K1000, que tentaremos da parte da manhã, nestas 4 semifinais temos, conseguir também o maior número de barcos na final A e depois disputar então esta final A da parte da tarde e também a final B.
6: O terceiro dia de competição vai começar com a para canoagem, às 8h10, Norberto Mourão em VL2 200 metros e às 8h35, em KL3 200 metros, Matilde Nunes. As meias finais, às 9h21, K1 500 metros de Teresa Portela e às 9h57, o K1 1000 metros de Fernando Pimenta. A final B acontece às 13h41 e a final A às 14h10.
1: Horários das provas portuguesas no Campeonato do Mundo de Canoagem em Poznan, na Polónia. E agora, vale a pena olhar por alguns momentos para a Lua. Está neste momento a ocorrer um eclipse parcial, visível a olho nu. O ponto mais alto do eclipse, José Candeias, vai ser já daqui a pouco, quando passarem 12 minutos das 5 da manhã em Portugal Continental.
0: Exatamente, portanto, a Lua a ser tapada quase 90%, e lá está o privilégio de como nós estarmos acordados e podermos assistir aqui a este fenómeno. A edição das 5 foi de Pedro Guilherme, regressa daqui a uma hora, e é num simultâneo RTP Antena 1 Continente Madeira e Açores, RTP Mundo e RTP África. Toda a informação segue atualizada em noticias.rtp.pt. Muito bom dia, são 5h08. É amanhã de sexta-feira, a última do mês de agosto. Sou José Candeias.
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0: Um ótimo dia.
9: Senhoras e senhores, estamos aqui já a postos. O espetáculo foi estudado, preparado, foi ensaiado até ao mais ínfimo pormenor. Os músicos no seu lugar, as luzes vão acender-se, o som é o melhor. E para mim constitui um prazer, uma honra, é mesmo um privilégio poder dar o toque, fazer o gesto que anuncia o começo do movimento desta máquina de música. Em verdade vos digo que finalmente vim convosco o cantor.

Hagen, Paulo de Carvalho. Aqui, para além de mim, é também Ana e Isabel Narciso e o Filipe Pinto. Se faz favor, comecem a dar-lhes trabalho. Ela atende, ela simpatiza-vos, inventei a palavra, e ele, obviamente, na qualidade que tudo isto faz sentido, ao ir para o ar. 213820033, 213820034. O que é que vem por aí? A viagem? Ainda são as férias? Ou elas vêm também por aí, já que o mês de setembro não tarda? Portanto, tudo o resto, esse acontecimento, inscreva-se 213820033 ou 213820034. Se você está fora de Portugal, mais 351.

0: Marisa, muito bom dia. 5:15. Oh, então, agora é sexta-feira, é o que dá, não é? Vamos lá, entra no ar, não entra no ar. Parece que não está a entrar no ar. O que é que se passa agora?
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0: A sua mensagem no Facebook José Candeias, 912-120-501, é o WhatsApp.
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0: Bom dia, Manuel Agostinho.
6: Olá, bom dia.
0: Então, de onde é que você vem?
6: Neste momento entrei agora na A23.
0: E vem de onde, Manuel?
6: Venho da zona de Palência, carregado de palha.
0: De palha?
6: Sim.
0: É lá. Disse-me Palência ou Valência?
6: Palência.
0: Palência, portanto fica já aí, fica na raia, portanto aí já em Espanha. E ó, meu amigo, então não há palha em Portugal?
6: Cada vez há menos.
0: Olha, mas burros há mais.
6: Não, também não.
0: Também não? Não. Comece você a contá-los, vai ver, vai. Olha, pois, dos outros também eu queria bastantes. E esses belos belgado assírio. Olha, Manuel, isto é uma carga que acontece de vez em quando ou surge a oportunidade e faz várias?
6: É uma zona que é cada aqui para o novo. Talvez fique sem rede porque vou passar os túneis.
0: Ok. Portanto, na A23.
6: Era mesmo para saudar, exatamente. E para saudar mais quatro companheiros que vamos aqui, cinco. O Alexandre, o Pedro, o Luís e o Hélio.
0: O Alexandre, o Pedro, o Luís e o Hélio?
6: Sim, vamos todos aqui, passamos o comboiozinho de palha.
0: Ah, e todos levam palha?
6: Todos.
0: Ó, Manuel, e essa palha destina-se... Qual é a finalidade?
6: É pagado para animais.
0: Para que zona do país?
6: Desde o Alentejo, traz um monte, mais ou menos, a nossa empresa descarga em todo o sítio.
0: Ai, quer dizer, uma empresa que já se especializou neste tipo de transporte e carga?
6: Sim, exatamente.
0: Qual é a empresa, Manuel?
6: Agrimentos.
0: E onde é que fica?
6: Ficamos em Santarém.
0: Ah, Santarém. Você é ribetejano, Manuel?
6: Sim.
0: De onde?
6: De Santarém, sou dono da empresa.
0: Ai, meu amigo, é o próprio dono. Então, quer dizer, os empregados vêm com o patrão.
6: Não. O patrão vai com os empregados.
0: Isto é a resposta às calabitano. Isto é a resposta de quem sabe a vida. Olha, meu amigo, então, e vocês a palha nesta altura e ao longo do ano também se cingem a palha ou há outro tipo de cargas, Manuel?
6: Sim, nós temos 5 ou 6 caminhões sempre a fazer palha e depois temos um lagar de azeite já bastante grande na zona de Santarém.
0: Lagar de azeite?
6: Sim, senhora.
0: Ia, muito bem. Mas, no que diz respeito ao lagar, quer dizer que também, na altura certa, vão por essas zonas buscar a azeitona, então?
6: Sim, trabalhamos um pouco. No tempo dos meus avós, trabalhávamos desde Trás-os-Montes ao Sul.
0: E
6: hoje
0: agora?
6: Hoje só trabalhamos o Ribatejo e o Alentejo.
0: E há produção, não há, Manuel?
6: Muita produção, felizmente.
0: Oh, meu amigo. E o seu lagar produz a nível de, digamos, de um retalho ou tem marca, Manuel?
6: Temos marca. Também vendemos para retalho, mas temos marca.
0: Que é, pertence à vossa empresa, à sua empresa, sim, neste caso?
6: É Azeite Mendes.
0: Azeite?
6: Mendes.
0: Azeite Mendes. Posso saber porque é o Mendes? Qual é a origem?
6: Qual é o... vou ficar sem ouvir durante um bocadinho, talvez.
0: Talvez não. Qual é a origem do termo, da palavra Mendes, do nome?
6: É familiar, de meus avós.
0: Então, isso tem sido uma empresa que, ao longo do tempo, tem sido a família, tem vindo a ganhar consistência, e o Manuel está à frente disto com outros familiares. Como é que é a sua responsabilidade, amigo?
6: Somos três irmãos.
0: Tudo de Santarém.
6: Tudo de Santarém.
0: É o privilégio de vocês estarem numa das zonas mais ricas do país no que toca à agricultura, não é?
6: É uma zona bastante boa, mas na parte dos azeites o Alentejo é mais forte que nós.
0: Ah, sim, sim. Ah, mas, Manuel, eles podem ser mais fortes no azeite e agora noutras produções. Mas espera aí, o Ribatejo, e você leva aí palha para o gado, o Ribatejo é gado, é vinho, é milho, é tomate, é melão. O que é que falta no Ribatejo, Manuel?
6: Ah, já agora aproveito também para mandar um abraço, mas devem estar todos deitados, porque choveu. O pessoal que anda no tomate, também tem 4 pessoas no tomate. O pessoal que anda no tomate, um abraço também para eles.
0: Ouvintes, o Ribatejo é belo por este mosaico. Isto só quem vai de avião é que, ao ver o Ribatejo, vê um mosaico, as diferenças de cores, e depois até aqueles círculos por causa do sistema de rega. Ouça, Manuel, qual é a zona mais forte do Ribatejo do tomate? É essa zona aí mais perto do rio, é?
6: Sim, o Ribatejo é mais forte do tomate na zona toda, o que é pá, o campo, os campos encostados ao rio, desde a Golgã até a Vila Franca.
0: Portanto,
6: tudo encostado ao rio Tejo.
0: Muito bem, portanto, essas grandes lesírias. Ó, Manuel, a nível, você disse-me 3 irmãos, então, e os filhos?
6: Os filhos já lá aprovando.
0: Portanto...
6: Já por lá andam todos. Todos não. Andam 3, nesta altura são 3 sobrinhos meus, que lá andam já. As minhas filhas tiraram, não estão não ligadas à empresa, estão noutra parte. Uma é radiologista na Luz, mesmo para ela. E a outra filha trabalha em marketing.
0: Ou seja... a família divide-se também nas suas áreas, mas quer queiramos, quer não, a energia dá um complemento para o produto final, e isto só se faz com a união de todos, não é, caro Manuel?
6: Sim,
0: muito bem. Dá tempo para férias com tanta atividade, Manuel?
6: Dá tempo, uma semaninha.
0: Uma semaninha
6: de maio é a melhor do ano.
0: Pois, porque depois começa a grande atividade.
6: Ah, e depois eu não gosto muito da confusão, vou sempre uma semaninha de maio ao lugar, para pouca gente. É muito bom.
0: Ah, boa, você é cá dos meus. Uiça, o Manuel e também os companheiros que vêm consigo. Este fim de semana é logo do lado lá do rio. Epá, a sopa da pedra vai estar a dominar a Almeirim, não é?
6: Sim, mas epá, não sou muito de ir para Almeirim. Nós ficamos sempre ali para Santarém. Agora temos sempre muitas atividades. A semana passada, inclusive, tivemos a Noite Branca em Santarém, que é o presidente João Leite. Um abraço também para ele.
0: Ok.
6: Fez a Noite Branca, está a incentivar bastante Santarém. Vamos ter um parque temático, está projetado um parque temático para o Mundial 2030 na zona de Santarém.
0: Exatamente.
6: E aquilo está, Santarém está bastante, está mexendo bastante.
0: E precisa. Santarém é uma capital de distrito, tão perto de Lisboa, precisa de uma dinâmica, já para não falar que é a capital do Românico, e toda a sua história.
6: Do Gótico. Santarém, Zeca. Do gótico,
0: peço desculpa, exatamente, do gótico. E depois aquele deslumbramento que é aquela vista magnífica das portas de sol e por aí fora.
6: Sim. Então, tivemos a inauguração de um lugar novo em setembro do ano passado, e tivemos o prazer de ter o Sr. Presidente João Rito lá também. É uma pessoa bastante ativa e ajuda em muitas coisas.
0: Houve aqui uma falha, tiveram a presença do Presidente?
6: Sim, do Presidente João Leite, tivemos uma inauguração de um O nosso lagar já transforma 500 toneladas de azeitona a dia, 500, e tivemos lá uma inauguração com à volta de 800 convidados e foi bastante bom.
0: Parabéns, e parabéns à vossa casa. Parabéns, muito bem. Ouça, temos...
6: Já agora fica convidado a passar ali na Nacional 3, entre Santarém e Torres Novas, numa povoação que é a Torre do Bispo.
0: Torre do Bispo.
6: Temos lá um lagar maravilhoso, muito...
0: Oh, meu amigo, isso dá até um magnífico programa ao vivo. Olha, Manuel...
6: umas instalações lindas.
0: Ah, imagino. Manuel, estamos a falar de uma produção que fica pelo território nacional ou vocês já têm uma capacidade de exportação?
6: Sim, nós exportamos. Não exportamos muito, mas em garrafa exportamos um nicho de mercado muito pequenino ainda. Mas em cisternas já exportamos muito para Espanha e Itália, já exportamos.
0: Muito bem, meu caro. Muito bem. Sim, senhor, dou-lhe os meus parabéns e desejo-lhe um bom futuro para a família, para a casa. Continuação de uma boa viagem. E foi um gosto, Manuel, esta conversa. Esperemos que ao longo do tempo possam vir outras. Deixe um cumprimento, uma saudação final. Eu desejo-vos uma boa viagem a si e aí, portanto, ao pessoal que vem desde Plasência. Últimas palavras, Manuel, diga.
6: Palência. As últimas palavras, para mim tudo, um abraço para toda a Agrimentos. E depois para toda a gente que anda aqui na estrada. E um beijo para todos e para o senhor. Ontem tentei entrar em contacto, mas nunca consegui encontrar o número. Nós saímos sempre todos às 5 da manhã, mais ou menos. E vimos sempre todos em sintonia com a Antena 1. E estávamos a tentar ver qual era o primeiro que ligava. E olha, consegui eu.
0: Foi o titular, exato. Meu caro, foi um gosto. Parabéns por toda esta dinâmica, por ser um forte produtor, um dinâmico do Ribatejo. Felicidades. Muito obrigado pela chamada.
6: Passar ali para o Agrimentos, para provar uma garrafinha de azeite.
0: Está bem, eu vou lá provar.
6: O ouro líquido,
0: exatamente. Um abraço.
6: O meu pai dizia que era o cura feridas.
0: Olha, bem vistas as coisas, ele lá tem as suas razões, não acha?
6: Tinha, coitado, já não está entre nós.
0: Mas pronto, de onde está, também lhe dá aquela ajuda. Um abraço, amigo, foi um gosto, muito obrigado.
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0: 5:28 é o que vem através do 213820033 213820034. Primeiro deixa os seus dados, depois, claro que vamos ao seu encontro, mesmo fora de Portugal. Falando da previsão do tempo, ora, hoje o Instituto Português do Mar e da Atmosfera, muitas nuvens, diminui a partir do final da tarde, mas temos aí pouco nublado no Baixo Alentejo e Algarve. Chuva no norte e centro, mais intenso no Minho, vai também diminuindo de frequência e de intensidade a partir do meio da tarde. O vento, vamos ter aí um vento moderado e sobe a temperatura máxima mais acentuada no interior do norte e do centro. Na Madeira, o dia apresenta-se muito nublado, nas vertentes norte e terras altas, aguaceiros fracos, e também há ventos nos extremos da ilha, isto ainda nestas primeiras horas da manhã. Nos Açores, o dia apresenta-se com boas abertas, embora alguma chuva fraca no início da manhã no grupo oriental. As máximas, hoje temos Évora 29 graus, Beja e Horta 28, Funchal e Santa Cruz das Flores 27, Castelo Branco, Santarém, Setúbal, Ponta Delgada, Angra do Heroísmo e Porto Santo 26, Aveiro, Lisboa, Porto Alegre e Sagres 25, Faro 24, Bragança, Braga, Coimbra, ainda Leiria e Sines 23, 22 graus Viana do Castelo, Vila Real e Porto, Viseu 21, Guarda 19, 16 Penhas Douradas.
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0: Olá, José Neto, bom dia.
7: Bom dia.
0: Esse pãozinho.
7: Oi, está quase acabado.
0: Tá, mas ainda dá para mim?
7: Dá.
0: Pois, eu também não sou.
7: Há sempre uma mais.
0: Para o que der e vier, não é, amigo?
7: Pois, há sempre uma mais. Para que eu chegue atrasado.
0: Então, isso lá. Se está quase no fim, não tarda muito, você vai descansar, não?
7: Não. Depois vou para a praia, abrir a tenda da praia.
0: Quantas horas você descansa com o ritmo do verão?
7: Epá, 4, 5.
0: Chega?
7: Tem que chegar. Às vezes no meio-dia durmo da cedo, quando posso.
0: Dorme. Pode. Encosta-se assim um bocadinho a cabeça, não?
7: Mas se passar ali meia horinha já fico muito bem.
0: Bem. Ah, que não sei.
7: Muito bem.
0: Então, sei lá. Então você agora vai, não tarda muito, instalar barraca na praia? Como é que é, Zé?
7: Vou abrir, vou levar para o meu neto, que eu tenho agora um lugar no mercado também. Também tenho a minha pedra no mercado.
0: Qual mercado?
7: Da altura.
0: Ah, da altura. Sim. Boa. Até quem é que lá está no mercado?
7: Epá, agora amanhã vai a minha mulher, depois vai a minha neta, depois eu.
0: Você ao menos mete tudo ao barulho.
7: Há tudo.
0: Ouça, no caso da praia, o que é que você tem lá?
7: Tem frutas, sumos naturais, tem lá máquina de sumo. Como no mercado também tenho máquina de sumo. Máquina de sumo natural, faz-se no momento.
0: Anda esfrutalhão. Olha, laranja já a gente sabe que é da melhor aí do Algarve. Pois claro, não é?
7: É pá, gasta-se.
0: Muito bem. Então que sumos é que você apresenta? Isto, ora bem, o pão já você tem. O sumo laranja e...
7: É que temos garrafa de meio litro e de litro.
0: E aos perto. Você quer dizer que já vende garrafa para o pessoal vá para a praia, então?
7: Ah, então, pois. E para levar para casa. Temos a garrafa de litro e de meio litro. E temos o copo para beber no momento.
0: Isto hoje está a começar bem. Eu gosto do meu país a fervilhar. O grande Manuel Agostinho, aí, portanto, com a sua produção e a sua energia. Agora você também na sua área. Ouça, meu amigo.
7: E no mercado tinha outra máquina de sumo também.
0: Então há quanto tempo é que você tem lugar no mercado?
7: Ah, comecei no dia 1 ou 2 deste mês.
0: E que tal está a dar?
7: Olha, como novo estou, está muito bom.
0: Pronto. O mercado tem genica?
7: Não,
0: tem lá muita banca? É pequenina?
7: Neste tempo a genica chega a todo lado.
0: Sim, mas agora neste o mercado tempo, quantas bancas tem? Tem pouquitas, Zé?
7: Tem 4. De fruta temos 3.
0: Ok, muito bem. Sim, senhor.
7: Pois, e tem peixe? E tem ordenato. Uma senhora está com ordenato, um filho por ela.
0: Portanto, tem um bocadinho de tudo. Ouça, ou pelo menos aí da zona. Quando o verão chegar ao fim, ou pelo menos quando acabar este ritmo, aí tudo fica mais calmo.
7: Sim, fica aí
0: pelo pão e se cá pelo mercado, é isso?
7: Depois fica só com o pão, um bocadinho de agricultura, você é batata, essas coisas.
0: Muito bem, sim senhor.
7: Já que a tarde quer levar a terra para semear batatas. Querem semear batatas agora aqui.
0: Você vai semear batatas?
7: Vou, esta semana ninguém semear.
0: E você está-me a pedir ajuda?
7: Isso não me importava.
0: Então o que é que acha que eu poderia fazer?
7: Pôr a batata na terra, principalmente.
0: A ti como é que isso se faz?
7: Faz bem, as jogas são para o chão.
0: Então você faz o rego ou põe a batata, é isso?
7: Pois. Eu topo.
0: O rego é quanto de profundidade?
7: É para aí 15 ou 20 centímetros.
0: E a batata vai inteira ou vai cortada?
7: Inteira, agora neste tempo é inteira.
0: Ah, porque neste tempo é inteira?
7: Para não poder ser tanto, o corto poderia ser, se não poder ser tanto.
0: Está bem. E o terreno está bom para isso?
7: É regado. Rega, sempre que o sangue se provou.
0: Pronto, ok. Também não tem havido agora falta de água, vocês agora até estão bem, não?
7: Sim, aqui por enquanto a falta de água aqui nunca chegou.
0: Ok. Quantas arrobas você vai semear?
7: Epá, não sei.
0: Não sabe?
7: Fiz 20 regos, semei 20 regos aí de 80 metros comprido.
0: Ia. Fiz 20 regos, está bom, meu amigo. Isso, se tudo correr bem, quando é que você está aí a desenterrá-la?
7: Aí no para dezembro.
0: Muito bem. Que venha boa, não é, amigo?
7: Sim.
0: Está ótimo.
7: Fizemos me apanhar.
0: Meu caro, olhe, é um cumprimento sempre bom, agradável, vindo aí do Algarve.
7: Eu tenho meus amigos. É cumprimentar para toda a gente ver ouvir a gente, principalmente para o meu primo Anel Neto, deve estar a ouvir a gente.
0: Ok, sim senhor. Isso lá, você já olhou para o céu e viu a lua encoberta?
7: É não, aqui está mais limpinho, aqui está a lua mais limpa que limpa.
0: Homem, mas ainda bem que está limpa, então você está a ver a lua a esta hora?
7: Eu estou.
0: E como é que ela está?
7: Está clarinha.
0: Toda, já está cheia?
7: Já.
0: Mas há bocadinho estava diminuindo, parecia uma bananinha daquelas que você vende.
7: Se amanhã deve ser o jovem, deve ser
0: é
7: o...
0: hoje, foi há bocadinho
7: hoje.
0: Que eu vi, Zé. Foi há bocadinho. Você ainda tão concentrado no trabalho que nem olha para o céu, homem.
7: É pá, consigo cá, estava fotografia do visto também, o caminho que passava.
0: Exatamente, parecia uma lâmpada fluorescente.

0: Família, da família de Portugal inteiro, não?
1: Isso é da sua idade.
0: Não, e porque todos nós somos netos também?
1: Ah, todos netos.
0: O qual é que tivemos boas avózinhas? Ei,
1: eu sou neto dos juízes.
0: É, lá dá. Amigo, foi um gosto.
1: Eu sou neto no nome de quem me quer chamar.
0: É você aí a pescada.
1: Eu já não tenho.
0: É, exatamente. Antes de ser já o era. Um abraço, amigo. Tudo bom? 24 minutos para as 6. Boa sexta-feira.

para uma terra muito gira. Eu penitencio-me, não conheço. Pedirei lá ir hoje, que é dia de feira. É assim que eles dizem, dia de feira. Bom dia, Barrancos. Hoje é o vosso dia. O dia mais especial do ano. Começa oficialmente a grande Feira de Barrancos, em honra de Nossa Senhora da Conceição, padroeira da vila. Vai de hoje até ao dia 31. E claro, que se há terra que sabe transformar uma festa numa verdadeira declaração de identidade, Barrancos, ali junto à fronteira com Espanha, distrito de Beja, começa então a feira, 4 dias de festa em honra de Nossa Senhora da Conceição. E não é uma festa qualquer, é um grande momento de reencontro dos barrancanhos, daqueles que vivem na terra e daqueles que partiram, mas que fazem questão de voltar todos os anos. E até porque diz-se, quem sai muitas vezes leva barrancos consigo e quem está longe sabe que agosto é o mês de voltar. Ora bem, e hoje às 8 da manhã, a Banda Filarmónica, fim do século de Barrancos, dá a tradicional alvorada, depois às 11:30 a missa solene na Igreja Matriz, às 6 da tarde sai pelas ruas a procissão em honra de Nossa Senhora da Conceição. À noite, a festa muda de ritmo, às 10 na Praça da Liberdade, atuam os Hermanos Navarro, e já depois da meia-noite, o quintalão de festas

0: recebe a Orquestra Magia e o Café Mestiço. Isso mesmo, estão ali com a Espanha, eles vão-se muito bem. E isto é, Barrancos é uma terra muito curiosa. Esta terra remota ali do Alentejo, se recuarmos alguns séculos, o Museu Municipal conserva até testemunhos que vão desde o Paleolítico, passando pela época românica, visigótica e islâmica, até à presença portuguesa. E há uma data particularmente interessante, 1295, quando Dom Dinis concedeu o foral de Barrancos no Udar, mais tarde confirmado por Dom Manuel I. Convinha, pois claro, estavam ali, portanto, na zona de fronteira para guardar o país. E lá está, o castelo de Nodar, ali perto, na fronteira, num lugar quase cinematográfico, entre as ribeiras de Ardila e Mortega, um castelo medieval, num ponto estratégico que durante séculos marcou esta zona de fronteira. Não esquecer que Barrancos tem o barrancanho, portanto, uma forma de falar singular que se ouve na conversa dos habitantes. É, digamos, um misto entre Portugal e Espanha, e que em 2008 o município classificou o barrancanho como património cultural e material de interesse municipal, e há documentação. Portanto, é uma terra portuguesa que nunca deixou de conversar com Espanha, não é? Percebe-se isso nas palavras, na gastronomia, nas tradições. Ah, e falando de gastronomia, há orgulho barrancanho que merece ser dito até em alta voz. Presunto de Barrancos. E os touros, que também marcam presença, sempre com essa distinção diferente do resto do país. Portanto, e claro, não falando ou não esquecendo também os tabuados. Muito bem, Barrancos, então vá, um grande dia, ou pelo menos uma grande festa, uma grande feira. Viva a Nossa Senhora da Conceição, faça sol e chuva não. E pronto, tão remotamente, até podia vir aí um bom dia especial numa mensagem no Facebook, aqui no José Candeias, ou no WhatsApp 912-120-501. E então, se for em Barrancanho...
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0: Bom dia, António Gouveia.
5: Bom dia, José Candeia.
0: Então, essa Alemanha estava no mesmo lugar?
5: Até estava, mas só que já faz um bocadinho frio já lá para cima.
0: Ah, me interessa.
5: Já apanhei 4 e 5 graus lá em cima e muita chuva.
0: Ah, espere, vai ver se isso ainda não muda, que isto o tempo anda tão maluco, meu amigo. Oh.
5: Pois, isso é o que eu digo aí à rapaziada.
0: Ora bem.
5: E por isso mesmo é que eles fogem todos de lá de cima cá para baixo nesta altura.
0: Ah, se deixarem cá dinheirinho, a gente até nem se importa, não é, António?
5: Claro, claro.
0: Ora bem.
5: Então, a vida cá só para... Mas já a gente cá tem.
0: Até eu sei lá, o que é que você lá foi vender a eles? O que é que você levou para lá?
5: Eu não fui vender nada, que isto não é nada meu. Mas não. Pronto, levei fruta, paraguaios.
0: O que levou, pêssego?
5: Sim, ali da zona de Lérida.
0: Ah, pronto, ok. Dinheiro é só o seu ordenado. O dinheiro ficou nos espanhóis, está bem. E de Portugal,
5: e agora,
0: diga.
5: E agora, eu depois carreguei lá também na Alemanha, pisas aqui para a base da Marateca, aqui dessa grande empresa, o Lidl.
0: Ah, ok. É só o dinheiro para eles, pois está certo para os espanhóis.
5: É pizzas.
0: Quer dizer, para lá você leva, pronto, saúde, fruta, para cá traz engorda.
5: Pois, os portugueses são magrinhos.
0: É, exatamente. António, você traz um camião cheio de pizzas?
5: Exatamente, 31 paletes de pizzas.
0: Ei, epá.
5: É muita pizza, mas pronto. Para mim, podem não as comer todas, mas pronto.
0: Você é de onde?
5: Agosto. Eu? Da capital do Carrapão e do Sardinha.
0: É, pá, tá, faça lá isso. Em Setúbal faz-se caldeirada?
5: Também se faz caldeirada.
0: Mas não é muito usual, pois não?
5: Não, mas é mais ali a zona de Sesimbra. Mas aqui em Setúbal é o Carrapão e a Sardinha e o Choco Ferrinho.
0: O que vale é que leva tudo a R, está certo?
5: Foi.
0: Então, olha, no meio disso tudo, traga-me aí um pregado.
5: De boa vontade levava e apanhá-lo.
0: Consegue-se apanhar pregado aí na zona?
5: Às vezes. Eu tenho um irmão que tem uma oficina de pintura, mas tem um barquinho e de vez em quando mete-se aí à pesca, não é sempre, mas às vezes lá consegue fisgar um ao outro.
0: Oh, António, e o pregado, sendo um peixe, por assim, é um peixe achatado, não é? É para assim dizer, um linguadão mais bom, mais gorduroso. Isso é um peixe do leito do mar, ou seja, do fundo do mar. Anda mais junto que areias, não digo lodos, mas...
5: Sim, mais pelo fundo, sim,
0: pelo
5: senhor.
0: Fundo, né? Exatamente. E será que tem uma técnica especial de ser apanhado? O senhor Mac deve saber, não, António?
5: Pois, se falar de estradas e caminhões e outras coisas assim do género, ainda sou capaz de poder responder. Agora essas coisas, deixo para o
0: António. António, bem vistas as coisas, que é que a nós nos interessa? Ele que o traga, pois, que a gente amanha-o. Ele que o traga,
5: prato,
0: que a gente amanha-o.
5: Ora bem,
0: eu até nem me importava de comprar uma batatinha e ir lá ao Mercado do Livramento, comprava umas batatinhas. Você gosta disso com o quê? Com uns brócolizinhos, uns legumezinhos?
5: Ah, pois com os brócolizinhos, isso é indispensável.
0: Pronto,
5: eu,
0: ok.
5: Eu adoro, e aqui nesta empresa a gente também transporta muito essas coisas. De vez em quando vou lá carregar aos armazéns, peço logo lá e eles, arranja-me aí uma caixinha ou meia dúzia deles. Isto está a precisar.
0: Mas você, quando estamos a falar de brócolos, está a falar de brócolos ou de brócolos? É que eu prefiro os que são de Setúbal.
5: Brócolis.
0: Exatamente, é isso aí. António, mais uma viagem, estamos a chegar a casa, não tarda muito, e o fim de semana...
5: Sim, já faz tempo, desde o dia 11 que saí, também já faz tempo para regressar a casa, mas só qualquer dia tenho as malas à porta.
0: Mas porquê é que você esteve tanto tempo fora, amigo?
5: É, porque a empresa não é portuguesa, a empresa é espanhola, que é a Prima Frio.
0: Prima Frio, e há a Prima Quente?
5: Pois, a empresa... Absoluta. É a empresa maior da Europa.
0: Da Europa, é verdade. Ouça, mas o facto de trabalhar nessa dimensão quer dizer então que são muitas as cargas que o leva a estar fora duas semanas, não é?
5: Pois, porque é assim, a gente sai daqui por vezes, na altura mais do morango, por vezes até vamos vazios daqui para ali para a zona do Elva, que é Lepe.
0: Lepe, capital.
5: E depois aí carregamos para cima para a Europa. E depois carregamos para baixo, carrega-se para cima e depois carrega-se para casa. Porque agora a lei também mudou um bocadinho, em nosso favor, também, como é óbvio.
0: Ainda bem.
5: Pois, claro, que agora só se pode fazer duas vezes 24 fora de casa e depois a terceira já tem que ser na origem do motorista.
0: Ok.
5: No país de origem.
0: Muito bem, então vamos...
5: Ou seja, da sede, do caminhão, o trator é português, as matrículas são portuguesas.
0: Ah, boa, boa. Pois isto...
5: O reboque é matrícula espanhola, mas o trator é português.
0: Esse é o que muda. Então vai ser um fim de semana descansado, por sua conta, se calhar mais uns dias, porque merece, aí por Setúbal.
5: Sim, pois não, agora nesta altura eles até às vezes pedem a moda... Eu este ano, pronto, optei por na ir de férias, porque já sei como é que é, já há 15 anos que trabalho aqui nesta empresa, e nesta altura fraquejo sempre um bocado, e eles deixam quase semana e meia em casa. E eu, assim, semana e meia, mais semana e meia, faz um mês. Então, espera aí em novembro recebo dois ordenados, e em dezembro recebo outros dois. Pronto, já está, as contas feitas.
0: Ok, meu amigo, vá. meu caro, continuação de boa viagem, já lhe cheira a casa, porque sei que está aí na zona Marateca, Palmela.
5: Há 20 quilómetros e estou em casa.
0: Ora bem, então um bom descanso, amigo, sempre um gosto.
5: Já combinei com uma senhora que também trabalha aqui, que é motorista, que ela está de férias, e ela, na casa dela tem assim um quintal e tem lá um barbecue, a ver se este fim de semana se faz para aí uns peixinhos grelhados, ou umas carninhas, uma coisa assim do género.
0: Amigo, desfrutem da vida, porque aborrecimentos, chatices, preocupações, já vocês têm muitas, e responsabilidades. Por isso...
5: E aqui então nesta vida que ninguém dá valor, porque só se lembra dos turistas então... quando começa a faltar as coisas nas prateleiras dos supermercados.
0: Nem mais.
5: Aí é que ele se lembra.
0: Meu caro António Gouveia, é a vida. Um abraço, amigo. Bom fim de semana. Bom regresso a casa.
5: Igualmente, sou Zé Cadeias e todo para ir para a rapaziada. Sem exceção. Um bom fim de semana para todos e tudo a correr bem. Bons quilómetros.
0: Obrigado, amigo.
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0: A terminar a hora e no hino de verão, a canção, o tema que marcou 2009, na altura no verão, ui, se me lembro. E o tema, com a voz de Andreia, foi uma das grandes bandas sonoras do verão de 2009 aqui em Portugal, com um ritmo contagiante e uma melodia elegante. O tema conquistou rádios, pistas de dança, festas de norte a sul do país, tornando-se um dos maiores sucessos nacionais do ano. Numa altura em que a música eletrónica ganhava cada vez mais adeptos, conseguiu-se criar até um êxito capaz de rivalizar com os grandes nomes internacionais da dance music. O tema chegou ao topo dos tops portugueses e transformou o DJ e produtor lisboeta numa das figuras mais populares da música nacional, recordando um dos projetos que melhor captou a energia, a liberdade e o espírito festivo do verão de 2009. Selfish Love, Pedro Casas.

0: 2009, Selfish Love com o DJ produtor Pedro Casanova e aqui com a voz de Andreia. Era o que se ouvia nesse ano. Depois das 6, então, entraremos em 2010 para saber então qual o hit do verão. Já lá vão 16 anos. Quase nas 6 da manhã.
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0: Ora, bom dia então para a equipa, distribuição do Pão, José Oliveira, Alves da Tocha, mais o que está a chegar. Bom dia, David Santiago de Faro, é uma semana de alegria, pois a minha filha Amara faz um ano no domingo, portanto, e a todos de Faro, Conceição de Faro, Olhão, os amigos estão convidados em Peixão para comemorarmos. Você não diga isso, porque isso quando é para... vai toda a gente. Zé Candeias, de Palmela para Santo André, a ver o eclipse lunar, exatamente, há bocadinho, quando mandou mensagem. Aqui vemos nós, os três, Sónia, António e Filipe, trabalhar como eletricista. Beijos, um excelente dia. Mais, olha, este até mandou fotografia, que você conseguiu tirar a fotografia aí, a do eclipse. Pronto. Bom dia, Afonso da Batata, que vai abastecer Lisboa. Como é que é isso da batata que vai abastecer Lisboa, meu amigo? De onde é que vem isso? Mais, ora, José Candeias, Lamego, a ouvir o programa. E já está tudo a começar, lá está, a festa de Nossa Senhora dos Remédios. Portanto, a abertura foi espetacular, diz o Filipe Ribeiro, só pode. Olha, o Catarino a vender sapatos todas as sextas-feiras. Portanto, na Praça do Ramalhal, Catarino da Benedita. José Candeias a iniciar o dia na entrega do pão na Marinha Grande e a apreciar o eclipse lunar. É o Pedro, boa Pedro. Também Manuel Gonçalves Camarate, uma boa madrugada, diz ele, neste caso uma boa manhã. Foi uma semana rica, sempre na escuta. Muito obrigado, Manuel Gonçalves, também por essa fidelidade. Outro fiel desde Barcelos, Nelson Gonçalves, também viu o eclipse, boa. Abraço forte da dupla PP, a chegar a Barcelona com destino a Berghof, na Alemanha, com uma carga de frutas e legumes. As primeiras mensagens aqui no WhatsApp 912-120-501 e no Facebook em José Candeias. Previsão do tempo para hoje, uma ligeira melhoria, precipitação em geral fraca no norte e centro, mais frequente no Minho, a céu pouco nublado no Baixo Alentejo e Algarve, subida da temperatura máxima. A Madeira, um dia nublado, aguaceiros nas vertentes norte e terras altas, e nos Açores, o dia é de boas abertas. Embora algum chuvisco no início da manhã, no grupo oriental. As máximas, Évora 29 graus, Beja e Horta 28, Funchal e Santa Cruz das Flores, a máxima é de 27, 26, Castelo Branco, Santarém, Setúbal, Ponta Delgada, Angra do Heroísmo e Porto Santo, Aveiro, Lisboa, Porto Alegre e Sagres 25, Faro 24, Bragança, Braga, Coimbra, Leiria e Sines 23, Viana do Castelo, Vila Real e Porto 22, Viseu com máxima de 21 graus, Guarda 19, 16, Penhas Douradas.

0: 6 horas, 5 nos Açores.
1: Para já não seguem equipas portuguesas de apoio ao resgate no Nepal, confirma o ministro dos Negócios Estrangeiros. Subiu para 470 o número de mortos devido à violenta inundação da passada quarta-feira. Mexer na segurança social nesta legislatura não vai acontecer, mas o primeiro-ministro, Luís Montenegro, promete levar o tema a uma futura campanha eleitoral.
0: Esta hora com 14 graus em Coimbra, estão 16 em Lisboa e em Faro e o Porto com 17 graus. Nas ilhas, Funchal 22 graus, Angra do Heroísmo 21, estão 19 em Ponta Delgada. Estas são as notícias com Pedro Guilherme.
1: Portugal não vai enviar para já equipas para o Nepal, na sequência da cheia repentina na fronteira entre o Nepal.

0: E o Tibete, na China. O ministro dos Negócios Estrangeiros, Paulo Rangel, considera que não seria adequado nesta altura.
1: Nós, aqui em Portugal, à comunidade nepalesa, naturalmente que daremos todo o apoio, se for necessário. Até agora não houve nenhum pedido. Também tem cá a embaixada, que obviamente está a dar essa assistência e essa informação aos seus cidadãos, mas isso estamos totalmente disponíveis, mas não temos previsto, por exemplo, deslocação de equipas, etc., não temos prevista, porque, enfim, olhando para a relação entre os meios e as, digamos, as vantagens que se podem criar no terreno, nesse momento não seria, digamos, adequado.
0: As autoridades locais atualizaram esta madrugada para quase 470 o número de mortos. Há também mais de 1000 desaparecidos, entre os quais 3 cidadãos portugueses. As equipas de socorro interromperam na última hora os trabalhos na zona afetada pela inundação no Tibete por causa do risco de uma nova enxurrada. Segundo a televisão estatal chinesa, a água começou a transbordar e está a descer a montanha em direção ao posto fronteiriço de Jirong, na fronteira entre a China e Nepal, a zona mais afetada pelo desastre natural da passada quarta-feira. A violenta inundação criou 2 represas que estão a formar grandes lagos a montante e podem colapsar a qualquer momento. Noutro ponto, as equipas de resgate estão a tentar retirar mais de 100 de trabalhadores presos num túnel na obra de uma barragem hidroelétrica no rio Trishumi. As autoridades nepalesas, citadas pelas agências de notícias internacionais, adiantam que 350 trabalhadores já foram retirados da zona. E é preciso falar de alterações climáticas para compreender o que aconteceu no Nepal, ainda que não exista uma resposta simples para o que causou este desastre. O especialista Felipe Lisboa refere que o assunto é muito complexo, Camilo Vidal, mas sublinha que as alterações climáticas têm de entrar no debate.
2: O colapso de glaciares não é novidade.
3: É algo que podemos dizer que sempre aconteceu. É um facto.
2: Mas, explica Felipe Lisboa,
3: num cenário de alterações climáticas nós vemos a acontecer com uma maior intensidade e com uma maior frequência.
2: E tudo aponta para que tenha sido o desprendimento de um glaciar a causar esta catástrofe.
3: A causa tenha sido mesmo o desprendimento de um glaciar com uma quantidade brutal de matéria, porque um abalo sísmico de 4,4 é realmente uma coisa bastante importante e uma quantidade de energia que, no fundo, desceu rapidamente pela encosta e arrastou consigo vários outros detritos, também bastante água acumulada.
2: Não é nem vai ser possível dizer que o aquecimento do planeta é o culpado da tragédia no Nepal, mas o especialista em alterações climáticas diz que a evidência científica é clara.
3: Nenhum cientista climático pode dar uma resposta simples, a não ser esta mesma resposta. A probabilidade de acontecerem fenómenos como estes está a aumentar.
2: E Felipe Lisboa recorda o ocorrido há 1 ano, naquela mesma zona do globo.
3: Temperaturas anormalmente altas neste mesmo distrito de Razoa, neste mesmo rio até, que provocou uma avalanche de grandes dimensões e um deslizamento de terras também.
2: Depois da enxurrada, surge a preocupação com a água acumulada. O lago criado com água e detritos pode colapsar. E se acontecer também não é novidade.
3: No fundo, uma bacia de contenção não é capaz de conter todo aquele volume de água e o próprio lago, no fundo, rebenta. Foi aquilo que aconteceu na Índia, em Sikkim, em 2023.
2: Temem-se novas inundações e deslizamentos de terra. A previsão é de satélites chineses. O colapso do lago pode aumentar a tragédia no Nepal.
0: Situação nesta zona da Ásia. Em Portugal, o primeiro-ministro sugere um entendimento com vista a uma futura reforma da segurança social, mas não nesta legislatura. Luís Montenegro rejeita que o governo queira privatizar o setor e insiste que as pensões são sagradas.
4: Nós temos de ter, em primeiro lugar, tolerância democrática. E, portanto, perceber que aos partidos da oposição compete, sobretudo, ilustrar e mostrar aquilo que está mal. Em segundo lugar, evidentemente que se isto é, do ponto de vista da posição da governação, respeitar quem está na oposição, também convém que as oposições respeitem quem está no governo. Também precisamos ter paciência uns com os outros. Direi que talvez também tenham que ser pacientes connosco, mas nós somos muito pacientes com a oposição. A oposição diz muitas asneiras e muitos disparates, mas a oposição faz parte do sistema, nós temos consideração pela oposição.
0: A mensagem do Luís Montenegro ontem na Universidade de Verão do PSD, numa videoconferência surpresa para responder perguntas dos jovens alunos. Benfica e Sporting Braga estão apurados para as fases de Liga das competições europeias. Os minhotos garantiram um lugar na Liga Conferência ao empatar a 0 ontem à noite em casa do Áustria-Viena. Já o Benfica foi à Dinamarca vencer o Aarhus por 3-1. Uma vitória justa, defende o treinador Marco Silva.
5: Acabamos por ganhar de uma forma justa, com alguns momentos, bons momentos, alguns bons golos. Novamente também com mais oportunidades para fazer mais golos. Acabamos por sofrer um golo numa bola fortuita, num remate que há um ressalto e a bola acaba por por passar por cima do Samuel, com muita sorte aquele golo, mas praticamente não conseguimos nada ao adversário, o que é importante para nós também.
0: Benfica, Sporting Braga e também Torriense ficam a saber hoje os adversários na Liga Europa e na Liga Conferência. O sorteio vai ser ao meio-dia e tem transmissão em direto na Antena 1. É o último dos grandes festivais de música de verão. Começa hoje em Lisboa o Festival Calorama, com mais de 50 artistas a passarem pelo Parque da Bela Vista. Miguel Bastos.
6: A vida são dois dias, o festival são três.
7: Três dias distintos, mas que ao mesmo tempo se completam.
6: Diogo Marques, diretor do Calorama.
7: Primeiro dia, um dia mais pop, no segundo dia um dia mais hip-hop e no último dia um dia mais rock.
6: Hoje o festival vai receber Grace Jones.
7: A diva, a modelo, a atriz, a cantora, portanto, multifacetada.
6: E ainda Robbie Williams.
7: É um entertainer nato e que nos vai trazer com certeza um show maravilhoso.
6: Amanhã o dia será dedicado ao hip-hop com a jovem Ravine Lanay e a consagrada Lauryn Hill, num espetáculo para toda a família, com parte da família da cantora em palco. Por fim, ao terceiro dia, o rock chega ao Calorama com os Deftones a fechar a noite.
7: Todo mundo conhece as suas músicas.
6: Do festival que encerra o verão.
0: Festival Calorama até domingo no Parque da Bela Vista, em Lisboa.
8: A edição foi de Pedro Guilherme, no simultâneo RTP Antena 1 Continente Madeira e Açores, RTP Mundo. 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Muito bom dia, são 6:08. Manhã de sexta-feira, 28 de agosto, sou José Candeias, com Ana Isabel Narciso e Filipe Pinto.
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8: Que é às 7.

0: 11.
1: José Candeias, muito bom dia. Vamos aqui na estrada fazer mais uma viagenzinha a Montemor, buscar uns borreguitos para os nossos clientes no Algarve. Na sequência aí do último senhor, por causa da lua, falar aí sobre a lua, que lá em baixo em Tavira estava clarinha. Aqui na zona de Castro Verde, onde vou passando agora, está começando a ficar mais branquinha. Vai descobrindo, vai saindo a parte mais escura. É engraçado ver, se tivesse tempo parava e ficava a apreciar. É para dar um cumprimento a essas pessoas espetaculares que já acabaram de ligar, empreendedores. É disso que Portugal precisa, desse senhor de Santarém, pelo aquilo que descreveu. Precisava sair de uns 50 ou 60 como esse senhor para meter Portugal a andar para a frente como está a andar, mas mais trabalhadores e menos malandros. Um grande abraço para todos, boas viagens para todos, um cumprimento especial para Gomes Aires, para a freguesia de Gomes Aires, para o Conselho de Andover, para o Distrito de Beja, para Portugal inteiro. Um abraço para si, para a sua equipa, é um gosto ouvi-lo. Fábio Batista, Gomes Aires, Andover. Um abraço.
0: Ganha Lentiano, um grande abraço, amigo. Muito obrigado, boa viagem.
2: Bom dia, amigos Zé Candeias e família dessa grande rádio. Alcides Galvete de Fronteira. Hoje vamos aqui a caminho de Lisboa, vamos fazer um servicinho, mas logo temos que ir para baixo novamente. Olha, tem estado a ver o eclipse lunar desde as 5 da manhã. Agora já está a ver-se ali metade da lua, está espetacular. Não esperava ver o eclipse lunar, olha, sem querer estou a vê-lo.
0: Um grande
2: abraço para todos, tudo bom, até à próxima.
0: Obrigado, amigo, boa viagem. Também, João Maia, uma carga de melão e melancia até ao norte de Portugal, para já um bom fim de semana a toda a equipa, todos os que fazem o país mexer. Ei, gosto da vossa atitude. Mais uma para escutar.
3: Bom dia, Sr. José Candeias. Fala, José Paz. É para desejar um bom fim de semana a todos aqueles que nos ouvem, também para a sua equipa. Bom fim de semana para todos. Obrigado.
0: Muito bem, muito obrigado. José Candeias, desde Nimes, direção ao cantinho Nimes, portanto, França. O Jorge Teixeira, muito obrigado, Jorge. Boa viagem. João Paulo Miguel, desejo um santo e feliz dia a toda a minha família e amigos na Marleja e Barrancos. Olha bem, sim senhor, Barrancos, que hoje é feriado, hoje há festa, Nossa Senhora da Conceição, e é o dia da feira. Oscar Monteiro Torres, já na estrada, a caminho do Algarve. Também obrigado pelo contacto. Esta ainda se faz ouvir, até porque tenho aqui alguém já em linha.
4: Ora, viva, muito bom dia. O meu nome é Tiago Silva. Bom dia, Zé. Bom dia, povo. Bom dia, Portugal. Bom dia, mundo. Quero mandar um bom dia para o pessoal da Roda, TGA, David Neto, pessoal da Rebel Trás com quem eu trabalhei, o Nelinho, o Daniel, e dizer que hoje também é sexta-feira, estamos a começar sexta-feira, começar quase já o fim de semana, que é, isto é muito importante, e mandar um abraço aí a esta rapaziada com quem eu trabalhei, e vamos até ao Porto, carregar aqui o pessoal aqui de Larosa até ao Porto, à Praça Dom João II, à Estação Dom João II, e olha, e também mandar um abraço aqui aos meus passageiros, que eu de certeza que vão ouvir daqui por um bocadinho às 6h10 da manhã, eles já cá estão cá dentro, e um abraço a todos. Okay. Essencialmente ao pessoal da Roda e ao Zé, um abraço, bom fim de semana.
0: Obrigado igualmente. Amigo Candeias e equipa, aqui vão as fotos do eclipse solar e do lunar. Epá, este, ele tem, epá, você é uma boa máquina, que ainda está a acontecer. Abraços de Deilão, Bragança. Pois, vocês estão indo numa zona privilegiada. Epá, mas quem é que assina? Deixa cá ver se tem aqui o nome da pessoa. Não vem aqui o nome, ou vem? Não. Mas pronto, fiquei à atitude. Tenho mais alguma mensagem? Saúde e paz, vai uns figos da Praia do Meco. Ai, da Praia do Meco, tomou. Ok, amigo, tudo bom. Obrigado pelas vossas mensagens no Facebook e no WhatsApp da Antena 1.

0: Olá, Tânia Dias.
1: Olá, bom dia.
0: Então hoje foi fazer uma viagem.
1: Foi uma experiência nova.
0: A primeira vez?
1: Por acaso já fiz uma primeira há 3 anos atrás, 3 anos e meio mais ou menos, mas já não me lembrava bem como tinha sido, então quis repetir novamente a experiência de vir num caminhão com o meu companheiro.
0: E foram onde?
1: De momento estamos a chegar às Caldas.
2: Estamos em Rio Maior.
1: Viemos à Holanda.
0: Holanda! E a grande viagem!
1: Foi
0: a primeira vez, Tânia, que foi à Holanda?
1: Não, esta a minha primeira viagem também nós fizemos para a Alemanha, porque a empresa tem sede também, tem um armazém na Holanda. E então o ponto, eles vão sempre depois ter o armazém para descarregar a mercadoria muitas das vezes.
0: Quantos dias demorou a viagem?
1: Faz 2, 8 dias.
0: Vocês são de onde, Tânia?
1: Eu sou da Ilha do Porto Santo, ele é de Óbidos.
0: Como é que a Ilha do Porto Santo se junta a Óbidos? Ou Óbidos se junta a Porto Santo?
1: Eu vim para cá viver, com situações de vida familiar, vim para cá viver e conheci-o cá.
0: E vivem em Óbidos?
1: Não. Vivemos no Porto Alto.
0: Ah, no Porto Alto, muito bem, sim senhor. Ali em pleno Ribatejo.
1: É isso.
0: E então, Tânia, a diferença desta para a primeira viagem?
1: Esta foi mais interessante no sentido porque já ia mais atenta às situações, porque na primeira vez é tanta coisa a ver, tanta coisa a saber, que uma pessoa fica muito assim perdida, não consegue acompanhar tudo. Pronto, captar todas as emoções. E desta vez foi mais interessante porque, por causa disso mesmo, uma pessoa já vai com mais atenção nos pormenores, nos ritmos deles. É sempre um desafio, ter que dormir à hora que eles dormem, ter que acordar à hora que eles acordam. É um pedacinho desafiante.
0: É, para si, desafiante. O que é que acha da profissão do seu companheiro perante tudo
1: não
0: isso?
1: Dou muito louvor a quem a tem. Sei que sem eles nós não tínhamos as coisas que temos, mas não era profissão para mim. A empresa dele tem muitos camionistas que são casados a trabalhar. E à volta e meia os colegas deles dizem, ah, então vais ter a carta e vais acompanhar. E disse, não consigo.
0: Isto é uma pausa, por exemplo, nas suas no seu trabalho? Está de férias, Tânia?
1: Não. Eu sou contabilista e trouxe o computador e nas horas que o caminhão estava parado e estava na cabine a trabalhar.
0: Quer dizer que permite-se-lhe poder fazer mais viagens?
1: Permite. Mas pronto, é sempre, os horários são diferentes, ou seja, se algum cliente me ligar no horário normal, nessa hora eu posso estar a dormir.
0: Pois.
1: E não ter que estar acordada, e não estar acordada, mas pronto, deu para adiantar
0: algumas
1: coisas.
0: Deu para gerir isto então, não foi?
1: Deu para gerir, mas é um desafio.
0: Como é que vê a ausência do seu companheiro dias e dias, ou pelo menos de semana a semana?
1: É.
0: Você já encaixou isso e percebe que a vida tem que ser assim, não é?
1: Oh, como eu digo, quando eu conheci ele já tinha esta vida. E claro que tive que aceitar. Ele também costuma andar a 12. Eu hoje vim, esta viagem vim porque o colega está de férias. E a empresa, que é, pronto, também posso dizer qual é a empresa, a Transwhite, Logi Queen, que tem sede nas Caldas da Rainha. É uma empresa bastante conceituada também e
0: é verdade,
1: grande.
0: É. Sim, sim.
1: E permite, quando eles vão sozinhos, que o cônjuge possa acompanhar e a levar essa iniciativa deles.
0: Ok.
1: E então, pronto, eu aceito os 5 dias, porque não só passa bem, 5 dias ainda passa bem. Quando é mais tempo, às vezes custa mais um pouco.
0: Mas, e sempre, muitas vezes, com o coração nas mãos, não é, Tânia?
1: Isso sempre, quando ele me liga e diz, ah, vamos sair agora à meia-noite, ou vamos conduzir durante a noite, e fico sempre preocupada, porque
0: isso,
1: a gente sabe que o perigo existe em toda hora e todo lado, mas para quem é camionista, houve tanta coisa por aí, tantos acidentes que dá, as pessoas ou darem
0: não, exatamente, é isso mesmo.
1: Ou outras situações, é muito complicado, fico sempre com o coração na mão, fico.
0: Quer dizer que ele, ao longo desta viagem, viu as tarefas facilitadas porque a Tânia ajudou a fazer o almocinho, ou o jantar, ou outra coisa qualquer. Um miminho.
1: Olha, pequeno almoço, como ele está a dizer, foi o pequeno almoço. Temos uns ovinhos, umas salsichinhas, ainda fiz um bolinho de micro-ondas. Tipo um brownie para acompanhar o cafezinho. Quando ele também quer um cafezinho, faço-lhe. É importante.
0: Como é que chama aí o herói? Como é que chama aí o herói?
1: Rui Pereira.
0: Oh, Rui!
3: Diga, Zé.
0: Então só tu é que comes os brownies e não tens direito a nada?
3: Ah pá, olha, tens que passar por aqui. Lá pelo Porto Alto, lá pela pastelaria, o forno. Que a gente temos por lá perto.
0: Oh, Rui, uma viagem acompanhado não tem outra nada, coisa, nada a ver, não é?
3: É outra coisa, não é?
0: Pois, exatamente. Passa mais depressa, é mais aliviado. Já houve férias, Rui?
3: Já se foram, por este ano. Foram na Ilha Dourada?
0: Oi. Você é assim, estava debaixo da língua. Era mesmo que ia perguntar se foi passar férias à Ilha Dourada, então foi por lá,
3: exatamente.
0: Não?
3: O São João.
0: E ainda por cima. Boa, boa. Esse senhor. Você, ou sei lá, a Tânia já lhe disse para você se enterrar na areia lá no Porto Santo?
3: Ainda não.
0: Então está à espera não. De quê?
3: Pá, eu quando vou para lá, eu quase um bocadinho pagar para ir para a praia, pá.
1: Olha, senhor, desculpa interromper, mas este ano, por acaso, na altura que nós fomos, estava bastante quente. E ele ficou aflito porque ter que descer o combro da areia com água muito, com a areia muito quente, escalda a planta do pé.
0: Sim.
1: Então tenta ele para ter que se enterrar o corpo todo na areia, meu Deus do céu.
0: mas espera aí, mas a cova, salve seja, tem uma certa profundidade.
1: É mais
0: fresca, exatamente. Oh, Tânia, e é verdade que faz bem aos ossos? Faz bem ao reumático?
1: Olha, dizem que sim, eu não tenho prova viva de mim, mas sei que as talassoterapias têm uma bastante concorrência e vêm pessoas de todo o mundo para fazer os tratamentos lá. E há tratamentos que dizem que as pessoas tiram lá numa cadeira de rosas e depois saem a andar.
0: Ouvintes, a Tânia aplicou aqui a palavra técnica, talassoterapia. Portanto, que é uma terapia, é todo um conceito de tratamentos feitos ligados ao mar, à água do mar, portanto, a tudo que envolva esse ambiente. E, Tânia, quando vocês forem, convidem-me que eu vou lá, que eu não conheço Porto Santo.
1: Ai, não acredito, ainda não conheço Porto Santo.
0: Se me quiser bater, eu baixo a cabeça.
1: Tem que ir lá, tem que arranjar as próximas férias e ir lá.
0: É verdade, é assim.
1: É uma ilha que vale muito a pena.
0: Eu sei, ainda há dias falei de uma conterrânea sua que tem lá uma loja, a Loja do Profeta, que é assim que os porto-santenses são conhecidos, os profetas. De artesanato, uma coisa muito bela que ela tem lá no centro. Exatamente.
1: Bem-vindos para a Vera.
0: Uma querida. Ó, minha cara Tânia, meu caro Rui, boas viagens, obrigado pela vossa mensagem, pela possibilidade desta conversa. Você é a primeira vez, o Rui não me recordo, mas as últimas...
3: Rui também é a primeira vez que fala.
0: Ai, amigos, então vá, aproveitem a circunstância, mandem abraços, beijinhos para quem vos conheça, para quem vocês quiserem, para a Madeira, para o Óbidos, para mim, para Deus Nosso Senhor, o que quiserem. Desligar o microfone.
1: E quero mandar beijinhos para todos os meus familiares, especialmente à minha cunhada Rita, que ela adora o seu programa todos os dias, ela ouve.
0: Olá, Rita! Diga.
1: Ela vive na Madeira e ela sempre que sabe que a gente que está, ou o Rui está a fazer uma viagem, ela diz, veja-se, fala com o senhor José Candeias, manda beijinhos mesmo, está aqui os beijinhos da doutora, da minha cunhada Rita para si. E olho muita paz e saúde a toda a gente, a todos os camionistas, para eles também conseguirem fazer o trabalho deles e para a gente também poder comer.
0: Nem mais.
3: E especial para o Marco Pouzeiro e para a Mónica Fresco.
1: São colegas de trabalho. E o Nuno
3: e a
1: Sandra.
3: O Nuno e a Sandra.
1: Beijinhos para todos vocês. Tudo bom. Muito obrigada.
3: E a toda a equipa da Translate.
0: Ó, Rui.
3: Diz.
0: E um tripeiro?
3: Um tripeiro?
0: Ou um toupeiro? Ai, agora, como é que é? Aquilo lá em Óbidos, que vem assim num calicezinho.
3: Ah, mas vizinha.
0: Isso é outra coisa, mas vocês têm outra lá.
3: Ah, isso era antigamente quando havia lá o bar do Topeiro.
0: Ah,
3: acho que isso já não há.
0: Era quando era maluco, pois, exatamente.
3: E a Ginginha.
0: Ah, essa é conhecida. E a Josefa de Óbidos e por aí fora.
3: Sim, era o Topeira, era a Josefa, havia lá muito bar lá dentro da vila.
0: Ah, então não. Meu caro Rui, minha cara Tânia, foi um gosto. Parabéns pela vossa vida, pela dedicação um ao outro, pela viagem que a Tânia fez, pelo valor que deu. Rui, grandes quilómetros, venha mais vezes, está bem, Rui?
3: Obrigado, José. Vá, tchau. E agora vou ficar com o número, vou gravar o número e de vez em quando vou começar a ligar.
0: Vou ficar à espera. Um abraço, boa viagem, bom fim de semana. Muito obrigado.
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1: 6h28, antes de ir ao norte do país, dar-lhe conta que o tempo a mudar ligeiramente, a previsão para esta sexta-feira no continente, precipitação fraca no norte e centro, mais frequente no Minho, céu pouco nublado no Baixo Alentejo e Algarve, sobe ligeiramente a temperatura, Madeira, dia nublado, aguaceiros mais frequentes nas vertentes norte e terras altas, e nos Açores temos um dia com boas abertas, ainda algum chuvisco no início da manhã em São Miguel e também em Santa Maria. As máximas: Évora 29 graus, Beja e Horta 28, Funchal e Santa Cruz das Flores 27, Castelo Branco, Santarém, Setúbal, Ponta Delgada, Angra do Heroísmo e Porto Santo 26, 25 Aveiro, Lisboa, Porto Alegre e Sagres, Faro 24, Bragança, Braga, Coimbra, Leiria e Sines 23, Viana do Castelo, Vila Real e o Porto 22, Viseu 21, 19 graus para a Guarda e 16 para as Penhas Douradas.
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1: Bom dia, Daniel Ribeiro.
3: Olá, bom dia, como estás, Zé Candeia?
1: Estou bem, bem-vindo e parabéns.
3: Muito obrigado, muito obrigado.
1: Ouvintes, há grupos que fazem espetáculos, há grupos que ajudam a contar a história de uma terra. O Gruta CCL da Livração Marco de Canaveses celebra este ano meio século de vida e prepara um espetáculo especial para amanhã. E pronto, aqui com o Daniel Ribeiro, que é o vice-presidente da Gruta, Grupo de Teatro Amador, Centro Cultural da Livração, vai aqui detalhar. Então, vamos lá, Daniel, para quem nunca ouviu falar do Verão Cultural da Livração, como é que se descreve em poucas palavras um festival destes?
3: Por acaso, o Zé Candé já ouviu falar, porque já não é a primeira vez que falamos.
1: E sou eu.
3: Exatamente. A questão é a seguinte. O Grupo de Teatro Amador da Livração, que fica sediado na freguesia de Santo Isidoro da Livração do Conselho do Marco de Canaveses, comemora este ano 50 anos de vida.
1: Portanto,
3: todos os anos, sim, nós realizamos o Verão Cultural, são alguns fins de semana com os espetáculos que oferecemos aqui às pessoas da nossa terra e a quem nos quiserem visitar.
1: E que ricos nomes vocês têm levado ao longo do tempo.
3: Temos levado aqui muita gente, muitos cantores portugueses, que de facto têm feito encher este nosso largo, esta nossa terra, esta nossa gente.
1: Costuma-se dizer, costuma-se dizer aí que o Lar da Livração é o mais bonito do mundo, não?
3: E arredores.
1: Imagine-se.
3: Do mundo e arredores.
1: Ouça, Daniel, porque é que este espaço tem de tão especial? É a cultura que aí se faz? É aquilo que vocês demonstram num sentimento para com a população? Porque é que se gera tudo isto?
3: É tudo, é uma conjugação de fatores que de facto o tornam muito bonito. Tem a igreja no seu centro, depois tem a escola primária, por onde passaram todos aqueles que hoje fazem teatro e todos os que também fazem a vida nesta zona e nesta terra. Tem o Café Copa, tem um arvoredo, umas tilhas muito interessantes, e tem o Gruta CCL a fazer estas festas. Estas festas e a estes convites a quem nos quiser visitar e acompanhar as nossas realizações.
1: Oh, Daniel, fala-me um bocadinho do vosso grupo. Isto, vocês nasceram há 50 anos, é uma data que se celebra com honra. Como é que tudo isto nasceu? Qual tem sido o vosso percurso?
3: Nós nascemos há 50 anos, muito embora antes disso já se fazia teatro na Livração. Então um grupo de pessoas, na altura, de que eu de facto faço parte, achou por bem iniciar uma atividade cultural que englobasse teatro e muitas outras realizações. Já fizemos desporto para crianças, fizemos festa para crianças, fazemos aquilo que achamos que é importante fazer nestas terras e com esta gente.
1: Ah, portanto, há uma grande aproximação com o público, então, não é?
3: Sim, bastante, felizmente. Felizmente as pessoas habituaram-se a perguntar quando é a vossa próxima peça, o que é muito interessante.
1: Quando é que vocês costumam atuar ao longo do ano, Rui?
3: Nós costumamos atuar aqui na Casa do Povo da Livração, gentilmente oferecida ou cedida pela Associação cultural da Casa do Povo da Liberação, que tem uma sala de espetáculos que tem sido a nossa série, o sítio onde realizamos as nossas festas quando não são no Largo, não é?
4: Claro. Em 50 anos, muita gente tem entrado e saído. Como é que é a dinâmica do grupo?
3: Obviamente que a dinâmica é isso mesmo. Já tivemos gente que já passou, portanto, que já partiu. Temos gente que continua. Não temos muita gente a entrar, porque de facto é uma zona um bocado com pouca juventude, mas que é que temos, continua. Já temos aqui situações em que já faz parte o avô e a neta.
4: E isso é lindo, é geracional.
3: Isso é geracional, é muito bonito e, portanto, tanto é bonito nós assistir a este espetáculo. Temos um no dia 19 de setembro, em que tocam o João Luís e os filhos da Pauta, que é um elemento do nosso grupo, que tem uma neta que também já faz parte do grupo de teatro.
4: Isso é muito bom, isso é muito bom, isso é mesmo muito bom. E que esses mais novos possam puxar outros. Olha, Daniel...
3: O importante, deixe-me só dizer isso, é que este fim de semana temos aqui no Largo da Liberação a Alice Boa Vista, que é uma artista e uma cantora que lançou agora o primeiro CD, e é aqui da nossa freguesia.
4: É
3: do nosso concelho.
4: Então componha-me lá o dia da manhã para chamarmos aqui as pessoas a irem. Ouça, isso, portanto, é a junção de duas freguesias, é a Liberação com outra, não é?
3: Exatamente. Isso faz parte da famosa Lei Relvas que fez a união de freguesias, não é? E agora a nossa freguesia, que era Toutosa, agora passou a chamar-se Santo Isidoro Liberação, e muito bem, porque são uma freguesia única. E dá-nos muito bem por isso.
4: E quem sabe junta mais gente. Então vamos lá ao programa da festa da manhã, portanto, nesse largo mais bonito do mundo. Detalhe, convide.
3: Amanhã eu queria convidar os ouvintes da Antena 1 e da outra rádio do mundo e arredores, como eu costumo dizer, a comparecerem no Largo da Liberação pelas 21 horas, onde teremos a atuação da Alice Boavista e do Vítor Castro, que é um músico que eu considero excepcional, que é um professor de música de Aveiro, e que se o Carlos Paredes

0: antecedência, a gente combina muita coisa. Ó, meu caro Daniel, olha, parabéns ao vosso grupo. Mantenham essa chama, mantenham esse ritmo e principalmente que se entrelacem e muito com a comunidade, porque é uma forma também de se exprimirem e principalmente de promover a arte junto do público. Muito obrigado, um grande dia amanhã, ouvintes. Portanto, Grupo de Teatro Amador, Centro Cultural da Liberação, aqui através do seu vice-presidente Daniel Ribeiro, tem amanhã a grande noite de verão, portanto, no Largo da Liberação, o mais bonito. Ficou aqui o programa. Daniel Ribeiro, bom fim de semana, parabéns para o ano 51.
1: Muito obrigado, Zé Candeias, pela sua colaboração, muito obrigado à Antena 1, muito obrigado à Ana, que falou comigo, e muito obrigado à Rádio, que é a minha companhia todos os dias, está bem?
0: Muito obrigado, bom dia, muito obrigado.
1: Olá, bom dia.
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0: Na primeira hora, em 2009, fomos ao DJ Pedro Casanova e no de verão em 2010. Ah, pois claro, só podiam ser. Nasceram em Lessa da Palmeira em 1999, quando Neo Maxi Demo ainda eram colegas da escola. Começaram ligados ao hip-hop, mais rapidamente misturaram soul, funk, reggae e R&B, criando uma sonoridade muito própria. E então chegou o primeiro grande cartão de visita do álbum Utopia. Quando mostraram a música às editoras, chegaram a ser recusados. Aquilo que alguns acharam que não iria funcionar acabou por se transformar num enorme sucesso de rádio. E há ainda um detalhe musical delicioso. Isto para quem perceba, a canção utiliza um sample de I Will Always Be Here dos americanos de Impressions. Veio até depois o Globo de Ouro para a melhor música, mas o verdadeiro prémio foi outro: transformar uma canção de amor numa memória coletiva de um verão inteiro. 2010. O amor é mágico. Expensive Soul.

0: Expensive Soul, o hit de verão de 2010, com este amor é mágico. Quem diria, não é? Ora bem, na próxima segunda-feira, mais 2 anos em cada uma das horas. Ora, seguindo, já iremos a uma zona muito bonita, mas deixem-me dizer-vos que Caminha tem a grande romaria de São João d'Arga. Eu hei de ir a São João d'Arga. É uma peregrinação, são concertinas, são cantigas ao desafio, é vinho verde, é broa. Ah, e a tradição das 3 voltas à capela. Portanto, em Dião, as festas de Dião, em Viana do Castelo, e hoje, ou este fim de semana, também por causa da chuva, a Senhora da Agonia tem aí o seu cortejo e o seu fogo de artifício. Senhora da Bonança, em Fons, Pauzende, na Maia, a festa das cebolas, em Castelo da Maia, Romaria de Nossa Senhora do Leite, em Amarante, e a festa do Senhor do Ribeiro, também a acontecer em Vila Verde, também Mango Mangualde Feste. Aí temos, portanto, um festival contemporâneo em Mangualde, e há as festas da Vila e do Conselho em Vinhais. Cá para a Zona Centro, Feira dos Frutos em Caldas da Rainha, a Alpiagra em Alpiarça, não esquecer o Festival da Sopa da Pedra em Almeirim, em Espinhal Penela, a Nossa Senhora da Piedade e a Nossa Senhora do Ó em Mira. Mais para Sul, Cascais, continuam as festas do mar, Carnide, a grande feira que acontece aqui em Lisboa, que é a Feira da Luz. Eu vou lá. Corroios, as festas populares continuam. E a Nossa Senhora da Conceição em Santo Estevão Benavente, à Noite Branca na Moita. Beja, temos as palavras andarilhas no Jardim Público de Beja, festa da palavra contada, que já vai na 18ª edição. E o Summer End 2006 em Almodóvar, um festival da juventude. Depois também continua no Crato o festival, 40 anos. E atenção, isto aqui é muito curioso, ouvintes. Em Odmira, e pouca gente fala nisto, eu consegui descobrir. Em Odmira, em São Luís Odmira, o projeto Montras transforma montras, casas e outros espaços numa espécie de percurso de arte comunitária. Imagine só, portanto, o que esta gente se lembrou, e bem. Aljur, Nossa Senhora da Alva, Nossa Senhora da Encarnação no Carvoeiro, isto no Algarve. Depois temos aí, com o apoio até da RTP Antena 1, o Azores Burning Summer, portanto, em Porto Formoso, São Miguel, nas Lajes do Pico, a Semana dos Baleeiros, Vila Franca do Campo, Senhor Bom Jesus da Pedra, a festa dos fachos, fachos acesos durante a noite, numa tradição associada à história e da defesa de população contra ataques de piratas. Isto é em Machico. Em Gaula, baile que baila, 7º Festival de Folclore. E ainda as festas do Conselho de São Vicente. Portanto, este o roteiro para este fim de semana. Falta uma coisa: Sinfãs do Douro.
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0: 3 dias, 3 produtos e 1 território inteiro em movimento. Carazeda, peço desculpa, de Anciães, recebe este fim de semana a 29ª Feira da Maçã, do Vinho e do Azeite, um dos grandes acontecimentos do calendário do Conselho. 120 expositores, produtores, empresas, gastronomia, artesanato e animação, com nomes fortes no cartaz. Mas lá está, uma oportunidade para perceber o peso real destes produtos na economia local. Tenho em direto o Presidente da Câmara Municipal de Carazeda de Anciães. Dou as boas-vindas a João Gonçalves. Bom dia, bem-vindo à Antena 1.
3: Bom dia, José Candeias. Um cumprimento a si e a todo o vasto auditório da Antena 1.
0: O senhor é de um concelho tão bonito, que não foi assim há tanto tempo que passei por aí. Isso é deslumbrante. Tem que ter mais gente, não é assim, Presidente?
3: Tem razão, é realmente um concelho deslumbrante, situado numa região também por si só deslumbrante, o Douro e o Alto Douro Vinhateiro, que com o seu património natural, sem dúvida, deslumbrar quem nos visita, e ainda bem que gostou, e oxalá que volte.
0: O que é que elegemos? Vinho, o azeite ou a maçã?
3: Elegemos os três, elegemos os três, porque são três produtos de excelência produzidos aqui no concelho e que dão nome a esta feira que já vem na sua 29ª edição e, portanto, com um projeto bem consolidado, mas sem dúvida que em termos de cada um à sua maneira marcam bem o território e as nossas gentes. E sem dúvida que as uvas aqui produzidas, que são desde logo a principal atividade económica, servem para produzir aqueles dois néctares fantásticos, por um lado o vinho do Porto, subligamente conhecido, e os vinhos DOC, cada vez mais com um espaço internacional e com a excelência do produto feito por enólogos, também eles de excelência. Mas também o azeite, em menor quantidade, mas fazendo também paralelamente e complementarmente esta tríade de produtos de excelência.
0: E isso tem tido um peso económico na região e na produção, Sr. Presidente, mas falta-nos quê? Falta escala, falta marketing para que haja uma maior descoberta e uma maior penetração até destes produtos por todo o território nacional e não só?
3: Falta sobretudo continuarmos muito focados na valorização destes produtos junto da produção. Eles são apresentados no mercado e reconhecidos pelos consumidores como produtos diferenciados e por isso apreciados, mas falta nessa escala de valor que o Zé Candeias falou, repercutir junto ao produtor mais valias de fazer essas matérias-primas para que esses produtos depois apareçam nos mercados. A escala por si só, ela já existe. Basta pensarmos que no vinho, como já falei, estamos a falar da região vitivinícola do Douro, estamos a falar da mais antiga região delimitada do mundo. E com o seu reconhecimento pela excelência dos produtos. E estamos a falar também da maçã, uma maçã de montanha, muito diferente de outras produzidas noutras regiões do país.
0: Exatamente.
3: Do mundo, e que, juntamente com outros concelhos que, como nós, pertencem à comunidade intermunicipal do Douro, já produzimos, juntamente com esses concelhos, já produzimos mais de metade da maçã nacional e, portanto, já há aqui escala.
0: Já há escala.
3: É preciso nos mercados, como eu disse, que sejam mais valorizados os produtos e, como eu disse, que seja melhor distribuído para que o produtor seja ressarcido do seu trabalho.
0: Exatamente. Eles é que merecem, portanto, porque eles é que têm os custos de produção. João Gonçalves, mas quando estamos a falar em agricultura e quando estamos até a falar nesses territórios, será que podemos estar a constatar que os produtores que hoje têm 60 anos, 70 anos, como é que olha aos jovens, como é que o Presidente da Câmara vê o futuro?
3: Eu sou sempre otimista, mas tenho obviamente que olhar para a realidade e ver que a atividade agrícola tem que, por si só, também ser valorizada para que esses jovens que gostam desta atividade possam permanecer nos territórios e possam, obviamente, ter o seu futuro profissional mais risonho. Na nossa zona, que temos com certeza uma população muito envelhecida, nota-se, nomeadamente em alguns nichos de produção, nota-se que já há muitos jovens envolvidos. Eu dou-lhe o exemplo da produção de maçã, cujos produtores têm uma média de idade bastante mais baixa e portanto, se houver apoios para que os jovens olhem para a agricultura de outra forma, com certeza olhando com a inovação, usando novas tecnologias, Eu acho que a atividade agrícola continuará a ser atrativa e será uma forma de fixarmos população nos nossos territórios.
0: O vinho, o azeite e a maçã poderão também ser três grandes âncoras para uma defesa de um património regional, mas também de uma gastronomia, de produtos próprios e de um turismo que se quer também forte numa zona bela aí que tem o Douro e o Tua?
3: Sem dúvida, sem dúvida. O nosso slogan da feira é celebrar ao sabor do que é nosso, entre Douro e Tua, exatamente utilizando os nossos produtos endógenos, mas utilizando todas as potencialidades do concelho e integrando isso numa grande oferta. Com certeza que a agricultura é a principal atividade económica, mas não podemos esquecer a complementariedade do turismo, que hoje é muito, muito relevante, e obviamente valorizar aquilo que é nosso e aquilo que podemos oferecer, nomeadamente, como falou, a nossa cultura, as nossas raízes, as nossas gentes, a nossa gastronomia, o nosso património natural, juntar isso tudo a estes produtos de excelência. E, portanto, cria-se aqui uma oportunidade para que este território seja por si só mais competitivo e que também, obviamente, torne a vida das pessoas que aqui vivem, que aqui trabalham, que aqui investem, com melhor qualidade.
0: Esperemos que o futuro vos traga essa prosperidade. Sr. Presidente da Câmara, o que é que destaca nestes dias? O que é que o público pode sentir, para já, estes grandes produtos, comprando? Ouvintes, mas quem vai àquela zona não vai apenas à feira. Faça claro o seu território, porque a beleza está aí. A gente pensar assim, deixa-me cá ver como é que este pessoal faz estes produtos, como é que aqueles pomares de maçãs que se estendem sob o olhar, uns descem, outros sobem, como é que fazem esta maçã tão boa? Portanto, conheçam o território e os detalhes da festa, Sr. Presidente.
3: Pois é isso mesmo que falou o Zé Candeias, é bom que venham ao concelho, que visitem a feira, que obviamente têm a oportunidade de contactar com os produtos, de se divertirem, de conviverem, mas também que conheçam o resto do território, aproveitem porque têm muito, muita coisa para ver e para se deliciar e para suscitar a curiosidade de cá voltarem. Na feira temos uma diversidade de ofertas, obviamente desde logo os produtos e portanto os 120 stands que oferecem a possibilidade de contactar com diversos produtos, diversa tipologia e poderem adquirir. Têm também a possibilidade de provar a nossa gastronomia com algumas tasquinhas que estão numa tenda própria para a alimentação, destinada só à alimentação, e depois têm a oportunidade de se divertirem com obviamente com música e com animação de rua. E também durante os três dias terão a oportunidade também de assistir a coisas que nós temos a oportunidade de lhes oferecer, de mostrar a nossa cultura, as nossas raízes, nomeadamente amanhã um cortejo etnográfico.
0: Boa.
3: Muito interessante, onde participam as diversas associações do concelho. E no domingo também gostaria de destacar, domingo, além da feira, associamos-nos às comemorações, à celebração da festa da Vila, que em honra de Santa Águeda, e destaco desde logo, a seguir à Eucaristia, destaco uma procissão que por si só também é diferente. Basta dizer que participam os andores de todos os oragos do concelho, são cerca de 40 andores,
0: portanto
3: é também uma oportunidade também de poderem assistir a uma coisa diferente.
0: Isto é património. Maçã, sim, vinho e azeite são os protagonistas, mas do fundo esta feira é também um teste à capacidade de um território transformar aquilo que produz em riqueza, emprego e capacidade para fixar pessoas. João Gonçalves, Presidente da Câmara Municipal de Carraseda de Anciães, foi um gosto, uma ótima festa, sim, e cá estaremos para vos oferecer tudo o que merecem. Um grande abraço.
3: Obrigado, José Candeias. Queria só ter terminar destacando, obviamente, os cabeças de cartaz destes três dias no panorama musical, hoje com o Dilas, amanhã com a Marisa e no domingo com os Vizinhos.
0: É a grande programa. Um abraço, João Gonçalves. Foi um gosto.
3: Um abraço a todos.
0: Carraseda de Anciães espera por si.

0: não.
1: José Carlos Trindade. Ah, vem de calcinha. Acabou de entrar. Depois das 7, 24 horas depois, às 7 da manhã de amanhã, ao compacto, não deixe de ouvir. Continuo com a RTP Antena 1. Um bom fim de semana. Se calhar umas boas férias, será isso?

0: Bom dia, estamos a menos de um minuto das 7 da manhã. Ainda não é hoje que temos verão. Na previsão, céu com nuvens. Pouco nublado só no sul, aguaceiros até a meio da tarde no norte e centro, mais persistentes no Minho. Açores, sol à espreita, algumas nuvens a sul na Madeira, aguaceiros a norte e também nas terras altas. 29 graus é a máxima nas contas para Évora, 28 em Beja. Funchal deve chegar aos 27, aos 26 Castelo Branco, Santarém, Setúbal e Ponta Delgada, Aveiro, Lisboa e Porto Alegre, 25, Faro 24, 23 Bragança, Braga, Coimbra e Leiria. Vieira do Castelo, Vila Real e Porto, 22 graus, Viseu 21, 19 Guarda, 16 nas Penhas Douradas.
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0: Sete horas em Portugal Continental e na Madeira, 6 nos Açores. É sexta-feira, 28 de agosto. Eduarda, bom dia.
2: Olá, bom dia, José Carlos Trindade.
0: Estiveste a ver o eclipse ou não?
2: Sim, e a fotografar também.
0: Viu-se pouco,
2: claro.
0: O céu estava um pouco nublado, mas mesmo assim é um espetáculo sempre muito interessante para acompanhar. Menos interessante é aquilo que está a acontecer noutros pontos do mundo, nomeadamente em destaque na edição às 7. O facto de estar iminente, Eduardo, mais uma segunda enxurrada no Nepal.
2: Sim, estão suspensos, aliás, os trabalhos de resgate nesta altura das vítimas das cheias, numa tragédia que já fez 472 mortos e que continua a desenrolar-se nesta altura. Luís Montenegro garante que não mexe na segurança social até ao final da legislatura, mas promete levar o assunto à próxima campanha eleitoral e quer todos os partidos envolvidos. O PRR está em contagem decrescente, o balanço do presidente da Comissão Nacional que acompanha o plano, Pedro Dominguinhos, é positivo. Vamos ouvi-lo neste jornal.
0: Vamos dos 14 graus em Coimbra, aos 15 em Faro, 16 em Lisboa, 18 no Porto, até aos 21 no Funchal e Ponta Delgada. Edição de Eduardo Maia.
2: O risco iminente de uma segunda enxurrada está a ameaçar o Nepal e o Tibete, ao ponto das autoridades chinesas terem mandado suspender as operações das equipas de socorro no epicentro desta tragédia, junto ao posto fronteiriço de Jirong, entre a China e o Nepal, porque a água começou a transbordar e está a seguir em direção à principal zona atingida pela cheia, de acordo com informações que vão sendo dadas esta manhã pela televisão estatal chinesa, a CCTV. A China corre contra o tempo para reduzir o risco de novas cheias na fronteira, porque os detritos da enxurrada criaram duas represas naturais e atrás dessas represas estão a formar-se dois grandes lagos que a qualquer momento podem colapsar. Uma equipa de 8 engenheiros está a fazer o levantamento aéreo da situação destes lagos, a estudar uma estratégia para evitar o pior. Uma das possibilidades é escavar um canal de drenagem num ponto mais baixo da barragem natural, mas o que é difícil é conseguir fazer os cálculos certos para a largura e a profundidade do canal, para que este escoamento da água se faça à velocidade certa e com a rapidez necessária para os lagos não cederem. As autoridades chinesas calculam nesta altura que cerca de 3 milhões de metros cúbicos de água, isto equivale a 1.200 piscinas olímpicas, devem entrar num destes lagos, aquele que está mais próximo já da fronteira, durante os próximos 3 dias. O caudal máximo é esperado precisamente para terça-feira, o que quer dizer que o tempo é muito curto para tentar encontrar uma solução. A enxurrada de quarta-feira tem um novo balanço esta manhã, 472 mortos, mais de 1.000 pessoas continuam desaparecidas. Luís Montenegro assegurou de novo, nas últimas horas, que a reforma da Segurança Social não está no horizonte do governo durante esta legislatura, mas promete levar o assunto à próxima campanha eleitoral. Na Universidade de Verão do PSD em Castelo de Vida, onde respondeu ontem a perguntas por videoconferência, Montenegro exortou os partidos a contribuírem para um consenso que trace o futuro da segurança social no país.
3: O meu desejo era que nós pudéssemos ter um entendimento nacional para que, independentemente da força política que ganhasse as eleições, todos se comprometessem a executar a transformação estrutural que dá sustentabilidade a este sistema. Todos assumam a responsabilidade de aprofundar, de estudar, de auditar que seja o sistema para nos entendermos. Não o devemos fazer com base na demagogia, da mentira, nem mesmo do enquistamento ideológico.
2: Uma resposta a uma pergunta feita durante a Universidade de Verão do PSD ontem, ao fim do dia, em Castelo de Vida, através de videoconferência, mas também um recado para o país e para os partidos políticos. Quem esteve ontem à noite na Universidade de Verão como convidado foi o socialista João Soares. Com muitas críticas a Hugo Soares, que abriu os trabalhos no início da semana, o líder parlamentar dos sociais-democratas, críticas por ter comparado José Luís Carneiro a André Ventura.
4: Não gostei de o ouvir dizer no outro dia aquilo que isso é que é. E o José Luís Carneiro respondeu muito bem que foi uma acusação leviana. E ele foi ponderar no português. Comparar o José Luís Carneiro com aquele senhor que é líder do Chega e que nos habituou às coisas mais inacreditáveis desse plano é uma indecência. Porque a verdade é esta, vocês, PSD, são uma parte essencial da espinha dorsal da democracia portuguesa, com muitos momentos maus. E nós somos também uma parte essencial, eu até tendo a dizer, sou suspeito, somos ainda mais essenciais.
2: O incómodo expresso assim por João Soares ontem à noite na Universidade de Verão do PSD, o antigo deputado socialista e antigo ministro da Cultura, deixou também a mensagem de que é importante que quer PS e quer PSD tenham capacidade de diálogo, sublinhando, no entanto, João Soares que não defende um bloco central. Chega ao fim, na segunda-feira, o prazo de execução do Plano de Recuperação e Resiliência. 5 anos depois, o presidente da Comissão Nacional de Acompanhamento do PRR, Pedro Dominguinhos, faz um balanço positivo do programa, mas adianta Oriana Barcelos que ainda é preciso avaliar qual foi o potencial transformador do plano que deu a Portugal quase 22 mil milhões de euros.
5: Pedro Dominguinhos recusa chamar-lhe bazuca.
6: Eu não gosto do termo bazuca e não irei utilizá-la. Alude a uma, eu diria, nomenclatura beligerante.
5: Mas durante muito tempo foi assim que foi designado em Portugal o Plano de Recuperação e Resiliência. 5 anos depois, o presidente da Comissão Nacional de Acompanhamento faz um balanço positivo da execução dos quase 22 mil milhões de euros do PRR.
6: O montante financeiro que nós tivemos ao nosso dispor, a quantidade de investimento que for realizado nessas dimensões, quer públicas, quer privadas, tem que ser positivo.
5: Pedro Dominguinhos defende que o PRR deixa marcas no investimento público, nas qualificações e no investimento empresarial, mas agora é preciso avaliar se os efeitos duram no tempo.
6: Há condições para que possamos estar na presença de um movimento transformador. Perceber o grau dessa transformação é aquilo que os próximos 3 a 5 anos nos dirão.
5: A execução do plano tem de estar pronta até segunda-feira. Há obras que não vão estar concluídas, mas podem continuar depois, de acordo com as regras de Bruxelas.
6: Introduzir-se o conceito de conclusão substancial que faz com que seja possível dar-se como incluída a meta ou marco perante Bruxelas, mas cuja conclusão final da obra não estará totalmente concretizada e, portanto, seguir-se-ão alguns meses para a conclusão desses mesmos investimentos.
5: As metas e os marcos mudaram. Pedro Dominguinhos acredita que vai ser possível cumprir o plano até ao fim de agosto.
2: A análise feita aqui para a Antena 1 pelo Presidente da Comissão Nacional de Acompanhamento do PRR, Pedro Dominguinhos, sobre estes 5 anos de trabalho que puseram em prática o Plano de Recuperação e Resiliência. O Ministro da Economia e da Coesão Territorial, Castro Almeida, vai fazer hoje, precisamente, a meio da manhã, um balanço deste Plano de Recuperação e Resiliência, um balanço feito em Lisboa, na reta final, para a execução deste plano, que está definido por Bruxelas para a próxima segunda-feira. Já passaram sete meses da tempestade Christine e há muito ainda por fazer na região centro, a região que foi mais afetada. Ainda há estradas cortadas em Porto Mós, por exemplo, também em Pombal. O IC8 ainda tem obras para fazer. Nas contas da estrutura de missão para a recuperação da região centro, 200 mil casas foram afetadas pela tempestade do distrito de Leiria. Os autarcas dizem que os processos particulares até estão a andar bem. O problema está na reabilitação dos equipamentos públicos. Nos três concelhos mais afetados, Leiria, Marinha Grande e Pombal, há problemas comuns no Amaral.
7: A falta de financiamento, a falta de mão de obra para trabalhos de recuperação e os atrasos das companhias de seguro.
8: Por exemplo, no caso do Conselho de Porto Mós, um pavilhão ginodesportivo que está inoperacional, está em obras, tem seguro. A seguradora ainda não nos deu resposta e esta é uma questão também transversal praticamente a todos os municípios da comunidade intermunicipal.
7: Jorge Vale é autarca de Porto de Mós e presidente da comunidade intermunicipal da região de Leiria, que integra 10 municípios, diz que as comunicações, as falhas técnicas na rede de comunicação, são outro dos problemas.
8: Figueiró dos Vinhos, conselhos a norte, colega de Figueiró dos Vinhos estão, Alvaiazre tem problemas também.
7: Em Pombal, a vice-presidente Isabel Marto diz que grande parte dos processos de reabilitação de casas particulares está bem encaminhado, o problema está nas estruturas públicas.
9: Temos contabilizado 324 equipamentos municipais que tiveram danos a vários níveis, portanto só cerca de 20% é que tem o seu processo concluído.
7: Já o autarca da Marinha Grande, Paulo Vicente, salvaguarda que o trabalho feito para ter as praias de Vieira de Leiria e São Pedro de Moel reabilitadas no arranque da época balnear foi hercúleo, mas bem conseguido. O problema volta a colocar-se nos equipamentos públicos, os atrasos são muitos.
10: Por falta de mão de obra, por falta de gabinetes técnicos especializados em dar resposta às nossas necessidades, eu posso lhe referir que temos praticamente todos os equipamentos culturais encerrados.
7: De acordo com a estrutura de missão para a recuperação da região centro, 200 mil casas foram afetadas na região de Leiria. Os autarcas dizem, no entanto, que estes processos particulares estão bem encaminhados.
2: Um balanço feito pela Antena 1 junto dos três concelhos mais afetados pelas tempestades, sobretudo pela tempestade Christine. A Praia da Vieira, na Marinha Grande, foi um dos locais mais atingidos por ficar praticamente no olho da tempestade. Todos os bares e restaurantes da frente marítima foram afetados. Sete meses depois, a repórter Diana Craveiro foi à Praia da Vieira ver se os negócios já estão de pé e se as indemnizações já foram recebidas.
11: Sete meses parece que foi ontem, na tempestade que nós tivemos aqui.
12: O vento levou telhado e janelas de vidro do restaurante Naufrágil de José Lucas.
11: Os seguros pagam metade daquilo que a gente tem, sempre. Não consigo perceber porquê. E então, além daquilo que o seguro deu, devia ter sido mais, tem sido tudo à nossa conta.
12: Um esforço financeiro para garantir que pelo menos no verão conseguia fazer algum dinheiro.
11: Temos também de ter em conta que houve muitos, bem mesmo muitos, clientes que vieram cá solidários connosco e isso a gente tem de agradecer muito a essas pessoas que tiveram essa iniciativa.
12: Mas na mesma marginal da Praia da Vieira há quem passa ainda por muitas dificuldades.
13: Reabrimos na passada quarta-feira, foi difícil arranjar um construtor para isto, tivemos que ir para a empresa do Norte.
12: Ricardo Costa é dono da Esplanada Âncora, conseguiu algum dinheiro do seguro, mas muito pouco comparado com as obras que teve de fazer.
13: O investimento anda na ordem de perto de 1 milhão.
12: Teve apoio financeiro para esse investimento?
13: Não, para até agora não, há um fundo do 20 de março 2030, mas até agora novidades é zero. Hein?
12: Novidades pelas quais Daniela Boieiro também espera.
14: Bloqueado sobre empréstimos bancários, teoricamente pelo Banco de Fomento temos direito, está aprovado para nós, mas depois os bancos não seguem porque consideram que eu não tenho números viáveis para pagar o crédito. E a única coisa que estamos a aguardar, concorremos ao Mar 2030 para saber se conseguimos esse apoio.
12: Ficou sem telhado, sem esplanada, sem máquinas, voou tudo. Conseguiu abrir o Sunset com a ajuda de amigos e fornecedores.
14: Por exemplo, a registadora emprestada, não é minha, tudo o café meteu as máquinas e deu-me chávenas e deu-me copos. Aquele contentor que ali está foi a Sagos que me emprestou. Os frigoríficos são emprestados.
12: Apesar de todas as dificuldades, mantém a esperança na recuperação.
14: A esperança é a última a morrer, não é? É a boa portuguesa. Não desisto.
2: Na Praia da Vieira é lenta a recuperação, muita gente ainda à espera de ajudas para voltar a recuperar os negócios na Marinha Grande. O Benfica e o Sporting de Braga estão apurados para as fases de Liga das competições europeias. O Braga, na Liga Conferência, empatou sem golos ontem à noite em casa do Austria Viena, e o Benfica foi à Dinamarca vencer o Aros por 3-1. Hoje há sorteio da Liga Europa e também da Liga Conferência, é ao meio-dia, e Antena 1 vai transmitir o sorteio em emissão especial.
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16: São 7:15, esta é a manhã da RTP Antena 1, edição de sexta-feira, 28 de agosto. Eu sou o Luís Reis, tenha bom dia.
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Always One de George Michael na manhã da RTP Antena 1. Para esta sexta-feira, períodos de céu muito nublado, aguaceiros fracos na vertente norte e terras altas. O vento fraco a moderado de nordeste, a temperatura máxima para o Funchal 27 graus e 26 para o Porto Santo. O estado do mar, na costa norte, ondas de noroeste com 2 a 2 metros e meio. E na costa sul, ondas inferiores a 1 metro. A temperatura da água do mar 25 graus.

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1: Bom dia, são 7:30.
2: Representante de Portugal na Conferência Mundial sobre Biodiversidade, a COP17, destaca o exemplo da Madeira na gestão da água. Duas cooperativas apresentaram propostas para a construção de habitação a custos controlados no Caminho dos Saltos, no Funchal. Bernardo Pereira, atleta do Clube Naval da Calheta, é campeão da Europa de canoagem de mar.
1: Diário Regional com assistência técnica de Mário Rodrigues, a edição é de Celina Faria.
2: Duas cooperativas estão interessadas em construir habitação a custos controlados no Caminho dos Saltos, no Funchal. As propostas foram feitas a Investimentos Habitacionais da Madeira através de um concurso público e seguem agora para a análise. Vai ser cedido um terreno de 5.500 metros quadrados, avaliado em mais de 1 milhão e 122 mil euros. A cooperativa com a proposta vencedora, com direito de superfície durante 50 anos e posterior cedência a título de definitivo. A cooperativa que for selecionada vai ter de construir habitação permanente por um período mínimo de 25 anos, sendo vedada a exploração comercial ou alojamento local. O Centro Cultural e de Congressos do Porto Santo vai ser reabilitado. O valor de 450 mil euros para a obra foi aprovado na reunião do Conselho de Governo. A requalificação será feita através da Sociedade de Desenvolvimento do Porto Santo. O objetivo é a reabilitação e modernização do espaço. O Governo Regional tenciona abrir na totalidade o percurso encomiado a Torrinhas. O trilho faz parte dos percursos recomendados, mas necessita da intervenção da equipa de rocheiros, como realça o secretário do Turismo, Eduardo Jesus.
3: É já um percurso recomendado, encomiado a Torrinhas, ficou fechado por força dos incêndios e nós reabrimos das Torrinhas para o Pico Rijo, porque dá a possibilidade desde o Urzal poder subir as Torrinhas ou do Corral das Freiras, ou atravessar a ilha a meio, ou vindo de cada um destes sítios até às Torrinhas, virar para o Pico Rijo. Falta agora recuperar daí das Torrinhas até a Encomiada, que é um percurso já do IFCN, mas carece dessa intervenção que já é objeto num concurso público.
2: Declarações de Eduardo Jesus, registadas pela jornalista Cláudia Ornelas, neste trilho que é recomendado. Há risco de queda de pedras, pelo que é necessária a intervenção dos rocheiros. Vão também ser colocados varandins. A data de reabertura do percurso encomiado a Torrinhas ainda não está definida. A Madeira pode servir de exemplo na gestão da água. A posição foi defendida à Antena 1 por Carlos Albuquerque, representante da Ministra do Ambiente e Energia, na COP17, na Conferência das Partes da Convenção das Nações Unidas de Combate à Desertificação. O também membro da Direção Nacional do Instituto da Conservação da Natureza e das Florestas destaca as boas práticas desenvolvidas na região, mas lembra que as alterações climáticas podem trazer alguns desafios relacionados com a escassez de água.
4: Obviamente que a Madeira aparece no quadro dos bons exemplos dos conteúdos que ajudam Portugal a ter uma posição mais forte e digna de exemplo e de partilha. Mas é verdade também que as alterações climáticas e a desregulação, a alteração dos ciclos e daqueles, olhando para as séries históricas, o que tem acontecido também na Madeira, mais do que nos Açores até, são resultado das alterações climáticas e de algumas coisas que temos que rever em termos de ordenamento e das zonas onde é que se pode construir, onde é que não se pode construir, e de muitas das situações que nós dávamos como adquiridas que não estariam, enfim, em grande risco, mas com os focos que se têm sentido, podem trazer a degradação de terras, que podem trazer mais seca, porque há menos capacidade de reter água nestes freáticos, nas zonas de montanha.
2: Carlos Albuquerque partilhou no encontro que decorre na Mongólia alguns dos projetos de Portugal na gestão dos recursos naturais. Com o lema "É hora de agir", a delegação portuguesa levou à COP17 várias preocupações relacionadas também com a desertificação.
4: Nós já estamos a fazer isto, já se encaixa, já se insere e já está alinhado com aquilo que são as grandes orientações, que continuam a ser trabalhadas de copo para copo. No caso da Madeira, não sendo propriamente ainda um território que esteja afetado pela seca, comparando com outros territórios que temos, por exemplo, no sul do Portugal continental, mas as instabilidades, as alterações climáticas que trazem uma desregulação daqueles ciclos que nós estávamos mais habituados, das chuvas, do regime torrencial, dos fogos, que também têm consequências gravíssimas na degradação das terras, obviamente que As preocupações da Madeira são as preocupações de Portugal. E, portanto, quando Portugal fala da sua posição, integra o sul do país continental, o norte, os Açores e a Madeira.
2: Declarações de Carlos Albuquerque à jornalista Isabel Nóbrega Sá, conferência das partes da Convenção das Nações Unidas de Combate à Desertificação, termina hoje na Mongólia. O madeirense Bernardo Pereira é campeão da Europa de canoagem de mar. O atleta do Clube Naval da Calheta festejou o título europeu absoluto e de sub-23 no campeonato que decorre em França. O internacional português terminou a prova com o tempo de 1:33.44, o que o deixou muito feliz.
0: Acima de tudo, foi a primeira vez que foi campeão europeu no escalão geral, no sub-23, revalido o título, mas a primeira vez como sénior, sabe muito bem, e agora é trabalhar para o Mundial. É manter o resultado do europeu, não vale a pena também estar aqui a dizer que o objetivo é outro, mas o objetivo é esse, sempre com os pés assim de terra, mas sim, vamos preparar a prova da melhor forma para esse objetivo.
2: Bernardo Pereira assumiu assim o terceiro título consecutivo europeu no escalão sub-23, depois de ter conquistado a medalha de ouro nos europeus de 2022 em Itália e de ter repetido a conquista há 2 anos na Ilha Terceira, nos Açores. O atleta considera que a Madeira continua a ser um local excelente para o treino, por isso espera que a canoagem motive outros jovens.
0: À volta da ilha apanhamos todo o tipo de condições, portanto é...

0: Perspectivas de Bernardo Pereira em relação à prática da canoagem na Madeira. O atleta madeirense foi campeão europeu de canoagem. O outro madeirense que participa no campeonato europeu que está a decorrer em França, João Ornelas, da Associação Náutica da Madeira, alcançou o 10º lugar na categoria sénior. No futebol, o Marítimo joga amanhã em Arouca e o treinador Mitchell van der Gaag assume que espera um jogo complicado, mas reforça que a equipa está preparada.
1: Fundamental que a equipa luta, a equipa tem espírito e por momentos mostra bom futebol e tudo, mas agora temos fazer mais tempo durante estes jogos, mas se isto não dá, temos de trabalhar e a equipa está a trabalhar muito, não só durante os jogos, mas também durante a semana. Novos estão a trabalhar bem, estão cada dia mais forte, isto também é importante. E também para entender e perceber que significa jogar pelo Marítimo e também na Primeira Liga Portugal, porque às vezes parece fácil, mas não é.
0: O jogo do Arouca com o Marítimo está marcado para amanhã às 15h30 da tarde, tem relato na Antena 1. O historiador Alberto Vieira, que foi presidente do Centro de Estudos de História do Atlântico, foi recordado numa conferência organizada em São Vicente. A oradora Graça Alves considera que o professor e investigador, que faleceu em 2019, não tem tido o devido reconhecimento público, opiniões registadas pelo jornalista Pedro Filipe Costa.
2: O professor Alberto Vieira ficou conhecido pelo trabalho de investigação e história da Madeira na relação com o continente e com o resto do mundo. Mas faleceu em 2019, deixando um legado que a investigadora Graça Alves considera estar esquecido, numa expressão emprestada do próprio Alberto Vieira: desmemória.
3: Eu vou usar uma palavra dele, alguma desmemória. E muitas vezes, apesar dos lugares terem os nomes das pessoas, nem sempre dão continuidade ao trabalho. Mudam as pessoas, mudam os pensamentos, mudam os caminhos. Portanto, à pergunta se há continuidade, não sei. Eu penso que deveria haver mais. Isto é uma resposta politicamente correta.
2: Graça Alves trabalhou com Alberto Vieira durante muitos anos e é também investigadora. Considera que o professor deixou um legado.
3: Deixa uma obra imensa, uma obra que toca vários temas, sempre com o horizonte de a Madeira pode ser o começo de muitas coisas. Na parte da história dos descobrimentos, não é? Da ciência, da ecologia, das memórias, essa foi uma parte que eu acompanhei mais, para além do açúcar, do vinho, de toda essa historiografia da migração.
2: E com a morte prematura de Alberto Vieira, a história dos 50 anos de autonomia ficou por fazer, considera Graça Alves.
3: Tencionava ainda fazer, já com a ideia em 2026, estando de autonomia, uma história da autonomia, que essa sim fica por fazer.
2: E por isso importa recordar o homem e a sua história, como fez a Câmara Municipal de São Vicente.
3: Daquilo que hoje em dia é quase comum, que é passarmos uma tábua rasa em quem veio atrás e começar tudo de novo. E o que ele dizia, e ele batalhou muito, essa desmemória era muito isso, é nós não somos nada a partir de agora, nós temos tudo, uma série de coisas para trás. E por isso eu digo, eu fiquei muito contente por esta lembrança da Câmara.
2: Para que não caia no esquecimento, o Centro de Estudos de História do Atlântico, para já, tem o nome de Alberto Vieira.
0: Esta conferência foi uma iniciativa incluída nas festas de São Vicente. Agora espreitamos as histórias da imprensa regional com a jornalista Cláudia Ornelas.
4: 1.500 casos de precariedade laboral resolvidos é a notícia que faz manchete no JTM. A Autoridade Regional para as Condições de Trabalho encontrou centenas de situações ilegais ao longo dos últimos 3 anos e meio. Mais de 90% resultaram de inspeções efetuadas, mas 9 em cada 10 casos foram regularizados. O Diário olha para a contratação de 216 professores que garante novo ano letivo. A lista da contratação inicial de docentes abrange tem 22 grupos de recrutamento e 62 estabelecimentos de educação e ensino. Mais de 92 profissionais do quadro aguardam colocação para reforçar necessidades residuais. Há uma imagem da Ilha Dourada na capa do JTM, onde se lê que o Porto Santo retoma obras. Os trabalhos para melhorar redes de água voltam na próxima semana e o prazo de conclusão está previsto.

0: Visto para novembro. O Diário informa que o Governo baixa ISP do gasóleo para atenuar nova subida, permitindo limitar em 1,6 cêntimos por litro o aumento do gasóleo rodoviário na próxima semana.
1: Histórias dos dois matutinos regionais nesta sexta-feira, dia em que se espera um céu muito nublado, o vento pode ser por vezes forte no leste, oeste, também nas zonas montanhosas. A temperatura continua muito amena, com uma máxima prevista de 27 graus para o Funchal e de 26 para o Porto Santo.

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4: Já daqui a pouco temos a informação desportiva na manhã da RTP Antena 1. Tenha bom dia, faltam 16 minutos para as 8.
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0: Meu amor dorme bem. Bonito tema dos 4:30. Agora temos informação desportiva. Fernando Urico, bom dia.
1: Muito bom dia, é o pleno português nas Eurotaças, as 5 equipas que têm bilhete mágico para a montra do futebol. Futebol Clube do Porto e Sporting na Liga dos Campeões, Benfica e Torriense na Liga Europa, Sporting de Braga na Liga Conferência. A partir do meio-dia, no Fórum Grimaldi e Monte Carlo, Benfica e Torriense vão a sorteio, Benfica como cabeça de série no pote 1, Torriense vai no pote 4, o último por via da estreia europeia. Depois da Liga Europa, entra o Braga na Liga Conferência, também no pote 1, onde estão as equipas mais fortes, sorteio para acompanhar a emissão especial a partir do meio-dia. Liga Europa tem a primeira jornada marcada para 16 de setembro. A Liga Conferência só arranca a 15 de outubro. O Sporting procura hoje em Vila do Conde, frente ao Rio Ave, somar a terceira vitória consecutiva na Liga e saltar assim provisoriamente para a liderança no arranque da jornada 4. O treinador Rui Borges sabe que não vai ser fácil ganhar em Vila do Conde, mas os Leões querem dar seguimento ao bom momento da equipa.
2: Que já conhece também um bocadinho a dinâmica do seu treinador, que já se conhecem mutuamente, e nós queremos muito dar seguimento, apesar das dificuldades e sabermos as dificuldades que vamos encontrar, dar seguimento àquilo que tem sido nosso crescimento também.
1: O Rio Ave Sporting está agendado para as 20:15 com relato aqui na Antena 1 de Carlos Rui Abreu. Na segunda liga também começa a jogar-se hoje a ronda 4 no Magalhães Pessoa, à União de Leiria, Tondela, marcado para as 6 da tarde. O K4 500 metros, formado por Gustavo Gonçalves, João Ribeiro, Messias Batista e Pedro Casinha, vai defender hoje o título mundial de canoagem na Polónia, a primeira possibilidade de medalha para a seleção portuguesa em pós. Os canoístas nacionais vão estar na água às 2:10 da tarde, com a difícil missão de manter o ouro alcançado o ano passado em Itália. Fernando Pimenta em K1 1000 metros, bronze em Milão, e Teresa Portela em K1 500, barco em que já não competia desde Paris 2024. Ambos vão procurar um lugar na regata das medalhas, tal como o tricampeão europeu de paracanoagem Norberto Mourão em VL2 e Matilde Nunes em KL3. Beatriz Fernandes e Inês Penal entram na final B, que decide os lugares entre o 10º e o 18º posicionamento. Um dia cheio de emoções para o presidente da Federação Portuguesa de Canoagem, Ricardo Machado.
3: Final no K4, a primeira final, a primeira regata de medalhas. Há 5, 6 barcos que perfeitamente podem ganhar esta prova. Estamos a falar de um leque muito restrito, potências mundiais conseguem lutar por esses lugares, e onde teremos também de manhã algumas semifinais, nomeadamente também o Fernando Pimenta, amanhã a semifinal do K1000, que tentaremos da parte da manhã. Nestas 4 semifinais temos conseguir também o maior número de barcos na final A, e depois disputar então esta final A da parte da tarde e também a final B.
1: Outro momento do dia, o Espanha-Portugal em basquetebol na cidade de Saragoça a partir das 8 da noite, apuramente para o Mundial do Qatar no próximo ano. Namia Esqueta, o mais famoso dos basquetebolistas nacionais, reconhece valor aos espanhóis, mas diz que Portugal tem condições para ganhar.
4: Confiamos no nosso trabalho, o que vimos a fazer nos últimos anos, e a medida que temos vindo a crescer, sabemos que é uma tarefa difícil, mas nada é impossível. Jogo a jogo, período a período, minuto a minuto, acho que temos bastantes condições para sair daqui.
1: Jogo para acompanhar com o enviado Paulo Sérgio. O brasileiro Alisson dos Santos e a norte-americana Masai Russell fixaram novos recordes mundiais dos 400 e 100 metros barreiras na etapa suíça de Zurique da Liga Diamante em atletismo. Na prova masculina de 400 metros barreiras disputada no Letzigrund, Alisson dos Santos retirou 14 centésimos ao anterior máximo. Na vertente feminina, a campeã olímpica Masai Russell superou o recorde dos 100 metros barreiras, retirou 3 centésimos a última marca.
0: Informação desportiva com o Fernando Urico na manhã de sexta-feira, 28 de agosto. Faltam 8 minutos para as 8. Tenha bom dia.
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0: Vanessa Williams na manhã da RTP Antena 1. Para esta sexta-feira, períodos de céu muito nublado, aguaceiros fracos na vertente norte e terras altas e o vento fraco a moderado de nordeste. A temperatura máxima prevista para o Funchal, 27 graus e 26 para o Porto Santo. O estado do mar, na costa norte, ondas de noroeste com 2 a 2 metros e meio e na costa sul, ondas inferiores a 1 metro. A temperatura da água do mar, 25 graus. Muito bom dia. Tenha atenção às notícias.
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2: Oito horas em Portugal Continental e na Madeira. Sete nos Açores. É a sexta-feira, 28 de agosto. Eduardo, há um novo alerta no Nepal.
3: Um alerta que é feito pela polícia nepalesa na última hora, pedindo à população que esteja atenta e que se desloque de imediato para zonas altas, onde os lagos do lado do Tibete pode estar prestes a ruir. As operações de socorro foram suspensas. Luís Montenegro garante que não mexe na segurança social até ao fim da legislatura, mas promete levar o assunto à próxima campanha eleitoral e quer todos os partidos envolvidos. Em contagem decrescente para o fim do PRR, o responsável da comissão que fiscaliza e que acompanha a execução do plano fala num resultado positivo. Antena 1 conversou com Pedro Dominguinhos. Vamos ouvi-lo neste jornal.
2: A esta hora, 21 graus, Funchal e Ponta Delgada. Estão 18 em Faro, 17 em Lisboa e também 18 no Porto, Coimbra com 15 graus. Edição de Eduardo Amaro.
3: A polícia do Nepal lançou um aviso na última hora, um apelo à população para que se mantenha alerta e para se deslocar de imediato para locais seguros, zonas altas, devendo comunicar às autoridades qualquer incidente. A China corre contra o tempo para reduzir o risco de novas cheias na fronteira entre o Nepal e o Tibete. Os detritos da enxurrada criaram duas represas naturais, atrás das quais estão a formar-se dois grandes lagos, que a qualquer momento podem colapsar. Um deles provoca, nesta altura, fortes preocupações, porque há já transbordo de água e uma equipa de 8 engenheiros está a fazer o levantamento aéreo da situação destes lagos para estudar uma estratégia que possa evitar o pior. Uma das possibilidades é a escavação de um canal de drenagem num ponto mais baixo na barragem natural. Falta saber se há tempo para o fazer, porque a quantidade de água é muito grande. As autoridades chinesas calculam que cerca de 3 milhões de metros cúbicos de água, o equivalente a 1.200 piscinas olímpicas, podem entrar num destes lagos nos próximos 3 dias. O caudal máximo é esperado para terça-feira. Isso quer dizer que o tempo dos técnicos é muito curto para tentar encontrar uma solução que evite o pior. A enxurrada de quarta-feira tem um novo balanço esta manhã: 472 mortos, ainda há mais de 1.000 pessoas desaparecidas. Luís Montenegro garantiu de novo nas últimas horas que a reforma da Segurança Social não está no horizonte do governo nesta legislatura, mas promete levar o tema à próxima campanha eleitoral. Na Universidade de Verão do PST, em Castelo de Vida, onde respondeu ontem a perguntas por videoconferência, Montenegro exortou os partidos a contribuírem para um consenso que desenhe o futuro da segurança social no país.
4: O meu desejo era que nós pudéssemos ter um entendimento nacional para que, independentemente da força política que ganhasse as eleições, todos se comprometessem a executar a transformação estrutural que dá sustentabilidade a este sistema. Todos assumam a responsabilidade de aprofundar, de estudar, de auditar que seja o sistema para nos entendermos. Não o devemos fazer com base na demagogia, da mentira, nem mesmo do enquistamento ideológico.
3: O líder do PST também fez um balanço sobre a qualidade da oposição ao governo e Montenegro não fez a melhor das avaliações.
4: Direi que talvez também tenham que ser pacientes connosco, mas nós somos muito pacientes com a oposição. A oposição diz muitas asneiras e muitos disparates, mas a oposição faz parte do sistema, nós temos consideração pela oposição.
3: Tudo com consideração, pouca consideração pelo Partido Socialista, entende João Soares, teve o líder parlamentar do PSD, Hugo Soares, no arranque da Universidade de Verão dos Sociais-Democratas. A equivalência do PS ao Chega ficou atravessada ao antigo deputado socialista, que ontem à noite, convidado também para Castelo de Vide, deu o troco.
5: Não gostei de ouvir dizer no outro dia aquilo que isso é que é. E o José Luís Carneiro respondeu muito bem que foi uma coisa, uma acusação leviana. E ele foi ponderar no português. Comparar o José Luís Carneiro com aquele senhor que é líder do Chega e que nos habituou às coisas mais inacreditáveis desse plano é uma indecência. Porque a verdade é esta. Vocês, PSD, são uma parte essencial da espinha dorsal da democracia portuguesa, com muitos momentos maus. E nós somos também uma parte essencial, eu até tendo a dizer, sou suspeito, somos ainda mais essenciais.
3: Ficou dada a resposta de João Soares a Hugo Soares. Chega ao fim na segunda-feira o prazo para executar o plano de recuperação e resiliência e 5 anos depois o presidente da Comissão de Acompanhamento do PRR, Pedro Dominguinhos, faz um balanço positivo deste programa. Mas adianta, Oriana Barcelos, que é preciso ainda algum tempo para avaliar até que ponto é que ele foi transformador para o país, um plano que deu a Portugal quase 22 mil milhões de euros.
6: Pedro Dominguinhos recusa chamar-lhe bazuca.
7: Eu não gosto do termo bazuca, não irei utilizá-la. Alude a uma, eu diria, nomenclatura beligerante.
6: Mas durante muito tempo foi assim que foi designado em Portugal o Plano de Recuperação e Resiliência. 5 anos depois, o presidente da Comissão Nacional de Acompanhamento faz um balanço positivo da execução dos quase 22 mil milhões de euros do PRR.
7: O montante financeiro que nós tivemos ao nosso dispor, a quantidade de investimento que for realizado nessas dimensões, quer públicas, quer privadas, tem que ser positivo.
6: Pedro Dominguinhos defende que o PRR deixa marcas no investimento público, nas qualificações e no investimento empresarial, mas agora é preciso avaliar se os efeitos duram no tempo.
7: Há condições para que possamos estar na presença de um movimento transformador. Perceber o grau dessa transformação é aquilo que os próximos 3 a 5 anos nos dirão.
6: A execução do plano tem de estar pronta até segunda-feira. Há obras que não vão estar concluídas, mas podem continuar depois, de acordo com as regras de Bruxelas.
7: Introduzir-se o conceito de conclusão substancial faz com que seja possível dar-se como incluída a meta ou marco perante Bruxelas, mas cuja conclusão final da obra não estará totalmente concretizada e, portanto, seguir-se-á alguns meses para a conclusão destes investimentos.
6: As metas e os marcos mudaram. Pedro Dominguinhos acredita que vai ser possível cumprir o plano até ao fim de agosto.
3: Um primeiro balanço que é feito à Antena 1 pelo presidente da Comissão de Acompanhamento do PRR, no dia também em que o Ministro da Economia, a meio da manhã, o Ministro da Economia e Coesão Territorial, Castro Almeida, vai fazer também em conferência de imprensa um balanço do plano de recuperação e resiliência. Foi há 7 meses que a tempestade de Cristine varreu o centro do país. Na região ainda há estradas cortadas, em Porto Mós, por exemplo, ou o IC8, que em Pombal ainda precisa de obras. Segundo a estrutura de missão que o governo criou para recuperar o centro do país, foram afetadas 200 mil casas só no distrito de Leiria. Ouvidos pela Antena 1, os autarcas relatam que as ajudas particulares até correram bem. O problema pior é recuperar os equipamentos públicos. Nos 3 concelhos mais afetados, Leiria, Marinha Grande e Pombal, há problemas comuns que persistem no Namaral.
8: A falta de financiamento, a falta de mão de obra para trabalhos de recuperação e os atrasos das companhias de seguro.
9: Por exemplo, no caso do Conselho de Porto Mós, um pavilhão ginodesportivo que está inoperacional, está em obras, tem seguro, a seguradora ainda não nos deu resposta e esta é uma questão também transversal praticamente a todos os municípios da comunidade intermunicipal.
8: Jorge Val é autarca de Porto de Mós e presidente da comunidade intermunicipal da região de Leiria, que integra 10 municípios, diz que as comunicações, as falhas técnicas na rede de comunicação são outro dos problemas.
9: Figueiró dos Vinhos, conselhos a norte, colega de Figueiró dos Vinhos estão, Alvaiazre tem problemas também.
8: Em Pombal, a vice-presidente Isabel Marto diz que grande parte parte dos processos de reabilitação de casas particulares está bem encaminhado, o problema está nas estruturas públicas.
10: Temos contabilizado 324 equipamentos municipais que tiveram danos a vários níveis, portanto só cerca de 20% é que tem o seu processo concluído.
8: Já o autarca da Marinha Grande, Paulo Vicente, salvaguarda que o trabalho feito para ter as praias de Vieira de Leiria e São Pedro de Moel reabilitadas no arranque da época balnear foi hercúleo, mas bem conseguido. O problema volta a colocar-se nos equipamentos públicos. Os atrasos são muitos.
11: Por falta de mão de obra, por falta de gabinetes técnicos especializados em dar resposta às nossas necessidades, eu posso lhe referir que temos praticamente todos os equipamentos culturais encerrados.
8: De acordo com a estrutura de missão para a recuperação da região centro, 200 mil casas foram afetadas na região de Leiria. Os autarcas dizem, no entanto, que estes processos particulares estão bem encaminhados.
3: Esta é uma sexta-feira de balanços. Balanço da tempestade Cris na recuperação, ao fim de 7 meses, balanço do PRE que está a terminar. Balanço também da guerra entre os Estados Unidos e o Irão, que está a completar hoje 6 meses, sem que Washington tenha conseguido, por um lado, eliminar o programa nuclear iraniano ou provocar também uma mudança de regime em Teherão. Certo, certo, e o mundo tem sentido isso, é que estamos todos a viver com uma grande crise energética que atravessa o globo. Bom dia, Filipe Vasconcelos Romão, bem-vindo a este jornal, comentador de assuntos internacionais da Antena 1. Ao fim destes 6 meses, o que é que aproveitou ao mundo desta guerra que os Estados Unidos e Israel abriram contra o Irão? E que perspectivas é que temos de futuro para o Médio Oriente?
12: Bom dia, Eduarda. Bem, estamos provavelmente perante uma das decisões mais questionáveis e menos eficazes, menos competentes por parte de um presidente norte-americano nas últimas décadas. A guerra, Trump foi para esta guerra induzido pelas palavras e pelos argumentos de Benjamin Netanyahu, que precisava dela também para uma lógica de sobrevivência interna. Os objetivos não foram atingidos, os objetivos foram variando ao longo do tempo. Passámos da queda do regime, passámos para o fim do programa nuclear, para o fim do programa de mísseis, depois para a abertura do Estreito Hormuz, que estava aberto no momento em que é prévio à guerra começar. O Irão consolidou-se como potência regional e a imagem que temos, apesar de uma total sincronia entre aquilo que é o discurso de Donald Trump, um discurso imperial e de quem pode tudo por ser o líder dos Estados Unidos da América, mas do ponto de vista do concreto, da realidade, nada disso se verifica, nada disso se materializa e os Estados Unidos acabaram por entrar em mais um atoleiro sem saber o que fazer e como conduzir as consequências desta aventura que também está a ter consequências do ponto de vista da política interna norte-americana, com um Trump com perspectivas muito negativas para as eleições intercalares de novembro.
3: Há aqui, antes de fecharmos a nossa conversa, Filipe, uma nuance, uma mudança de foco, parece-me, na estratégia dos Estados Unidos. Começámos há 6 meses com a Operação Fúria Épica, uma operação militar forte, e agora os Estados Unidos anunciaram há poucos dias a Operação Pária Económico, ou seja, o isolamento económico do Irão. Será este o caminho que os Estados Unidos tentam agora para chegar a uma conclusão desta crise no Médio Oriente?
12: Não, os Estados Unidos arriscam a que este ataque económico tenha as mesmas consequências do ataque militar. Porquê? Porque o isolamento do Irão dependeria de isolá-lo de potências como a República Popular da China, por exemplo. E basta recordar que já depois do início da guerra, Trump foi numa rara atitude de subserviência a Pequim, pedir ao presidente chinês que o ajudasse a resolver este e outros problemas e demonstrar a sua dependência em relação à China. Portanto, Trump está habituado a compartimentar as suas palavras como se o mundo não fosse um mundo de interdependências e de globalização, não obstante, para efetivamente esta operação ter resultado, ele teria que entrar numa guerra económica com países como a China e manifestamente isso ainda iria deteriorar mais a posição dos Estados Unidos do ponto de vista político e económico.
3: Obrigada, Filipe Vasconcelos Romão. Bom fim de semana. Pela análise, no dia em que passam 6 meses do arranque da guerra entre os Estados Unidos, com Israel na altura, e o Irão, e ao fim destes 6 meses, como percebemos, para além de uma forte crise energética mundial, que toda a gente vai sentindo no bolso a cada dia, está longe de ser resolvida ainda a questão iraniana, como ouvimos aqui na análise do comentador de assuntos internacionais da Antena 1.
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0: 8 horas 16 minutos, manhã da RTP Antena 1 de sexta-feira, 28 de agosto. Eu sou o Luís Reis, tenha bom dia e vamos à aula de português.
14: Oh Sandra, tenho aqui duas frases, vou pedir-te o favor de me dizeres qual é que está correta. Se lhes convir, podemos marcar a reunião para a próxima segunda-feira. Ou, se lhes convier, podemos marcar a reunião para a próxima segunda-feira. Onde é que eu já ouvi isto?
15: E temos novamente aqui uma questão de flexão verbal na edição de hoje. A forma correta, a única correta, é convier. E porquê? Porque neste contexto nós estamos perante o futuro do conjuntivo e o verbo convir. Qual é a base, Filomena? Não é o verbo vir. Uhum. Eu vou conjugar o verbo convir como conjugo vir. Se vieres à RTP, liga-me. Não é se vires à RTP. Se vieres, se eu vier, se tu vieres, se ele vier. Então, se o futuro do conjuntivo do verbo vir é vier, o futuro do conjuntivo do verbo convir é convier. Se tu, se lhe convier. Eu creio que é simples.
14: Parece, não é? Mas depois há dúvidas no dia-a-dia. E é por isso que estamos aqui também, diariamente, a esta hora,
15: para
14: a tirar dúvidas de português,
15: vai.
14: Nem mais. Obrigada pelas explicações. Relembro o nosso número do WhatsApp, 912120501. É este o número que pode utilizar sempre que tiver dúvidas. Depois o resto fica por nossa conta. A Sandra responde aqui na ponta da língua e fica também tudo disponível na RTP Play.
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0: GNR de Rui Reininho, na manhã da RTP Antena 1. São 8 horas 24 minutos, lá mais à frente, às 8h30. Voltamos às notícias para mais uma edição do Diário Regional. Tenha bom dia.
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Paixão dos Heróis do Mar. Para esta sexta-feira, períodos de céu muito nublado. Aguaceiros fracos na vertente norte e terras altas. Vento fraco a moderado de nordeste. Temperatura máxima prevista para o Funchal, 27 graus e 26 para o Porto Santo. Estado do mar na costa norte, ondas de noroeste com 2 a 2,5 metros. Na costa sul, ondas inferiores a 1 metro e a temperatura da água do mar, 25 graus.

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1: Bom dia, são 8:30.
2: A cirurgia estética é procurada cada vez mais pelos jovens na Madeira, mas há riscos associados quando não é realizada por profissionais certificados, alertas que ouvimos adiante. Duas cooperativas apresentaram propostas para a construção de habitação a custos controlados no caminho dos Saltos, no Funchal. O treinador do Marítimo, Mitchell Vandergag, não espera um jogo fácil amanhã à tarde em Aroca, mas promete uma equipa lutadora.
1: Diário Regional com assistência técnica de Mário Rodrigues, a edição é de Celina Faria.
2: Cada vez mais jovens na Madeira que procuram a cirurgia estética. Nas mulheres, o procedimento mais comum é o aumento mamário, mas há cuidados a ter para que sejam evitados riscos para a saúde. Dois cirurgiões plásticos pedem atenção à escolha do médico, que deve ser um profissional certificado. Recomendações ouvidas pela jornalista Cláudia Ornelas.
3: Diariamente, os jovens são bombardeados nas redes sociais com publicações que criam pressão no ideal de beleza e de imagem. E são cada vez mais os jovens que recorrem a cirurgias estéticas, informa a Antena 1 o cirurgião plástico Fernando Batista.
4: A maioria dos jovens é de partir dos 20. Mas antes, a procura também existe, mas é menos frequente. E é mais por motivações também próprias, mas dos pais. E nós aqui, enquanto cirurgiões, também temos as nossas reservas de cirurgias na idade da adolescência. Obviamente, fazemos em casos particulares e ocorre habitualmente em contextos de quadros malformativos, assimetrias que sejam impactantes na vida.
3: A maior parte dos pacientes que recorrem à cirurgia estética são mulheres.
4: Nos mais jovens, por exemplo, é mais o aumento mamário. Em idades mais maduras, as escolhas vão recaindo já em cirurgias de remodelação corporal.
3: A procura de cirurgias combinadas é cada vez mais frequente.
4: Tem muito a ver com injeções milagrosas, que estão muito aí na moda, os Monjar, os Omnipix e outros. E, portanto, claramente isto leva a grandes mudanças corporais.
3: E há também homens em busca destes procedimentos.
4: É mais frequente no homem, sobretudo nos mais jovens, a ginecomastia é o aumento da mama masculina. Ainda no jovem temos a lipoaspiração. Em idades mais maduras, a cirurgia palpebral e do rejuvenescimento facial.
3: Na opinião do também cirurgião plástico Manuel Figueroa, os homens ainda procuram pouco a medicina estética, mas a tendência tem vindo a mudar.
5: Já se faz muitos tratamentos tipo botox e preenchimentos. E por vezes também sinais que dão um ar cansado à cara.
3: E há outras cirurgias com elevada procura.
5: Ter um nariz mais pequeno, em pessoas mais idosas não ter tantas rugas, pessoas com um peito grande reduzirem, ou a barriga também em excesso reduzir.
3: Ambos os cirurgiões alertam que a escolha de um cirurgião deve ser acompanhada por uma visita ao site da Ordem dos Médicos.
4: Nós temos casos de pacientes que nos procuram para corrigir defeitos, e alguns deles mesmo muito relevantes, depois de cirurgias que realizaram com profissionais não habilitados, e isto é cada vez mais frequente, realizadas em países de turismo cirúrgico low cost. E eu aqui não tenho qualquer problema em referir a Turquia. Eles fazem um marketing muito agressivo, com promessas de resultados a troco de baixos custos.
3: As expectativas na realização destes procedimentos devem também ser realistas.
2: Cuidados e alertas a ter no caso da procura de cirurgias estéticas. Duas cooperativas estão interessadas em construir habitação a custos controlados no caminho dos Saltos, no Funchal. As propostas foram feitas ou foram apresentadas a Investimentos Habitacionais da Madeira através de um concurso público e seguem agora para análise. Vai ser cedido um terreno de 5.500 metros quadrados, avaliado em mais de 1 milhão e 120 mil euros. A cooperativa vencedora, que vai ter o direito de superfície durante 50 anos e posterior cedência a título definitivo. A cooperativa que for selecionada vai ter de construir habitação permanente por um período mínimo de 25 anos. Não são permitidos o alojamento local e a exploração comercial. O Governo Regional tenciona abrir na totalidade o percurso encomiado a Torrinhas. O trilho faz parte dos recursos recomendados, mas necessita da intervenção da equipa de rocheiros. O secretário do Turismo, Eduardo Jesus, descreve os trabalhos que são necessários.
6: É já um percurso recomendado, como ia da Torrinhas, ficou fechado por força dos incêndios, e nós reabrimos das Torrinhas para o Pico Rijo, porque dá a possibilidade desde o Urzal poder subir as Torrinhas ou do Corral das Freiras, ou atravessar a ilha a meio, ou vindo de cada um destes sítios até às Torrinhas, virar para o Pico Rijo. Falta agora recuperar daí das Torrinhas até a Encomiada, que é um percurso já do IFCN, mas carece dessa intervenção que já é objeto num concurso público.
2: Há risco de queda de pedras, pelo que é necessária a intervenção dos rocheiros. Vão também ser colocados varandins. A data de reabertura do percurso Encomiada Torrinhas ainda não está definida. O Centro Cultural e de Congressos do Porto Santo vai ser reabilitado e modernizado. O valor é de 450 mil euros e já foi aprovado na reunião do Conselho de Governo. A requalificação será concretizada através de um procedimento da Sociedade de Desenvolvimento do Porto Santo. A Madeira pode servir de exemplo na gestão da água. Carlos Albuquerque, representante da Ministra do Ambiente e Energia, na Conferência das Partes da Convenção das Nações Unidas de Combate à Desertificação, que decorre na Mongólia, destaca as boas práticas desenvolvidas na região, mas lembra também que os efeitos das alterações climáticas são globais.
7: Obviamente que a Madeira aparece no quadro dos bons exemplos dos conteúdos que ajudam Portugal a ter uma posição mais forte e digna de exemplo e de partilha. Mas é verdade também que as alterações climáticas e a desregulação, a alteração dos ciclos e daqueles, olhando para as séries históricas, o que tem acontecido também na Madeira, mais do que nos Açores até, são resultado das alterações climáticas e de algumas coisas que temos que rever em termos de ordenamento e das zonas onde é que se pode construir, onde é que não se pode construir, e de muitas das situações que nós dávamos como adquiridas que não estariam, enfim, em grande risco, mas com os focos que se têm sentido, podem trazer a degradação de terras, que podem trazer mais seca, porque há menos capacidade de reter água nestes freáticos, nas zonas de montanha.
2: Carlos Albuquerque, que faz parte da Direção Nacional do Instituto

0: fazem uma desregulação daqueles ciclos que nós estávamos mais habituados, das chuvas, do regime torrencial, dos fogos, que também têm consequências gravíssimas na degradação das terras. Obviamente que as preocupações da Madeira são as preocupações de Portugal. E, portanto, quando Portugal fala da sua posição, integra o sul do país continental, o norte, os Açores e a Madeira.
1: Declarações de Carlos Albuquerque, registadas pela jornalista Isabel Nóbrega Sá, a conferência das partes da Convenção das Nações Unidas de Combate à Desertificação, que decorre na Mongólia, termina hoje. O madeirense Bernardo Pereira é campeão da Europa de canoagem de mar. O atleta do Clube Naval da Calheta festejou o título europeu absoluto e de sub-23 no campeonato que decorre em França. O internacional português assume alegria por ter conseguido mais um título.
2: Acima de tudo, foi a primeira vez que fui campeão europeu no escalão geral, no sub-23, revalido o título, mas a primeira vez como sénior, sabe muito bem, e agora é trabalhar para o Mundial. É manter o resultado do europeu, não vale a pena também estar aqui a dizer que o objetivo é outro, mas o objetivo é esse, sempre com os pés assentes na terra, mas sim, vamos preparar a prova da melhor forma para esse objetivo.
1: Bernardo Pereira assumiu assim o terceiro título consecutivo europeu no escalão de sub-23, depois de ter conseguido a medalha de ouro nos europeus de 2002 em Itália e de ter repetido a conquista há 2 anos na Ilha Terceira, nos Açores. O outro madeirense que participa no Campeonato Europeu em França, João Ornelas, da Associação Náutica da Madeira, conseguiu o 10º lugar na categoria sénior. No campeonato da Primeira Liga de Futebol, o Marítimo defronta amanhã o Arouca. O treinador Mitchell van der Gaag assume que espera um jogo difícil, mas reforça que a equipa tem estado a preparar-se para um bom resultado.
3: Fundamental que a equipa luta, a equipa tem espírito e por momentos mostra bom futebol e tudo, mas agora temos fazer mais tempo durante estes jogos, mas se isto não dá, temos de trabalhar e a equipa está a trabalhar muito, não só durante os jogos, mas também durante a semana. Novos estão a trabalhar bem, estão cada dia mais forte, isto também é importante. E também para entender e perceber que significa jogar pelo Marítimo e também na Primeira Liga de Portugal, porque às vezes parece fácil, mas não é.
1: O jogo do Arouca com o Marítimo está marcado para amanhã às 15h30. Tem relato na tarde desportiva da Antena 1. O historiador Alberto Vieira, que foi presidente do Centro de Estudos de História do Atlântico, foi recordado numa conferência em São Vicente pela oradora Graça Alves, que considera que o professor e investigador, falecido em 2019, não tem tido o devido reconhecimento público, Pedro Filipe Costa.
4: O professor Alberto Vieira ficou conhecido pelo trabalho de investigação e história da Madeira na relação com o continente e com o resto do mundo, mas faleceu em 2019, deixando um legado que a investigadora Graça Alves considera estar esquecido, numa expressão emprestada do próprio Alberto Vieira, desmemória.
5: Eu vou usar uma palavra dele, alguma desmemória. E muitas vezes, apesar dos lugares terem os nomes das pessoas, nem sempre dão continuidade ao trabalho. Mudam as pessoas, mudam os pensamentos, mudam os caminhos. Portanto, à pergunta se há continuidade, não sei. Eu penso que deveria haver mais. Isto é uma resposta política muito correta.
4: Graça Alves trabalhou com Alberto Vieira durante muitos anos e é também investigadora. Considera que o professor deixou um legado.
5: Deixou uma obra imensa, uma obra que toca vários temas, sempre com o horizonte de a Madeira pode ser o começo de muitas coisas, na parte da história dos descobrimentos, não é? Da ciência, da ecologia, das memórias. Essa foi uma parte que eu acompanhei mais, para além do açúcar, do vinho, de toda essa historiografia, da imigração.
4: E com a morte prematura de Alberto Vieira, a história dos 50 anos de autonomia ficou por fazer, considera Graça Alves.
5: Tencionava ainda fazer, já com a ideia em 2026, estando da autonomia, uma história da autonomia, que essa sempre fica por fazer.
4: E por isso importa recordar o homem e a sua história, como fez a Câmara Municipal de São Vicente.
5: Daquilo que hoje em dia é quase comum, que é passarmos uma tábua rasa em quem veio atrás e começar tudo de novo. E o que ele dizia, e ele batalhou muito, essa desmemória era muito isso, é Nós não

0: Não somos nada a partir de agora, nós temos tudo, uma série de coisas para trás. E por isso eu digo, eu fiquei muito contente por esta lembrança da Câmara.
1: Para que não caia no esquecimento, o Centro de Estudos de História do Atlântico, para já, tem o nome de Alberto Vieira.
2: Esta conferência em que foi recordado o historiador Alberto Vieira foi uma iniciativa incluída nas festas de São Vicente. Agora, o que contam os jornais, Cláudio Ornelas?
3: 1.500 casos de precariedade laboral resolvidos é a notícia que faz manchete no JTM. A Autoridade Regional para as Condições de Trabalho encontrou centenas de situações ilegais ao longo dos últimos 3 anos e meio. Mais de 90% resultaram de inspeções efetuadas, mas 9 em cada 10 casos foram regularizados. O Diário olha para a contratação de 216 professores que garante novo ano letivo. A lista da contratação inicial de docentes abrange 22 grupos de recrutamento e 62 estabelecimentos de educação e ensino. Mais de 92 profissionais do quadro aguardam colocação para reforçar necessidades residuais. Há uma imagem da Ilha Dourada na capa do JTM, onde se lê que o Porto Santo retoma obras. Os trabalhos para melhorar redes de água voltam na próxima semana e o prazo de conclusão está previsto para novembro. O Diário informa que o Governo baixa ISP do gasóleo para atenuar nova subida, permitindo de limitarem 1,6 cêntimos por litro o aumento do gasóleo rodoviário na próxima semana.
2: As histórias dos dois matutinos regionais neste dia em que o céu pode estar por vezes cinzento, o vento também pode ser forte no leste, oeste, também nas zonas montanhosas. A máxima prevista para o Funchal é de 27 graus, 26 para o Porto Santo.

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3: Muito bom dia, faltam 14 minutos para as 9.
4: O Papa Leão XIV alertou para os perigos da inteligência artificial, um poder que está concentrado nas mãos de poucos. O nosso especialista em tecnologia e coisas com botões, Cavaco Silva, já reagiu.
5: Eu já marquei reunião para apresentar a sua santidade o meu modelo de esperteza saloia artificial, que o Portugalex já conhece. É muito menos perigoso que a IA e pode dar muito mais jeito no dia-a-dia. Vou colocar-lhe mais uma questão para perceberem. Esperteza saloia artificial, como é que eu posso ter uma praia para mim, apesar das praias serem públicas em Portugal?
6: Essa é Canja Laranja. Põe umas espreguiçadeiras para alugar no areal e diz que ninguém pode pôr o chapéu de sol à frente dessa zona. E pronto, tem aquela parte da praia para si.
5: Cá está! Nunca falha! Isto apesar da Ministra do Ambiente já ter explicado que isto é ilegal, mas a esperteza saloiana quer saber disso. Sinto que vou dominar o mundo com este meu modelo.
4: E ficamos agora com o nosso fórum em que colocamos a questão: depois do sucesso da caderneta de cromos do Mundial, acha que a Panini devia fazer uma caderneta de quê?
7: E o primeiro ouvinte a ligar é o José Sócrates, que nos fala da Ericeira. Muito bom dia.
8: Olá a todos, pá. Eu já contactei a Panini para fazermos uma coleção de cromos da Operação Marquês. Temos mais figuras que o Mundial. Só em advogados já vão mais de 100. E depois há as amigas, o motorista, os filhos, o entregador de pizzas, enfim. A caderneta vai custar 5 fotocópias. E os cromos vêm em envelopes. É giro ou não é, tá? Hã? Os lucros revertem para o movimento cívico José Sócrates sempre.
9: Obrigado, José Sócrates. Obrigado, meu amigo.
7: Ora, esta é uma bela ideia. Muito obrigado. Liga-nos agora ao ouvinte Gertrudes Totiço, que é colecionadora de sacos de plástico. A sua opinião, por favor.
10: Olha, eu acho é que deixaram de nos contar diariamente o que anda a fazer o macaquinho Pantes. E isso deixa-me ralada. Será que ainda tem a mesma namorada? Hã? E será que ainda anda com aquele peluche? Ou arranjou outra em forma de Inês de Sousa Real do PAN? São coisas que o público quer saber. E eu estou ralada com isso.
7: Fica o alerta.
10: E mais, acho que o macaquinho Pantes devia ser o animal adivinho dos resultados deste Mundial. É muito mais engraçado que o polvo Polo.
7: É uma boa sugestão, muito obrigado. E parece que temos agora em linha a jornalista Tânia Laranjo, que nos fala da porta do snack bar O Peão. Ora viva!
11: Olá a todos, eu acho que podiam fazer uma coleção de cromos da Tânia Laranjo. Tânia na Tempestade Cristina, Tânia com o padre Salvador dos Meninos Franceses, Tânia a apanhar com uma onda no focinho, enfim, dá para muito cromo.
7: Pois claro que dá, estamos ansiosos e o nosso fórum termina aqui.
11: Opa, quem é que pediu as p*** das cervejas? Íamos esbardalhando outra vez, Fónix?
7: Para a próxima vamos perguntar quem é que pediu as p*** das cervejas.
11: Querem que eu leia a ficha técnica? Então cá vai. Portugalex com Manuel Marques e António Machado, textos da Patrícia Castanheira, sonoplastia do Tomás Anaori. E agora vou sair daqui antes que leve com um provedor no focinho. Fónix, adeusinho.
3: E com o Portugalex ficamos a 10 minutos das 9 da manhã. À hora certa vamos ter notícias. Tenha bom dia e se está na estrada, boa viagem.
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0: Deus vai é com Deus a caminho das 9 da manhã. Para esta sexta-feira, períodos de céu muito nublado, aguaceiros fracos na vertente norte e terras altas, vento fraco a moderado de nordeste. Temperatura máxima prevista para o Funchal 27 graus e 26 para o Porto Santo. E o estado do mar, na costa norte, ondas de noroeste com 2 a 2 metros e meio. Na costa sul, ondas inferiores a 1 metro. E a temperatura da água do mar está nos 25 graus. Muito bom dia, tenha atenção às notícias.
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2: Nove horas em Portugal Continental e na Madeira, 8 nos Açores. Sexta-feira, 28, Eduardo baixou o risco de inundação no Nepal.
3: Sim, baixou na última hora, mas o alerta mantém-se para a população estar atenta e para encontrar lugares altos de refúgio. Morreu o rei Harald da Noruega, tinha 89 anos. As bandeiras do Palácio Real já estão a meia haste e já há reações também de consternação à morte do rei reformista. A paracanoagem portuguesa esteve em prova há pouco na Polónia. Já vamos a Poznan ao encontro do enviado Horácio Antunes, saber como correu.
2: 22 graus é a temperatura mais alta a esta hora entre escrivão de dizer, é para o Funchal, 19 Faro e Lisboa, aliás também 21 graus em Ponta Delgada, 19 Faro e Lisboa, 18 no Porto, 17 em Coimbra. As notícias com Eduardo Maia.
3: A situação nos Himalaias, na fronteira entre o Nepal e o Tibete, agravou-se esta sexta-feira, com as autoridades nepalesas a emitirem um aviso para novas inundações por causa do risco de ruptura de um dos lagos formados nos últimos dias. Mas na última hora, a indicação, dada através dos órgãos de comunicação social chineses, de que esse risco de inundações baixou ligeiramente, pelo menos para já. As operações de resgate ainda estão temporariamente suspensas e a população foi orientada para procurar de imediato sítios altos, mais seguros, caso haja novas cheias. A gravidade da situação levou hoje o presidente chinês Xi Jinping a reunir-se com os responsáveis pelos serviços de emergência para coordenar os esforços de busca e salvamento. O balanço provisório das enxurradas de quarta-feira é para já de 472 mortos e de mais de 1000 desaparecidos. Morreu o rei da Noruega, o rei Harald, morreu aos 89 anos, anunciou esta manhã o Palácio Real em comunicado. As bandeiras do Palácio já foram colocadas a meia haste. Harald V da Noruega foi considerado um monarca reformista, reinou ao longo de mais de 3 décadas, conduziu a instituição através de profundas mudanças sociais e políticas no país. O rei da Noruega estava hospitalizado com uma infecção no sangue já há algum tempo. Ontem o Palácio deu a notícia de que o estado de saúde dele se tinha agravado e Harald morreu esta madrugada. O primeiro-ministro da Noruega já reagiu à morte do rei, afirmando que toda a nação está de luto e que o povo da Noruega guarda um profundo sentimento de gratidão pelo trabalho do monarca. O rei da Suécia deseja ao

0: filhado dele, Hakun, que vai agora suceder ao pai como chefe de Estado. Sucesso e boa sorte ao serviço da Noruega. Também o presidente francês já reagiu, lamentando a morte do rei Harald e recordando também os esforços do monarca ao longo de todo o reinado para fortalecer os laços que unem a Noruega e a França. Macron escreve na rede social X que vai guardar na memória o encontro que teve com o rei em junho do ano passado. Foi há 7 meses a tempestade Kristin que sacudiu a região centro e alarmou o país. A Praia da Vieira, na Marinha Grande, foi um dos locais mais atingidos por ficar praticamente no olho da tempestade. Todos os bares e restaurantes da frente marítima foram afetados. 7 meses depois, a repórter Diana Craveiro foi à Praia da Vieira ver se os negócios já estão de pé e se as indemnizações chegaram.
1: 7 meses parece que foi ontem, na tempestade que nós tivemos aqui.
2: O vento levou telhado e janelas de vidro do restaurante Naufrágil de José Lucas.
1: Os seguros pagam metade daquilo que a gente tem, sempre. Não consigo perceber porquê. E então, além daquilo que o seguro deu, devia ter sido mais, tem sido tudo à nossa conta.
2: Um esforço financeiro para garantir que pelo menos no verão conseguia fazer algum dinheiro.
1: Temos também de ter em conta que houve muitos, muitos, bem mesmo muitos, clientes que vieram cá solidários connosco e isso a gente tem de agradecer muito a essas pessoas que tiveram essa iniciativa.
2: Mas na mesma marginal da Praia da Vieira há quem passa ainda por muitas dificuldades.
3: Reabrimos na passada quarta-feira, foi difícil arranjar um construtor para isto, tivemos que ir para a empresa do Norte.
2: Ricardo Costa é dono da Esplanada Âncora, conseguiu algum dinheiro do seguro, mas muito pouco comparado com as obras que teve de fazer.
3: O investimento anda na ordem de perto de 500 mil.
2: Teve apoio financeiro para esse investimento?
3: Não, para até agora não, há um fundo do 20 Mar 2030, mas até agora novidades é zero ainda.
2: Novidades pelas quais Daniela Boieiro também espera.
4: Bloqueado são empréstimos bancários, teoricamente pelo Banco de Fomento temos direito, está aprovado para nós, mas depois os bancos não seguem porque consideram que eu não tenho números viáveis para pagar o crédito. E a única coisa que estamos a aguardar, concorremos ao Mar 2030 para saber se conseguimos esse apoio.
2: Ficou sem telhado, sem esplanada, sem máquinas, voou tudo. Conseguiu abrir o Sunset com a ajuda de amigos e fornecedores.
4: Por exemplo, a registadora é emprestada, não é minha. Tudo o café meteu as máquinas e deu-me chávenas e deu-me copos. Aquele contentor que ali está foi a Sacos que me emprestou. Os frigoríficos são emprestados.
2: Apesar de todas as dificuldades, mantém a esperança na recuperação.
4: A esperança é a última a morrer, não é? É a boa portuguesa. Não desisto.
0: A situação ainda é provisória em muitos bares e restaurantes da frente marítima da Praia da Vieira. A Casa Museu Afonso Vieira Lopes, em São Pedro de Moel, também na Marinha Grande, sofreu danos estruturais graves com a tempestade e com a erosão do solo provocada pela força das marés. E ainda está fechada esta Casa Museu. Já foi alvo de várias intervenções, apenas para evitar a derrocada do edifício, mas a grande obra está por fazer. A Câmara da Marinha Grande ainda está à espera do projeto para reabilitar de vez o edifício. Sara Araújo de Almeida.
5: Quem passa pela Casa Museu Afonso Vieira Lopes, em São Pedro de Moel, vê as feridas deixadas pela tempestade Kristin. Há fendas nos muros, fissuras nas paredes, aberturas no telhado. Uma equipa de especialistas está a trabalhar num projeto para tentar salvar a Casa Museu e, quando estiver pronto, a primeira tarefa é voltar a unir as varandas com o corpo do edifício. Quanto ao vereador da Cultura da Câmara da Marinha Grande, Sérgio Silva.
6: É um corpo que foi criado a posteriori, ou seja, algumas dezenas de anos depois da Casa a ter sido feita, e isso agora vai ter que ser unido. Vai ter que haver um movimento no sentido de juntar os dois corpos. E isso é algo complexo, é uma operação de engenharia complexa que precisa, de facto, de um projeto de engenharia também bom.
5: Os técnicos afastam, para já, a possibilidade de derrocada.
6: Não quer dizer que não haja risco, porque o telhado, e a casa apresenta fissuras, o telhado não está ainda reabilitado, portanto, com estas chuvas, não quer dizer que não haja alguns danos, mas danos de pouca monta, digamos assim, no edificado. Agora, o que é fundamental, do ponto de vista estrutural, nos dizem os técnicos, não há, neste momento, o risco de derrocar.
5: E tão cedo, a casa do poeta não vai conseguir abrir portas.
6: Podemos dizer que isso vai demorar bastante tempo, porque neste momento está o projeto a ser desenvolvido, isso vai demorar, certamente vai ser uma coisa que terá mais de 2 anos. Nós não vamos ter a Casa Museu aberta num período inferior a 2 anos.
5: A última intervenção foi feita em fevereiro deste ano. A ação do mar e das chuvas depois da tempestade Christine deixaram a casa muito fragilizada do ponto de vista estrutural.
0: Ainda vai demorar muito tempo até que a Casa Museu Afonso Vieira Lopes possa de novo abrir as portas em São Pedro de Moel. Daqui a pouco, cerca de hora e meia, o Ministro da Economia e Coesão Territorial vai fazer uma conferência de imprensa para um primeiro balanço da execução do PRR, que está quase a fechar, oficialmente fecha na próxima segunda-feira. Lisboa foi o concelho que mais beneficiou dos investimentos do PRR, recebeu mais de 580 milhões de euros. A grande fatia foi para o investimento na habitação. O vice-presidente da Câmara, Gonçalo Reis, ouvido pela Antena 1, conta que a Câmara conseguiu executar tudo a tempo.
7: A Câmara Municipal captou 584 milhões de euros de financiamento do PRR. Mais de 80% são dedicados a projetos de habitação, que foram executados. Os restantes 20% são projetos na área de equipamentos sociais, na área da saúde, por exemplo, 3 unidades de saúde ativas, na área da educação com 6 creches apoiadas, na área da mobilidade, aquisição de autocarros elétricos, na área de acessibilidades também, projetos no bairro Padre Cruz e em Carnide. Correu muito bem no sentido em que nós mobilizámos fundos para projetos que eram prioritários para a cidade de Lisboa.
0: Um balanço feito pelo vice-presidente da Câmara, Gonçalo Reis, sobre os investimentos do PRR ao longo destes 5 anos no Concelho de Lisboa. A Escola Secundária Alves Martins, em Viseu, voltou a colocar 32 alunos em medicina. A comunidade escolar reparte elogios entre si e mérito parece mesmo a palavra que se destaca. A reportagem de Fátima Pinto.
8: Tem sido sempre assim nos últimos anos. A Alves Martins, em Viseu, volta a colocar mais de 30 alunos no ensino superior em medicina.
9: Os números vão variando, umas vezes um bocadinho mais para cima, outras vezes ligeiramente mais para baixo, mas pronto, já praticamente 10, 15 anos que estamos com essas situações. Agora, explica-se pela qualidade dos alunos, não é? Pelo empenho que eles têm relativamente a todas estas situações, e é uma escola também com muitos alunos. Portanto, nós temos cerca de 20 turmas em cada um dos anos do secundário e há aqui um conjunto de alunos que tem isto como objetivo.
8: José Miguel Borges é o diretor da escola, que há quase 2 décadas tem esta média. E se os professores dizem que o mérito principal está nos alunos, os jovens estudantes devolvem o elogio aos professores da escola. Sofia, de 17 anos, e Daniel, de 18, são 2 exemplos.
10: Penso que o apoio que todas as pessoas nos dão tem um espaço de enorme qualidade. Acho que as aulas também ajudam. As pessoas sempre estão lá para ajudar.
11: Eu diria que é a exigência geral que os professores têm, porque nos preparam mesmo bem para os exames e para a nossa vida académica futura no geral. Para além de que o ambiente competitivo e as expectativas que as pessoas têm desta escola também ajudam, claro.
8: Ela entrou em Engenharia Aeroespacial em Lisboa e ele em Física no Porto. Sim, porque não é só medicina que dá altas notas nesta escola de Viseu. Tiveram os 2 mais de 19 valores e rumam agora a uma nova vida.
0: A medicina destaca-se pelo número de alunos, 32 este ano nos cursos de medicina, numa escola só, a Escola Secundária Alves Martins em Viseu, que já vai fazendo tradição, é assim há quase 2 décadas. Vamos ao Campeonato do Mundo de Canoagem, de Velocidade e para Canoagem. Hoje é dia de emoções fortes, porque o K4 500 metros português, formado por Gustavo Gonçalves, João Ribeiro, Messias Batista e Pedro Casinha, vai defender o seu título mundial de canoagem, mas isso é só logo à tarde, às 14h10. Para já, Horácio Antunes, tivemos as meias finais da paracanoagem. Como é que estiveram os atletas portugueses?
12: Podemos dizer que estiveram bem. Norberto Mourão foi segundo na eliminatória, tem 4 títulos europeus, é tricampeão consecutivo, medalha de bronze nos Jogos Paralímpicos de Tóquio. Nos últimos mundiais teve já 1 medalha de prata e 2 de bronze e agora vai lutar também por mais um pódio aos 45 anos. Promete dar tudo na final do próximo sábado.
13: consegui atingir o primeiro objetivo, que era estar na final. Agora, afinal, as previsões são um bocadinho mais favoráveis para mim. Vamos lá ver se elas vão manter como é previsto e lutar pelo melhor resultado possível.
12: Um tricampeão europeu consecutivo, o que é que pode prometer para amanhã?
13: Vou prometer que vou dar tudo. O objetivo é conquistar o máximo de pontos. Neste momento sou o segundo do ranking, embora o americano esteja com menos uma prova.
12: Matilde Nunes em KPL 3 200 metros foi uma estreia em campeonatos do mundo, também fora de casa, fora de Portugal, sexto lugar, que a deixa muito feliz, vai à final B de amanhã.
14: Eu vim para dar o melhor, obviamente, para me divertir e para começar a controlar melhor os meus nervos. Primeiro mundial, primeira prova fora de Portugal, portanto é tudo novo, primeira prova sem os meus pais cá, portanto é assim, tudo muito diferente.
12: Aguardam-se nesta manhã duas meias finais para Teresa Portela, K1 500 metros feminino e também o Fernando Pimenta, esse multimedalhado atleta K1 1000 metros, duas provas olímpicas. Às 9h57 o Fernando Pimenta, à tarde essa grande final esperada às 14h10 do K4 500 metros.
0: Vamos voltar aí a Poznan, na Polónia, Horácio Antunes, daqui a uma hora às 10, com muita expectativa para perceber como é que se vão portar Teresa Portela e Fernanda Pimenta daqui a pouco nas provas, nas meias finais que vão executar. O Parque da Bela Vista em Lisboa recebe a partir de hoje mais uma edição do Festival Calorama. São três dias de música, mas também há arte e arquitetura. A sustentabilidade faz parte do ADN do Calorama e há muita expectativa também em relação a um dos convidados do festival deste ano, Robbie Williams, que sobe ao palco esta noite. Miguel Bastos.
15: A vida são dois dias, o festival são três.
16: Três dias distintos, mas que ao mesmo tempo se completam.
15: Diogo Marques, diretor do Calorama.
16: Primeiro dia, um dia mais pop. No segundo dia, um dia mais hip-hop. E no último dia, um dia mais rock.
15: Hoje, o festival vai receber Grace Jones.
16: A diva, a modelo, a atriz, a cantora, portanto, multifacetada.
15: E ainda, Robbie Williams.
16: É um entertainer nato e que nos vai trazer com certeza um show maravilhoso.
15: Amanhã o dia será dedicado ao hip-hop com a jovem Ravin Lanay e a consagrada Lauryn Hill num espetáculo para toda a família com parte da família da cantora em palco. E por fim, ao terceiro dia, o rock chega ao Calorama com os Deftones a fechar a noite.
16: Todo mundo conhece as suas músicas.
15: Do festival que encerra o verão.
0: Pois é, está quase a fechar o verão, mas ainda há Calorama a partir de hoje no Parque da Bela Vista em Lisboa.
1: Não há é calor, não é? 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
3: 9 horas 17 minutos, manhã da RTP Antena 1. Eu sou o Luís Reis, tenha bom dia.
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A música dos HMB na manhã da RTP Antena 1. São 9h25, lá mais à frente, às 9h30. Voltamos às notícias para mais uma edição do Diário Regional. Tenha bom dia.

Os Pet Shop Boys na manhã da RTP Antena 1 e para esta sexta-feira, períodos de céu muito nublado. Aguaceiros fracos na vertente norte e terras altas, vento fraco a moderado de nordeste. A temperatura máxima prevista para o Funchal, 27 graus e 26 para o Porto Santo. O estado do mar, na costa norte, ondas de noroeste com 2 a 2 metros e meio e na costa sul, ondas inferiores a 1 metro. A temperatura da água do mar está nos 25 graus.

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1: Bom dia, são 9:30.
2: Cada vez mais jovens na Madeira procuram a cirurgia estética, mas há riscos associados quando não é realizada por profissionais certificados. Numa década, o número de espécies marinhas invasoras nas águas portuguesas aumentou. O acréscimo foi também registado na região. Baila que Baila, o Festival Folclore de Gaula, junta esta noite vários grupos da Madeira, dos Açores e das Canárias.
1: Diário Regional com assistência técnica de Miguel França, a edição é de Celina Faria.
2: Cada vez mais jovens na Madeira procuram a cirurgia estética. Nas mulheres, o procedimento mais comum é o aumento mamário, mas há cuidados a ter para que sejam evitados riscos para a saúde. Dois cirurgiões plásticos ouvidos pela Antena 1 pedem atenção à escolha do médico, que deve ser um profissional certificado. Cláudio Ornelas.
3: Diariamente, os jovens são bombardeados nas redes sociais com publicações que criam pressão no ideal de beleza e de imagem. E são cada vez mais os jovens que recorrem a cirurgias estéticas, informa a Antena 1 o cirurgião plástico Fernando Batista.
4: A maioria dos jovens é de partir dos 20. Mas antes, a procura também existe, mas é menos frequente. E é mais por motivações também próprias, mas dos pais. E nós aqui, enquanto cirurgiões, também temos as nossas reservas de cirurgias na idade da adolescência. Obviamente fazemos em casos particulares e ocorre habitualmente em contextos de quadros malformativos, assimetrias que sejam impactantes na vida.
3: A maior parte dos pacientes que recorrem à cirurgia estética são mulheres.
4: Nos mais jovens, por exemplo, é mais o aumento mamário. Em idades mais maduras, as escolhas vão recaindo já em cirurgias de remodelação corporal.
3: A procura de cirurgias combinadas é cada vez mais frequente.
4: Tem muito a ver com injeções milagrosas, que estão muito aí na moda, os monjares, os homens e outros. E, portanto, claramente isto leva a grandes mudanças corporais.
3: E há também homens em busca destes procedimentos.
4: É mais frequente no homem, sobretudo nos mais jovens, a ginecomastia é o aumento da mama masculina. Ainda no jovem temos a lipoaspiração. Em idades mais maduras, a cirurgia palpebral e do rejuvenescimento facial.
3: Na opinião do também cirurgião plástico Manuel Figueiroa, os homens ainda procuram pouco a medicina estética, mas a tendência tem vindo a mudar.
5: Já se faz muito tratamentos tipo botox e preenchimentos. E por vezes também sinais que dão um ar cansado à cara.
3: E há outras cirurgias com elevada procura.
5: Ter um nariz mais pequeno, em pessoas mais idosas não ter tantas rugas, pessoas com um peito grande reduzirem, ou a barriga também em excesso reduzir.
3: Ambos os cirurgiões alertam que a escolha de um cirurgião deve ser acompanhada por uma visita ao site da Ordem dos Médicos.
4: Nós temos casos de pacientes que nos procuram para corrigir defeitos, e alguns deles mesmo muito relevantes, depois de cirurgias que realizaram com profissionais não habilitados, e isto é cada vez mais frequente, realizadas em países de turismo cirúrgico low cost. E eu aqui não tenho qualquer problema em referir a Turquia. Eles fazem um marketing muito agressivo, com promessas de resultados a troco de baixos custos.
3: As expectativas na realização destes procedimentos devem também ser realistas.
2: Ficam assim os apelos de dois cirurgiões plásticos em relação à procura da cirurgia estética, que tem aumentado entre os mais novos. O número de espécies marinhas invasoras nas águas portuguesas aumentou 75% em 10 anos. Os dados estão num estudo científico a que a Agência Lusa teve acesso e resulta de um levantamento realizado durante uma década das espécies não indígenas ou introduzidas nas águas costeiras portuguesas e inclui todo o território português. Das 231 espécies confirmadas, mais de 150 foram registadas em Portugal continental, cerca de 80 nos Açores e cerca de 6 dezenas na Madeira, como refere a investigadora Paula Cheinho.
6: Há 10 anos atrás tínhamos reportado 133 espécies não indígenas e atualmente reportamos 231. Portanto, no espaço de 10 anos tivemos um aumento de cerca de 100 espécies não indígenas. Portanto, é uma taxa muito elevada novas introduções.
2: A navegação é a principal causa da introdução de novas espécies, como refere Paula Cheinho.
6: Esta introdução pode dar-se de duas formas. Espécies que se fixam nos cascos e viajam durante a viagem das embarcações e depois, quando chegam a um novo local, colonizam esse local. O aumento da disponibilidade alimentar que existe na zona costeira pode induzir à reprodução destas espécies, que por isso facilmente se fixarão nos novos locais. Outra forma da navegação introduzir novas espécies é através das águas do astro. Portanto, são aquelas águas que são transportadas nos tanques do astro das embarcações comerciais e que servem para equilibrar a embarcação para poder navegar em segurança. E, portanto, pode imaginar que nestas águas que são captadas num local e descarregadas noutro, viajam muitos organismos vivos.
2: Nas águas de Portugal continental, mais de 30% das espécies não indígenas são originárias do Pacífico Norte, seguidas de 24% com origem noutras zonas do Atlântico Norte. Nos Açores e na Madeira, as espécies não indígenas chegam do Pacífico Norte. A Madeira pode servir de exemplo na gestão da água. Carlos Albuquerque, representante da Ministra do Ambiente e Energia, na Conferência das Partes da Convenção das Nações Unidas de Combate à Desertificação, que decorre na Mongólia, destaca as boas práticas desenvolvidas na região, mas lembra que também os efeitos das alterações climáticas são globais.
7: Obviamente que a Madeira aparece no quadro dos bons exemplos e dos conteúdos que ajudam Portugal a ter uma posição mais forte e digna de exemplo e de partilha. Mas é verdade também que as alterações climáticas e a desregulação, a alteração dos ciclos e daqueles, olhando para as séries históricas, o que tem acontecido também na Madeira, mais do que nos Açores até, são resultado das alterações climáticas e de algumas coisas que temos que rever em termos de ordenamento e das zonas onde é que se pode construir, onde é que não se pode construir, e de muitas das situações que nós dávamos como adquiridas que não estariam, enfim, em grande risco, mas com os focos que se têm sentido, podem trazer a degradação de terras, que podem trazer mais seca, porque há menos capacidade de reter água nestes freáticos e nas zonas de montanha.
2: Carlos Albuquerque, que faz parte da Direção Nacional do Instituto da Conservação da Natureza e das Florestas, partilhou no Encontro Mundial na Mongólia alguns dos projetos de Portugal e se foram apresentadas várias preocupações relacionadas com a gestão da água e desertificação.
7: Nós já estamos a fazer e isto já se encaixa, já se insere e já está alinhado com aquilo que são as grandes orientações, que continuam a ser trabalhadas de copo para copo. No caso da Madeira, não sendo propriamente ainda um território que esteja afetado pela seca, comparando com outros territórios que temos, por exemplo, no sul do Portugal continental, mas as instabilidades, as alterações climáticas que trazem uma desregulação daqueles ciclos que nós estávamos mais habituados, das chuvas, do regime torrencial, dos fogos,

0: SUS descreve os trabalhos que são necessários para que seja garantida a segurança do percurso.
1: É já um percurso recomendado, Comiada Torrinhas, ficou fechado por força dos incêndios e nós reabrimos das Torrinhas para o Pico Rijo, porque dá a possibilidade desde o Urzal poder subir as Torrinhas ou do Corral das Freiras, ou atravessar a ilha a meio, ou vindo de cada um destes sítios até às Torrinhas virar para o Pico Rijo. Falta agora recuperar daí das Torrinhas até a Encomiada, que é um percurso já do IFCN, mas carece dessa intervenção que já é objeto num concurso público.
0: Há risco de queda de pedras, pelo que é necessária a intervenção dos rocheiros. Vão também ser colocados varandins e a data de reabertura do percurso entre a Encomiada e as Torrinhas ainda não foi definida. O Centro Cultural e de Congressos do Porto Santo vai ser reabilitado e modernizado. O valor da obra é de 450 mil euros e já foi aprovado no Conselho de Governo. A requalificação será feita através de um procedimento da Sociedade de Desenvolvimento do Porto Santo. Duas cooperativas estão interessadas em construir habitação a custos controlados no Caminho dos Saltos, no Funchal. As propostas foram feitas já em investimentos habitacionais da Madeira através de um concurso público e seguem agora para a análise. Vai ser cedido um terreno de 5.500 metros quadrados à cooperativa que vencer, que vai ter o direito de superfície durante 50 anos e posterior cedência a título definitivo. A cooperativa que for selecionada vai ter de construir habitação permanente por um período mínimo de 25 anos e não são permitidos o alojamento local e a exploração comercial. No campeonato da Primeira Liga de Futebol, o Marítimo joga amanhã à tarde em Arouca. O treinador Mitchell van der Gaag assume que espera um jogo difícil, mas reforça que a equipa está preparada para vencer.
2: Fundamental que a equipa luta, a equipa tem espírito e por momentos mostra bom futebol e tudo, mas agora temos fazer mais tempo durante estes jogos, mas se isto não dá, temos de trabalhar e a equipa está a trabalhar muito, não só durante os jogos, mas também durante a semana. Novos estão a trabalhar bem, estão cada dia mais forte, isto também é importante. E também para entender e perceber que significa jogar pelo Marítimo e também na Primeira Liga de Portugal, porque às vezes parece fácil, mas não é.
0: O jogo do Arouca com o Marítimo está marcado para as 3:30 da tarde de amanhã. Tem relato na tarde desportiva da Antena 1. Baila que baila, 5 grupos da Madeira, dos Açores e das Canárias atuam hoje no Festival de Folclore de Gaula. A edição deste ano tem como tema os transportes tradicionais, da época em que o mar ligava as diferentes localidades da Madeira. O evento é organizado pelo Grupo de Folclore da Casa do Povo de Gaula. O coordenador artístico Manuel Sena afirma que é uma forma de dar a conhecer outras expressões da cultura popular.
3: Tem importância, sobretudo, para divulgar também o folclore da nossa freguesia e para também demonstrar aos gauleses a riqueza cultural que existe também fora da Madeira e fora de Gaula, através dos intercâmbios culturais que estamos fazendo anualmente, que os elementos possam ter a noção de outras culturas e ao trazermos os grupos oriundos de outros sítios cá à Madeira, também as pessoas possam desfrutar. Em relação ao programa, vamos contar com dois grupos regionais, que é o nosso grupo, a Casa do Povo de Gaula, e o grupo das Romarias Antigas do Rochão. Temos depois o grupo da Casa do Povo das Bandeiras, que é da Ilha do Pico, e a Associação Cultural Erasmo Hernandes e a Parranda de La Cebada, que vêm, respectivamente, de Gran Canária e Fuerteventura.
0: O Baila que Baila, Festival de Folclore de Gaula, começa um pouco antes das 9 da noite no Salão Paroquial de Gaula. A entrada é grátis. Para hoje está previsto o céu cinzento, o vento pode ser por vezes forte no leste, oeste, também nas terras altas. A máxima prevista para o Funchal é de 27 graus, 26 para o Porto Santo.

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3: Levar a revolução ao povo. A dinamização cultural foi a forma de levar educação política às pessoas. Era um trabalho dos militares que também funcionou na Madeira. Em alguns lugares houve contestação, mas no lugar da Ilha, por exemplo, viu-se cinema pela primeira vez. Um documentário de Paulo Santos e Paulo Rodrigues.

0: A 23 de outubro de 1974, começa em Portugal o trabalho da 5ª Divisão das Forças Armadas. Materializa-se em ações das chamadas Campanhas de Dinamização Cultural e Ação Cívica, destinadas a todo o país. Na Madeira são dados os primeiros passos, ainda nesse outono, mas a força das ações acontece na primavera de 1975. Um dos objetivos, preparar as populações para votarem pela primeira vez a 25 de Abril. Um trabalho feito com a ajuda da Igreja Católica, mas que tem lugar em diferentes espaços na Madeira e no Porto Santo. Explica Rui Carita, capitão do Exército na altura e responsável pelo Grupo de Dinamização Cultural da Madeira.
1: Bom, eu tenho o apoio dos párocos locais e as sessões de dinamização cultural são feitas no salão paroquial e eu tenho pessoas a irem lá fazer perguntas e ver como é que é. A única força que tem entrada na Madeira Profunda era a Igreja Católica. Não há administração pública, não há coisa nenhuma, não há câmaras verdadeiramente a funcionar a sério.
0: Há uma dúvida inicial de que as eleições não estão a ser preparadas de forma adequada.
1: O governo civil tinha-se fechado um bocadinho sobre si próprio com a Junta Geral, o António Loja, para não explicar o que é que estava a fazer. Quando o Brigadeiro Azeredo chega, a primeira ação do Brigadeiro Azeredo é organizar uma série de equipas onde se bate a ilha toda de ponta a ponta com soldados dos vários sítios para saber como é que estão as eleições a ser preparadas. E para nosso espanto estava tudo mais ou menos a caminhar.
0: O esclarecimento eleitoral torna-se o principal objetivo, mas as sessões servem para responder a todo o tipo de perguntas.
1: Por exemplo, na dinamização cultural não há uma pergunta em 67 sessões sobre autonomia. A autonomia é uma questão urbana de partidos políticos do Funchal.
0: Após as eleições, as sessões continuam. Na freguesia de São Jorge, a localidade da ilha é um lugar distante, com uma precária estrada de acesso sujeita a derrocadas. Mesmo assim, é a escolha da professora Jerónima Carvalho, nascida naquele lugar.
2: Eu quero trabalhar na ilha porque ver a colaborar e ajudar a que aquela gente, aquelas pessoas tenham outras condições de vida. Porque é uma tristeza. Não há água, não há luz, não há estradas, não há caminho. É só trabalho, trabalho. E então, fui quando eu vim para a ilha em 1973, vem. Cheguei, olha, fui fazendo o que eu pude.
0: No início de junho, uma equipa de reportagem do Diário de Notícias da Madeira bate à porta da escola.
2: Senhor, a nossa escola é isto que os senhores estão a ver. É uma salinha, as crianças todas ali encostadinhas umas às outras. Muitos tinham ficado em casa porque não ficaram, acho que tinham 40 crianças sem aulas, tinham ficado fora porque não havia espaço para todos. Na altura era espaço e professores, porque eu só, na altura cheguei a trabalhar lá sozinho.
0: A escola é um improviso, numa casa cedida por um ex-imigrante. O anterior espaço, uma sala que acolhia cerca de 80 alunos, incluindo adultos, em diversos turnos, estava degradada. Chovia dentro. A reportagem é publicada. Dois dias depois, a 10 de junho de 1975, chegam as Forças Armadas.
1: Uma rapariga de 21, 22, quando aquilo valha, que consegue acesso ao Diário de Notícias via Silvio Silva e se queixa da ilha. Não há eletricidade, não há escola, não há nada. É um perfeito desastre. E é uma ilha, ou seja, são duas ribeiras que se fecham na embocadura e à entrada, e aquilo é verdadeiramente uma ilha dentro da própria ilha. E ela consegue que as Forças Armadas vão lá.
0: O capitão Rui Carita fala a uma população atenta durante 3 horas.
1: Necessidade de criar cooperativas, necessidade de criar comissões de moradores, das pessoas se organizarem para a escola. Os miúdos têm que ir à escola e isso tem que ser feito através das mulheres, que é a grande força do campo, não é? Para haver escola, haver professora, haver instalações.
2: Formar as pessoas, explicar às pessoas o futuro e como é que era.
0: São feitos exames médicos às crianças.
1: E ao Costa Maia que vai fazer as análises aos miúdos e tal. E há uma série de infecções, há uma série de coisas motivado pelas águas e não sei mais o quê. E os dentes.
0: O filme A Canção de Lisboa é projetado. É a primeira vez em que se vê cinema no lugar da ilha, recorda Jerónima Carvalho.
2: Tivemos cinema à frente da igreja, lembro-me de pôr ali algo e a gente a ver lá um filme ou um cinema.
0: Depois da sessão, um convite.
2: E convidou as crianças da ilha a irem passar um dia no Parque Santa Catarina. Eu disse, mas como é que é possível? Ele disse, não se preocupem que nós vamos levar. E não se preocupem de levar comida. Porque até a comida eles trouxeram para nós comermos.
1: Os miúdos da ilha nunca tinham ido ao Funchal. Alguns tinham ido a Santana, mas ao Funchal nunca tinham ido. Logo, faz-se uma campanha para trazer os miúdos até aqui, comeram na manutenção militar, etc.
2: Vinham os elementos das Forças Armadas que divertiam as crianças, andavam, corriam com elas, faziam os jogos. Passamos o dia lá naquilo e depois eles vieram-nos pôr a casa.
1: E depois, criar escoamento de produtos. A batata da ilha, a semilha da ilha, era considerada a melhor da Costa Norte e consegue-se que se organize uma cooperativa que passe a vender à cooperativa militar a semilha da ilha e o regimento, o batalhão, fornecer os transportes, o que embaratecia imenso o produto. Logo chegava aqui a batata com um preço excepcionalmente interessante.
0: A ilha acaba por ganhar uma escola nova algum tempo mais tarde. Jerónima Carvalho é nomeada pelo governador da Madeira, Carlos de Azeredo, responsável por uma comissão de moradores, que funciona como uma espécie de junta de freguesia, apesar de a ilha não ter esse estatuto. Em junho, a Comissão Dinamizadora Regional de Dinamização Cultural faz na rádio um balanço ao trabalho. 67 sessões, que chegam a cerca de 30 mil pessoas. Mas há dificuldades em lidar com certos setores mais conservadores da sociedade. Um cenário descrito pelo capitão Rui Carita.
3: Vemos que aqui se mantém um determinado espírito religioso que nós poderíamos considerar quase da média idade média.
0: O alferes Bessa Monteiro complementava.
4: Há, pois, todo um aproveitamento desse estado por parte de certas forças que nunca estiveram interessadas numa mobilização popular, numa organização em que as massas tenham uma economia e uma política posta ao seu serviço.
0: Nem todas as ações de dinamização cultural correm de forma tranquila. No Jardim da Serra, então parte da freguesia do Estreito de Câmara de Lobos, os contactos entre o pároco Mário Tavares e as Forças Armadas levam à Operação Semilha Nova, na segunda metade de junho, lembra Rui Carita.
1: Envolveu 200 a 300 militares, envolveu GAG-2, PE, envolveu isso tudo. Criaram-se postos novos. E é a primeira vez que eu tenho problemas graves com a população, porque não se consegue estabelecer onde é que se monta o poço. Cada um quer o poço no quintal. É uma coisa. E então as mulheres de uma agressividade enorme. E pronto, e depois consegue-se.
0: No sítio do Castelejo, as Forças Armadas apoiam na concretização de uma cooperativa de consumo. Mas os merceeiros não gostam da concorrência. Reportava o jornalista da RTP, Joaquim Furtado.
5: Depois do 25 de Abril, o povo de Castelejo, dos cinco bairros desta freguesia, no Estreito, Conselho de Câmara de Lobos, organizou-se e chegou à conclusão que, construindo uma cooperativa de consumo, teriam vantagens com isso. Acontece que algumas pessoas aqui também da freguesia, que moram conjuntamente com o povo aqui, por certo manipuladas e não conhecendo de facto os seus interesses, destruíram a cooperativa.
6: Se a gente temos a comprar massa nas vendas a 13 mil e tal, ou a 13 mil e 200, ou a 13 mil e 500, não sei, ou a 13 mil e 8, ou a 14, a gente aqui estava só a comprar a menos um escudo em quilho, a menos duas, três tostões em quilho. O sabão a gente estava a comprar a 18 escudos na venda, a gente aqui comprava-se a 17,7. Arroz, através pelo mais barato, através de sempre comprava na venda a 10 escudos, a gente podia comprar aqui a 9, se podia-se comprar na venda a 14, aqui podia-se comprar a 13.
0: A cooperativa gera divisões. Há quem não concorde. A igreja tem influência. Apesar da destruição, a cooperativa é reconstruída e continua a servir a população. As vozes contra a dinamização cultural aumentam de tom a partir de julho de 1975. É o início da segunda fase das campanhas do Movimento das Forças Armadas, mais focada em defender o processo revolucionário em curso e criticar o capitalismo. O ambiente polariza-se. Os meios conservadores da política, da igreja e da sociedade alinham discursos contra o trabalho de dinamização cultural. Colam essas atividades ao comunismo. Enquanto o povo luta por dias melhores, a situação política fica mais extrema.

Uma história de autonomia, 50 anos. Pode ouvir o compacto da semana amanhã, depois do meio-dia. E na próxima hora a emissão fica com Marta Cília. Eu sou Luís Reis, tenha bom dia, bom fim de semana.

0: 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Sexta-feira, 28 de agosto, Eduardo Mundo dá as condolências à Noruega.
1: E a Europa comove-se com a morte de Harald V, o monarca reformista morreu hoje aos 89 anos. Passou o pior, por enquanto, no Nepal, o risco de novas cheias e as operações de resgate foram retomadas. Os canoístas Teresa Portel e Fernando Pimenta estiveram em prova há pouco na Polónia. Vamos saber como correu daqui a pouco em direto com o enviado Horácio Antunes.
0: A esta hora, 19 graus, Porto e Coimbra, Lisboa 20, Faro 21, Ponta Delgada 22, 23 graus no Funchal. Edição de Eduardo Maia.
1: O mundo dá as condolências à Noruega pela morte do rei Harald V, aos 89 anos. A morte do monarca esta madrugada levantou uma onda de homenagens na Europa e entre os aliados da Noruega. Chefes de Estado, líderes políticos e organizações internacionais estão a destacar esta manhã o papel de Harald como figura unificadora e o sentido de deveres que demonstrou e colocou ao serviço da Noruega ao longo de 35 anos de reinado. O rei Carlos III de Inglaterra lamentou a perda do primo, lembrou também a dedicação do rei ao povo norueguês. O primeiro-ministro da Noruega, Jonas Gahr Støre, anunciou que toda a nação está de luto e agradeceu a vida inteira que Harald dedicou a servir o país. Há mensagens também do rei da Suécia e do casal real da Dinamarca a elogiarem a humanidade, a serenidade e a liderança do rei da Noruega, a presidente da Comissão Europeia. Ursula von der Leyen descreveu Harald V como um verdadeiro europeu que unificou, que uniu os noruegueses nos momentos difíceis. O presidente francês já sublinhou o contributo do rei no fortalecimento das relações com a França. O secretário-geral da NATO, Marco Rutte, também já reagiu a esta morte, destacou a ligação do rei com as Forças Armadas e o apoio duradouro que deu sempre à Aliança Atlântica. Harald está a ser lembrado esta manhã como um rei que foi próximo das pessoas e como um símbolo de unidade nacional. O exército nepalês anunciou há pouco que foram retomadas as operações de resgate nas zonas afetadas pelas cheias, depois de várias horas de pausa, pela preocupação que houve esta manhã com a eventual cedência de um dos lagos criados pelas derrocadas de quarta-feira. O pior terá passado por enquanto e as buscas foram retomadas. A gravidade da situação levou hoje o presidente chinês Xi Jinping a reunir-se com os responsáveis pelos serviços de emergência para coordenar os esforços de busca e salvamento. O balanço provisório das enxurradas de quarta-feira é de 472 mortos e mais de 1.000 desaparecidos. A China está a braços com uma outra situação de emergência provocada pelas condições do clima. O tufão Saudel, ele entrou na costa leste da China em dois pontos, em duas cidades, a cidade de Taizhou e a cidade de Wenzhou. É o terceiro tufão a atingir a região este ano e as autoridades ordenaram a retirada das casas de mais de 820 mil pessoas, também as ligações de ferro e alguns serviços de comboio na região estão suspensos. O Saudel vai provocar chuvas torrenciais. Aguarda-se esta manhã, daqui a cerca de meia hora, o balanço feito pelo Ministro da Economia e da Coesão Territorial, Castro Almeida, sobre o plano de recuperação e resiliência, que está na reta final de execução. O prazo definido por Bruxelas é segunda-feira. Com a chegada ao fim do plano de recuperação e resiliência, 5 anos depois, o presidente da Comissão Nacional de Acompanhamento, o PRR, Pedro Dominguinhos, faz um balanço positivo do que foi feito. Mas adianta também, Orena Barcelos, que vai ser preciso ainda algum tempo para avaliar qual foi o potencial transformador deste plano que deu a Portugal quase 22 mil milhões de euros.
2: Pedro Dominguinhos recusa chamar-lhe bazuca.
3: Eu não gosto do termo bazuca e não irei utilizá-la. Alude a uma, eu diria, nomenclatura beligerante.
2: Mas durante muito tempo foi assim que foi designado em Portugal o Plano de Recuperação e Resiliência. 5 anos depois, o presidente da Comissão Nacional de Acompanhamento faz um balanço positivo da execução dos quase 22 mil milhões de euros do PRR.
3: o montante financeiro que nós tivemos ao nosso dispor, a quantidade de investimento que for realizado nessas dimensões, quer públicas, quer privadas, tem que ser positivo.
2: Pedro Dominguinhos defende que o PRR deixa marcas no país, mas agora é preciso avaliar se os efeitos duram no tempo.
3: Há condições para que possamos estar na presença de um movimento transformador. Perceber o grau dessa transformação é aquilo que os próximos 3 a 5 anos nos dirão.
2: A execução do plano tem de estar pronta até segunda-feira. Há obras que não vão estar concluídas, mas podem continuar depois, de acordo com as regras de Bruxelas. Há investimentos que só vão estar prontos no próximo ano.
3: A larga maioria das obras que estão em execução irão ser concluídas nos próximos meses. Não sem precisar exatamente daqui a quanto tempo, há umas que são muito adiantadas e que provavelmente até a final do ano ficarão totalmente concluídas, outras demorarão mais algum tempo e só em 2027 é que se concretizarão na sua totalidade.
2: O presidente da Comissão de Acompanhamento não tem dúvidas de que segunda-feira o país vai cumprir as metas a que se comprometeu no PRR.
1: Ouvimos aqui uma parte da entrevista feita pela jornalista Oriana Barcelos ao presidente da Comissão de Acompanhamento Nacional do Plano de Recuperação e Resiliência em tempo de balanço de 5 anos de investimentos e de execução de obras, mas pode ouvir a entrevista na íntegra na internet em RTP Notícias. Lisboa foi o concelho que beneficiou mais com o dinheiro do PRR, recebeu mais de 580 milhões de euros. Grande parte deste dinheiro foi usado pela autarquia de Lisboa em habitação. O vice-presidente da Câmara, Gonçalo Reis, conta que conseguiram executar tudo aquilo que estava previsto.
4: A Câmara Municipal captou 584 milhões de euros de financiamento do PRR. Mais de 80% são dedicados a projetos de habitação. Foram executados. Os restantes 20% são projetos na área de equipamentos sociais, na área da saúde, por exemplo, 3 unidades de saúde ativas, na área da educação com 6 creches apoiadas, na área da mobilidade, aquisição de autocarros elétricos, na área de acessibilidades também, projetos no bairro Padre Cruz e em Carnide. Correu muito bem no sentido em que nós mobilizámos fundos para projetos que eram prioritários para a cidade de Lisboa.
1: O vice-presidente da Câmara de Lisboa, Gonçalo Reis, ouvido pela Antena 1, num breve balanço aqui daquele que foi o trabalho da autarquia ao longo destes 5 anos para executar o PRR, foi o Conselho do País que recebeu a maior fatia deste plano. Vamos também, ao longo da manhã, ter aqui um balanço do Ministro da Economia numa conferência de imprensa que está marcada para as 10h30 da manhã. Os canoístas Teresa Portel e Fernando Pimenta estiveram em prova há pouco na Polónia. Vamos ao encontro em Poznan do enviado especial da Antena 1 Horácio Antunes ao Campeonato do Mundo de Canoagem de Velocidade e para Canoagem para saber os resultados destes 2 atletas portugueses, Horácio.
5: Melhor o de Fernando Pimenta do que a de Teresa Portela. Fernando Pimenta foi o primeiro da sua série. Ele fez uma prova brilhante. Este atleta que tem já 17 medalhas nos campeonatos do mundo, só no K1 mil metros tem 9, 3 de ouro, 3 de prata e 3 de bronze. Uma delas foi no ano passado em Itália. Teresa Portela foi quarto lugar no regresso ao K1 500 metros após os Jogos Olímpicos de Paris. Não conseguiu apuramento para a final lá, diz que a parte final após o desequilíbrio não ajudou e faltou algo para a parte final da prova, ficou em quarto. Teresa Portela vai estar na final B de amanhã na luta pelo 10º até ao 18º lugares. Vamos ouvir essa atleta com um agridoce nesta prova.
6: Senti que estou bem, mas que realmente falta ali no fim. Senti que fui melhor preparada para esta semifinal do que para a eliminatória, já ia a contar com esse fim, mas desequilibrei-me, não sei como, porque sentia mesmo que ia ser capaz de conseguir, mas aquele desequilíbrio acabou por deixar que a velocidade caísse ainda mais, porque está muito vento. Fico triste porque acho que poderia estar perfeitamente nas 9 primeiras e não estou.
5: Teresa Portela dizia que se sentiu bem, mas não esteve bem na parte final da prova devido ao desequilíbrio. Fernando Pimenta, esse sim, esteve muito bem, em primeiro lugar na sua eliminatória. Ele que agora dá uma entrevista à Federação Internacional, à televisão da Federação Internacional de Canoagem. Ficam então a faltar duas finais para a parte da tarde, uma final B em C1, 500 metros, Beatriz Fernandes e Inês Penetra, às 13h41 e às 14h10, essa tão esperada final do K4 500 metros, mas de Gustavo Gonçalves, João Ribeiro, Messias Batista e Pedro Casinha. Aguardávamos que Fernando Pimenta viesse aqui à zona mista, ainda não conseguiu chegar aqui, por isso vamos ouvi-lo em próximos noticiários.
1: Reportagem em direto de Horácio Antunes, a partir de Poznan, na Polónia. Ele a falar aqui desta prova, que vai ser uma prova de emoções fortes. Depois das 2 da tarde, o K4 500 metros português, em que Gustavo Gonçalves, João Ribeiro, Messias Batista e Pedro Casinha vão defender o seu título mundial de canoagem.
7: Eduardo Maio, notícias em simultâneo com a RTP Antena 1 Madeira, Açores e RTP Mundo. 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
4: Bom dia a todos aqueles que escolheram a nossa emissão para acompanhá-lo nesta manhã de agosto.

Música para acompanhá-lo na sua rotina, na manhã desta sexta-feira, 28 de agosto. Um primeiro tema a dois, Marco Rodrigues e Marisa Liz cantaram Amor em Construção. Seguem-se outras vozes, outros temas, a seleção musical, bem como a presença aqui em estúdio é minha, Marta Cília.

de verão este, ainda com temperatura amena, 22 graus neste momento no Funchal, céu limpo no Porto Santo, 23 graus e céu parcialmente nublado. As máximas rondam os 25 graus.

Sara Correia e Quero é Viver. Uma versão mais recente de um tema com letra e música de António Variações. E está lá tudo. Viva! Aproveite cada momento. Para já tenha um dia feliz.

Wildest Dreams, passagem de Taylor Swift por esta emissão. Ela tão celebrada, tão criticada. Uma estrela da pop internacional.

10 e as 11. Na próxima segunda-feira, neste mesmo horário, regressa o Hora 10. Cá estarei para guiar as conversas com inúmeros convidados. Em foco estarão os temas mais variados, com destaque para a cultura, mas não só, temas da educação, da saúde, social. Conto consigo então, segunda-feira, a partir das 10. Hora marcada para conversas.

Entretanto, deixamos ficar com a música ainda nos próximos minutos e até às 11. A essa hora pode ficar a saber tudo o que vai acontecendo no país e no mundo.

australiano Vance Joy com Riptide, um dos seus sucessos, sem dúvida, lançado já em 2013.

o informeiro que às 11 há notícias. Chamou a atenção ainda, depois das 11, reposição de mais uma grande reportagem, tem sido assim diariamente. Hoje a reportagem Pisan Love, de Paula Vera. Não é tudo, depois do meio-dia acompanhamos aqui na RTP Antena 1 Madeira o sorteio das ligas Europa e Conferência. É assim a emissão desta rádio, a Rádio Pública.

Começo por Ana Mariano e Janeiro. Alinhado para sair, já nos próximos minutos, Valas. A canção que escolhemos é Estradas no Céu, onde Valas convida Raquel Tavares para interpretar essa canção. Valas, que vai estar amanhã no Parque de Santa Catarina. O rapper português é cabeça de cartaz, ou de cartaz, no Funchal Summer Fest, que acontece amanhã no Parque de Santa Catarina, com entrada gratuita.

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música em português, produções mais ou menos recentes, vão surgindo novas vozes. Beato, cobertura glacê, vamos ainda poder escutar.

0: Por agora, da minha parte, é tudo. Desejo que continue a usufruir, a viver um dia muito especial e feliz.
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0: O som da Luís Caracol, ponto final nesta hora de emissão. Destaque nos próximos minutos. Para a informação, como é habitual. Bom dia.
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3: Bom dia, são 11 horas da manhã no continente e na Madeira, 10 horas da manhã nos Açores. Vamos aos títulos desta edição.
4: Foram encontrados no Nepal os dois irmãos portugueses que estavam desaparecidos desde quarta-feira. O Ministério Português dos Negócios Estrangeiros adianta, no entanto, que há mais dois cidadãos nacionais por localizar após as enxurradas que atingiram o país asiático. O governo garante que o PRR foi executado a 100%. O Ministro da Economia anunciou há pouco que foram cumpridos todos os prazos com Bruxelas em relação à aplicação das verbas do plano de recuperação e resiliência. O gasóleo vai descer a partir de segunda-feira. A gasolina registra uma ligeira subida, são as previsões da Associação Nacional dos Revendedores de Combustíveis.
3: As notícias com edição de Frederico Moreira.
4: Estão em segurança. Foram localizados no Nepal dois cidadãos portugueses que estavam desaparecidos desde o início das devastadoras cheias que atingem o país asiático. O Ministério Português dos Negócios Estrangeiros divulgou na última hora que estes dois irmãos já foram encontrados. No entanto, a atualização do governo português informa que existem dois novos desaparecidos. Nesta altura, são três os cidadãos nacionais que estão em parte incerta na sequência das enxurradas. Um homem e duas mulheres. No terreno, prosseguem, Cláudia Aguiar Rodrigues, as operações de busca e salvamento.
5: A lama, que está por todo lado, torna ainda mais difíceis os trabalhos de resgate. A agência de notícias Reuters mostra várias equipas no terreno, numa central hidroelétrica, onde dos túneis alguns sobreviventes vão saindo, carregados nas costas, quase derrotados. O medo persiste de tudo voltar a acontecer. As próximas horas são de alerta total. As autoridades continuam a monitorizar o nível da água, que continua a subir na fronteira entre o Nepal e o Tibete. O diretor de uma empresa turística que opera com helicóptero conta à Reuters que enviou um piloto com clientes antes da tragédia, que nunca mais teve notícias.
6: I told my pilot so that I gave the GPS location of my vehicle to him.
5: Seresta garante que não vai desistir, vai continuar à procura. Cerca de 40 clientes desta empresa desapareceram, eram australianos e americanos. As equipas de resgate estão à procura de mais de 1.500 pessoas, onde se incluem 700 estrangeiros. O primeiro-ministro chinês apelou a vários países para ajudarem a construir uma forte coordenação no terreno para resgatar os sobreviventes.
4: Cruz Vermelha, no Nepal, adianta esta manhã que mais de 90 mil pessoas foram afetadas por este desastre natural. O responsável da Cruz Vermelha mostra-se muito preocupado com as recentes cheias que se têm verificado. Revela que os caminhões da instituição com material humanitário estão bloqueados devido ao facto de um lago estar a transbordar. A três dias do fim do prazo, o Governo garante o plano de recuperação e resiliência está concluído na totalidade. Portugal vai cumprir a 100% as marcas e metas estabelecidas. Garantia deixada há instantes pelo Ministro da Economia e Coesão Territorial, que ainda faz um balanço da execução final do PRR. Manuel Castro Almeida fala numa boa notícia, diz que 100% das subvenções vão ser executadas na totalidade.
7: O PRR está totalmente concluído. Portugal cumprirá 100% dos marcos e metas do PRR. Estão garantidos os 16.326 milhões de euros de subvenções a fundo perdido da União Europeia. 100% das subvenções. A componente dos empréstimos, 5.580 milhões, também será executada na totalidade, salvo algum imprevisto de última hora. Estão totalmente concluídas as 44 reformas previstas. Portugal executou plenamente o seu PRR.
4: Castro Almeida ainda fala esta hora aos jornalistas a poucos dias do prazo final para a execução do PRR definido por Bruxelas. O prazo termina na próxima segunda-feira. Relativamente ao preço dos combustíveis, a próxima semana vai trazer uma descida relevante do preço do gasóleo, previsão adiantada à Antena 1 por fonte da Associação Nacional de Revendedores de Combustíveis. A redução será de 7 cêntimos por litro no gasóleo. Quanto à subida, diz a ANAREC, deverá subir um cêntimo a partir de segunda-feira. Os preços dos combustíveis continuam a ser impactados pela guerra no Irão, um conflito que começou faz hoje precisamente 6 meses. Estão a aumentar as burlas de falsos acidentes automóveis, alerta feito pela GNR, que contabilizou quase tantos casos nos primeiros 6 meses do ano como em todo o ano passado. A capitão Joana Machado afirma que é uma situação que preocupa a Guarda Nacional Republicana, até pelos valores envolvidos.
8: Só no primeiro semestre deste ano registamos 30 denúncias em todo o país que resultaram num prejuízo acumulado de mais de 72 mil euros para as vítimas. E reside essencialmente aí a nossa principal preocupação. Para se ter uma noção da gravidade deste valor, em apenas 6 meses este valor quase atingiu o total de todo o ano 2025, no qual tínhamos registado mais de 77 mil euros. Este ano existiu, inclusive, uma única vítima que foi lesada em mais de 15 mil euros. Portanto, são valores que nos preocupam de facto e principalmente pelo escalonar que este ano, só no primeiro semestre, já estamos a ter.
4: A GNR deixa ainda alguns conselhos para quem possa ser vítima destes falsos acidentes automóveis.
8: Apresentam-se de forma sempre muito calma, muito tranquila. Às vezes fazem-se inclusive acompanhar por mulheres ou crianças para não levantar suspeitas e tentam convencer o condutor que lhe partiu um retrovisor, lhe causou um risco na viatura ou qualquer outro dano. A partir daí acabam por criar uma pressão de que têm muita pressa, que querem evitar burocracias, querem evitar depois prejuízos a nível de seguro, querem evitar a burocracia de ter que chamar as autoridades e, portanto, exercem uma pressão para exigir uma quantia em dinheiro para a situação ficar sanada de forma mais rápida e no momento.
4: A Guarda Nacional Republicana aconselha a nunca fazer pagamentos no local em caso de acidente e preencher a documentação para enviar à seguradora. São já pelo menos 3 os arguídos no processo relativo ao acidente no elevador da Glória. Vão ter de responder pela violação de regras de segurança um antigo diretor da Carris, a empresa externa MNTC, responsável pela manutenção dos elevadores históricos de Lisboa, e ainda o sócio-gerente da MNTC. A notícia é avançada hoje por Jornal Público, na Tércia Simões. A acusação é esperada até ao final deste ano.
9: Filipe Fraga, ex-diretor de manutenção da Carris, e Gustavo Pita Soares, sócio-gerente da empresa externa e a própria empresa, foram constituídos arguídos no processo que apura responsabilidades criminais no elevador da Glória. A investigação está a ser desenvolvida pelo Departamento de Investigação e Ação Penal de Lisboa, com a colaboração da Polícia Judiciária. Há a previsão do Ministério Público de avançar com a acusação até ao final do ano. Este crime é punido com uma pena que varia entre os 3 e os 10 anos de prisão, mas pode ser inferior se se provar que o arguído atuou de forma negligente. Um dos elementos mais importantes de prova será o relatório feito por uma empresa de engenharia consultora externa da Carris e que concluiu que aquele cabo não era adequado à função.
4: No próximo dia 3 de setembro vai assinalar-se um ano desde a tragédia no elevador da Glória. O processo ainda não chegou ao tribunal para apuramento de responsabilidades criminais. O acidente provocou a morte de 16 pessoas, outras 24 ficaram feridas. 7 meses depois da tempestade Cristina, ainda há negócios a tentar reerguer-se na Praia da Vieira, na Marinha Grande. O fenómeno do clima provocou prejuízos em todos os bares e restaurantes da Frente Marítima. A repórter Diana Craveiro foi ouvir comerciantes que não poupam nas críticas às companhias de seguros face ao volume de estragos.
10: 7 meses parece que foi ontem, na tempestade que nós tivemos aqui.
11: O vento levou telhado e janelas de vidro do restaurante Naufrágil de José Lucas.
10: Os seguros pagam metade daquilo que a gente tem, sempre. Não consigo perceber porquê. E então, além daquilo que o seguro deu, devia ter sido mais, tem sido tudo à nossa conta.
11: Um esforço financeiro para garantir que pelo menos no verão conseguia fazer algum dinheiro.
10: Temos também de ter em conta que houve muitos, mas mesmo muitos, clientes que vieram cá ser solidários connosco, e isso a gente tem a agradecer muito a essas pessoas que tiveram essa iniciativa.
11: Mas na mesma marginal da Praia da Vieira há quem passe ainda por muitas dificuldades.
12: Reabrimos na passada quarta-feira, foi difícil arranjar um construtor para isto, tivemos que ir para a empresa do Norte.
11: Ricardo Costa é dono da Esplanada Âncora, conseguiu algum dinheiro do seguro, mas muito pouco comparado com as obras que teve de fazer.
12: O investimento anda na ordem de perto de 1 milhão.
11: Teve apoio financeiro para esse investimento?
12: Não, para até agora não, há um fundo do 20 de março 2030, mas até agora novidades é zero ainda.
11: Novidades pelas quais Daniela Boieiro também espera.
13: O que há são empréstimos bancários, teoricamente pelo Banco de Fomento temos direito, está aprovado para nós, mas depois os bancos não seguem porque consideram que eu não tenho números viáveis para pagar o crédito. E a única coisa que estamos a aguardar, concorremos ao Mar 2030 para saber se conseguimos esse apoio.
11: Ficou sem telhado, sem esplanada, sem máquinas, voou tudo. Conseguiu abrir o Sunset com a ajuda de amigos e fornecedores.
13: Por exemplo, a registadora emprestada, não é minha, do café meteu as máquinas e deu-me chávenas e deu-me copos. Aquele contentor que ali está foi a Sagos que me emprestou. Os frigoríficos são emprestados.
11: Apesar de todas as dificuldades, mantém a esperança na recuperação.
13: A esperança é a última a morrer, não é? É a boa portuguesa. Não desisto.
4: O impacto da tempestade de Cristina fazer-se sentir na Praia da Vieira, na Marinha Grande, cumprem-se hoje 7 meses desde a passagem da tempestade. No Campeonato do Mundo de Canoagem, na Polónia, amanhã fica marcada pela participação de atletas portugueses. Fernando Pimenta e Teresa Portela estiveram em ação em 2 meias-finais, provas acompanhadas de perto pelo enviado especial da Antena 1, Horácio Antunes. Aí em Poznan, Horácio, Fernando Pimenta bateu a concorrência e Teresa Portela não foi além do quarto lugar.
14: Fernando Pimenta está em mais uma final, lutou lado a lado com o atleta da Hungria, o Balint Kopasz, um dos maiores adversários, mas chegou em primeiro à meta na semifinal e amanhã vai estar então na eliminatória da final e quer dar tudo por tudo. É mais uma prova difícil como foi esta, mas espera que esteja superior aos adversários.
15: Foi importante, mais do que vencer ao Balint. Foi procurar fazer uma gestão de prova inteligente, acho que foi isso que eu consegui fazer, até porque depois na parte final, normalmente onde eu perco para o Balint, até consegui ganhar-lhe ali um bocadinho. Mas foi uma prova bastante dura. Tenho acreditado no trabalho que tenho vindo a fazer com o meu treinador e tenho vivido um bocadinho mais esta parte do desporto e família. Acho que isso é mais importante e é aquilo que também se calhar tem me dado mais força. Quero que os meus adversários amanhã na final estejam todos a 100%, que eu também consiga estar a 101% ou 110% e dar o meu melhor e depois no final logo se vê quem é que são os melhores.
14: Em campeonatos do mundo soma 17 medalhas, 9 na prova de K1 mil metros, a que fez hoje, 3 de ouro, 3 de prata e 3 de bronze. O ouro desempatava em pleno.
15: Sim, eu gostava de uma de ouro, não é? Se fizesse uma de ouro não ficava nada triste, se ficasse prata triste também não ficava, se fosse bronze acho que continuava a ficar feliz, mas não concretizado. Quarto e quinto lugar é que já ficava um bocado decepcionado. Mas vamos ver amanhã. O nível está bastante alto, como vocês viram.
14: Fernando Pimenta foi o último atleta da manhã em competição, que abriu com a paracanoagem o segundo lugar de Norberto Mourão em VL2 200 metros. Norberto Mourão, ele que vai estar na final de amanhã. E o sexto de Matilde Nunes, sexto lugar numa estreia em campeonatos do mundo e fora de Portugal, e vai estar na final B. Teresa Portela foi quarta em K1 500 metros, foi relegada para a final B e vai estar na luta entre o 10º e o 18º lugares.
4: Horácio Antunes com a reportagem direto de Poznan, na Polónia, onde decorre o Campeonato do Mundo de Canoagem.
3: Foi a informação com Frederico Moreno, num simultâneo com a RTP Antena 1 Madeira, Açores e RTP Mundo. 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Manhã de sexta-feira, 28 de agosto, a esta hora, como é que está a situação do trânsito, Sandra?
16: Neste momento há bastante demora na VCI, no sentido Freixo a Rábida, porque há uma avaria a meio do tabuleiro da Ponte da Rábida, na via direita, e por isso mesmo o trânsito praticamente parado a partir do Nó de Francos. Já no sentido a Rábida-Freixo, há passagem pelo Nó da Boa Vista. Por Lisboa, neste momento, tudo tranquilo e sem grandes dificuldades.
3: Número para o trânsito, 821-01. Grátis Nacional. Desejo que façam uma boa viagem e tenham um bom dia também.
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3: Em Há um Doc, estamos a recordar algumas das reportagens que por aqui passaram. Recuperamos agora a reportagem sobre uma pizzaria onde cada refeição representa também uma oportunidade de inclusão e transformação social. Pizza and Love. Autoria Paula Verá.
18: Olá, como está?
19: Muito bem.
18: A correria começou. De mangas arregaçadas e avental, Rafaela corre entre as mesas a anotar os pedidos dos clientes e a servir pão de alho e sumo. Foi acolhida de braços abertos no centro do Exército de Salvação. A vida tem sido dura para esta jovem de 26 anos, mas a garra não a deixa desistir e há esperança e muitos sonhos para cumprir.
20: Então, eu tive umas experiências menos boas, com quartos alugados, infelizmente sofri uma tentativa de violação por parte de um inquilino da casa, então acabei fragilizada, não é? E pronto, acabei aqui nesta situação.
18: E como é que tem sido esta recepção? Como é que foi acolhida?
20: Foi muito bem acolhida. Não é algo que, como é que eu ia dizer, que eu estranho muito este ambiente, porque eu cresci numa instituição. Era uma criança institucionalizada, então é algo que já estou acostumada. E de outros centros que eu já vi, tenho conhecimento, este aqui é um dos mais acolhedores.
18: E agora está aqui a servir à mesa.
20: Exatamente, estou aqui a servir à mesa. Isto é um projeto que é uma iniciativa muito boa para todos nós. É uma motivação também. É uma forma de nós conseguirmos, conseguir algum dinheiro para as nossas coisas. E de uma forma que também dá aptidões de trabalho para quem não sabe, para quem é a primeira vez que está aqui a servir às mesas, com o contacto ao público. Então acho que é muito bom, uma boa iniciativa.
18: E vê o seu futuro por que caminho?
20: Porque caminho, eu sou treinadora de cães, então eu vejo o meu futuro aí. Eu quero sair daqui, quero ter a minha casa, quero voltar a abrir o meu negócio e, se Deus quiser, se tudo correu bem, daqui por 6 meses já estou fora daqui, mas hei de cá continuar a voltar e com certeza venho aqui às quintas-feiras para comer pizza, porque essa pizza eu nunca me vou esquecer mais.
18: São boas estas
20: pizzas? São boas, são das melhores pizzas. E olha que eu já trabalhei em pizzarias, mas esta aqui é excelente.
18: E a recepção dos clientes, também lhe dizem isso?
20: Sim. Não é a primeira vez que me dizem que estas pizzas têm muita qualidade e que são melhores pizzas que já comeram em restaurantes, inclusive.
21: Quantas pessoas?
22: Só para ter uma ideia, Paula, este espaço é o espaço onde todos os dias vivem as pessoas que aqui residem. Este é o refeitório, que é a sala de estar, da televisão. O espaço é grande, né? Estamos a falar de mais de 1000 metros quadrados, onde estão os quartos, casas de banho, rouparia, lavandarias, enfermaria.
18: João Barros é o diretor do Centro de Acolhimento e Reinserção do Exército de Salvação, que funciona em Chabregas, na freguesia do Beato, em Lisboa.
22: Neste espaço que o Centro Social do Exército de Salvação gere, nós apoiamos pessoas que estão numa situação de exclusão social extrema, que nós identificamos por pessoas em situação de sem-abrigo, não é? Para além deste lugar ser um centro de alojamento temporário, onde vivem 75 pessoas em situação de sem-abrigo,
18: homens e mulheres,
22: nós aqui procuramos, acima de tudo, é promover uma oportunidade de mudança de vida. Na realidade é aquilo que nos motiva, não é propriamente só estar a dar dormida ou comida ou condições de higiene ou de saúde. Tudo isso faz parte, não é? E é fundamental. Mas depois de tudo isso, aquilo que nos motiva a nós como equipa é realmente poder promover uma oportunidade de mudança de vida.
18: E há vários exemplos onde uma oportunidade mudou a vida de alguém. Vamos espreitar a cozinha.
22: Temos de entrar. Ora bem,
18: boa tarde.
22: Apresento-vos aqui a Paula.
23: Olha, mestre Luís aí, é o homem do momento.
22: Luís,
1: É o pizzaiolo mais conhecido da cidade de Lisboa.
18: Luís Cardoso, de 59 anos, trabalhou como segurança, mas a vida levou-o a procurar ajuda. Hoje, aqui na cozinha de Avental Posto, mete literalmente as mãos na massa.
19: Neste momento, agora estou a fazer pizzas, mas tento sempre dar uma ajuda naquilo que posso e que é necessário e para aquilo que sou solicitado também.
18: O senhor é residente aqui no espaço?
19: Residente aqui.
18: Há quanto tempo?
19: Há cerca de 11 meses.
18: E como é que foi ser aqui acolhido?
19: Acolhido é uma coisa que é muito difícil explicar, porque fui abraçado de tal maneira que até palavras é um pouco complicado estar a descrever aqui. A amizade, o aconchego, tudo, são todos muito bons, muito boas pessoas, muito, muito acolhedores mesmo.
18: O senhor faz as pizzas que à quinta-feira são provadas por muita gente que vem de fora.
19: Sim, sim.
18: E pelo que tenho ouvido, são boas pizzas.
19: Eu penso que sim, eu raramente como pizza, confesso. Raramente como pizza, mas tenho muito, muito gosto em fazê-las e tenho estado a aprender aqui com o nosso amigo Bruno, tenho estado a aprender ainda, mas tento sempre melhorar, quem sabe um dia lançar qualquer coisa em relação a este objetivo, não é?
18: O que é mais difícil quando se faz uma pizza?
19: Neste momento, que já não tem muito segredo para mim, sempre foi a massa, o tempo de descanso, os ingredientes para a massa e depois também os ingredientes pós-massa, não é? Para o resto da confecção.
18: E os ensinamentos vieram de Bruno, chefe de serviços, que aqui é o principal cozinheiro.
21: É uma espécie de mentor e orientador desse projeto Peace and Love.
18: E como é que tem sido o ensinamento a quem manuseia as pizzas? Como é que tem sido a recepção aqui na cozinha? Lá fora é outra coisa.
21: Claro. Portanto, numa primeira instância, a gente identifica o perfil de cada utente, não é? E depois são designados para tal função. E o que eu posso dizer com experiência nessa área da pizza e da cozinha italiana, posso dizer que temos aqui grandes prodígios, grandes personalidades e que efetivamente se redescobrem quando chegam aqui assim e vem a magia do que é uma culinária, do que é uma cozinha.
18: Sei que as pizzas têm tido muito sucesso, pelo menos a quem prova. A que é que se deve?
21: Deve-se, no meu ponto de vista, não a um empenho culinário, mas sim um empenho pessoal e muito amor ao projeto e aquilo que é designado para cada utente que aqui entra nessas instalações.
18: Sei que tem no menu 4 espécies de pizzas. Quais é que são?
21: Temos a pizza exército, não é? Como não poderia deixar de ser.
18: Leva molho de tomate, chouriço e bacon.
21: Temos a pizza chabregas, que é o nome da região onde nós estamos aqui instalados.
18: Tem molho de tomate, atum, cebola e ovo.
21: Temos a pizza academia, que é também um projeto que temos.
18: Não falta o molho de tomate, fiambre, cogumelos e azeitonas.
21: E temos a pizza veggie, que é para tentar agradar aqui assim a todos ou quase todos os que aqui vêm experimentar esse projeto.
18: Conta com molho de tomate, cebola, cogumelos, pimento e pesto. Quantas pizzas é que saem por cada quinta-feira?
21: Temos uma média aí assim de em torno de 12 a 15 pizzas em dias normais, dias que não tem nada de especial, onde o tempo está mais ou menos, levando em conta que cada pizza tem uma média de 10 fatias. Portanto, quem cá entra não entra por uma, por duas, outro, por três fatias, mas sim por algo diferente que vem cá fazer.
23: Queria dar uma olhada como é que elas são assadas.
24: Dá uma olhada.
23: Tanto houve aqui assim Houve um empenho deles antecipado, né, que é o chamado mise en place, e a produção com calma, com todo carinho e dedicação, e também aí assim um empenho muito grande na qualidade de todos os ingredientes. Portanto, se pudermos aqui dar uma olhada, só tenha cuidado para não se queimar. Aspecto tem e sabor, você vai...
18: Cheirosas estão.
23: Sim, senhora, é muito saborosa e você vai ver daqui mais um bocadinho,
18: sim,
23: ok?
18: Senhora. Vamos fechar o forno novamente.
23: Exatamente, para que termine essa iguaria.
18: Que cheirinho tão bom.
25: Bom, eu disse para ela
0: para mim esta é a melhor defesa.
2: Mas é a melhor. É a melhor porque é a melhor e é a mais diferente. Não existe igual.
0: Não existe. Mas é mesmo sério. Cada um vende o seu peixe, mas eu não tenho nem interesse em vender peixe nenhum aqui. Eu pessoalmente, não encontro melhor pizza do que esta na cidade de Lisboa. Esta é a única que eu mereço.
2: Esta.
0: Provar as pizzas, não é?
5: Pois, se calhar, não é? Se calhar, não.
11: E o convite foi feito. Mais à frente, provamos as pizzas. O Centro Social do Exército de Salvação é uma IPSS, uma instituição particular de solidariedade social, e funciona em parceria com a Câmara Municipal de Lisboa, com a Segurança Social e com o IFP, o Instituto de Emprego e Formação Profissional. No final do ano passado, só no Conselho de Lisboa, existiam 3.122 pessoas em situação de sem-abrigo. O diretor João Barros revela que é a quebra de laços que leva a situações vulneráveis. E daí a ficar a viver na rua é um simples passo.
0: A principal causa de uma pessoa se encontrar numa situação de exclusão social extrema são relacionamentos destruídos ao longo da vida. Obviamente que pessoas poderão dizer, perdi o meu emprego, ou já não tenho forma de me sustentar, ou entrei em algum tipo de adição, quer seja álcool, droga e tal. Pronto. Essas questões todas são reais, não vamos dizer que elas não existem ou não são reais, ou nem sequer tenham a sua cota parte de responsabilidade no processo de levar uma pessoa a uma situação de exclusão. Sim, são reais, mas na raiz de tudo são relacionamentos. Ora, num lugar como este, que pretende ser um centro de alojamento, também pretendemos que seja um centro onde haja vida, e vida partilhada com a comunidade à nossa volta. Isto é, temos oficina com utentes que participam da vida comunitária, pessoal envolvido na cozinha, nas limpezas. Portanto, criou-se aqui, de alguma forma, um espírito de comunidade, não é? E no qual não diferenciamos se a pessoa é uma pessoa em situação de sem-abrigo, ou se é um voluntário, ou se é um funcionário da instituição. Pronto. Então, nós chamamos do programa todo diurno à academia. Nós somos Centro Social do Exército de Salvação, então achamos engraçado chamar a Academia do Exército de Salvação, não é? Não formamos aqui soldados nem militares para ir para fora, mas
5: formam-se elos de ligação,
0: mesmo,
5: não é?
0: É isso mesmo. E investimos em vidas, que é o mais desafiante.
5: E são sempre estas pessoas que também acabam por fazer estas tarefas da cozinha, às limpezas?
0: Não. Então, as pessoas envolvidas no programa diurno são pessoas que tomaram a decisão de fazer um investimento maior nas suas vidas, isto é, um compromisso maior, não é? Há pessoas que ainda estão numa etapa das suas vidas que só querem chegar aqui, comer, ir dormir, tomar banho, pronto, e ir para a rua e não querem mais nada.
2: Não, ela diz muito bem.
11: E dentro daquilo a que chamam academia, há vários projetos. Um deles anima o centro todas as quintas-feiras. De que é que falamos, João Barros?
0: Nós denominamos este projeto de Pizza and Love, porque no fundo, enfim, nós não somos pizzaria, não somos especialistas em pizzas, mas procuramos promover mais amor na relação, amor no bom sentido da palavra, e a pizza é um pretexto, naturalmente, não é? Então, achamos ir até a associação das duas palavras, não é? Pizza and love, peace and love, enfim. Então, as pessoas começaram a achar curioso que na rua principal do Beato, Rua de Sabregas, uma porta estivesse aberta, porque esta não é normalmente a nossa porta de entrada, é o outro lado, não é? Então, as pessoas começaram a ver esta porta aberta, não fazendo ideia do que este lugar representa, não é? Isto já teve o seu tempinho já de experiência,
22: mas um momento em que foi realmente uma, vamos dizer, uma viragem neste projeto foi quando tivemos as Jornadas Mundiais da Juventude, em que peregrinos vinham aqui desta rua e eles viam esta porta aberta e nós passamos a ser um ponto de referência para alimentar os peregrinos. Então os peregrinos achavam que isto era um restaurante, como há outros restaurantes por aí, uma pizzaria, sei lá. E começaram a entrar e começamos a dar o almoço a estas pessoas todas, estamos a falar de centenas todos os dias, e ao estarem ali dentro, aqui, como a gente costuma dizer, a ficha caía, né? Então, mas isto é o quê, afinal? E a gente tinha que dizer a verdade, né? Aqui é um lugar onde vivem 75 pessoas em situação de sem-abrigo, vivem mesmo. E foram eles que prepararam a vossa refeição, que vos serviram a refeição. Então, isso fez-se luz aqui, né? Se pudermos assim dizer. Bem, o bom é que aqui na rua ninguém serve pizzas, só nós. Então não há concorrência desleal aí.
5: E a publicidade, né, de boca a boca também funciona.
22: Essa, né, tem sido o principal vetor de mobilização de pessoas. Temos grupos de empresas que estão por aqui, nem vale a pena estar a citá-las, mas que os funcionários vêm periodicamente almoçar aqui na quinta-feira, porque percebem a causa, é a causa, não é?
18: E a música ambiente é um chamariz para quem chega. Nas mesas já estão os copos, os talheres, os guardanapos. Nos individuais, onde se põem os pratos, está explicado como funciona o almoço gratuito.
22: A pessoa, para além dessa informação, não é, sobre os quatro tipos de pizzas que temos, com os ingredientes e tudo, aparece lá mesmo que é gratuito, a pessoa pode comer sem problema nenhum, mas na mesma emenda também está lá a explicar, e mesmo nos individuais, né, daquelas folhas de papel individuais onde as pessoas colocam o seu prato, vem lá a explicar a razão da existência deste projeto. Então, rapidamente, a pessoa acaba por se aperceber o que é que motiva este projeto. Então percebe que não é esperado nenhum valor em troca, mas sim é vivamente encorajado a poder dar um donativo para a instituição, e pode dar o donativo que entender, e pode ir dos 50 cêntimos aos 50 euros. Obviamente há um custo de produção das pizzas, a gente costuma dizer, as pessoas às vezes, quando nós damos essa liberdade às pessoas para darem o que entenderem dar, muitas pessoas ficam um bocadinho estabilizadas, preferem que nós lhes digamos qual é o valor mesmo. Então, o que dizemos é que, olha, só para ter uma ideia, a pizza em matéria-prima, ingredientes e isso tudo é 3 euros. Pronto. Tudo o que você der a mais é isso que reverte para o apoio da vida da pessoa que preparou a pizza e que serviu a pizza. Nós temos sempre à volta de umas 4 pessoas, mais ou menos 4, 5 pessoas, dependendo da afluência. Há quintas-feiras que temos mais pessoas, quintas-feiras que temos muito poucas pessoas, depende também do tempo, como hoje que está um bocadinho assim a chover, vamos lá ver, às vezes há reservas, né? Às vezes não há reservas, portanto estamos sempre preparados para o que vier, mas nunca sabemos o que vai surgir. Então as pessoas entendem que, acabam por entender que estão a participar numa causa, não é? Não é só participar numa causa, mas é também viver uma experiência que não se vive normalmente. Não vou dizer que somos os únicos a fazer isso, tanto que eu não conheço outras realidades, mas não me parece que haja um outro lugar onde isto aconteça, né? Uma pessoa sair, por exemplo, ali dos serviços centrais do IFP, como acontece, e vir, ou da própria Junta de Freguesia, funcionários da Junta de Freguesia, e virem comer aqui num centro de alojamento para pessoas em situação de sem-abrigo,
1: uma pizza feita por estas pessoas, por esta equipa, e ao mesmo tempo estar num ambiente divertido, um ambiente relaxado, convivial, com música ambiente, muito descontraído, sem nenhuma pressão, e ao mesmo tempo, olha, apoiar uma vida, não é? Ou duas, essa é a ideia.
18: Dinheiro apurado no dia do almoço de pizzas é repartido por quem esteve envolvido tanto a fazer as pizzas como a servir à mesa. Mas não sem antes haver um acompanhamento prévio, explica o diretor João Barros.
1: E ao produzir, recebem, mas naturalmente, em articulação com o Gabinete de Serviço Social, nós procuramos saber um bocado a trajetória de vida de cada um. Imaginemos, uma pessoa tem documentos para tratar e esteve envolvido neste serviço e recebe 20, 30 euros. Se essa pessoa vai gastar os 30 euros em álcool, nós fazemos um trabalho no pós-pizzanado, que é, pessoal, agora vocês têm aqui algum dinheirinho, é importante vocês terem o devido cuidado na gestão desse dinheiro. Não quer dizer que tudo tem que ser... Pronto,
6: pode. É mais um passo para a reintegração.
1: Exatamente,
6: no fundo, depois saberes gerir o dinheiro.
1: As pessoas têm um prazer especial em ir, sei lá,
6: comer um gelado.
1: É isso mesmo. Enfim. Ah, vá. Mas que haja um empenho, naturalmente, na reconstrução da direita do Norte Sul. Claro que observamos isso tudo. Pagamos
7: agora? Só no final.
18: E chegou a hora de almoço e a azáfama é grande. A casa está cheia e a servir também às mesas está o residente no centro, cuja experiência acumulada ajuda a esta nova fase de vida.
8: Para mim é uma novidade. É a primeira vez que estou num exército de salvação. Agora aqui nas pizzas já não é a primeira vez. Eu sempre fiz restauração, hotel, hotelaria, restauração mesmo.
18: Já tem experiência então?
8: Tenho muito. E aqui tem sido bom, tem sido muito bom mesmo, gratificante.
18: Viu há pouco receber as pessoas que não conheciam o conceito, explica logo à entrada o que é.
8: Sim, há muitas pessoas que já vêm aqui e já sabem o que é. Aquelas que não conhecem, nós dizemos que aquilo, isto é uma instituição e isto é o donativo, as pessoas não têm que pagar obrigatoriamente. Mas está explicado, então é os 3 euros no mínimo, são 4 fatias, direito ao sumo, pão de alho, as entradas. E depois o donativo mínimo é 3 euros, deve só 3 euros, fica só para os ingredientes, se derem mais de 3 euros, é para nós que trabalhamos aqui. Pois nós não vamos obrigar as pessoas a darem 3, 4, 5, as pessoas dão aquilo que querem. Mas quanto mais derem, mais fica para nós. E depois isto é dividido por 6, por toda a gente. Somos 5 e mais o centro conta para uma pessoa. E eles têm muito mais despesas, não é? Mas é uma ajuda para nós.
18: E para a sua vida, foi importante conhecer este espaço?
8: Sim, foi importante. Foi muito importante mesmo. É aqui que eu tenho outra vez, voltar outra vez ao meu caminho, ou voltar outra vez à vida que eu gostava de ter e não tive. Mas agora estou no caminho certo.
18: E costuma também estar na cozinha ou só faz aqui a parte do restaurante?
8: Eu durante o dia, aqui a Pizza Nova é só à quinta. Mas aos dias de semana eu estou como responsável da rouparia. Juntamos a roupa, que é para dar às outras pessoas. Então nós organizamos aquilo que eu e mais uma pessoa que me ajuda. Organizamos aquilo tudo e depois as pessoas precisam, vão lá, a gente dá a roupa. E tem sido assim, mas se for preciso fazer qualquer coisa, eles sabem que qualquer coisa. Ainda no Natal estive a espalhar os enfeites de Natal, depois tirámos, qualquer coisa.
18: Há sempre trabalho.
8: Há sempre trabalho. Para quem quer fazer, há sempre.
1: Ó, Bruno. Não nos vamos sentar aqui, vamos sentar mais ali. Pode haver mais pessoal a querer entrar. Está bem? Diz só aí ao pessoal.
18: E já ouvimos quem mete as mãos na massa, quem serve às mesas. Vamos ouvir agora o outro lado, os clientes. Alguns são assíduos, outros entram no centro pela primeira vez.
9: Temos a porta aberta e lemos a descrição deste projeto social ali na porta e decidimos vir aqui.
18: E o que é que pensa deste conceito?
9: Parece-me uma coisa muito interessante

0: portanto acho que bem passado este tempo aqui.
1: Como é que conheceu a experiência?
2: Sou estudante da 42 de Lisboa e bastantes colegas meus já visitavam o espaço, então eu decidi vir também quintas-feiras e estou sempre cá quintas-feiras.
1: E que tal?
2: O conceito é excelente, eu gosto de saber que estou a ajudar também a uma causa e também o facto da pizza ser tão barata para a qualidade que tem é excelente.
1: Tem preferências na pizza?
2: Eu peço sempre as mesmas, são um bocado suspeito. Eu peço sempre a Exército e a Veggie, estas são as melhores, mas também o resto do pessoal come as outras pizzas e gostam todos, portanto.
1: E a refeição aqui sai sempre mais barata do que se fosse um restaurante?
2: Não, muito mais, mas lá está, nós decidimos quanto é que contribuímos e convém sempre contribuir o valor aceitável, pelo menos para a refeição que estamos a comer, não pode ser ao desbarato, mas sim, vale 100% a pena.
1: E o conceito, a causa em si, é importante também?
2: É importante, eu acho que devia ser reforçado em todas as comunidades, haver algum espaço assim.
3: Já conhecia?
4: Sim, conosco de 6 meses ou alguma coisa como assim. O grupo fazia a introdução. Eles trazeram-me aqui e eu gosto da pizza e cada semana estamos a ir aqui.
1: E as pizzas são boas?
4: Ah, são maravilhosas. Especialmente a veggie. Prova a veggie.
1: Acha que é um conceito válido?
4: O conceito é espetacular. Eu gostaria que mais lugares fizessem esta. E todas as pessoas que servem aqui são muito gentil, quente de coração, não sei como dizer. E é um espaço muito moderno, a pizza é muito boa e o conceito em geral é extraordinário. Eu gostaria que mais pessoas fizeram isto, se poderem abrir mais lugares como este.
1: Já conheci esta experiência?
5: Sim, nós é para aí já mais de um ano que costumamos vir todas as quintas-feiras.
1: Já faz parte do roteiro?
5: Sim, todas as quintas-feiras eles já sabem que podem contar connosco.
1: E o que é que acha da causa?
5: Acho que é um dos principais motivos que nos traz cá todas as quintas-feiras. As pizzas são boas, mas acima de tudo é pela causa. E as pessoas trabalham, ou seja, as pessoas vêm cá trabalhar, trabalham não só no atendimento, mas na confecção da comida e depois, no final do dia, têm um merecido remuneração por isso. E eu acho que é muito valioso isso. E as pessoas poderem contar que recebem em função daquilo que trabalharam, não é? Acho que deve ser bom, uma boa sensação.
1: Um almoço bem animado, onde a causa é a principal razão para quem vem degustar as pizzas feitas e servidas por pessoas em situação de sem-abrigo. Já no final do almoço, Luís quis saber o que achámos das pizzas.
6: Gostou mesmo?
7: Eu experimentei as quatro. Muito boas.
6: Foi?
7: Sim.
6: Bem.
7: A massa é fininha, é fofinha, mas não é assim muito grossa. Tem muitos ingredientes, muito boas mesmo.
6: Muito obrigado.
7: Muito boas.
6: Eu já bem que não ia provar, mas ainda bem que provei.
7: Não, provei todas.
6: Ainda bem.
7: Bem, bem todas.
6: Não sempre, está bem?
7: Muito obrigada.
6: Muito bem,
7: muito obrigado. Bom trabalho, obrigado. Muitíssimo obrigada pela recepção.
8: Tá?
7: Obrigada. Deus. Até à próxima, obrigada.
9: Em A Um Doc recuperamos a reportagem sobre uma pizzaria, então, onde cada refeição representa também uma oportunidade de inclusão e transformação social. Pizza and Love, autoria da jornalista Paula Vera. Sexta-feira. 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

0: Ana Moura. E saltamos já da música para o trânsito, para ajudar aqui os nossos ouvintes, Sandra.
1: E neste momento ainda está um carro avariado, ou seja, é uma carrinha avariada na Ponte da Arrábida, no sentido Freixo.

0: É a AVCI e a A28, Viana do Castelo, Porto, à passagem pela Avenida AEP, no sentido Porto-Viana do Castelo, há filas entre a circunvalação e a saída para a A4. Quanto a Lisboa, apenas a segunda circular, Benfica Aeroporto, para Centro, a Escola Alemã e as Calvanas.
1: Isto por estes dias tem andado calminho, não é, Sandra? Vamos
0: bastante
1: lá ver a partir
0: calmo,
1: da próxima segunda-feira. Até já então. Steven Sanchez.
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single mais recente da cantora algarvia Marta Lima, Maré Cheia. Está no seu álbum de estreia, depois dos EPs Murmúrio de 2023 e Postal em Branco de 2025. Vamos até George Michael. Listen Without Prejudice, Volume 1. Feel the Pain, recuerdo. Depois do Jornal do Meio-Dia, emissão especial de Esporte.

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1: Aumentou para 538 o número de vítimas mortais no Nepal. O secretário de Estado das Comunidades Portuguesas atualiza nesta edição o número de portugueses desaparecidos após as violentas cheias. O PRR foi executado a 100%, garantia deixada hoje pelo Ministro da Economia, a poucos dias do prazo final para a utilização das verbas do Plano de Recuperação e Resiliência. José Luís Carneiro mostra-se satisfeito com a palavra do Primeiro-Ministro de que não haverá alterações na segurança social durante esta legislatura. O líder do PS diz que a posição do governo abre possibilidades para discutir o orçamento do Estado.
0: Informação com Frederico Moreno.
1: Subiu para 538 o número oficial de mortos na sequência da catástrofe no Nepal. A informação foi revelada na última hora pelas autoridades do país asiático, ultrapassando em muito o anterior balanço de 472 vítimas mortais. Entre os desaparecidos há, nesta altura, três cidadãos portugueses. Ouvido pela jornalista Paula Machado, o secretário de Estado das Comunidades Portuguesas, Emídio Sousa, atualizou a informação sobre os cidadãos nacionais com paradeiro incerto devido às cheias devastadoras no Nepal.
2: Temos nova informação, porque os dois irmãos, que também foram dados como desaparecidos através de uma amiga da Austrália, entretanto também já foram contactados e estão bem, e entretanto surgiram novos dois desaparecidos, um homem e uma mulher. Portanto, neste momento, o balanço dos desaparecidos é três pessoas, um homem e duas mulheres, na catástrofe, que foi o deslizamento de terras e água no Nepal.
1: Nesta altura são 13 os portugueses, em parte incerta na sequência das enxurradas no terreno. As autoridades nepalesas alertam esta manhã para o risco de novas cheias, isto enquanto não forem drenados dois grandes lagos que se formaram após as fortes enxurradas. Nesta altura prosseguem, Cláudia Guerra Rodrigues, as operações de busca e salvamento.
3: A lama, que está por todo lado, torna ainda mais difíceis os trabalhos de resgate. A agência de notícias Reuters mostra várias equipas no terreno, numa central hidroelétrica, onde dos túneis alguns sobreviventes vão saindo, carregados nas costas, quase derrotados. O medo persiste de tudo voltar a acontecer. As próximas horas são de alerta total. As autoridades continuam a monitorizar o nível da água, que continua a subir na fronteira entre o Nepal e o Tibete. O diretor de uma empresa turística que opera com helicóptero conta a Reuters que enviou um piloto com clientes antes da tragédia, que nunca mais teve notícias.
4: I told my pilot so that I gave the GPS location of my vehicle to him.
3: Shrestha garante que não vai desistir, vai continuar à procura. Cerca de 40 clientes desta empresa desapareceram, eram australianos e americanos. As equipas de resgate estão à procura de mais de 1.500 pessoas, onde se incluem 700 estrangeiros. O primeiro-ministro chinês apelou a vários países para ajudarem a construir uma forte coordenação no terreno para resgatar os sobreviventes.
1: A Cruz Vermelha no Nepal adianta esta manhã que mais de 90 mil pessoas foram afetadas por este desastre. O responsável da instituição mostra-se muito preocupado com as recentes cheias que se verificam. Revela que os caminhões da Cruz Vermelha com material humanitário estão bloqueados devido ao facto de um lago estar a transbordar. A 3 dias do fim do prazo, o Governo garante que o Plano de Recuperação e Resiliência está concluído na totalidade e Portugal vai cumprir a 100% as marcas e metas estabelecidas. O Ministro da Economia e Coesão Territorial chamou esta manhã os jornalistas para fazer um balanço da execução final do PRR. Manuel Castro Almeida garantiu, Teresa Borges, que o PRR será totalmente concluído e com mais ambição do que o inicialmente previsto.
5: A garantia chega a 3 dias do fim do prazo de execução.
6: O PRR está totalmente concluído. Portugal cumprirá 100% dos marcos e metas do PRR.
5: O Ministro da Economia assume que há obras por concluir, mas que isso não significa que o

0: plano não esteja executado na totalidade.
1: Para garantir que executávamos 100, nós contratualizámos 101%. Para garantir que executávamos 100%.
0: Para estes casos e para os projetos que tiveram de ser retirados do plano, de forma a garantir que o prazo era cumprido, serão encontradas outras fontes de financiamento.
1: Elas vão ser basicamente o Portugal 2030 e o Orçamento do Estado. Em alguns casos, com recurso ao Banco Europeu de Investimentos.
0: Mas o Governo não estima para já o impacto esperado, desde logo, no Orçamento do Estado para o próximo ano.
1: Só depois de 31 de agosto é que é possível ter essas contas feitas. Porque é preciso saber se uma determinada obra ficou concluída a 95% ou a 90% ou a 99%. E só vamos ter esse apuramento durante o mês de setembro.
0: As contas ficam para depois. Para já, Manuel Castro Almeida vai insistindo. O PRR termina mais robusto, com mais ambição, e recusa que tenha saído desvirtuado das sucessivas reprogramações.
1: As reprogramações tiveram como objetivo adequar a realidade, ajustar a realidade e tornar o PRR execuível. Portanto, só retiramos do PRR as obras que não era fisicamente possível executar. Não houve nenhuma opção de retirar nenhuma obra do PRR. Era constatar uma realidade.
0: E a expectativa do Governo é que irá receber na totalidade o envelope financeiro do Plano de Recuperação e Resiliência.
2: Balanço da execução do PRR em Portugal. O líder do PS mostra-se satisfeito com a palavra de Luís Montenegro de que não haverá alterações na segurança social durante esta legislatura. Os socialistas tinham avisado que uma eventual reforma que pusesse em risco as pensões seria uma linha vermelha em relação ao orçamento do Estado. Após as declarações de ontem do Primeiro-Ministro, hoje José Luís Carneiro sublinha que este é um assunto para a próxima campanha eleitoral.
3: É preciso saber, afinal, qual é a posição do Governo sobre esta matéria. Contudo, o facto do Primeiro-Ministro ter dito que nesta legislatura não corresponde a uma garantia que eu próprio tinha pedido, nomeadamente em relação ao modo como iríamos olhar para a proposta do Orçamento do Estado. E isso em si é positivo, mas chama a atenção que foi o Governo que comandou o estudo e também é quem o Governo português indicou para representar Portugal na Comissão Europeia, que tem uma proposta que abre as portas à privatização da segurança social. Mas sendo, como diz o Dr. Luís Montenegro, eu tenho, naturalmente, todos nós tomamos por ponderadas e rigorosas essa palavra, será um assunto para a próxima campanha eleitoral.
2: José Luís Carneiro, esta manhã, de passagem pela barragem do Alqueva, com críticas à posição da Comissária Europeia Maria Luísa Albuquerque em relação à reforma do sistema de pensões, mas a sublinhar que a garantia deixada ontem pelo Primeiro-Ministro de que o processo não vai avançar nesta legislatura abre possibilidades para a discussão do Orçamento do Estado. A próxima semana vai trazer uma descida relevante do preço do gasóleo. A previsão atualizada por fonte da Associação Nacional de Revendedores de Combustíveis é de uma redução de 6 cêntimos e meio por litro no gasóleo, quanto à gasolina, diz a ANAREC, que deverá subir 2 cêntimos a partir de segunda-feira. Estão a aumentar as burlas relacionadas com os falsos acidentes automóveis, alerta feito pela GNR, que contabiliza quase tantos casos nos primeiros 6 meses do ano como em todo o ano passado. A capitão Joana Machado explica que nestes falsos acidentes os autores da burla seguem as vítimas à saída de parques de estacionamento, sobretudo junto a superfícies comerciais, e obrigam-nas a parar. Quando as vítimas param o carro, os burlões encenam um esquema que é sempre igual.
4: Apresentam de forma sempre muito calma, muito tranquila. Às vezes fazem-se, inclusive, acompanhar por mulheres ou crianças para não levantar suspeitas, e tentam convencer o condutor que lhe partiu um retrovisor, lhe causou um risco na viatura ou qualquer outro dano. A partir daí, acabam por criar uma pressão de que têm muita pressa, querem evitar burocracias, querem evitar depois prejuízos a nível de seguro, querem evitar a burocracia de ter que chamar as autoridades e, portanto, exercem uma pressão para exigir uma quantia em dinheiro para a situação ficar sanada de forma mais rápida e no momento.
2: Aconselha nunca fazer pagamentos no local em caso de acidente e a preencher a documentação para que seja enviada à seguradora. São já pelo menos 3 os arguídos no processo relativo ao acidente no elevador da Glória. Vão ter de responder pela violação das regras de segurança um antigo diretor da Carris, a empresa externa MNTC, responsável pela manutenção dos elevadores históricos de Lisboa, e ainda o sócio-gerente da MNTC. A notícia foi avançada hoje pelo Jornal Público. público na Terça e Simões e a acusação é esperada até ao final deste ano.
5: Filipe Fraga, ex-diretor de manutenção da Carris, e Gustavo Pita Soares, sócio-gerente da empresa externa e a própria empresa, foram constituídos arguídos no processo que apura responsabilidades criminais no elevador da Glória. A investigação está a ser desenvolvida pelo Departamento de Investigação e Ação Penal de Lisboa, com a colaboração da Polícia Judiciária. Há a previsão do Ministério Público de avançar com a acusação até ao final do ano. Este crime é punido com uma pena que varia entre os 3 e os 10 anos de prisão, mas pode ser inferior se se provar que o arguído atuou de forma negligente. Um dos elementos mais importantes de prova será o relatório feito por uma empresa de engenharia, consultora externa da Carris, e que concluiu que aquele cabo não era adequado à função.
2: No próximo dia 3 de setembro vai assinalar-se um ano desde a tragédia no elevador da Glória, que provocou a morte de 16 pessoas, outras 24 ficaram feridas. No Campeonato do Mundo de Canoagem na Polónia, amanhã ficou marcada pela participação de atletas portugueses. Fernando Pimenta e Teresa Portela estiveram em ação em duas meias finais. Teresa Portela não foi além do quarto lugar na prova de K1 500 metros, por isso ficou apurada para a final B, quanto a Fernando Pimenta bateu a concorrência em K1 1000 metros e vai lutar pelas medalhas, como disse ao microfone do enviado especial da Antena 1, Horácio Antunes.
6: Gostava de uma dor, não é? Se fizesse uma dor, não ficava nada triste, se ficasse prata. Triste também não ficava, se fosse bronze. Acho que continuava a ficar feliz, mas não concretizado. Quarto e quinto lugar é que já ficava um bocado decepcionado. Mas vamos ver amanhã. O nível está bastante alto, como vocês viram.
2: Expectativa de Fernando Pimenta em relação a essa final de K1 1000 metros. Os atletas portugueses vão à procura das medalhas neste Campeonato do Mundo de Canoagem na Polónia. Depois da Liga dos Campeões, os clubes portugueses ficam hoje a conhecer os adversários nas restantes provas europeias. Está marcado para daqui a momentos o sorteio da Liga Europa, onde estará presente o Benfica, e o sorteio da Liga Conferência, que vai contar com Sporting de Braga e Torriense. O sorteio para acompanhar em emissão especial aqui na Antena 1, conduzida pelo jornalista Fernando Eurico. Robbie Williams é o cabeça de cartaz esta noite no Festival Calorama. Durante 3 dias há muita música para ouvir. Miguel Bastos, no Parque da Bela Vista, em Lisboa.
7: A vida são 2 dias, o festival são 3.
8: 3 dias distintos, mas que ao mesmo tempo se completam.
7: Diogo Marques, diretor do Calorama.
8: Primeiro dia, um dia mais pop. No segundo dia, um dia mais hip-hop. E no último dia, um dia mais rock.
7: Hoje, o festival vai receber Grace Jones.
8: A diva, a modelo, a atriz, a cantora, portanto, multifacetada.
7: E ainda, Robbie Williams.
8: Que é um entertainer nato e que nos vai trazer, com certeza, um show maravilhoso.
7: Amanhã, o dia será dedicado ao hip-hop com a jovem Ravine Lanay. E a consagrada Lauryn Hill, num espetáculo para toda a família, com parte da família da cantora em palco. E por fim, ao terceiro dia, o rock chega ao Calorama, com os Deftones a fechar a noite.
8: Todo mundo conhece as suas músicas.
7: Do festival que encerra o verão.
2: Festival Calorama de hoje até domingo, com Robbie Williams, Deftones e Lauryn Hill no Parque da Bela Vista.
9: 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Situação do trânsito a esta hora já da tarde, Sandra.
10: Ora, a esta hora temos algum trânsito no Porto, na A3, no sentido Braga-Porto, para-se entre a Circunvalação e a VCI, e também há paragens nos dois sentidos da A28, entre o nó da A4 e a Avenida AEP. Depois, nos restantes acessos, a circulação vai-se fazendo, sem grandes demoras, e por Lisboa está tudo tranquilo para já.
9: Isso é bom. Fotos de uma ótima tarde, boa viagem também, de norte a sul, estamos ligados aqui.
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9: De imediato, emissão especial de esporte. Acompanhamos os sorteios da Liga Europa e Liga Conferência, onde estão as equipas portuguesas Benfica, Torriense e Sporting de Braga. Coordenação em estúdio do jornalista Fernando Eurico.

0: Seja bem-vindo a este sorteio duplo Liga Europa e Liga Conferência na Antena 1. Está a decorrer no Fórum Grimaldi no Mónaco. É lá que já decorre este duplo sorteio. Benfica, Torriense e Sporting de Braga ficam daqui a pouco a conhecer adversários, mas a UEFA já indicou que só no domingo é que vai libertar o calendário completo de jogos. Como habitualmente está a comandar este sorteio o secretário técnico da UEFA, Giorgio Marchetti, que tem como convidado Sebastian Rode, jogador alemão que venceu a Liga Europa em 2022 pelo Eintracht de Frankfurt. De resto, a cidade alemã de Frankfurt vai acolher a final desta Liga Europa. Ora, horários permitidos para esta competição: 15h30, 17h45 e 20h. São 36 os participantes, 114 jogos na fase de Liga. Os encontros vão acontecer a 16 e 17 de setembro, 15 de outubro, 22 de outubro, 5 de novembro, 26 de novembro, 10 de dezembro e depois, já no próximo ano, a 21 e 29 de janeiro. Há 4 potes com 9 equipas neste sorteio da Liga Europa. Já sabemos que Benfica e Torriense não vão poder defrontar-se porque são equipas do mesmo país, mas podem, por exemplo, defrontar adversários iguais. O Benfica está no pote 1, juntamente com o Bayer Leverkusen, Juventus, Milan, Lyon, também o AZ Alkmaar, Olympiacos, Real Sociedad, Marselha. O Torriense está em estreia absoluta no pote 4 com as equipas com o pior coeficiente: o Hoffenheim, Besiktas, Apoel, Beersheba, NEC Nijmegen, Wofi Creta, Lille Strom, Levski de Sofia e ainda a equipa da Arménia, o Ararat Arménia. Ora, quando sair o nome dos clubes portugueses, neste caso Benfica e Torriense, vão ficar a conhecer de imediato os 8 adversários, sendo que 4 jogos são feitos em casa, 4 são realizados fora, e portanto temos já precisamente também o sorteio realizado para o lado do Benfica. Já vamos aqui recordar que o Benfica vai jogar com o AZ Alkmaar em casa, com o Milan fora, o Celtic em casa. Já vamos conferir os outros, porque o Benfica foi o segundo deste pote a ser sorteado e portanto já temos aqui alguns indicadores em relação ao Benfica. Mas duas boas-vindas ao convidado da Antena 1, Henrique Calisto, é o presidente da Associação Nacional de Treinadores de Futebol. Já lá vamos também obviamente recordar então os adversários do Benfica. Professor, está a começar o sorteio, o Benfica já tem aqui adversários, por exemplo, vai ter como opositor um dos muitos treinadores portugueses nestas competições europeias, no caso o AC Milan do Ruben Amorim. AZ Alkmaar, Milan, Celtic, Vitória Pilsen, Lech Poznan, Omonia, Ofi Creta e NEC Nijmegen. São estes os adversários do Sport Lisboa e Benfica na fase de liga desta Liga Europa. Vamos repeti-los constantemente, mas de facto fica aqui à cabeça o AC Milan.
1: Bom dia, Fernando. É sempre um gosto estar aqui na Antena 1 e na tua companhia. Saudar também aqueles que nos estão a ouvir. Esta é sempre, parece-me, um grupo razoavelmente acessível. Isto não é nenhum grupo, não é? Porque não há clubes estanques que só jogam. Poderá haver aqui assim equipas que poderão jogar com o Benfica e também com o Torriense, mas o calendário que se apresenta para o Benfica não parece nada difícil, sabendo que do primeiro ao oitavo lugar tem um apuramento direto, depois do nono ao 24 tem acesso ao play-off e a partir daí todos os outros são eliminados. Portanto, até ao 24, e penso que o Benfica tem, até porque o seu treinador já o disse, tem aspirações a chegar à final e vencer esta competição, o Benfica tem todas as hipóteses de ficar no grupo do apuramento direto e, portanto, acho que é um grupo que vai de encontro ao objetivo que o Benfica tem.
0: Recordo então, o Benfica vai jogar em casa com o AZ Alkmaar dos Países Baixos, vai jogar fora em San Siro frente ao AC Milan, volta a jogar em casa com o Celtic de Glasgow da Escócia, tem jogo fora no Vitória Pilsen da Chequia, depois em casa recebe os polacos do Lech Poznan, vai jogar fora no Chipre frente ao Omonia de Nicósia e em casa tem o Ofi Creta da Grécia, tendo o NEC Nijmegen fora, outro país dos Países Baixos, outra equipa, aliás, dos Países Baixos. Portanto, o Benfica defronta duas equipas do mesmo campeonato, o AZ Alkmaar e o NEC Nijmegen. São, portanto, estes os adversários da equipa do Benfica. Recordo que horas e dias vão ser só determinados, pelo menos até domingo, pela UEFA, para percebermos com quem o Benfica vai começar ou não esta competição e depois toda a grelha até à parte final. Giorgio Marchetti vai, nesta altura também, digamos que comandando a partir do Fórum Grimaldi este sorteio que está ainda obviamente na fase inicial. Recordo que o Torriense está sediado no pote 4 e portanto na posição 3, só mais daqui a pouco é que vamos perceber com quem o Torriense vai jogar, e será por certo um facto curioso, até porque Giorgio Marchetti começou esta cerimónia do sorteio, o professor Henrique Calisto, fazendo elogio ao Torriense, porque veio da segunda liga, porque sonhar ainda não paga imposto no futebol, todos podem alcançar, e ele destacou precisamente a equipa do Torriense nesta cerimónia como a grande novidade do sorteio. O professor foi treinador, foi jogador, tem tanta experiência, tantos anos de futebol, é uma das marcas do futebol nacional. Professor, é bom ou mau para os adversários do Torriense apanharem a equipa de Torres Vedras, na perspectiva do que está na segunda liga, mas também é um pouco desconhecido para eles, não é?
1: É desconhecido, mas é evidente que um clube da segunda liga tem atributos e armas muito menos fortes, porque tem um orçamento menos volumoso, e por isso mesmo terá equipas, em teoria, equipas mais frágeis do que aqueles que têm orçamentos muito, muito substantivos, não é? Se nós falarmos, por exemplo, AC Milão, Dinamo Zagreb, Olympiacos, Alkmaar, Real Sociedade, Celta de Vigo, Anderlecht, todos eles têm orçamentos que decuplicam, se calhar, aquilo que o Torriense tem. Contudo, há sempre de considerar aquilo que é importante, que é o Torriense também venceu o Sporting, e são jogos, também não há jogo casa e jogo fora. É um campeonato e, portanto, num jogo só, aqueles que vão visitar o Torriense poderão, obviamente, ter muito mais dificuldades do que o Torriense fora. Por isso mesmo, eu penso que o Torriense tem que fazer o seu campeonato em casa. Se conseguir ter clubes mais frágeis em casa, poderá ser mais acessível a sua concretização para a fase final. Porque, por um lado, equipas mais fracas em casa têm mais possibilidade de fazer pontos, que é o objetivo, passar à fase seguinte, não só pelo prestígio, mas também pelas condições financeiras que isso também lhe proporciona. Também era verdade que receber, por exemplo, um AC Milão em casa seria uma festa, mas neste momento o que o Torriense quer é tirar rendimentos em termos financeiros e desportivos, ganhar. Portanto, se os quatro clubes que vão visitar o Torriense em casa forem mais acessíveis, o Torriense poderá pensar. Penso que fora, muito dificilmente o Torriense terá hipótese de alcançar alguma vitória. E nós sabemos que passar à fase do Operamento é até difícil, mas até ao play-off, lembro que o Benfica, penso que o ano passado passou com 9 pontos em 24º lugar. Portanto, penso que ela é bom por um lado, mas é bom por outro ter equipas mais fracas a receber em casa. Agora, é de facto uma grande surpresa. Não é normal que uma equipa da segunda divisão se qualifique para a Liga Europa, mas também tem um problema em relação à classificação, ao ranking dos clubes da UEFA. É que Portugal está em 6º lugar e todos os resultados positivos contam para esta classificação.
0: Está agora a decorrer o sorteio com os participantes do Pote 13, e atenção que o Torriense já tem dois adversários conhecidos para esta fase de liga: o Ferencváros da Hungria e também o Celtic de Glasgow da Escócia. Mas recordo que quando sair, obviamente, o nome do Torriense, aí vamos conhecer a grelha toda, mas esses são já adversários da equipa de Torres Vedras, que deve estar naturalmente realmente muito atento a este sorteio que está a decorrer nesta altura no Fórum Grimaldi, portanto Pote 3, onde tem ali, por exemplo, o Crystal Palace, o Sunderland e o Célia, que é treinado por um português, neste caso o Vítor Campelos. Ora, e portanto vamos tentar perceber. Vai jogar com o Sunderland, a equipa do Torriense também. E é só procurar aqui o nome do Torriense. De facto, são tantos nomes, isto é feito de forma tão rápida que se torna aqui um exercício tremendo. E vai jogar também com o Lech Poznan. Portanto, Lech Poznan no caminho do Torriense, tal como, como disse, a equipa do Sunderland, os Black Cats, que vão defrontar também o Torriense. Portanto, Sunderland, Lech Poznan, Ferencváros, Celtic da Escócia. São já quatro oponentes da equipa torrejana. Daqui a pouco então o Pote 4 e o conjunto de Torres Vedras está na posição 3 deste sorteio, que para já depois vamos arrumar com a ajuda do professor Henrique Calisto. Naturalmente é sensacional esta participação do Torriense, é a única equipa de escalões secundários que está nesta edição das competições europeias. Cá está o Pote 4: Hoffenheim, Besiktas, Torriense, Apoel Beersheba, Neck Nice Megan, Ofi Creta, Lillestrøm, Levski de Sofia e Ararat Arménia. São, portanto, estes os participantes do Pote 4. E vamos ver então, para ficar com o calendário completo da formação do Torriense. Grande expectativa, porque o Torriense está em estreia absoluta. E pode ter aqui também, obviamente, alguns adversários interessantes nesta competição. Foi tocado por Sebastian Roda o botão mágico e vamos então ver. Ora, Torriense vai jogar com Olympiacos, Real Sociedad, Celtic, Ferencváros, Sunderland, Lech Poznan, Ararat Arménia e Lillestrøm. Em casa vai jogar o Torriense com Olympiacos, o Celtic, o Sunderland e o Ararat Arménia. Fora vai jogar com a equipa do Real Sociedad, Ferencváros, Lech Poznan e Lillestrøm. Tem aqui um confronto com Manuel Tulipa, que é o treinador da equipa do Ararat. Professor, assim, numa primeira vista, que lhe parece o sorteio para o Torriense?
1: Ainda não consegui ver bem quais são as equipas que jogam em casa do Torriense.
0: Em casa posso recordar Olympiacos, Celtic, Sunderland e Ararat. Portanto, tem aqui três difíceis em
1: três
0: casa.
1: Três trutas e o Ararat, que em princípio será aquela em que será mais fácil vencer. O Ararat, que se apurou aos 90 mais 8 neste último jogo que disputou frente à Universidade de Craiova, também treinado por um português, que era o Filipe Coelho. Portanto, parece-me difícil, mas será com certeza um momento de grande festa disputar jogos com estas três grandes equipas que lhe calharam em sorteio. Mas o apuramento obviamente será muito difícil, até porque não foi muito feliz, não é? Tirando o Ararat, as outras três equipas são equipas de grande historial e obviamente com equipas muito mais fortes.
0: Na sua opinião, o que é que será uma prestação razoável para o Torriense, atendendo a que é estreante nesta competição, estando também interessado, obviamente, em subir à Liga Principal? Isto vai ser aqui um duelo difícil também para gerir por parte do Luís Tralhão.
1: Quando equipas de menor experiência internacional disputam competições europeias, têm a nível interno desempenhos mais deficitários. Estou-me a lembrar do que se passou com o Arouca quando disputou a Liga Europa, salvo erro, e até o próprio Paço Ferreira, quando disputou, teve alguns problemas em casa, no campeonato em casa, porque não estão habituadas, as condições são diferentes, os jogadores também não estão habituados a este ritmo de competições, quase que domingo, quarta, domingo, quarta, ou três jogos por semana. Tem que ter uma grande agilidade em termos da sua ordenação em relação aos seus treinos, e obviamente também tem um outro grande objetivo, que é subir da divisão, já que o ano passado esteve muito próximo de alcançar esse desiderato, foi à Liguilha. Difícil, vida muito difícil para o Trelhão, mas também extremamente entusiasmante, porque estar numa competição europeia, o que é sempre de um regozijo para os seus sócios e também de grande prestígio para o clube, mas a tarefa para o treinador é muito difícil, conciliar um comportamento digno numa Liga Europa, que é sempre muito, muito mais difícil do que a Liga Conferência, e também o objetivo de subir a divisão. Portanto, são dois objetivos difíceis que tornam a tarefa aliciante, mas também muito complicada.
0: E para os jogadores esta é a grande montra,
1: óbvio,
0: não é?
1: Óbvio, nomeadamente na Liga Europa, porque é a segunda grande competição, joga com grandes equipas, em princípio, e portanto será sempre um grande objetivo essa monta de se mostrarem perante equipas com maior poder aquisitivo, mostrar a sua capacidade técnico-tática. Sempre para os jogadores, nestes jogos, não é preciso o treinador falar em termos motivacionais, já estão extremamente motivados. O grande problema é depois, como se costuma dizer, e já é uma frase muito repetida, esta mudança de chip europeu, nacional, segunda liga, é obviamente há que ter um grande cuidado em relação a que não haja esta descompensação. Jogar contra o Olympiacos num estádio de 70 mil pessoas, cheio...
0: Num estádio olímpico, ainda por cima.
1: Numa competição europeia, e depois ir jogar com 1000 assistentes. O jogador sente esse impacto motivacional, neste caso, de perda motivacional. Portanto, é uma tarefa muito difícil, porque é um clube inexperiente nestas andanças, a esmagadora maioria, se não a sua totalidade, inexperiência nestas andanças, e o Luís Trelhão também, algo inexperiente nos pódios nas grandes competições.
0: Vou recordar então os adversários de Benfica e de Torriense na Liga Europa, porque vai começar agora o sorteio da Liga Conferência. O Benfica vai jogar em casa com o AZ Alkmaar, o Celtic, o Lech Poznan e o Ofi Creta. São jogos no Estádio da Luz. Fora, vai jogar em San Siro com o Milan de Ruben Amorim, também com o Victoria Pilsen, a equipa da Chequia, o Omonia de Nicosia do Chipre e o NEC Nijmegen dos Países Baixos. Portanto, o Benfica a defrontar duas equipas neerlandesas nesta competição, mas o grande jogo será certamente frente ao AC Milan para a equipa do Benfica. Recordo que a UEFA só vai libertar as horas e os dias dos jogos, a grelha completa, pelo menos até domingo. Foi assim que Giorgio Marchetti também introduziu este sorteio, que está a decorrer no Fórum Grimaldi, no Mónaco. O Torriense, estreante, o vencedor da Taça de Portugal, estreante nas competições europeias, que mereceu um elogio rasgado do secretário técnico da UEFA na abertura deste sorteio. Ora, vai jogar em casa o Torriense no Manuel Marques com o Olympiacos da Grécia, com o Celtic de Glasgow da Escócia, a equipa que já foi campeã europeia, o Sunderland de Inglaterra, que tem apostado imenso em termos financeiros, e o Ararat Arménia, treinado por Manuel Tulipa. Fora, vai jogar em San Sebastián com a Real Sociedade da Liga Espanhola, com o Ferencváros da Hungria, que na época passada foi eliminado pelo Sporting de Braga na Liga Europa. Vai ao Lech Poznan da Polónia e fecha, ou pelo menos tem também fora, o Lillestrøm. Aqui parece-me, professor, que os jogos fora, tirando a Real Sociedade, não é muito longe daqui, mas Hungria, Polónia e Noruega, se estes jogos forem naquela parte do inverno, poderá ser aqui um problema acrescido.
1: Exatamente. São grandes deslocações, ambientes extremamente frios no inverno, e também há outro fator, este é um fator a considerar também na programação da época competitiva, como também os momentos. Há momentos, nós estamos desde setembro, outubro, novembro, dezembro, janeiro, são 5 meses de competição, há picos de forma dessas equipas, e pode haver algumas equipas que tenham momentos menos bons e possa o, o Torriense jogar nesses momentos menos bons. E eu preferia também que estes jogos fora fossem em casa, já que são equipas que, tirando a Real Sociedade, que são equipas mais acessíveis. Obviamente que o campeonato, o calendário é o que é, há que jogar, mas é mais um acréscimo de dificuldades jogar em equipas onde no inverno, e vamos jogar em todo o inverno, as temperaturas sejam muito diferentes daquelas que nós vivemos em Portugal por essa altura.
0: Está a começar o sorteio da Liga Conferência, onde o Sporting de Braga está envolvido. Recordo que é um formato diferente, são 36 equipas participantes, 108 jogos, o que quer dizer que o Braga, ao contrário de Benfica e do Torriense, vai ter apenas 6 jogos, 3 em casa, 3 fora, sempre também nestes horários. Depois a UEFA vai determinar 15h30, 17h45 ou 20. As datas dos jogos são estas. Esta competição só vai começar em meados de outubro, a 15 de outubro, depois 22 de outubro, 5 de novembro, também 26 de novembro, 10 de dezembro e 17 de dezembro. Portanto, é um sistema diferente. Recordo que no pote 1, onde está o Sporting de Braga, é o segundo desta grelha, tem à frente a Atalanta de Bergamo, de Itália, depois Sporting de Braga, o Ajax dos Países Baixos, o Freiburg da Alemanha, que eliminou o Sporting de Braga na meia-final da última Liga Europa, o Mónaco de França e o Copenhaga da Dinamarca. Depois dos outros potes, há aqui alguns nomes também conhecidos, por exemplo o Trabzonspor, que apostou imenso esta temporada, o novo clube de Mohamed Salah, tem também o Panathinaikos da Grécia, que é já um habitual também das competições europeias, mas tem por exemplo aqui o Lincoln Red Imps de Gibraltar como, digamos assim, o rebuçadinho da bola deste sorteio da Liga Conferência. Enquanto Giorgio Marchetti vai falando com o convidado para este sorteio, recordo que a final vai decorrer em Istambul, a final da Liga Conferência, mas aqui, professor Henrique Calisto, já o tínhamos dito até em conversa antes deste sorteio, Portugal tem 11 treinadores representados nas competições europeias da UEFA, José Mourinho e Rui Borges na Liga dos Campeões, na Liga Europa é onde há mais representantes, são 7 em 36, praticamente um quarto da competição com treinadores portugueses: Ruben Amorim no Milan, Paulo Fonseca no Lyon, Marco Silva no Benfica, Luís Trelhão no Torriense, Vítor Bruno no Anderlecht, Vítor Campelos no Célia da Eslovénia e o Manuel Tulipa no Ararat Armênia. Mas nesta competição temos dois: o Ricardo Sapinto, que é treinador do Paphos do Chipre, que esteve na Liga dos Campeões a época passada, e o Filipe Coelho do Universitate de Craiova. São estes os dois treinadores que no fundo vão representar também a classe e o futebol português para lá do Sporting de Braga neste sorteio. Grande expectativa, vamos ver o que é calha ao Braga, mas olhando para a concorrência, o Braga pode colocar-se ali como um sério candidato a chegar muito longe, uma vez mais, como fez na época passada.
1: É sempre um orgulho ter 11 treinadores nestas competições europeias. Obviamente que se o treinador do Porto e o de Braga também fossem portugueses, eram mais dois, que normalmente têm sido, mas pronto, a vida é o que é. Nós também temos muitos treinadores portugueses no estrangeiro, também é normal que essas opções dos clubes portugueses sobre contratarem treinadores estrangeiros. Mas é sempre um prestígio, é sempre uma honra e obviamente é sempre uma preocupação nós estarmos a olhar para os clubes portugueses, mas também para os treinadores portugueses e ver se os resultados são aqueles que nós auguramos sempre para os nossos colegas de profissão, nomeadamente na Champions League. Também é bom dizer que o único treinador nestas competições todas que já ganhou as três competições é o José Mourinho, não é? Portanto, é mais um prestígio. Para além de não nos esquecermos que temos treinadores portugueses na Champions League da América do Sul, da Ásia e em África, não é? Portanto, na África temos o Miguel Cardoso.
0: É campeão africano.
1: Exatamente, o Miguel Cardoso. A Champions da África foi ganha o ano passado pelo Miguel Cardoso, pelo Sandoz, e também temos este ano o Rui Almeida no FES, que é um clube de Marrocos. Na Ásia temos o Pedro Martins, o Algarrafa, e o Rui Vitória no Al-Wahd. Na América ainda temos o Abel Ferreira e o Leonardo Jardim na Copa dos Libertadores. O Horto Jorge já foi eliminado, já que estas competições já vão adiantadas. E na Copa Sul-Americana, a nossa Liga Europa
0: da América do Sul.
2: Da América do Sul, temos o Emanuel e já foram eliminados o Franklin Carvalho e o Luís Quatro. Portanto, os três portugueses são por toda a parte e é sempre um prestígio para a nossa classe e também, obviamente, para o nosso país.
0: É exatamente, e sublinho a participação na América do Sul de Abel Ferreira e também do Leonardo Jardim. São o Flamengo e o Palmeiras são os grandes candidatos à vitória da Libertadores da América e o Sundowns vai também seguramente defender, da África do Sul vai defender com Miguel Cardoso. Aliás, foi curioso, tivemos uma final 100% portuguesa nos treinadores, porque o treinador rival da final, julgo que era o Alexandre Santos, não estou equivocado.
2: Exatamente, né? E temos mais treinadores, obviamente, em África, nos campeonatos de África. É bom dizer que nós temos mais ou menos 550 treinadores nos

0: Grimaldi vai começar o sorteio da Liga Conferência para o Sporting de Braga.
1: And the computer is much faster than you.
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1: 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Please, Metin, okay. 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
0: Está. A Atalanta é a primeira a ser sorteada, a seguir ao Braga. Seis adversários. Ajax, Paphos, Borac, Kairat Almaty, Riga e Mjällby, o campeão sueco, são adversários da Atalanta, os seis adversários da equipa de Bergamo. E agora vem o Sporting de Braga. Alô, Braga. E vem a seguir o conjunto português. Grande expectativa também. Braga que não sofreu golos nesta qualificação até esta fase de liga, da Liga Conferência.
2: Yep, the Portuguese team,
0: aí está, Copenhaga, Gent, Kups, Bran, Bergen, Aros e Egnatia. Vai jogar fora com o FC Copenhaga, o Kups da Finlândia. Aliás, vai jogar fora com o Copenhaga da Dinamarca. Vai jogar também fora com o Bran, Bergen da Noruega e com o Aros, que foi adversário do Benfica na Liga Europa. Em casa vai jogar com os outros adversários que já vamos recuperar. Mas é um sorteio mais curto, como o ouvinte até não percebe, e fica aqui o Sporting de Braga então com este sorteio. Equipa portuguesa, pelo menos ficou este último nome, o Egnatia, que é seguramente as equipas, é a última do ranking inclusive, mas professor, enquanto recuperamos também, ficou-lhe algum nome neste sorteio tão rápido como a própria sombra?
3: É muito rápido e quase que não dá para pensar, mas obviamente o que ressalta aqui sim, é o Gent, é um clube com algum prestígio, mas em termos do ranking temos o Copenhagen da Dinamarca, que está muito bem classificado, isto aí também estava no pote 1. Todos os outros são perfeitamente acessíveis, nomeadamente o Aros, que nós vimos a jogar com o Benfica a ser eliminado, e o último classificado do ranking, que é o Egnatia da Albânia. Portanto, isto quer dizer que, obviamente, o Sporting de Braga, não só pela sua capacidade futebolística e também pela experiência internacional que tem, mas também porque foi feliz neste sorteio, teve só um ou dois adversários, poder-se a dizer que o Copenhaga e o Gent serão as equipas mais difíceis, tudo o resto estará ao alcance, obviamente, do Sporting Clube de Braga.
0: Recordo então, os adversários são seis adversários do Sporting de Braga, o FC Copenhaga da Dinamarca, várias vezes campeão da Dinamarca e também frequentador da Liga dos Campeões, o Gent da Bélgica, o Kups da Finlândia, o Bran Bergen da Noruega, o Aros da Dinamarca e o Egnatia, a equipa da Albânia. São então estes os adversários, sendo que a equipa bracarense vai jogar fora no Copenhaga. É para já essa a primeira indicação, mas já vamos também arrumar isso em termos de casa e fora. E aqui também, a professora, tirando, como já disse, o Copenhaga e o Gent, algumas equipas e o Oros, que conhecemos do confronto com o Benfica, mas quer o Kups, quer o Bran Bergen, quer o Egnatia, são também aqui alguns ilustres desconhecidos do futebol europeu.
3: E por isso mesmo tem que haver primeiro, antes do próprio jogo, uma grande análise em relação a estas equipas, para que não haja surpresa. Não só essa análise tem que ser feita em relação aos jogadores, mas também da sua capacidade competitiva, nomeadamente se joguem fora ou se joga a casa, e esse desempenhos terão que ser muito bem analisados. Falaste há pouco no Trabzonspor, que é de facto uma equipa que apostou bastante, mas foi eliminado, e portanto isso quer dizer, foi eliminado da Liga Europa, e por isso está agora na Liga Conferência, e estas surpresas podem aparecer. Portanto, há que fazer uma análise muito profunda em relação às capacidades que estes clubes têm e aos seus desempenhos, não só em termos individuais, mas fundamentalmente em termos na sua capacidade coletiva.
0: Está a decorrer agora o sorteio para o pote 2. Daqui a pouco recordo todos os adversários na Liga Europa de Benfica e Torriense. Já saiu esse sorteio. Já saiu também o sorteio para a equipa do Sporting de Braga, que é representante portuguesa na Liga Conferência. O último participante foi o Vitória Sport Clube, na altura.

0: altura até com uma grande participação da equipa vimaranense sob o comando de Rui Borges. Na fase inicial foi extraordinário, o Vitória foi das melhores equipas, mas vamos ter agora também outro conjunto minhoto em representação do futebol português. Ora, pote 2 então com os adversários. O Sporting de Braga vai jogar com o Copenhaga, já o tínhamos dito fora. Vai jogar depois com Gent, Kups, Brandbergen, Oros e Agnatia. Já vamos alinhar isto em termos de casa e fora. Professor, olhando para a equipa do Sporting de Braga, e foi um dos problemas na última temporada, porque o Braga está recorrentemente nestes últimos tempos a ter que começar nas pré-eliminatórias e bastante cedo. Depois a época estende-se imenso. Já começou também agora um grande trabalho para chegar até aqui. Pelo que vê do conjunto Braga, o Braga tem capacidade para ir jogando com o campeonato português, onde tem também expectativas altas, e com esta Europa, onde já é uma equipa muito renomada?
1: Sim, por isso mesmo é que está no pote 1, no segundo lugar, logo após o Atlanta. Mas se nós olharmos para aquilo que o Braga fez no ano transato, na época transata, esteve extraordinariamente bem. Nomeadamente, eu poderei dizer até que esteve melhor no que concerne ao seu desempenho fora do que casa, fora nas competências europeias, do que nas competições nacionais, nomeadamente na primeira fase do campeonato. É um clube que tem jogadores muito experientes, jogadores jovens, é um clube também que tem um treinador como treinador adjunto extremamente experiente nestas competições, e como treinador principal tem feito um trabalho também extremamente aceitável. Isto quer dizer que o Braga tem todos as capacidades, todas as referências para ser a primeira classificada, uma das primeiras classificadas nesta Liga Conferência, o que lhe dará obviamente um impulso para nos quartos finais e nas meias finais chegar cada vez mais próximo da final, se não mesmo até na própria final.
0: Estão a sair agora está a sair o sorteio com os conjuntos situados no pote 3 desta Liga Conferência, e portanto o sorteio vai decorrendo. Nós estamos também já na parte final desta emissão, que vai terminar à hora certa. Estamos aqui a tentar arrumar o sorteio da equipa do Sporting de Braga, e portanto o Braga vai jogar nesta Liga Conferência fora com o Copenhaga, em casa com o Gent, vai fora jogar ao Kups, e depois vamos ver Brandbergen, Oros e Agnatia, quais são então os posicionamentos, se em casa, se fora. Seja como for, só no próximo domingo é que a UEFA vai libertar então as grelhas finais. Vamos escutar mais um pouquinho do sorteio que está a decorrer no Fórum Grimaldi.
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0: Cá estão então alguns dos nomes. O Hearts, que foi também eliminado pelo Benfica nas qualificações para a Liga Europa. Este sorteio tem também Universitate de Craiova no pote 4, que é treinado pelo português Felipe Coelho, e portanto também vamos saber o destino desta equipa de renome do futebol romeno. O pote 5 tem o Riga, o Hajduk Split, o Jablonec, o Nord Zealand, o Oros e o Inter Escaldes de Andorra. Esta também é uma participação especial, porque é a primeira vez que Andorra, esse pequeno país encravado entre a Espanha e a França, que tem um participante numa fase final de uma competição europeia. Gibraltar já começa a ser mais regular. A verdade é que também cada vez são mais os participantes nas competições europeias, e portanto estamos agora ainda no pote 5. Eu recordo que este sorteio tem 6 potes e portanto dentro de instantes vai terminar o sorteio da Liga da Liga Conferência, final marcada para a cidade de Istambul, está também nesta altura a decorrer e, portanto, a expectativa é essa. Istambul. Istambul começa a ser uma cidade, professor, uma espécie de roteiro para as grandes finais europeias, já não é a primeira vez, e esta Liga Conferência pelo menos vai ter um grande palco, seguramente, porque os estádios das principais equipas turcas e até o estádio olímpico de Istambul são pequenas maravilhas.
1: São pequenas maravilhas em termos das condições para ver o jogo e das outras condições que estão inerentes a um estádio da primeira classe, mas também pelo público, não é? Um público extremamente agressivo, apaixonado pelo futebol, vai ter casa cheia, obviamente, e é sempre o palco também faz o espetáculo. Um grande palco motiva os jogadores, a envolvência motiva também todos aqueles que têm uma intervenção direta no jogo, e isso é extremamente importante. E Turquia é sempre um país onde o futebol é o desporto número um, onde há grande paixão, e obviamente o Estádio Olímpico de Istambul é um palco majestoso para uma final da Liga Conferência.
0: Continua então o sorteio, já está agora no pote 6 para daqui a pouco ser finalizado este duplo sorteio. Recordo, primeiro começou com a Liga Europa e agora com a Liga Conferência, onde está o Sporting Clube de Braga. Ora, o Sporting de Braga vai jogar fora com o Copenhaga, depois recebe em casa o Gent da Bélgica, vai fora ao Cups da Finlândia, outra vez fora à Noruega, defrontando o Brann Bergen, dessa belíssima cidade de Bergen. Vai jogar também fora com o Oros, portanto no estádio onde jogou o Benfica, e tem em casa o Egnatia de Albana. É esta a composição do Sporting de Braga, portanto, fora vai jogar com o Copenhaga, vai jogar também com o Brann Bergen e com o Oros. Em casa tem o Egnatia, o Cups da Finlândia e o Gent da Bélgica. Professor, alguma nota em relação a esta distribuição do Sporting de Braga? Tem aqui também duas equipas nórdicas e no inverno também é um pouco complicado, não é?
1: E vai ter que jogar fora em alguns, e por isso são sempre os imponderáveis que nós temos que avaliar em relação ao programa que nós fazemos e criamos em relação à preparação para estes encontros. Temperatura, distância, nível de posicionamento e nível de forma de equipa contrária, temperatura onde vamos jogar, estádio onde vamos jogar, se é relva sintética ou se não é relva sintética, também poderá obviamente haver aqui alguns clubes com relva sintética, não sei bem se há, mas poderá haver. Estou-me lembrando de Andorra, que devido à sua altura, à sua altitude, poderá ter relvas sintéticas. São esses todos esses indicadores que o treinador pondera para programar a sua preparação para defrontar estes clubes.
0: Portugal está bem posicionado, pelo menos neste início de carreira europeia, na época 26-27, tem tido bons resultados pelos clubes que estiveram participantes, Benfica, também o Sporting de Braga. Portugal, professor, necessita de manter um ranking bom para tentar manter essa posição de ter duas equipas com entrada direta sem depender de outras escolhas e de outras situações, e portanto vai ser também uma tarefa em que aqui todos têm que trabalhar em conjunto pelo futebol português.
1: É óbvio, temos a preocupação daquilo que será o desempenho do Torrense em termos de pontos agregados para o total dos clubes portugueses, já que é a equipa que terá mais dificuldades em chegar a esse objetivo, vitória e empate, só esses é que dão resultados para esta classificação. Mas, por exemplo, é que penso que o Sporting de Braga poderá averbar muitos pontos, assim como o próprio Benfica. Em relação às duas ligas, às competições nossos clubes da Champions, obviamente nós pensamos que tanto Porto como Sporting poderão ter desempenhos bons, apesar de, obviamente, os seus adversários serem adversários diferentes. Liverpool, Barcelona, Manchester, Roma, são equipas muito difíceis, mas se nós quiséssemos fazer e as ponderações em relação às percentagens de vitória ou de êxito em relação a estas equipas, obviamente nunca era de dizer que não, que o Benfica não, ou o Porto não ganharão estas equipas extremamente bem cotadas. Penso que poderá ser uma época boa e obviamente terá que ser melhor, o desempenho melhor, porque poderá haver algum deslize em relação a um dos nossos representantes, que é o Torriense, que é de saudar, obviamente, e foi saudado internacionalmente, é de saudar, mas na realidade poderá ter pontuações diferentes daquelas que seriam necessárias para que o Portugal continuasse como a sexta liga no ranking da UEFA.
0: Estamos a 4 minutos mais ou menos do final desta emissão. Professor, aproveitava a sua presença, que agradeço uma vez mais, porque é uma das grandes figuras do futebol nacional, no relvado e também fora dele. É o presidente da Associação Nacional de Treinadores de Futebol, já enumerou aí vários nomes, vários países, vários continentes. Portugal é neste momento, professor, uma das grandes marcas, se não a grande marca em termos de treinadores a nível mundial, não digo europeu, mundial.
1: Eu diria que a Península Ibérica tem os melhores treinadores do mundo. Penso que neste momento no ranking a Espanha está de facto num grande plano, tem tido grande sucesso, os treinadores espanhóis têm tido grande sucesso, não só pela sua capacidade, pela sua experiência, mas também pelo número que se vão espalhando por esse mundo fora, porque o acesso à UEFA Pro, ao nível UEFA Pro, é muito mais fácil na Espanha que em Portugal, e isso faz com que os treinadores requisitados tenham as competências necessárias para o exercício da função. Ser treinador nas competências europeias é necessário ter o UEFA Pro, e isso é, e mesmo para orientar clubes fora das competições europeias, mas que disputem os campeonatos da Europa, da Primeira Liga, da Primeira Divisão, é necessário esse título. A Espanha tem mais títulos do que nós e por isso é mais fácil aparecer em treinadores espanhóis do que portugueses. Mas os portugueses, independentemente do número ser inferior, têm prestações muito boas e isso dá-lhes esta áurea de serem extremamente competentes. Tem um fator também muito mais relevante que os próprios espanhóis, é que os treinadores portugueses com orçamentos mais baixos fazem coisas muito bonitas, e nomeadamente tem um outro fator, que é a potencialização de jovens jogadores. É por isso também que é um atributo que é dado aos treinadores portugueses, essa valorização dos jovens para serem requisitados por clubes de menos nomeada, mas têm projetos na formação, e valorizar esses atletas que vêm da formação para as competições mais importantes dos seus países, chamarem treinadores portugueses, porque sabem que nós temos esse atributo, essa capacidade.
0: Muito obrigado, professor, por ter estado aqui na Antena 1 no sorteio das Ligas Europa e Conferência. Recordo então, a finalizar esta emissão, os adversários de Benfica e Torriense na Liga Europa. O Benfica vai jogar em casa com o AZ Alkmaar, o Celtic de Glasgow, o Lech Poznan e o Ofi Creta. Vai jogar fora em San Siro frente ao AC Milan, Victoria Pilsen da Chequia, o Omonia de Chipre e o NEC Nijmegen dos Países Baixos. A equipa do Torriense em estreia absoluta nas Eurotaças tem em casa Olympiacos, Celtic de Glasgow, Sunderland e também o Ararat Arménia. Fora, joga em San Sebastián com a Real Sociedad, na Hungria em Budapeste com o Ferencváros, na Polónia com o Lech Poznan, e vai também à Noruega defrontar o Lillestrøm. Estes são os adversários de Benfica e de Torriense. O Sporting de Braga na Liga Conferência ficou também há instantes a conhecer os adversários que vai ter. É uma competição mais curta, apenas 6 adversários. Ora, fora de casa o Braga vai ter o Copenhaga, o Brann Bergen e o Oro, são 3 saídas a países nórdicos. Vai jogar em casa com o Egnatia da Albânia, o Gent da Bélgica e também o Kups na Rovaniemi, equipa da Finlândia. São estes os adversários do Sporting de Braga. Recordo que no caso da Liga dos Campeões, só amanhã sábado deve sair a grelha definitiva para estas duas competições, Liga Europa e Liga Conferência. Só vamos conhecer os jogos finais, a grelha final, no domingo. Foi essa a indicação deixada por Giorgio Marchetti. Recordo que logo mais vamos ter uma emissão especial para abrir a jornada 4 do campeonato, com o relato do Rio Ave Sporting Clube de Portugal, a narração do Carlos Rui Abreu, a reportagem do Paulo Vidal, os comentários do Luís Cristóvão. É tudo, um abraço, vêm daqui a pouco as notícias.
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6: Antena 1, boa tarde, é uma hora. De julho até agora já foram transferidas para vários lares 20 pessoas que estavam internadas com alta clínica nos hospitais públicos. A Madeira é a região convidada do Congresso de Cozinha que se realiza em Oeiras a 27 e 28 de setembro. Adiante nesta edição, espreitamos o Mundo do Di. É um projeto educativo para crianças entre os 3 e os 10 anos disponível em várias plataformas digitais.
7: Títulos em desenvolvimento na edição do Diário Regional desta sexta-feira, 28 de agosto. O controle técnico é de Miguel França, a edição de Celina Faria.
6: Desde o mês passado e até agora já foram transferidos cerca de 20 doentes em alta clínica para vários lares. A Secretária Regional da Inclusão admite, no entanto, ao Grupo RTP que há famílias que rejeitam a ajuda do Governo. Paula Margarido assume que, por essa razão, há doentes que continuam nos corredores das urgências do Hospital Nélio Mendonça. Ao todo, o Serviço Regional de Saúde confirmou que até ontem estavam em situação de alta clínica nos dois hospitais públicos, 245 doentes.
8: Já nos chegaram a informação de que efetivamente uma família disse: não, eu não quero que vá para ali, porque ali a reforma do meu familiar tem que ir para a instituição e a reforma do meu familiar não pode ir para a instituição. Esse caso foi-nos relatado por uma IPSS que se viu confrontado, a IPSS viu-se confrontada com essa realidade. Mas lá está. Não tenho números, não sei em termos de total. Também sabemos que há muitas famílias que, de facto, querem muito ter os seus idosos em casa depois de uma situação de hospitalização e que não conseguem. E, portanto, depois é todo este processo que tem que ser construído para que se chegue a bom porto. Mas lá está, não tenho números, não podemos dizer que é a maioria, porque não temos esses números nem essas evidências.
6: Paulo Margarido participou em Santana na apresentação do primeiro encontro regional de ajudantes domiciliárias. O evento Sentido do Cuidar acontece a 21 de outubro na Quinta do Furão. É destinado às auxiliares de ação direta de todos os concelhos e é organizado pela Associação Santana Cidade Solidária, que conta com 11 ajudantes domiciliárias. A instituição tem atualmente um lar com 58 residentes e um centro de dia para 30 utentes. O presidente Nélio Gouveia descreve algumas das dificuldades da associação.
9: Tem a ver também com o custo de vida que as pessoas sentem nas suas casas. Nós também sentimos a nível da instituição, os valores dispararam a nível dos consumíveis, a nível de alimentares, portanto as carnes, as frutas, os legumes subiram em comparação há 3 anos para cá, subiram praticamente para o dobro. Também o custo de eletricidade também disparou após a guerra na Ucrânia, portanto a vida disparar todos os meses. Portanto é difícil suportar, manter a porta aberta com estes valores, mas vamos fazendo com esse esforço e com o apoio das instituições, quer do Governo Regional, quer das autarquias locais, vamos conseguir continuar o nosso trabalho.
10: No lar de idosos a capacidade já está esgotada?
9: Sim, são 58 residentes, são vagas sociais, portanto são todos encaminhados pela Segurança Social e sempre que sai algum utente por falecimento ou por outra circunstância, é sempre comatada essa saída.
6: O Encontro Regional de Ajudantes Domiciliárias tem um apoio de 27 mil euros do Governo Regional e vai realizar-se em Santana em outubro. Chama-se O Mundo do Di, é um projeto de educação para crianças entre os 3 e os 10 anos, com temas como língua portuguesa, literacia financeira e cuidados a ter no uso da internet. A autora da iniciativa é a jornalista Cristina Costa e Silva, que desenvolveu os conteúdos a partir de uma história real com uma criança. Não tem apoios, mas tem o conteúdo já com patente, João Carramanho.
11: Se alguma vez virem algo estranho ou que vos deixe pouco à vontade, contem sempre a um adulto em quem confiam. Aos pais, professores ou avós.
12: Nunca devemos guardar segredos sobre isso.
11: Então, vamos recordar. Não partilhar dados pessoais
12: e contar sempre a um adulto se algo nos preocupar. Assim, navegamos em segurança no Mundo do Di.
13: O Mundo do Di está no Instagram, no YouTube e no TikTok. É fácil procurar. E tem desde logo um objetivo simples, explica a autora.
14: As crianças já praticamente só falam brasileiro porque é o que vem na internet, é aquilo que lhes mostram. E o Di nasce da necessidade dos pais do Di, que é uma criança que eu conheço, encontrarem produtos em português para mostrar ao filho, que tem agora 4 anos e que felizmente não fala brasileiro, porque vê conteúdos em português que ainda existem.
13: Cristina Costa e Silva tem levado às plataformas eletrónicas o mundo de uma criança que fala sobre muitas coisas.
14: Foi também uma forma de lhes passar literacia financeira, prevenção de abusos sexuais, noções de cidadania, de saúde e também da história de Portugal.
13: Pretende chegar à diáspora e tem vivido sem qualquer apoio?
14: Não tenho qualquer tipo de apoio. É um projeto pessoal meu. Não existia apoio nenhum oficial, nem oficial, nem institucional, nem privado, de ninguém. É um projeto meu que eu espero que cresça, como a criança que lhe deu origem está a crescer.
13: Cristina Costa e Silva deixa um exemplo, a questão da literacia financeira para os mais novos.
14: O que é que uma criança do primeiro ano que ainda não sabe ler consegue ver PowerPoints com coisas escritas?
11: Sabiam que há formas simples de poupar dinheiro? 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
6: 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Há cada vez mais jovens na Madeira que procuram a cirurgia estética. Nas mulheres, o procedimento mais comum é o aumento mamário, mas para que sejam evitados riscos para a saúde, é determinante a escolha do médico, que deve ser um profissional certificado, Cláudio Ornelas.
15: Diariamente, os jovens são bombardeados nas redes sociais com publicações que criam pressão no ideal de beleza e de imagem. E são cada vez mais os jovens que recorrem a cirurgias estéticas, informa a Antena 1, o cirurgião plástico Fernando Batista.
16: A maioria dos jovens é a partir dos 20. Mas antes, a procura também existe, mas é menos frequente. E é mais por motivações também próprias, mas dos pais. E nós aqui, enquanto cirurgiões, também temos as nossas reservas de cirurgias na idade da adolescência. Obviamente, fazemos em casos particulares e ocorre habitualmente em contextos de quadros mal formativos, assimetrias que sejam impactantes na vida.
15: A maior parte dos pacientes que recorrem à cirurgia estética são mulheres.
16: Nos mais jovens, por exemplo, é mais o aumento mamário. Em idades mais maduras, as escolhas vão recaindo já em cirurgias de remodelação corporal.
15: A procura de cirurgias combinadas é cada vez mais frequente.
16: Tem muito a ver com injeções milagrosas, que estão muito aí na moda, os Monjar, os Amzipics e outros. E, portanto, claramente isto leva a grandes mudanças corporais.
15: E há também homens em busca destes procedimentos.
16: É mais frequente no homem, sobretudo nos mais jovens, a ginecomastia é o aumento da mama masculina. Ainda no jovem temos a lipoaspiração. Em idades mais maduras, a cirurgia palpebral e do rejuvenescimento facial.
15: Na opinião do também cirurgião plástico Manuel Figueroa, os homens ainda procuram pouco a medicina estética, mas a tendência tem vindo a mudar.
17: Já se faz muito tratamentos tipo botox e preenchimentos. E por vezes também sinais que dão um ar cansado à cara.
15: E há outras cirurgias com elevada procura.
17: Ter um nariz mais pequeno, em pessoas mais idosas não ter tantas rugas, pessoas com um peito grande reduzirem, ou a barriga também em excesso reduzir.
15: Ambos os cirurgiões alertam que a escolha de um cirurgião deve ser acompanhada por uma visita ao site da Ordem dos Médicos.
16: Nós temos casos de pacientes que nos procuram para corrigir defeitos, e alguns deles mesmo muito relevantes, depois de cirurgias que realizaram com profissionais não habilitados, e isto é cada vez mais frequente, realizadas em países de turismo cirúrgico low cost. E eu aqui não tenho qualquer problema em referir a Turquia. Eles fazem um marketing muito agressivo, com promessas de resultados a troco de baixos custos.
15: As expectativas na realização destes procedimentos devem também ser realistas.
6: São apelos para que sejam evitados riscos para a saúde. A Madeira é a região convidada este ano do Congresso de Cozinha e o país convidado é Marrocos. O objetivo do encontro é valorizar a gastronomia. No encontro, que decorre entre 27 e 28 de setembro, vão participar vários profissionais da região, como refere Afonso Rosário, da organização do evento.
18: O congresso são 2 dias, um evento direcionado aos profissionais de gastronomia do mundo da hotelaria, onde acontecem várias demonstrações, conversas, debates nos 5 palcos que temos no congresso. O tema deste ano do Congresso é o mar. Passámos do tema de uma só saúde, que foi o tema do ano passado, para o tema do mar, para a valorização do mar e do produto do mar. Este ano, como pessoas da Madeira, temos já confirmados Otávio Freitas, Zélia Santos, Roberto Barros, Joana Abreu, Rafael Antunes, Teresa Vivas, Miguel Neto, entre outros nomes que vêm da parte da Madeira.
6: O encontro decorre nos Jardins do Palácio Marquês de Pombal, em Oeiras, a 27 e 28 de setembro. A entrada para o público em geral, para os dois dias, custa 65 euros, para um dia, 45 euros. O número de espécies marinhas invasoras nas águas portuguesas aumentou 75% em 10 anos. Os dados estão num estudo científico a que a Agência Lusa teve acesso. O levantamento foi realizado durante uma década e inclui todo o território português. Das 231 espécies confirmadas, mais de 150 foram registadas no continente, 81 nos Açores e 62 na Madeira. É o que refere Paula Cheinho, uma investigadora.
19: Há 10 anos atrás tínhamos reportado 133 espécies não indígenas e atualmente reportamos 231. Portanto, no espaço de 10 anos tivemos um aumento de cerca de 100 espécies não indígenas. Portanto, é uma taxa muito elevada novas introduções.
6: A navegação é a principal causa da introdução de novas espécies, como refere Paula Chinho.
19: Esta introdução pode dar-se de duas formas. Espécies que se fixam nos cascos e viajam durante a viagem das embarcações e depois, quando chegam ao novo local, colonizam esse local. O aumento da disponibilidade alimentar que existe na zona costeira pode induzir à reprodução destas espécies, que por isso facilmente se fixarão nos novos locais. Outra forma da navegação introduzir novas espécies é através das águas do lastro. Portanto, são aquelas águas que são transportadas nos tanques de lastro das embarcações comerciais e que servem para equilibrar a embarcação para poder navegar em segurança. E, portanto, pode imaginar que nestas águas que são captadas num local e descarregadas noutro, viajam muitos organismos vivos.
6: Nas águas de Portugal continental, mais de 30% das espécies não indígenas são originárias do Pacífico Norte, seguidas de 24% com origem noutras zonas do Atlântico Norte. Nos Açores e na Madeira, as espécies chegam, sobretudo, do Pacífico Norte. Baila que Baila, 5 grupos da Madeira, dos Açores e das Canárias atuam hoje no Festival de Folclore de Gaula. A edição deste ano tem como tema os transportes tradicionais da época em que o mar ligava as diferentes localidades. O evento é organizado pelo grupo de folclore da Casa do Povo de Gaula. O coordenador artístico Manuel Sena afirma que é uma forma de dar a conhecer outras expressões da cultura popular.
20: Tem importância, sobretudo, para divulgar também o folclore da nossa freguesia e para também demonstrar aos gauleses a riqueza cultural que existe também fora da Madeira e fora de Gaula, através dos intercâmbios culturais que estamos fazendo anualmente, que os elementos possam ter a noção de outras culturas e, ao trazermos os grupos oriundos de outros sítios cá à Madeira, também as pessoas possam desfrutar. Em relação ao programa, vamos contar com dois grupos regionais, que é o nosso grupo, a Casa do Povo de Gaula, e o grupo das Romarias Antigas do Rochão. Temos depois o grupo da Casa do Povo das Bandeiras, que é da Ilha do Pico, e a Associação Cultural Erasmo Hernandes e a Parranda de La Cebada, que vêm, respectivamente, de Gran Canária e Fuerteventura.
6: O Baila que Baila, Festival de Folclore de Gaula, começa um pouco antes das 9 da noite no Salão Paroquial de Gaula. A entrada é grátis.

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Estamos esgotando o tempo desta emissão. Saímos às 14h para as notícias. Continuam a ouvir a sua rádio, a Rádio Pública. Tenha uma boa tarde.

0: 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São 14h no continente e na Madeira, 13h nos Açores. Vamos conhecer os títulos desta edição.
1: Vão ser necessários mais de 2 anos para recuperar as zonas do Nepal afetadas pelas enxurradas. É a previsão feita pela Cruz Vermelha Portuguesa, que apela a donativos para apoiar a população do país asiático. As operadoras de trotinetes dizem-se disponíveis para uma adaptação às regras de circulação nas cidades. É resposta à decisão de vários municípios, como Braga, Espinho ou Gaia, de acabar com este serviço. O Benfica vai defrontar o AC Milan de Ruben Amorim na Liga Europa. O Torriense enfrenta, entre outros, a Real Sociedade na mesma competição e o Braga, na Liga Conferência, terá pela frente o Copenhaga da Dinamarca.
0: As notícias com edição de Frederico Moreno.
1: Perante a catástrofe no Nepal, a ajuda mais direta e eficaz é a financeira, por isso a Cruz Vermelha Portuguesa está a apelar para que sejam feitos donativos para a ajuda às equipas de resgate e à população que sobreviveu às enxurradas naquele país asiático. O coordenador nacional de emergência da Cruz Vermelha, Gonçalo Órfão, explica que é preciso reforçar as equipas que estão no terreno.
2: Neste momento, todo o apoio para o Nepal tem que ser feito em fortalecer a capacidade das equipas locais. É isso que a Cruz Vermelha está a pedir. Através da Cruz Vermelha nepalesa existem já um reforço destas equipas no local, bem como da capacidade de apoiar a população. O movimento internacional da Cruz Vermelha, através da Federação Internacional da Cruz Vermelha e do Crescente Vermelha, mobilizou-se para apoiar as respostas locais. A Cruz Vermelha Portuguesa é solidária e com isto abrimos um fundo, um apelo de emergência para quem quiser apoiar, poder apoiar através de uma doação financeira.
1: O coordenador de emergência médica da Cruz Vermelha diz que há que considerar ainda o período de recuperação desta tragédia. Gonçalo Órfão faz as contas, calcula que o Nepal vai demorar pelo menos 2 anos a reerguer-se e por isso toda a ajuda é necessária.
2: Vão ter que ser criados programas para recuperar capacidade de rendimentos, capacidade de comunidade, e é nisto também que os vermelhos neste momento estimam um período de 2 anos de implementação no terreno para conseguirmos efetivamente ajudar a população ao retorno da normalidade. E por isso é que só através destes fundos de emergência, destes apelos de emergência, é que conseguimos direcionar para onde efetivamente é necessário face uma avaliação de necessidades e face a necessidades efetivas da comunidade.
1: Subiu, entretanto, para 538 o número oficial de mortos na sequência da catástrofe no Nepal. A informação foi revelada pelas autoridades do país e entre os mais de 1.400 desaparecidos há, nesta altura, 3 cidadãos portugueses. Portugal tem de aprender a viver com menos fundos europeus, aviso deixado hoje pelo Ministro da Economia e da Coesão Territorial, depois de anunciar que o Plano de Recuperação e Resiliência foi executado a 100% de dentro dos prazos previstos. Castro Almeida defendeu também uma maior aposta no futuro no investimento público.
3: Portugal tem que se preparar para passar a dedicar uma maior fatia do orçamento do Estado ao investimento público. O investimento público tem vivido, sobretudo, de fundos europeus. E particularmente nestes anos em que houve PRR. Isso é uma fatalidade. E é um bem para o país. Será um avanço do país. Passar a aplicar uma maior percentagem do orçamento do Estado a investimento público e não apenas ao funcionamento corrente da máquina do Estado. Isso é uma inevitabilidade, porque cada vez vai haver menos dinheiro de fundos europeus.
1: Em relação ao PRR, num balanço da execução final do Plano de Recuperação e Resiliência, o Ministro revela que falta apenas receber o 10º cheque previsto para setembro. Se for aprovado, Portugal vai receber, na totalidade, cerca de 22 mil milhões de euros. Temos em direto Pedro Sousa Carvalho, comentador de Economia da Antena 1. O Governo faz um balanço muito positivo deste processo. Portugal terá conseguido, Pedro, aproveitar o PRR para dar um salto em frente, para transformar, para melhor a economia nacional?
4: Viva, sim, acho que sim, pelo menos no imediato. Se nós olharmos, por exemplo, excluindo aqui os anos da pandemia, que foram naturalmente atípicos, mas se olharmos para as duas décadas antes da pandemia, nós tínhamos a economia portuguesa a crescer, nem chegava a crescer 1% ao ano em termos de média. E se olharmos para os últimos 4 anos, portanto, 2023 a 2026, que coincide em grande parte com o período da bazuca europeia, a economia passou a crescer mais de 2% ao ano, ou seja, passou a crescer o dobro daquilo que crescia antes. É verdade, Frederico, há uma parte deste crescimento, naturalmente, que é muito explicada pelo boom no turismo, mas obviamente há uma outra parte que tem a ver naturalmente com este efeito da bazuca europeia e o efeito que as grandes obras públicas tiveram na economia. Como dizia, são 22 mil milhões de euros que foram despejados na economia no espaço de 5 a 6 anos. Isto obviamente teve um impacto e está a ter um impacto positivo na economia. Agora, a grande dúvida é saber que impacto, digamos, multiplicador no futuro é que estes vários projetos que foram apoiados pelo PRR, nomeadamente aqueles 50 projetos apoiados pelas agendas mobilizadoras, vão ter na economia. Ou seja,
1: há impactos que não podem ser medidos no imediato, têm de passar algum tempo.
4: Exatamente, há dinheiro que foi gasto em investimento, digamos, que não é reprodutivo, no sentido em, sei lá, se estás a investir numa escola, para arranjar o teto de uma escola, naturalmente é um investimento produtivo, é um investimento importante, mas não é um investimento que vá reproduzir riqueza. Mas depois há uma parte do PRR que foi utilizado em investimento que pode gerar riqueza no futuro. E por isso é que eu falava nestes projetos das agendas mobilizadoras. E se esses projetos realmente, ou seja, se esse dinheiro foi para projetos realmente que vão criar riqueza, isso é algo que só vamos conseguir nos aperceber disso nos próximos anos. Não há outra maneira de fazer essa comprovação.
1: Análise de Pedro Sousa Carvalho, comentador de Economia da Antena 1, a este anúncio feito hoje pelo Ministro da Economia de que o Plano de Recuperação e Resiliência está totalmente executado, cumprindo o prazo acordado com Bruxelas. Já fim à vista para a crise no abastecimento de água em Almada, a partir de segunda-feira será decretado o fim da situação de alerta municipal, é o que adiantam os serviços municipalizados de água e saneamento. Os níveis dos reservatórios em Almada têm-se mantido acima dos 70%, o que permite aos serviços encarar a atual situação com maior tranquilidade na gestão da água. Desde o início de julho, tinham sido registadas sucessivas falhas no abastecimento, com uma especial incidência na Costa da Caparica, tendo a Câmara Municipal de Almada decretado situação de alerta no dia 8 de julho. Uma situação de alerta que se mantém até agora, vai terminar na próxima segunda-feira. Já é novamente permitida a ida a banhos nas praias de Agudela, Memória e Quebrada, em Matosinhos. A Agência Portuguesa do Ambiente tinha desaconselhado a ida a banhos desde terça-feira devido a uma contaminação microbiológica. No entanto, as análises realizadas mostram que a água regressou ao normal. Contudo, os banhos continuam a ser desaconselhados nas praias do Cabo do Mundo, Marreco e Matosinhos, precisamente devido a uma contaminação da água. O vice-presidente do PSD, Pedro Duarte, admite a necessidade de um modelo de financiamento público do jornalismo. Na Universidade de Verão do Partido, o antigo ministro e atual presidente da Câmara do Porto defendeu esta manhã que a comunicação social não pode ir atrás do modelo das redes sociais, alertando também para a desinformação. Perante uma plateia de jovens alunos, Pedro Duarte resumiu que sem jornalismo, Inês Ameixa, não há democracia plena.
5: O mercado, por si só, já não garante a sustentabilidade do jornalismo. Pedro Duarte, vice-presidente do PSD, admite que pode ser preciso um modelo de financiamento público para a comunicação social.
6: Como é que vamos garantir que o jornalismo é sustentável nas democracias? Hoje em dia, vamos ter que o assumir, do ponto de vista estritamente económico, o modelo económico do jornalismo não resulta se deixarmos o mercado funcionar só por si.
5: Numa aula na Universidade de Verão do PSD, o ex-ministro, que já teve a pasta da comunicação social, alertou que o jornalismo não deve ir atrás do modelo das redes sociais.
6: Para nós, quando vemos que os órgãos de comunicação social apostam a sua sobrevivência económica também no número de cliques, na atenção que geram, nós temos um problema a duplicar, eu diria.
5: Acrescentando, Pedro Duarte, que
6: um dos efeitos que as redes sociais está a ter é está a agudizar de uma forma vertiginosa a crise da comunicação social. E, portanto, ao mesmo tempo que está a criar um mundo novo e perigoso, está a destruir aquilo que, durante décadas, foi um elemento essencial das nossas democracias.
5: Já o antigo deputado Adolfo Mesquita Nunes, autor de um livro sobre algoritmos nas redes sociais, alerta que eles não nos dão o que queremos, mas sim o que nos prende a atenção, e isso é um problema.
7: É a economia da atenção. Infelizmente, as mensagens mais radicais e mais populistas são aquelas que prendem a nossa atenção. Our fault, é assim. E isso faz com que, organicamente, a sociedade se vá polarizando e se vá radicalizando.
5: Reflexões na Universidade de Verão, do PSD.
1: Painel sobre algoritmos, jornalismo e democracia, esta manhã em Castelo de Vide, Porto Alegre. Benfica, Torreense e Braga já conhecem os adversários que vão enfrentar nas competições europeias. O sorteio da Liga Europa, do início da tarde, ditou que o Clube da Luz vai medir forças com o AC Milan, de Ruben Amorim, com o Celtic da Escócia, com os gregos do Ofi Creta, os polacos do Lech Poznan, os checos do Pilsen, os cipriotas do Omonia e ainda com duas equipas dos Países Baixos, AZ e NEC. São estes os adversários do Benfica, que terá como deslocação mais difícil, em teoria, a ida à Itália ao estádio de San Siro. Na emissão especial aqui na Antena 1, de análise a este sorteio, Henrique Calisto, presidente da Associação Nacional de Treinadores de Futebol, considera que o Benfica tem futebol para conseguir obter bons resultados.
8: O calendário que se apresenta para o Benfica não parece nada difícil, sabendo que do primeiro ao oitavo lugar tem um apuramento direto, depois do nono ao 24º tem acesso ao play-off e a partir daí todos os outros são eliminados. Portanto, até ao 24, e penso que o Benfica tem, até porque o seu treinador já o disse, tem aspirações a chegar à final e vencer esta competição, o Benfica tem todas as hipóteses de ficar no grupo do apuramento direto e, portanto, acho que é um grupo que vai de encontro ao objetivo que o Benfica tem.
1: Também na Liga Europa, tal como o Benfica, está o Torreense, que vai enfrentar o Celtic de Glasgow, o Lech Poznan, e terá pela frente o Olympiacos da Grécia, os espanhóis da Real Sociedade, os húngaros do Frank Varos, os ingleses do Sunderland, o Ararat da Arménia e ainda o Lillestrøm da Noruega. Já na Liga Conferência, o sorteio determinou que o Braga terá de jogar contra o Copenhaga da Dinamarca, o Gent da Bélgica, os finlandeses do Kups, os noruegueses do Brane, os albaneses do Egnatia, e o Braga vai também enfrentar os dinamarqueses do Aarhus. Está a decorrer a esta hora a final do Campeonato do Mundo de Canoagem com atletas portugueses em prova. Seguimos em direto para Poznan, na Polónia, onde está o enviado especial da Antena 1, Horácio Antunes. Estão portugueses a lutar por uma medalha na prova de K4, 500 metros.
9: São os campeões do mundo do ano passado e campeões europeus também. Gustavo Gonçalves, João Ribeiro, Messias Batista e Pedro Casinha, campeões do mundo, e querem defender este título aqui nesta pista Malta, em Poznan, na Polónia. Estão a dar tudo por tudo aqui, quase a chegar à meta. Vamos ver se vão conseguir chegar na primeira posição. Vamos ver o resultado deste quarteto português. Vamos, a meta está em instantes e são terceiros. Penso que medalha de bronze, terceiro lugar para Portugal, depois de campeões do mundo no ano passado em Milão, em Itália. Aí está, mais uma medalha para este K4 português, Gustavo Gonçalves, João Ribeiro, Messias Batista e Pedro Casinha, que eram campeões do mundo e europeus do ano passado, estão agora na terceira posição. Vão ao pódio às 15h17 para receber essa medalha de bronze. Também já ao início da tarde, a final B, com Beatriz Fernandes e Inês Penetra em C2 500 metros, ficaram na sexta posição, o que dá o 15º lugar da geral. Um dia menos bom, diz Inês Penetra, a mostrar confiança para o futuro.
10: As condições não estão muito favoráveis. Sabíamos que íamos numa pista ainda, se calhar, um bocadinho pior. Demos o nosso melhor, isso eu tenho a certeza, e acho que temos de estar contentes por isso. Fizemos uma boa época, foi muito longa. Claro que queríamos terminar melhor, mas não foi possível. Mas acho que temos de estar contentes pelo trabalho que fizemos. E daqui para a frente tentar melhorar para o próximo ano, tentar o máximo de pontos, a ver se conseguimos uma vaga.
9: E assim fechou mais um dia de provas para os atletas nacionais, medalha de bronze no K4 masculino.
1: Horácio Antunes, o enviado especial da Antena 1 ao Campeonato do Mundo de Canoagem na Polónia, a trazer-nos aqui em primeira mão essa conquista portuguesa em Poznan. Numa altura em que vários municípios estão a proibir o aluguer de trotinetas, as empresas responsáveis por este transporte partilhado garantem que estão disponíveis para se adaptar às regras de circulação nas cidades. Ouvido esta manhã pela Antena 1, o diretor de micromobilidade da Bolt diz que a empresa não foi contactada pelas autarquias que decidiram banir as trotinetes, como foi o caso de Braga, Espinho ou Gaia. As operadoras garantem, Gonçalo Costa Martins, que estão disponíveis para trabalhar com os municípios.
11: Um trabalho para ter mais zonas de estacionamento e pensar em modelos de investimento é o que defendem num comunicado as operadoras de trotinetes Bolt, Bird e Lime. Querem regras municipais claras e proporcionais. O diretor de micromobilidade da Bolt, Frederico Venâncio, elogia Lisboa pelas mudanças que a Câmara trouxe em 2023.
12: O negócio deixa de funcionar da mesma forma, mas mais uma vez os operadores adaptaram-se. Velocidade reduzida a 20 km/h, estacionamento obrigatório, zonas de proibições de circulação de uma série de regras que os operadores cumpriram.
11: Presume então que estaria disponível para discutir uma série de adaptações com as cidades que tencionam banir as trotinetes.
12: Como sempre estivemos.
11: Mesmo disponível, a Bolt diz que não recebeu contactos de autarquias como Braga, Gaia e Espinho, que avançaram na vontade de acabar com as trotinetes.
12: Não sinto que sejamos parte da responsabilidade desta insegurança. Sinto sim que devemos ser parte integrante de todas essas discussões.
11: As autoridades têm avisado para o aumento de acidentes com bicicletas e trotinetes, mas no segundo caso, Frederico Venâncio acredita que banir não é o caminho, antes a sensibilização dos condutores, também fiscalizar, e não é só a polícia.
12: É difícil detectar um veículo em contramão, por exemplo, ou ainda temos muitos erros a detectar um veículo com duas pessoas, mas é algo que nós vamos investindo. Mas também lá está, Polícia Municipal, PSP, GNR, se virem uma situação dessas, devem intervir.
11: E sobre o referendo que o Automóvel Clube de Portugal quer fazer em Lisboa para banir as trotinetes, este diretor da Bolt espera que ganhe ou não. Mas
12: também temos um exemplo em França, em Paris, onde houve um referendo e foi o sim que ganhou para banir. Eu não dou nada como seguro. Aquilo que eu dou é que estamos confortáveis, estamos confiantes do trabalho que estamos a fazer.
11: As operadoras esperam que estes veículos continuem a fazer parte do futuro das cidades.
1: Posição das operadoras de trotinetes numa altura em que várias autarquias em Portugal decidiram proibir este meio de transporte partilhado.
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1: RTP, Antena 1 Madeira, muito boa tarde. Nesta altura, 2 horas, 21 minutos. Cá estamos para mais uma sessão das tardes da 1. Programa já de fim de semana, sexta-feira, 28 de agosto. E na abertura, Bárbara Tinoco, Não És Tu, Sou Eu. Agora passamos para Gabriel, o Pensador, com a Festa da Música. Eu sou a Xana Abreu e vou consigo até às 4 da tarde.

Super animado este som de Gabriel O Pensador, a Festa da Música. Agora 2:27, vamos em frente com música cubana, Juan Formel e os Bam Bam. O tema chama-se La Habana No Aguanta Más.

Os ABBA com o tema Know In Me, Know In You. Agora vamos para os B-52s com Love Shack. Ficam, entretanto, também aqui as temperaturas. Fazemos uma ronda pelas temperaturas do arquipélago. Ora, na Quinta Grande, 24 graus, Lugar de Baixo com 27, Prazeres 23, Ponta do Pargo 25 graus, Pico do Arieiro 13, Monte com 23, Santa Serra nos 20 graus, Caniçal 24, Santana com 20, São Jorge 26. Em São Vicente e no Porto Nisso estão 25 graus, no Porto Santo 26 graus, Santa Cruz 25 e aqui no Funchal 28 graus.

Os portugueses NBC aqui com o tema Tira o Passe, quando ficamos a 15 minutos das 3 da tarde. Vamos agora escutar More Than This, é a versão do Stand

Foi muito bem conseguido este título, esta versão do original More Than This, de Brian Ferry, aqui pelos 10,000 Maniacs. E agora vamos às propostas culturais da rubrica Encontros com Marta Cília. Realiza-se hoje a noite aberta da Estação de Biologia Marinha do Funchal. Uma visita guiada às 20 horas e uma palestra. 5 milhões de anos de história em 60 minutos. Um olhar sobre a origem da Madeira e da sua biodiversidade, apresentada por Manuel Biscoito, biólogo, chefe da Divisão de Ciência da Câmara Municipal do Funchal e conservador do Museu de História Natural do Funchal. Marcações através do endereço de correio eletrónico ebmf@funchal.pt. Hoje, o Salão Paroquial de Gaula da Igreja de Nossa Senhora da Luz recebe, às 20h45, os grupos de folclore participantes no Baila que Baila, sétimo Festival de Folclore de Gaula, organizado pelo Grupo de Folclore da Casa do Povo de Gaula. No domingo, às 18h30, o Largo da Praça, em Machico, recebe o 15º Encontro de Folclore, promovido pelo Grupo de Folclore de Machico. O encontro realiza-se por ocasião da Festa do Senhor Santíssimo Sacramento e terá como tema o transporte tradicional de mercadorias. A nona edição do Santa Curtas, Festival de Curtas-Metragens, prossegue esta noite a partir das 21h30 no Anfiteatro da Casa da Cultura de Santa Cruz, Quinta do Revoredo. Um momento musical por Levi Gonçalves, trio com Músicas do Mundo, e a exibição de 7 curtas-metragens de vários países e géneros. Pode assistir a Atom and Void, ficção científica de Gonçalo Almeida. O documentário 4 Paredes Tombadas, de João Paulo Oliveira. Coyotes, um drama de Said Zaga. O Leite das Monarcas, documentário de Francisco Nuno Rodrigues. S. The Wolf, curta de animação de Sameh Allah. O videoclipe de Fred Rawson, com o título de Too Late Now. E comédia e terror em Borbulha, de Fernando Ala. Entrada gratuita. Sessões Screenings Funchal, esta sexta e sábado, às 21 horas, é exibido o filme Aos Nossos Amigos, de Adrian Rohr. A película mistura ficção e documentário. Acompanha Sara na passagem para a idade adulta, naquilo que podemos considerar ser um retrato sobre amizade, identidade e os caminhos que nos transformam. Informações em screenings.pt. E porque falamos de cinema, o Cinema Machico, iniciativa do Grupo de Teatro de Machico, volta em setembro à Sala do Fórum Machico, em sessões aos sábados, às 21 horas. Na programação, as películas A Zona de Interesse, de Jonathan Glazer, O Paraíso dos Tontos, de Charlie Day, Valor Sentimental, de Joaquim Trier, e Palestina 36, de Anne-Marie Jassir. Informações na rede social Facebook do Grupo de Teatro de Machico.

Agora estamos a 3 minutos das 3 da tarde, emissão de fim de semana, sexta, 28 de agosto. E agora vamos até à viragem de hora, até às 3 e, portanto, também até às notícias do país e do mundo, com Benson Boone, chama-se Beautiful Things.

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1: Boa tarde, são 3 horas no continente e na Madeira, 2 da tarde nos Açores. Na hora vamos olhar para as notícias que marcam esta sexta-feira, Frederico Moreno.
2: Portugal conquistou uma medalha de bronze esta tarde nos Mundiais de Canoagem. Na Polónia foi na prova de K4, 500 metros. Vão ser necessários mais de 2 anos para a recuperação das zonas do Nepal afetadas pelas enxurradas. É a previsão feita pela Cruz Vermelha Portuguesa. O governo vai disponibilizar mais 25 milhões de euros para recuperar as infraestruturas de regadio destruídas pelas várias tempestades que atingiram o país no início do ano.
1: Notícias às 3 da tarde, a edição é do jornalista Frederico Moreno.
2: É uma medalha para Portugal no Mundial de Canoagem. Os atletas portugueses foram os terceiros a cortar a meta esta tarde na prova de K4 500 metros. Gustavo Gonçalves, João Ribeiro, Messias Batista e Pedro Casinha conquistaram o bronze. Uma prova acompanhada pelo enviado especial da Antena 1, Horácio Antunes, que temos agora em direto a partir de Poznan, na Polónia. O quarteto luso, Horácio, tinha-se sagrado campeão mundial no ano passado, agora acabou por ser batido, mas apenas pela Austrália e pela Alemanha.
3: E foram campeões do mundo e europeus no ano passado e alcançaram o bronze este ano. O K4 500 metros é uma das regatas mais cobiçadas e mais difíceis. As medalhas são o resultado de muito trabalho, como realça João Ribeiro, 37 anos, o atleta mais experiente desta embarcação.

0: trabalhámos muito diariamente, com a mesma humildade de sempre. Éramos campeões do mundo, mas se chegámos aqui sabíamos que podíamos até não entrar numa final. Estas provas são muito disputadas, o K4, todas as nações querem ganhar, mas esta equipa trabalha com muita humildade, com muita vontade de vencer, e temos um objetivo grande para a LA e queremos garanti-lo já nos próximos provas.
1: Pedro Casinha realça a importância destes pontos, desta medalha para os Jogos Olímpicos de Los Angeles.
2: É bastante importante, era o nosso grande objetivo, conseguir uma medalha no Mundial. Isto atribui muitos pontos à equipa e assegura-nos uma boa posição para os Jogos Olímpicos que aí vêm.
1: Já Gustavo Gonçalves diz que é a concretização de um objetivo traçado pelo empenho e pelo trabalho.
3: Uma regata super, super dura, bastante bem diferente, mas soubemos ter a cabeça fria, trabalhar bem. Estamos mais uma vez na luta com os melhores do mundo. Desta vez, infelizmente, não deu para ganhar. Fizemos muito trabalho para isso, mas também os adversários são bastante bons. E sinto que fizemos uma boa regata, fomos fazendo uma época em crescendo e estamos realizados por agora.
1: Para Messias Batista, os quartos lugares do europeu e também das taças do mundo foram muitos. Ainda tem agora o K2 500 metros com o João Ribeiro e este bronze é o incentivo para essa meia-final.
4: Dá um incentivo e tira um pouco a pressão, porque já não saímos na Polónia sem medalha. Estou muito contente, obviamente. É um bronze, mas com sabor especial. Este ano batemos muitas vezes nos quartos lugares, mas conseguimos manter a cabeça firme. Hoje fizemos uma prova muito boa, muito dura. Contra o vento não é muito favorável para nós, mas tivemos cabeça, soubemos gerir da forma certa e sair daqui com uma medalha garante muitos pontos neste ciclo olímpico.
1: Está conquistada a primeira medalha para a seleção portuguesa, bronze na regata de K4 masculino 500 metros. Gustavo Gonçalves, João Ribeiro, Messias Batista e Pedro Casinha somam pontos para o ranking de Portugal para os próximos Jogos Olímpicos.
5: Horácio Antunes em direto de Poznan, onde os atletas portugueses alcançaram esta tarde a medalha de bronze no Mundial de Canoagem que está a decorrer na Polónia. Ursula von der Leyen anuncia o envio imediato de ajuda humanitária para o Nepal, ajuda no valor de 2 milhões de euros. A presidente da Comissão Europeia escreveu há minutos na rede social X, na internet, que esta ajuda é destinada às famílias que correm risco de vida na sequência da catástrofe natural. A presidente da Comissão envia também sentidas condolências e solidariedade a todos os afetados pelas cheias devastadoras. A ajuda mais direta e eficaz é a financeira, é o que diz a Cruz Vermelha Portuguesa, que está a apelar para que sejam feitos donativos. O coordenador nacional de emergência da Cruz Vermelha, Gonçalo Órfão, explica que é necessário reforçar as equipas que estão no terreno.
6: Neste momento, todo o apoio para o Nepal tem que ser feito em fortalecer a capacidade das equipas locais. É isso que a Cruz Vermelha está a pedir. Através da Cruz Vermelha nepalesa existem já um reforço destas equipas no local, bem como da capacidade de apoiar a população. O movimento internacional da Cruz Vermelha, através da Federação Internacional da Cruz Vermelha e do Crescente Vermelha, mobilizou-se para apoiar as respostas locais. A Cruz Vermelha Portuguesa é solidária e com isto abrimos um fundo, um apelo de emergência para quem quiser apoiar, poder apoiar através de uma doação financeira.
5: O coordenador de emergência médica da Cruz Vermelha diz que há que considerar ainda o período de recuperação desta tragédia. Gonçalo Órfão faz as contas, calcula que o Nepal vai demorar pelo menos 2 anos a reerguer-se, por isso toda a ajuda é necessária.
6: Vão ter que ser criados programas para recuperar capacidade de rendimentos, capacidade de comunidade. E é nisto também que a Cruz Vermelha neste momento estima um período de 2 anos de implementação no terreno, para conseguirmos efetivamente ajudar a população ao retorno da normalidade. E por isso é que só através destes fundos de emergência, destes apelos de emergência, é que conseguimos direcionar para onde efetivamente é necessário, face na avaliação de necessidades e face a necessidades efetivas da comunidade.
5: Cruz Vermelha Portuguesa perante esta catástrofe no Nepal, que já provocou até o momento 538 mortos, é o último balanço oficial das autoridades nepalesas. O anúncio é feito pelo Ministro da Agricultura. O Governo vai disponibilizar mais 25 milhões de euros para a recuperação das infraestruturas de regadio, isto na sequência da destruição provocada pelas várias tempestades que atingiram o país nos primeiros meses do ano. O Governo já tinha disponibilizado autorizado 35 milhões de euros para investimentos desta natureza, ou seja, a verba total sobe agora para os 60 milhões, explica o ministro José Manuel Fernandes.
7: 1 de setembro lançaremos mais um aviso para a melhoria dos regadios que foram afetados pelo comboio de tempestades. 25 milhões. Os que se adicionam a 35 milhões que foram feitos e que as candidaturas já foram aprovadas. Portanto, só para reparação e que em simultâneo tem de se fazer também esta melhoria de eficiência, são 60 milhões de euros que investimos e aí dinheiro do Orçamento do Estado.
5: Declarações do Ministro da Agricultura hoje à margem de uma visita às obras de modernização da barragem da Bravura, Conselho de Lagos, no distrito de Faro. Segundo José Manuel Fernandes, os 60 milhões de euros destinados às reparações destes sistemas de fornecimento controlado de águas às culturas agrícolas vão ser financiados pelo Orçamento do Estado. Portugal tem de aprender a viver com menos fundos europeus, aviso deixado hoje pelo Ministro da Economia e Coesão Territorial, depois de anunciar que o Plano de Recuperação e Resiliência foi executado a 100% e dentro dos prazos previstos. Castro Almeida defendeu uma maior aposta no investimento público para o futuro.
8: Portugal tem que se preparar para passar a dedicar uma maior fatia do orçamento do Estado ao investimento público. O investimento público tem vivido, sobretudo, de fundos europeus. E particularmente nestes anos em que houve PRR. Isso é uma fatalidade. E é um bem para o país. Será um avanço do país passar a aplicar uma maior percentagem do orçamento do Estado a investimento público e não apenas ao funcionamento corrente da máquina do Estado. Isso é uma inevitabilidade. Porque cada vez vai haver menos dinheiro de fundos europeus.
5: Em relação ao PRR, num balanço da execução final do Plano de Recuperação e Resiliência, o ministro revelou esta manhã que falta apenas receber o 10º cheque previsto para setembro. Se for aprovado, Portugal vai receber na totalidade cerca de 22 mil milhões de euros. Na análise de Pedro Sousa Carvalho, comentador de Economia da Antena 1, o Plano de Recuperação e Resiliência vai deixar marca positiva em Portugal.
9: Se olharmos para os últimos 4 anos, portanto 2023 a 2026, que coincide em grande parte com o período da bazuca europeia, a economia passou a crescer mais de 2% ao ano, ou seja, passou a crescer o dobro daquilo que crescia antes. É verdade, Frederico, há uma parte deste crescimento, naturalmente, que é muito explicada pelo boom no turismo, mas obviamente há uma outra parte que tem a ver, naturalmente, com este efeito da bazuca europeia e o efeito que as grandes obras públicas tiveram na economia. São 22 mil milhões de euros que foram despejados na economia no espaço de 5 a 6 anos. Isto, obviamente, teve um impacto, está a ter um impacto positivo na economia.
5: Avaliação de Pedro Sousa Carvalho aos impactos positivos do PRR na economia portuguesa. Vai ser anunciado na próxima segunda-feira o futuro elevador da Glória, praticamente um ano depois da tragédia ocorrida a 3 de setembro de 2025. A Carris vai revelar a solução adotada para substituir o anterior ascensor. Em comunicado, a empresa de transportes públicos adianta que o próximo elevador vai conciliar segurança com engenharia e espaço público, preservando a identidade e a relação histórica do ascensor com a Calçada da Glória e com a cidade de Lisboa. A Carris vai então apresentar na segunda-feira à tarde o futuro ascensor da Glória. Numa altura em que vários municípios estão a proibir o aluguer de trotinetes, as empresas responsáveis por este transporte partilhado garantem que estão disponíveis para se adaptar às regras de circulação nas cidades. Esta manhã, a Bolt disse à Antena 1 que a empresa não foi contactada pelas autarquias que decidiram banir as trotinetes, como foi o caso de Braga, Espinho ou Gaia. As operadoras garantem que estão disponíveis para trabalhar com os municípios. Ouvido pela Antena 1, o especialista em mobilidade Mário Alves reconhece que são necessárias mais regras para as trotinetes, mas diz que os automóveis são também um problema na mobilidade urbana.
10: Temos um elefante na sala, que são o número de automóveis com uma tonelada e com muita frequência em excesso de velocidades dentro das cidades, e estarmos preocupados com as trotinetes, mas, obviamente, as trotinetes têm problemas, nomeadamente as que não têm docas e que são partilhadas por operadores privados e que estão muitas vezes espalhadas nos passeios, não é? Fazendo com que sejam muito desconfortáveis para, idosos, pessoas com dificuldades visuais, crianças, etc. Terá que haver muito mais regras, muito mais regulamentações.
5: Avaliação deste especialista em mobilidade numa altura em que várias autarquias decidiram proibir o uso de trotinetes partilhadas. Já a fim à vista para a crise no abastecimento de água em Almada, a partir de segunda-feira vai ser decretado o fim da situação de alerta municipal, ao que adiantam os serviços municipalizados de água e saneamento. Este alerta foi decretado no dia 8 de julho, mantém-se até este momento, mas vai terminar na próxima segunda-feira, já que os níveis dos reservatórios em Almada têm-se mantido acima dos 70%. Francesco Farioli diz que o próximo adversário do Porto é uma equipa corajosa e organizada. Os Dragões vão defrontar amanhã à tarde o Académico de Viseu, recém-promovido à Primeira Liga. O treinador azul e branco considera que o Porto tem de estar na máxima forma para vencer este jogo.
11: Penso que tem a capacidade de ter bons momentos com a bola e a equipa em geral está bem organizada. E neste momento também são uma ameaça nas bolas paradas. Já marcaram 3 golos de bola parada. Há muitos desafios pela frente. É um jogo que vai exigir a nossa melhor versão.
5: A divisão de Farioli em relação ao jogo deste sábado às 6 da tarde. O Porto desloca-se ao terreno do Académico de Viseu, jogo da 4ª jornada, com o relato para acompanhar aqui na Antena 1. Foi uma manhã infeliz para o pádel português nos Jogos do Mediterrâneo. Em Taranto, Itália, 2 duplas portuguesas estiveram perto da medalha de bronze, mas o objetivo acabou por escapar aos atletas, como relata o enviado especial da RTP, Eduardo Pestana.
12: Esta sexta-feira não começou bem para a missão portuguesa. Havia 2 jogos para o bronze no pádel e as equipas portuguesas perderam frente a duplas italianas. Primeiro, pares femininos, primeiro porque terminou antes dos pares masculinos, porque os jogos começaram à mesma hora. Sofia Araújo e Ana Catarina Nogueira perderam por 2-1, com os parciais de 5-7. Depois conseguiram surpreender as italianas e vencer por 6-2 e perderam o terceiro set por 4-6. Desânimo da dupla portuguesa, mas Sofia Araújo tem mais logo uma final de pares misto com Pedro Araújo, com o irmão Pedro, por isso ainda vai lutar pelo ouro, porque a prata já está garantida. A seguir terminou o jogo de pares masculinos, Nuno e Miguel Deus, 2 irmãos, também há essa curiosidade, há 2 pares de irmãos, Nuno e Miguel Deus, e Sofia e Pedro Araújo. Voltando aos pares masculinos, Nuno e Miguel Deus perderam também frente a uma dupla italiana por 3-6, 7-5 e 1-6. O calor de facto estava abrasador, mais de 40 graus, o termómetro marcava exatamente 41 graus, muito difícil praticar desporto assim ao ar livre.
5: Eduardo Pestana em Taranto, Itália, com essa desilusão no pádel para as duplas portuguesas esta manhã nos Jogos do Mediterrâneo. Robbie Williams é o cabeça de cartaz logo à noite no Festival Calorama. Durante 3 dias, Miguel Bastos, há muita música para ouvir no Parque da Bela Vista, em Lisboa.
13: A vida são 2 dias, o festival são 3.
14: 3 dias distintos, mas que ao mesmo tempo se completam.
13: Diogo Marques, diretor do Calorama.
14: Primeiro dia, um dia mais pop, no segundo dia, um dia mais hip hop e no último dia, um dia mais rock.
13: Hoje o festival vai receber Grace Jones.
14: A diva, a modelo, a atriz, a cantora, portanto, multifacetada.
13: E ainda Robbie Williams.
14: Que é um entertainer nato e que nos vai trazer com certeza um show maravilhoso.
13: Amanhã o dia será dedicado ao hip-hop com a jovem Ravin Lanay. E a consagrada Lauryn Hill, num espetáculo para toda a família, com parte da família da cantora em palco. E por fim, ao terceiro dia, o rock chega ao Calorama, com os Deftones a fechar a noite.
14: Todo mundo conhece as suas músicas.
13: Do festival que encerra o verão.
5: Festival Calorama, de hoje até domingo, com Robbie Williams, Deftones e Lauryn Hill, no Parque da Bela Vista, em Lisboa.
15: É assim que fecha a edição das 3, com Frederico Moreno, num simultâneo com a RTP, Antena 1 Açores e RTP Mundo. A informação segue em permanência em notícias.rtp.pt.

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Ora, na abertura de hora tivemos o tema Como é Fraco o Coração, também Bellyache de Billie Eilish. E agora Kiss Me de Maru. São 3 horas e 23 minutos e esta é a sua RTP Antena 1 Madeira.

Com o tema Habana, aqui nas tardes da UNA, sua RTP Antena 1 Madeira, e agora são 3 horas e 37 minutos, em frente com Clocks, dos Coldplay.

Sabe sempre tão bem recordar estas dunas do GNR de Rui Reininho. Agora estamos a 12 minutos das 4 da tarde e está Cyndi Lauper, Girls Just Wanna Have Fun.

Agora estamos a 6 minutos das 4 da tarde. Move Away é título dos Culture Club. Recordo que às 4 teremos então aqui mais uma edição do Diário Regional. Entretanto, vamos a mais uma ronda pelas temperaturas aqui na região. Quinta Grande, 24 graus, Lugar de Baixo com 27, Prazeres 21. Na Ponta do Parco estão 26 graus, Pico do Arieiro 13. Monte com 24 graus, Santa Serra 19, Caniçal 25, Santana 20. São Jorge com 23, São Vicente e Porto Muniz com 25 graus. Na Ilha Dourada, Porto Santo, 26 graus, Santa Cruz, 25 e aqui no Funchal, os termómetros já ultrapassam os 28 graus.

4, portanto, a fechar mais uma edição das Tardes da 1. Daqui a instantes teremos a informação regional. Para já, e antes de avançarmos com o noticiário das 4, fica a previsão do estado do tempo para amanhã, sábado 29. Em todo o arquipélago, períodos de céu muito nublado, aguaceiros fracos e mais frequentes a norte e nas terras altas. O vento será fraco a moderado e para amanhã conte então com uma subida de temperatura, em especial nas terras altas. Em particular para a região do Funchal, períodos de céu muito nublado e vento fraco. Agora vamos ao mar. Na costa norte, ondas de norte com 1,5 metro a 2 metros, e aqui na costa sul, ondas inferiores a 1 metro. E pronto, da minha parte vai sendo mesmo tudo. Marco encontro consigo na próxima segunda-feira, logo depois das notícias das 4. Toma conta da emissão o Jorge Abreu. Boa tarde, bom fim de semana.

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2: O JPP quer levar ao Parlamento Nacional vários intervenientes no estudo sobre o ferry entre a Madeira e o continente. Desde julho até agora já foram transferidos cerca de 20 doentes em alta clínica para lar. Nova subida dos preços dos combustíveis, aumentos de 2,5 cêntimos no gasóleo, 3,8 cêntimos na gasolina.
1: Títulos em desenvolvimento na edição do Diário Regional desta sexta-feira, 28 de agosto. O controle técnico é de Fábio Bettencourt, a edição de Felipe Ramos.
2: O JPP quer levar ao Parlamento Nacional vários intervenientes no estudo sobre o ferry entre a Madeira e o continente. O deputado Filipe Sousa requereu à Assembleia várias audições parlamentares para escrutinar o estudo realizado pela empresa Transportes, Inovação e Sistemas, a pedido do IMT. Entre as principais dúvidas levantadas pelo JPP está a limitação no estudo da capacidade do navio a 600 passageiros, 200 veículos ligeiros e apenas 40 contentores, que, na sua opinião, condiciona a escala da operação.
3: Espero muito bem que os partidos aprovem esse requerimento e que estas audições decorram com a maior da naturalidade. Aquilo, acima de tudo, que queremos perceber é o porquê desta limitação e se essa limitação fez com que os restantes armadores não respondessem. E também chegar à conclusão se efetivamente esta limitação da carga teve um propósito de dramatizar e criar que esta ligação fortemente penalizadora do ponto de vista financeiro para o Estado português.
2: Filipe Sousa diz ser necessário esclarecer o modelo utilizado para calcular os custos da operação, avaliada em 200 milhões de euros, em especial na questão da carga.
3: Segundo informação que nós recolhemos, uma ligação desta natureza, desta distância, teria que partir de um pressuposto de um navio com carga entre as 100 e as 150 unidades de carga. Portanto, e é isso que queremos perceber, o porquê de limitarem o transporte de carga a 40 unidades.
2: O requerimento do JPP solicita a audição da TIS, autora do estudo, do IMT, do Ministro das Infraestruturas, de vários armadores, operadores de logística e do Governo Regional da Madeira, na Assembleia da República. Desde julho até agora já foram transferidos cerca de 20 doentes em alta clínica para vários lares. A Secretária Regional da Inclusão admite, no entanto, que há famílias que rejeitam a ajuda do Governo Regional. Paula Margarido assume que, por essa razão, há doentes que continuam nos corredores das urgências do Hospital Nélio Mendonça. Ao todo, o Serviço Regional de Saúde confirmou até ontem que estavam em situação de alta clínica nos dois hospitais públicos 245 pessoas.
4: Alguns, olha, temos instituições e PSS, já nos chegaram a informação de que efetivamente uma família disse não, eu não quero que vá para ali, porque ali a reforma do meu familiar tem que ir para a instituição e a reforma do meu familiar não pode ir para a instituição. Esse caso foi-nos relatado por uma IPSS, que se viu confrontado, a IPSS viu-se confrontada com essa realidade. Mas lá está. Não tenho números, não sei em termos de total. Também sabemos que há muitas famílias que, de facto, querem muito ter os seus idosos em casa depois de uma situação de hospitalização e que não conseguem. Mas também, esta realidade que agora acabei de vos relatar também acontece.
5: Então esse doente continua no hospital?
4: Com certeza que já teve. Com certeza. Ah, pois, exatamente. Esse doente não. Esse doente foi para um lar. E depois, quando o lar tratou dos procedimentos para que efetivamente a reforma fosse canalizada para o lar, a família colocou essa situação. Não, porque efetivamente ele até aqui estava no hospital e não pagava nada e, portanto, agora não vai pagar. E, portanto, e depois é todo este processo que tem que ser construído para que se chegue a bom porto. Mas lá está. Não tenho números, não podemos dizer que é a maioria, porque não temos esses números nem essas evidências, e também sabemos que há de facto muitas famílias que não conseguem. E para essas encontramos, como o Sr. Presidente do Governo disse ontem muito bem, temos mais 30 vagas, depois também temos as outras opções, que quais são? Reforço do apoio domiciliário com equipas multidisciplinares que trabalharão com a pessoa que está em alta clínica e também a adaptação das habitações. Programa Regressar e Programa Valorização Habitacional, que é muito importante.
2: Paula Margarido participou em Santana na apresentação do primeiro encontro regional de ajudantes domiciliárias. O evento Sentido no Cuidar acontece a 21 de outubro, na Quinta do Forão. É destinado a auxiliares de ação direta de todos os concelhos, organizado pela Associação Santana Cidade Solidária. A instituição tem atualmente um lar com 58 residentes e um centro de dia. O presidente, Nélio Gouveia, descreve algumas das dificuldades da associação.
6: Tem a ver também com o custo de vida que as pessoas sentem nas suas casas. Nós também sentimos a nível da instituição, os valores dispararam a nível dos consumíveis, a nível de alimentares, portanto as carnes, as frutas, os legumes subiram em comparação há 3 anos para cá, subiram praticamente para o dobro. Também o custo de eletricidade também disparou após a guerra na Ucrânia, portanto tem vindo a disparar todos os meses. Portanto é difícil suportar, manter a porta aberta com estes valores, mas vamos fazendo com esse esforço e com o apoio das instituições, cada governo regional, quer das autarquias locais, vamos conseguir continuar o nosso trabalho.
5: No lar de idosos, a capacidade já está esgotada?
6: Sim, são 58 residentes, são vagas sociais, portanto são todos encaminhados pela Segurança Social e sempre que sai algum utente por falecimento ou por outra circunstância, é sempre comatada essa saída.
2: O encontro regional de ajudantes domiciliários acontece a 21 de outubro. Nova subida no preço dos combustíveis na Madeira. A partir da segunda-feira, o gasóleo passa a custar 1,99€. A gasolina sem chumbo, 1,89€. São aumentos de 2,5 cêntimos no gasóleo, 3,8 cêntimos na gasolina a partir de segunda-feira. Chama-se O Mundo do Di. É um projeto de educação para crianças entre os 3 e os 10 anos, com temas como a língua portuguesa, a literacia financeira e cuidados a ter no uso da internet. Autora da iniciativa é a jornalista Cristina Costa e Silva, que desenvolveu os conteúdos a partir de uma história real. João Carramanho.
7: Se alguma vez virem algo estranho ou que vos deixe pouco à vontade, contem sempre a um adulto em quem confiam. Aos pais, professores ou avós.
8: Nunca devemos guardar segredos sobre isso.
7: Então, vamos recordar. Não partilhar dados pessoais
8: e contar sempre a um adulto se algo nos preocupar.
7: Assim, navegamos em segurança no Mundo do Di.
9: O Mundo do Di está no Instagram, no YouTube e no TikTok. É fácil procurar. E tem desde logo um objetivo simples, explica a autora.
10: As crianças já praticamente só falam brasileiro porque é o que vem na internet, é aquilo que lhes mostram. E o Di nasce da necessidade dos pais do Di, que é uma criança que eu conheço, encontrarem produtos em português para mostrar ao filho, que tem agora 4 anos e que felizmente não fala brasileiro porque vê conteúdos em português que ainda existem.
9: Cristina Costa e Silva tem levado às plataformas eletrónicas um mundo de uma criança que fala sobre muitas coisas.
10: Foi também uma forma de lhes passar literacia financeira, prevenção de abusos sexuais, noções de cidadania, de saúde e também da história de Portugal.
9: Pretende chegar à diáspora e tem vivido sem qualquer apoio.
10: Não tenho qualquer tipo de apoio. É um projeto pessoal meu. Não existia apoio nenhum oficial, nem oficial, nem institucional, nem privado de ninguém. É um projeto meu que eu espero que cresça como a criança que lhe deu origem está a crescer.
9: Cristina Costa e Silva deixa um exemplo, a questão da literacia financeira para os mais novos.
10: O que é que uma criança do primeiro ano que ainda não sabe ler consegue ver PowerPoints com coisas escritas?
7: Sabiam que há formas simples de poupar dinheiro? A sério? Conta-nos!
8: Adoro aprender coisas novas!
9: O Mundo do Di tem como companheiras a Rita e a Clarinha e é um conteúdo que é patenteado em Portugal.
2: O governo português está empenhado na ajuda aos portugueses afetados pelos sismos na Venezuela e na reconstrução do país. A ajuda de Portugal à comunidade e à população venezuelana para continuar, garante Emídio Sousa, o secretário para as comunidades, estão previstos 450 mil euros para a ajuda humanitária e o reforço da rede consular e diplomática.
11: Mobilizámos fundos, cerca de 450 mil euros, para apoio às vítimas. Mobilizamos também porque havia muita gente com vontade de ajudar. Conseguimos coordenar essa ajuda através de donativos financeiros e não através de bens, porque era muito difícil o transporte, e hoje ainda está em prática. E além disso, permitimos que várias associações portuguesas que se tinham candidatado a apoios do Governo de Portugal, que pudessem mobilizar esses apoios para um evento social ou solidário. Todo esse movimento continua. Entretanto, reforçamos também os nossos serviços diplomáticos e consulares, com novos cônsules, e enviámos uma escolha minha, o adido social que tínhamos na África do Sul, com bastante experiência em questões sociais, enviámos para a Venezuela, que já está lá.
2: Quanto aos pedidos da comunidade para regressar a Portugal, são pontuais, adianta o secretário de Estado.
11: Nós instruímos os nossos serviços consulares, e esse trabalho foi feito, para estarmos atentos a todos esses pedidos, porque inicialmente muitas pessoas achavam que iria haver um êxodo das pessoas que lá estavam, e não aconteceu isso. Os casos são muito pontuais. Na altura até recomendámos para se dar um bocadinho de tempo para as pessoas pensarem, porque estamos a falar de pessoas que têm toda a sua vida lá, famílias, bens, etc., e que muitas vezes iriam regressar a Portugal sem terem qualquer referência. Portanto, neste momento há alguns casos, de facto, poucos. Os nossos consulados estão instruídos para analisar cada uma dessas situações e vermos o que é que podemos fazer. Portanto, eu admito que essa situação que referiu esteja já referenciada. Se não estiver, o que eu recomendo à pessoa é que contacte o nosso consulado ou os nossos serviços diplomáticos para tratarmos do processo.
2: Emílio Sousa, o secretário para as comunidades, ouvido pela RTP Internacional. A Estação da Biologia Marinha promove hoje a segunda noite aberta deste ano. Às 21h30 há uma palestra que tem como título 5 milhões de anos de história em 60 minutos. Ainda há vagas para a sessão a cargo do diretor da estação, Manuel Biscoito.
12: Eu vou abordar a origem da Ilha da Madeira há cerca de 5 milhões de anos, a origem vulcânica, como é que tudo isso apareceu, qual é os mecanismos de formação, etc., e depois o aparecimento da biodiversidade ao longo deste tempo, até aquilo que nós temos hoje em dia, portanto, dando um pouco ênfase na localização das madeiras inserida numa cardésia, na presença das espécies endémicas, na nossa localização numa zona de fronteira entre a zona tropical e a zona temperada do Oceano Atlântico, na nossa importância estratégica, por exemplo, para monitorizar movimentos das espécies causados por eventuais alterações climáticas globais, etc. Portanto, será uma conversa de 60 minutos sobre esta temática.
2: Uma conversa para a noite aberta no Museu de Estação de Biologia Marinha, no Cais do Carvão. 62 acidentes registados pela polícia na semana que está a terminar, nas estradas da Madeira. Há 19 feridos ligeiros. Nas ações de fiscalização, a polícia dá nota que deteve 9 condutores embriagados ao volante, um por ter recusado fazer o teste do álcool e 5 sem carta de condução. Períodos de céu nublado, com aguaceiros fracos, sobretudo a norte e terras altas, vento fraco a moderado de nordeste.

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3: Boa tarde, passam 14 minutos das 4 das tardes da Antena 1. Fernando Daniel a começar, depois da informação. Também Capitão Fausto. Bem-vindo.

Clássica com Adele, Leon Bridges e Billie Eilish. São as tardes da Antena 1 Madeira. Nesta hora temos uma história da autonomia, 50 anos. Mais à frente, para já, com DJ Overul e também Branco com Tainá.

Samuel Lúria, a 15 minutos das 5. Uma história da autonomia. A dinamização cultural foi uma forma de levar a educação política às pessoas. Era um trabalho dos militares que também funcionou na Madeira. Em alguns lugares houve contestação, mas no lugar da Ilha, por exemplo, viu-se cinema pela primeira vez. Um documentário de Paulo Santos e Paulo Rodrigues.

0: 23 de outubro de 1974, começa em Portugal o trabalho da 5ª Divisão das Forças Armadas. Materializa-se em ações das chamadas Campanhas de Dinamização Cultural e Ação Cívica, destinadas a todo o país. Na Madeira são dados os primeiros passos, ainda nesse outono, mas a força das ações acontece na primavera de 1975. Um dos objetivos, preparar as populações para votarem pela primeira vez a 25 de Abril. Um trabalho feito com a ajuda da Igreja Católica, mas que tem lugar em diferentes espaços na Madeira e no Porto Santo. Explica Rui Carita, capitão do Exército na altura e responsável pelo Grupo de Dinamização Cultural da Madeira.
1: Bom, eu tenho o apoio dos párocos locais e as sessões de dinamização cultural são feitas no salão paroquial e eu tenho pessoas a irem lá fazer perguntas e ver como é que é. A única força que tem entrada na Madeira Profunda era a Igreja Católica. Não há administração pública, não há coisa nenhuma, não há câmaras verdadeiramente a funcionar a sério.
0: Há uma dúvida inicial de que as eleições não estão a ser preparadas de forma adequada.
1: O governo civil tinha-se fechado um bocadinho sobre si próprio com a Junta Geral, o António Loja, para não explicar o que é que estava a fazer. Quando o Brigadeiro Azeredo chega, a primeira ação do Brigadeiro Azeredo é organizar uma série de equipas onde se bate a ilha toda de ponta a ponta com soldados dos vários sítios para saber como é que estão as eleições a ser preparadas. E para nosso espanto estava tudo mais ou menos a caminhar.
0: O esclarecimento eleitoral torna-se o principal objetivo, mas as sessões servem para responder a todo o tipo de perguntas.
1: Por exemplo, na dinamização cultural, não há uma pergunta em 67 sessões sobre autonomia.

0: A autonomia é uma questão urbana de partidos políticos do Funchal.
1: Após as eleições, as sessões continuam. Na freguesia de São Jorge, a localidade da Ilha é um lugar distante, com uma precária estrada de acesso sujeita a derrocadas. Mesmo assim, é a escolha da professora Jerónima Carvalho, nascida naquele lugar.
2: Eu quero trabalhar na Ilha porque eu quero colaborar e ajudar a que aquela gente, aquelas pessoas tenham outras condições de vida. Porque é uma tristeza. Não há água, não há luz, não há estradas, não há caminho. É só trabalho, trabalho. E então, fui quando eu vim para a Ilha em 1973, vem. Cheguei, olha, fui fazendo o que eu pude.
1: No início de junho, uma equipa de reportagem do Diário de Notícias da Madeira bate à porta da escola.
2: Senhor, nossa escola é isto que os senhores estão a ver. É uma salinha, as crianças todas ali encostadinhas umas às outras. Muitos tinham ficado em casa porque não ficaram, acho que tinham 40 crianças sem aulas, tinham ficado fora porque não havia espaço para todos. Na altura era espaço e professores, porque eu só, na altura cheguei a trabalhar lá sozinho.
1: A escola é um improviso, numa casa cedida por um ex-imigrante. O anterior espaço, uma sala que acolhia cerca de 80 alunos, incluindo adultos, em diversos turnos, estava degradada. Chovia dentro. A reportagem é publicada. Dois dias depois, a 10 de junho de 1975, chegam as Forças Armadas.
0: Uma rapariga de 21, 22, quanto é que eu valho, que consegue acesso ao Diário de Notícias, via Silvio Silva, e se queixa da Ilha. Não há eletricidade, não há escola, não há nada. É um perfeito desastre. E é uma ilha, ou seja, são duas ribeiras que se fecham na embocadura e à entrada, e aquilo é verdadeiramente uma ilha dentro da própria ilha. E ela consegue que as Forças Armadas vão lá.
1: O capitão Rui Carita fala a uma população atenta durante 3 horas.
0: Necessidade de criar cooperativas, necessidade de criar comissões de moradores, das pessoas se organizarem para a escola. Os miúdos têm que ir à escola e isso tem que ser feito através das mulheres, que é a grande força do campo, não é? Para haver escola, haver professora, haver instalações.
2: Formar as pessoas, explicar às pessoas o futuro e como é que era.
1: São feitos exames médicos às crianças.
0: E ao Costa Maia que vai fazer as análises aos miúdos e tal. E há uma série de infecções, há uma série de coisas motivado pelas águas e não sei mais o quê. E os dentes.
1: O filme A Canção de Lisboa é projetado. É a primeira vez em que se vê cinema no lugar da ilha, recorda Jerónima Carvalho.
2: Tivemos cinema à frente da igreja, lembro-me de pôr ali algo e a gente vê lá um filme ou cinema.
1: Depois da sessão, um convite.
2: E convidou as crianças da ilha a irem passar um dia no Parque Santa Catarina. Eu disse, mas como é que é possível? Ele disse, não se preocupem que nós vamos levar. E não se preocupem levar comida. Porque até a comida eles trouxeram para nós comermos.
0: Os miúdos da ilha nunca tinham ido ao Funchal. Alguns tinham ido a Santana, mas ao Funchal nunca tinham ido. Logo, faz-se uma campanha para trazer os miúdos até aqui, comeram na manutenção militar, etc.
2: Vinham uns elementos das Forças Armadas que divertiam as crianças, andavam, corriam com elas, faziam os jogos. Passamos o dia lá naquilo e depois eles vieram-nos por a casa.
0: E depois, criar escoamento de produtos. A batata da ilha, a semilha da ilha, era considerada a melhor da Costa Norte e consegue-se que se organize uma cooperativa que passe a vender à cooperativa militar a semilha da ilha e o regimento, o batalhão, fornecer os transportes, o que embaratecia imenso o produto. Logo chegava aqui a batata com um preço excepcionalmente interessante.
1: A ilha acaba por ganhar uma escola nova algum tempo mais tarde. Jerónima Carvalho é nomeada pelo governador da Madeira, Carlos de Azeredo, responsável por uma comissão de moradores, que funciona como uma espécie de junta de freguesia, apesar de a ilha não ter esse estatuto. Em junho, a Comissão Dinamizadora Regional de Dinamização Cultural faz na rádio um balanço ao trabalho. 67 sessões, que chegam a cerca de 30 mil pessoas. Mas há dificuldades em lidar com certos setores mais conservadores da sociedade, um cenário descrito pelo capitão Rui Carita.
3: Vemos que aqui se mantém um determinado espírito religioso que nós poderíamos considerar quase da média idade média.
1: O alferes Bessa Monteiro complementava.
4: Há, pois, todo um aproveitamento desse estado por parte de certas forças que nunca estiveram interessadas numa mobilização popular, numa organização em que as massas tenham uma economia e uma política posta ao seu serviço.
1: Nem todas as ações de dinamização cultural ocorrem de forma tranquila. No Jardim da Serra, então parte da freguesia do Estreito de Câmara de Lobos, os contactos entre o pároco Mário Tavares e as Forças Armadas levam à Operação Semilha Nova, na segunda metade de junho, lembra Rui Carita.
0: Envolveu 200 a 300 militares, envolveu GAG-2, PE, envolveu isso tudo. Criaram-se postos novos. E é a primeira vez que eu tenho problemas graves com a população, porque não se consegue estabelecer onde é que se monta o poço. Cada um quer o poço no quintal. É uma coisa... E então as mulheres de uma agressividade enorme.
5: Para que ela está aqui? Olha, mãe, tem duas filhas que tenho aqui. E de que eu tenho aqui? Está bem, está bem. Está bem, está bem. Está bem, está bem. Está bem, está bem. Está bem, está bem. Está bem, está bem.
0: E pronto, e depois consegue-se.
1: No sítio do Castelejo, as Forças Armadas apoiam na concretização de uma cooperativa de consumo. Mas os merceeiros não gostam da concorrência, reportava o jornalista da RTP Joaquim Furtado.
6: Depois do 25 de Abril, o povo de Castelejo, dos cinco bairros desta freguesia, no Estreito, Conselho de Câmara de Lobos, organizou-se e chegou à conclusão que, construindo uma cooperativa de consumo, teriam vantagens com isso. Acontece que algumas pessoas aqui também da freguesia, que moram conjuntamente com o povo aqui, por certo manipuladas e não conhecendo de facto os seus interesses, destruíram a cooperativa.
7: Se a gente temos a comprar massa nas vendas a 13 mil e tal, ou a 13.200, ou a 13.500, não sei, ou a 13.008, ou a 14... A gente aqui estava só a comprar a menos um escudo em quilho, a menos duas, três tostões em quilho. O sabão a gente estava a comprar a 18 escudos na venda, a gente aqui comprava-se a 17,7. Arroz, através tudo pelo mais barato, através se a gente comprava na venda a 10 escudos, a gente podia comprar aqui a 9, se podia-se comprar na venda a 14, aqui podia-se comprar a 13.
1: A cooperativa gera divisões. Há quem não concorde. A igreja tem influência. Apesar da destruição, a cooperativa é reconstruída e continua a servir a população. As vozes contra a dinamização cultural aumentam de tom a partir de julho de 1975. É o início da segunda fase das campanhas do Movimento das Forças Armadas, mais focada em defender o processo revolucionário em curso e criticar o capitalismo. O ambiente polariza-se. Os meios conservadores da política, da igreja e da sociedade alinham discursos contra o trabalho de dinamização cultural. Colam essas atividades ao comunismo. Enquanto o povo luta por dias melhores, a situação política fica mais extrema.
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1: Cinco horas no continente e na Madeira, 4 nos Açores. Rita, no topo da atualidade a esta hora.
2: O Chega quer apresentar uma moção de censura ao governo se até terça-feira o primeiro-ministro não tomar uma decisão sobre a permanência de Luís Neves no governo. A União Europeia vai enviar para o Nepal 2 milhões de euros em ajuda humanitária. Até agora estão confirmados quase 600 mortos. A cantora Céline Dion foi recebida por centenas de fãs em Paris. Vai dar quase 20 concertos na cidade já a partir do próximo mês. Temos reportagem para ouvir.
1: Estão 22 graus no Porto nesta altura, 23 em Coimbra, 24 em Ponta Delgada e 25 em Lisboa, Faro e Funchal. 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
2: O Chega quer apresentar uma moção de censura ao governo já na próxima terça-feira. Diz que até esse dia o primeiro-ministro tem de tomar uma decisão sobre a permanência de Luís Neves no governo. André Ventura falou aos jornalistas há pouco, em Coimbra, numa visita a um centro social, e disse que o ministro da Administração Interna não tem condições para continuar no governo.
3: Se este padrão ético deixar de existir, se nós não tivermos a resolução desta situação, nós juntar-nos-emos ao apelo que o Presidente da República fez e apresentaremos uma moção de censura na terça-feira, no dia 1, no Parlamento. Repito, o Chega não quer provocar nenhuma crise política, o Chega quer que haja o mínimo de ética nas instituições e quer que esta situação de lodo, de lamaçal, de suspeitas, de crime, de conluios, etc., sejam resolvidas.
2: Avaliação feita por André Ventura, que garante que vai apresentar na próxima terça-feira uma moção de censura ao governo no Parlamento, isto se até terça-feira o primeiro-ministro não tomar uma decisão sobre a permanência de Luís Neves no governo. Declarações de André Ventura há pouco em Coimbra. O presidente da Câmara de Lisboa insiste no pedido de mais polícias para a cidade, mas garante que não está em guerra com o governo, que prometeu a Carlos Moedas mais 300 polícias para Lisboa. Na Universidade de Verão do PSD, Carlos Moedas insistiu na necessidade de ter mais polícias em Lisboa e admitiu mesmo, Inês Ameixa, estar alarmado.
4: É mais uma forma de fazer pressão ao governo. Carlos Moedas insiste, o executivo tem de cumprir a promessa de mais 300 polícias nas ruas de Lisboa e recusa divergências com a tutela.
5: Eu não estou em guerra, nem com o governo, nem com nenhum ministro. Eu não estou em guerra, a minha guerra é só uma, é a segurança em Lisboa. É essa que é a minha guerra.
4: Até porque há hoje menos polícias na capital, ao mesmo tempo que aumentou a população.
5: Em 2010, Lisboa tinha 8 mil polícias. Hoje tem menos de 6 mil. Perdemos 2 mil polícias e a população aumentou de 109 mil pessoas. Portanto, nós não nos faltam 200 polícias, faltam-nos 2 mil polícias. Essa é que é a realidade e os números têm que ser ditos.
4: O presidente da Câmara de Lisboa garante que a segurança é um dos temas que mais preocupam os lisboetas e recupera casos dos últimos dias.
5: Reparem, quando nós temos uma senhora que leva um tiro na baixa e em que a pessoa que lhe dá o tiro ainda está em liberdade, algo vai mal no nosso país. Algo vai mal. Quando nós temos um homem que lhe tentam roubar o relógio e ele tenta fazer justiça pelas próprias mãos, algo vai mal.
4: A segurança é uma luta do país, resume assim Carlos Moedas, que avisa também.
5: No nosso país, nós queremos manter um país com a inovação, com a tecnologia, com os jovens, com o vosso futuro, ele tem que ter segurança. E Lisboa é uma cidade segura. Mas há uma coisa que eu vos digo, se há 2 anos eu estava preocupado, hoje começo a estar alarmado.
4: Alarme e pressão de Carlos Moedas ao governo para ver cumprida a promessa feita pelo primeiro-ministro em maio de colocar mais 200 agentes da PSP e mais 100 polícias municipais nas ruas de Lisboa.
2: Ao todo, 300 polícias é o que pede Carlos Moedas para a cidade de Lisboa. O presidente da Câmara diz, no entanto, que não está em guerra com o governo, mas quer ver essa promessa promessa cumprida. O aeroporto de Lisboa não vai ter um reforço de meios no próximo mês para acompanhar a implementação definitiva da recolha de dados biométricos, que passa a ser obrigatória a partir de dia 6 de setembro para cidadãos de fora da União Europeia. O sistema foi agora implementado de forma progressiva, chegou a congestionar as entradas no aeroporto de Lisboa, mas o governo diz, Susana Barros, que não está previsto um novo reforço de meios. O Ministério da Administração Interna diz que vai contar com os mais de 300 polícias que foram colocados no aeroporto no mês passado.
0: Sublinhando que compete à PSP a gestão operacional dos meios de controle de fronteiras, o Ministério da Administração Interna afasta para já esse reforço, afirmando que os aeroportos receberam no início de julho mais de 300 novos guardas de fronteira, número exato 367. Assim, com o aumento de recursos humanos, mais postos de controle manual e eletrónico, o Ministério de Luís Neves considera que estão hoje reunidas melhores condições para assegurar a recolha biométrica sem comprometer a fluidez nas fronteiras. Em resposta à Antena 1, o Ministério acrescenta que, apesar de a Comissão Europeia ter sinalizado alguma flexibilidade até ao final do ano, Portugal vai trabalhar para garantir a plena aplicação do sistema digital de entradas e saídas de pessoas de países fora dos 27, um sistema que substitui o carimbo no passaporte pelo registro digital biométrico. Esteve em vigor em abril, mas foi suspenso devido às longas filas de espera no aeroporto e é agora retomado a 6 de setembro, como mandam as regras europeias.
2: De forma definitiva, passa a funcionar o controlo biométrico, que vai recolher dados como impressões digitais ou fotografias do rosto a cidadãos de fora da União Europeia. A partir de 6 de setembro, o Primeiro-Ministro já tinha admitido que o próximo mês vai voltar a testar a capacidade do controlo de fronteiras no aeroporto de Lisboa. O governo espanhol vai manter o dispositivo de segurança reforçado em Ceuta até ao final do ano. O ministro do Interior vai mesmo aumentar o número de efetivos destacados para Ceuta. Diz que é um trabalho para continuar a fazer o controlo da imigração.
6: Seguiremos apostando.
7: Vamos continuar a apostar numa migração legal, segura e ordenada. Um objetivo reforçado depois daquilo que aconteceu em Ceuta. Além de restabelecer a normalidade o mais brevemente possível, temos de tirar as lições necessárias e reforçar as nossas capacidades para prevenir e enfrentar possíveis episódios semelhantes no futuro. Com esse objetivo, o Ministério do Interior já está a trabalhar na implementação de um conjunto de medidas estruturais para reforçar a proteção das fronteiras em Ceuta e também em Melilla, mediante o fortalecimento das capacidades humanas e materiais, a melhoria das infraestruturas estratégicas e do emprego dos nossos sistemas de vigilância e contenção.
2: O ministro espanhol do Interior, que está a ser ouvido no Congresso espanhol e que adiantou também que desde o final do mês passado foram detidas mais de 100 pessoas em Ceuta por crimes cometidos na cidade, números desde que houve a entrada de milhares de migrantes em Ceuta, números avançados pelo ministro do Interior de Espanha. A União Europeia vai enviar para o Nepal 2 milhões de euros em ajuda humanitária, é o que confirma a presidente da Comissão Europeia. No Nepal, depois da cheia, o número de mortos continua a subir, são quase 600 mortos confirmados. O jornalista Sérgio Infante falou esta tarde com um nepalês que retrata como está a ser a vida na capital.
8: Em Katmandu é fácil distinguir quem chega da zona das cheias. Vem com o corpo totalmente coberto por uma camada de lama que secou e ficou entranhada na roupa e na pele. Não param de chegar. Arya Yogi é professor na capital, assiste à chegada dos feridos e refugiados. E o que o mais impressiona é o olhar das pessoas.
9: It's full of pain and...
10: Está cheio de dor, há tristeza nos rostos, o coração está destroçado e quando chegam caminham em silêncio e não estão disponíveis para falar.
8: A capital do Nepal está a receber a toda a hora os feridos que chegam da zona inundada. Arya Yogi garante que se houver uma nova cheia não vai ser possível acolher mais pessoas porque os hospitais estão a chegar ao limite embora nesta altura ainda tenham capacidade de resposta.
10: Ainda há hospitais com espaço suficiente, mas se as cheias continuarem e há previsões de um grande desastre nos próximos dias, se isso acontecer, será difícil.
8: E entre os nepaleses cresce um ressentimento em relação à vizinha China. Dizem que os chineses tiveram uma previsão antecipada do que ia acontecer, mas não partilharam o alerta.
10: As pessoas estão a pensar que os chineses já sabiam muito antes do Nepal e que se tinham a informação poderiam ter partilhado o alerta com a parte nepalesa na fronteira.
8: O olhar desconfiado dos nepaleses para o outro lado da fronteira, para a China que controla e anexou o Tibete e que não divulga detalhes sobre as cheias e as vítimas na região. Os jornalistas locais contam que Pequim teme que este desastre natural seja o rastilho para uma nova revolta no Tibete.
2: Há até agora quase 600 mortos confirmados depois da cheia e a União Europeia já confirmou que vai enviar para o Nepal 2 milhões de euros em ajuda humanitária. Portugal escreveu à Comissão Europeia a pedir um reforço de financiamento para implementar as medidas da recuperação da natureza. A Ministra do Ambiente enviou hoje à Comissão Europeia o Plano Português de Restauro da Natureza. São mais de 300 medidas que vão ser implementadas no país. Maria da Graça Carvalho enviou também uma carta à Comissária Europeia do Ambiente a pedir mais espaço no próximo orçamento para as medidas ambientais.
11: Para nós é uma prioridade, fizemos o nosso trabalho, está tudo, todas estas prioridades estão neste documento, mas esperamos também a ajuda da Comissão Europeia no futuro, nos financiamentos a estes assuntos que são tão importantes para nós. Este é um plano que também abrange as regiões autónomas, que colaboraram muito, os Açores e a Madeira, que têm autonomia nesta área, mas que fizeram em cooperação connosco os seus planos de restauro, com muitas ações também em todas estas áreas, e portanto é um plano muito completo, dentro da administração pública e mesmo, portanto, com a colaboração da sociedade. Tivemos a colaboração do mar, da agricultura, portanto, da coesão com toda a política para as cidades. Portanto, todos colaboraram para pôr aqui as prioridades em termos de resiliência, de restauro da natureza, de restauro dos ecossistemas. E é, no fundo, a nossa estratégia que nos vai servir também de apoio para financiamentos nacionais e europeus, que temos muita esperança que venham a existir.
2: Está entregue o Plano Nacional de Restauro da Natureza. A Comissão Europeia tem agora 6 meses para avaliar o plano português. A cantora Céline Dion foi recebida por centenas de fãs em Paris, onde vai dar concertos já a partir do próximo mês. São espetáculos que marcam o regresso da cantora aos palcos. Céline Dion suspendeu a carreira em 2022, há 4 anos, depois de ter divulgado o diagnóstico de uma doença neurológica. Em Paris, num dos hotéis em que a cantora vai ficar, Rosário Salgueiro, correspondente da RTP Antena 1, Céline foi recebida pelos fãs.
12: Centenas de fãs gritaram por Céline Dion. Céline! Esperaram horas pela chegada da cantora canadiana. Céline não se fez rogada, saiu do carro, sempre de óculos escuros para esconder as marcas da longa viagem desde Las Vegas, e foi agradecer aos parisienses. Como disse ao microfone da BFM TV, a França é como uma segunda casa.
13: Aqui sempre me senti apoiada desde o primeiro dia. É uma história que continua. Efetivamente, é a minha segunda casa.
12: Os admiradores deram por bem emprego o tempo de espera para ver a cantora em Paris. Este casal é exemplo disso.
14: Gosto muito da Céline Dion pela sua simplicidade, autenticidade. É uma pessoa muito humana.
15: Vim aqui sobretudo para a receber, agradecer-lhe por estar aqui e por ter escolhido Paris para o seu regresso.
12: Há uma grande expectativa para voltar a ouvir ao vivo a voz que cantou, por exemplo, a canção principal da banda sonora do Titanic. A última vez que Céline Dion atuou em França foi em julho de 2024, na cerimónia de abertura dos Jogos Olímpicos. voltará a subir aos palcos dia 12 de setembro em Nanterre, arredores de Paris. Será o primeiro de 16 concertos em França, com mais de 30 mil espectadores cada noite, assinalando o seu regresso aos palcos após mais de 6 anos de afastamento devido à rara doença neurológica.
2: Céline Dion vai dar concertos a partir de dia 12 de setembro.
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De George Michael, depois das notícias da Antena 1. Passam agora 20 minutos das 5. Boa tarde, são as tardes da Antena 1. Para esta sexta, fim de semana à porta, agora o som nacional com João Só.

Napa e GNR. 19 minutos para as 6. Dentro em pouco, encontros com Marta Cília. Para já, Robert Palmer a cantar Marvin Gaye.

Robert Palmer, já falecido, numa releitura do tema Mercy, Mercy Me, I Want You, do também falecido Marvin Gaye. 14 minutos para as 6, altura para encontros na Antena 1 Madeira.

Realiza-se hoje a noite aberta da Estação de Biologia Marinha do Funchal. Uma visita guiada às 20 horas e uma palestra. 5 milhões de anos de história em 60 minutos. Um olhar sobre a origem da Madeira e da sua biodiversidade. Apresentada por Manuel Biscoito, biólogo, chefe da Divisão de Ciência da Câmara Municipal do Funchal e conservador do Museu de História Natural do Funchal. Marcações através do endereço de correio eletrónico ebmf@funchal.pt. Hoje, o Salão Paroquial de Gaula da Igreja de Nossa Senhora da Luz recebe, às 20h45, os grupos de folclore participantes no Baila que Baila, sétimo festival de folclore de Gaula, organizado pelo Grupo de Folclore da Casa do Povo de Gaula. No domingo, às 18h30, o Largo da Praça, em Machico, recebe o 15º Encontro de Folclore, promovido pelo Grupo de Folclore de Machico. O encontro realiza-se por ocasião da Festa do Senhor Santíssimo Sacramento e terá como tema o transporte tradicional de mercadorias. A nona edição do Santa Curtas, Festival de Curtas-Metragens, prossegue esta noite a partir das 21h30 no Anfiteatro da Casa da Cultura de Santa Cruz, Quinta do Revoredo. Um momento musical por Levi Gonçalves estreou com Músicas do Mundo e a exibição de 7 curtas-metragens de vários países e géneros. Pode assistir a Atom and Void, ficção científica de Gonçalo Almeida. O documentário Quatro Paredes Tombadas, de João Paulo Oliveira. Coyotes, um drama de Said Zaga. O Leite das Monarcas, documentário de Francisco Nuno Rodrigues. S. The Wolf,

0: curta de animação de Sameh Hala. O videoclipe de Fred Rawson com o título de Too Late Now. E comédia e terror em Borbulha de Fernando Ala. Entrada gratuita. Sessões Screenings Funchal esta sexta e sábado às 21 horas é exibido o filme Aos Nossos Amigos, de Adrian Rohr. A película mistura ficção e documentário. Acompanha Sara na passagem para a idade adulta naquilo que podemos considerar ser um retrato sobre amizade, identidade e os caminhos que nos transformam. Informações em screenings.pt. E porque falamos de cinema, o Cinema Machico, iniciativa do Grupo de Teatro de Machico, volta em setembro à Sala do Fórum Machico, em sessões aos sábados, às 21 horas. Na programação, as películas A Zona de Interesse, de Jonathan Glazer, O Paraíso dos Tontos, de Charlie Day, Valor Sentimental, de Joaquim Trier, e Palestina 36, de Anne-Marie Jassir. Informações na rede social Facebook do Grupo de Teatro de Machico.
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É mais uma recuperação para esta tarde de sexta de 1978, Sultans of Swing, dos Dire Straits. 4 minutos para as 6. Os Azeitonas.

0: 6 horas no continente e na Madeira, 5 nos Açores. A esta hora estão 21 graus no Porto, 22 em Coimbra, 23 em Ponta Delgada e 24 em Lisboa, Faro e Funchal. E a esta hora, Rita, quais são os principais títulos?
1: O Chega quer entregar uma moção de censura ao governo já na próxima terça-feira. André Ventura quer que Luís Montenegro aproveite os últimos dias de agosto para tomar uma decisão sobre o ministro da Administração Interna. O presidente da Câmara de Lisboa insiste no pedido de ter mais polícias na cidade, mas garante que não está em guerra com o governo. A União Europeia vai enviar 2 milhões de euros para o Nepal em ajuda humanitária. O número de mortos continua a subir.
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1: O Chega quer apresentar uma moção de censura ao governo já na terça-feira, quer entregá-la no Parlamento já na terça-feira, primeiro dia de setembro, se até lá o primeiro-ministro não tomar uma decisão sobre a permanência de Luís Neves no governo. André Ventura foi até Coimbra, a um centro social, uma visita acompanhada pela jornalista da RTP Antena 1, Diana Craveiro. André Ventura diz que o ministro da Administração Interna não tem condições para continuar no governo e dá um prazo a Luís Montenegro.
2: André Ventura dá até a terça-feira para que Luís Montenegro venha dar explicações sobre Luís Neves e que demita o ministro da Administração Interna. Depois de esta sexta-feira, o jornal Nascer do Sol ter dito que o presidente da República deu um prazo a Montenegro para resolver o caso de Luís Neves, o líder do Chega critica a falta de ética nas instituições e faz um ultimato ao primeiro-ministro.
3: Se este padrão ético deixar de existir, se nós não tivermos a resolução desta situação, nós juntar-nos-emos ao apelo que o Presidente da República fez e apresentaremos uma moção de censura na terça-feira no Parlamento. O Chega não quer provocar nenhuma crise política, o Chega quer que haja o mínimo de ética nas instituições.
4: Para evitar, o Primeiro-Ministro tem de demitir o Ministro da Administração Interna até terça-feira?
3: Claro, acho que é isso que o Presidente da República também quis dizer.
2: O líder do Chega mantém a necessidade de haver uma comissão parlamentar de inquérito a Luís Neves e diz não perceber as razões que levam Luís Montenegro a manter o Ministro da Administração Interna.
3: A necessidade de esclarecimento é muito grande sobre um conjunto de situações que ocorreram e que é importante ter esclarecimento. Acho que é esta consecutiva saída de notícias cada vez mais graves sobre um ministro que leva a que tenha que haver uma atitude, digamos assim, que é que o Parlamento pode tomar. O Primeiro-Ministro, neste momento, tem que pensar se mais vale, em nome e por qualquer razão que esteja ligada a Luís Neves, manter o ministro em funções, mesmo sabendo tudo isto que está a acontecer, ou se prefere, como fez no caso da Spinum Viva, atirar tudo abaixo por causa de qualquer tipo de ligações que existam, que eu não sei quais são, que acho que ninguém, ou quase ninguém, sabe quais são, mas que são muito estranhas, são.
2: Para o líder do Chega, o ministro da Administração Interna já não tem autoridade para se manter no cargo.
1: E André Vento

0: Dá um prazo para que o primeiro-ministro tome essa decisão. André Ventura esteve em Coimbra numa visita a um centro social e foi lá que falou, deixou uma mensagem a Luís Montenegro, quer que o primeiro-ministro aproveite os últimos dias de agosto para tomar uma decisão sobre a permanência do ministro da Administração Interna no governo. Se até lá Luís Montenegro não tomar uma decisão, o Chega diz que vai apresentar no Parlamento uma moção de censura na próxima terça-feira, o primeiro dia de setembro. O presidente da Câmara de Lisboa insiste no pedido de ter mais polícias na cidade, mas garante que não está em guerra com o governo, que prometeu a Carlos Moedas ter mais 300 polícias na cidade. Na Universidade de Verão do PSD, Carlos Moedas insistiu na necessidade de ter mais polícias em Lisboa e disse mesmo, Inês Ameixa, que está alarmado.
1: É mais uma forma de fazer pressão ao governo. Carlos Moedas insiste, o executivo tem de cumprir a promessa de mais 300 polícias nas ruas de Lisboa e recusa divergências com a tutela.
2: Eu não estou em guerra, nem com o governo, nem com nenhum ministro. Eu não estou em guerra, a minha guerra é só uma, é a segurança em Lisboa. É essa que é a minha guerra.
1: Até porque há hoje menos polícias na capital, ao mesmo tempo que aumentou a população.
2: Em 2010, Lisboa tinha 8 mil polícias. Hoje tem menos de 6 mil. Perdemos 2 mil polícias e a população aumentou de 109 mil pessoas. Portanto, nós não nos faltam 200 polícias, faltam-nos 2 mil polícias. Essa é que é a realidade e os números têm que ser ditos.
1: O presidente da Câmara de Lisboa garante que a segurança é um dos temas que mais preocupam os lisboetas e recupera casos dos últimos dias.
2: Reparem, quando nós temos uma senhora que leva um tiro na baixa e em que a pessoa que lhe dá o tiro ainda está em liberdade, algo vai mal no nosso país. Algo vai mal. Quando nós temos um homem que lhe tentam roubar o relógio e ele tenta fazer justiça pelas próprias mãos, algo vai mal.
1: A segurança é uma luta do país, resume assim Carlos Moedas, que avisa também.
2: No nosso país, nós queremos manter um país com a inovação, com a tecnologia, com os jovens, com o vosso futuro, ele tem que ter segurança. E Lisboa é uma cidade segura. Mas há uma coisa que eu vos digo, se há 2 anos eu estava preocupado, hoje começo a estar alarmado.
1: Alarme e pressão de Carlos Moedas ao governo para ver cumprida a promessa feita pelo primeiro-ministro em maio de colocar mais 200 agentes da PSP e mais 100 polícias municipais nas ruas de Lisboa.
0: Ao todo são 300 polícias. É isso que pede Carlos Moedas ao governo. Em Espanha, o governo vai manter o dispositivo de segurança reforçado em Ceuta até ao final do ano. O ministro do Interior quer aumentar o número de polícias destacados para Ceuta. Diz que tem de continuar a fazer um trabalho para controlar a imigração.
3: Seguiremos apostando.
4: Vamos continuar a apostar numa migração legal, segura e ordenada, um objetivo reforçado depois daquilo que aconteceu em Ceuta. Além de restabelecer a normalidade o mais brevemente possível, temos de tirar as lições necessárias e reforçar as nossas capacidades para prevenir e enfrentar possíveis episódios semelhantes no futuro. Com esse objetivo, o Ministério do Interior já está a trabalhar na implementação de um conjunto de medidas estruturais para reforçar a proteção das fronteiras em Ceuta e também em Melilla, mediante o fortalecimento das capacidades humanas e materiais, a melhoria das infraestruturas estratégicas e do emprego dos nossos sistemas de vigilância e contenção.
0: O ministro do Interior e também a ministra espanhola da Migração foram ouvidos no Congresso sobre a crise migratória em Ceuta. Foi a ministra da Migração que anunciou também que o governo vai enviar mais dinheiro para ajudar a administração local a responder à crise migratória.
5: Propusemos um aumento do valor de crédito para a resposta humanitária em Ceuta, que eleva o número máximo para 44,51 milhões de euros. Esta ampliação responde à necessidade de reforçar a capacidade de resposta da administração perante a situação extraordinária em Ceuta.
0: Mais dinheiro e mais polícias vão ser enviados para Ceuta. Os anúncios feitos pelo governo espanhol que foi ouvido no Congresso, nomeadamente o Ministro do Interior e também a Ministra Espanhola da Migração. Foi também no Congresso Espanhol que o Governo disse que desde o final do mês passado, quando milhares de migrantes entraram em Ceuta, foram já detidas mais de 100 pessoas por crimes cometidos na cidade. A União Europeia vai avançar com uma ajuda em dinheiro para o Nepal, 2 milhões de euros, é o que diz a Presidente da Comissão Europeia. Nesta altura, a Cruz Vermelha Internacional diz que há quase 100 mil pessoas que precisam de algum tipo de ajuda depois das cheias no Nepal e também no Tibete. Há, nesta altura, quase 600 mortes confirmadas. As comunicações estão difíceis, como seria de esperar, difíceis no país depois das cheias. O Sérgio Infante, jornalista da RTP Antena 1, falou com um nepalês que retrata a chegada de vários feridos e também de refugiados à capital.
6: Em Katmandu é fácil distinguir quem chega da zona das cheias. Vem com o corpo totalmente coberto por uma camada de lama que secou e ficou entranhada na roupa e na pele. Não param de chegar. Arya Yogi é professor na capital, assiste à chegada dos feridos e refugiados. E o que o mais impressiona é o olhar das pessoas.
7: Está cheio de dor. Há tristeza nos rostos, o coração está destroçado. E quando chegam, caminham em silêncio e não estão disponíveis para falar.
6: A capital do Nepal está a receber a toda a hora os feridos que chegam da zona inundada. Arya Yogi garante que se houver uma nova cheia, não vai ser possível acolher mais pessoas, porque os hospitais estão a chegar ao limite, embora nesta altura ainda tenham capacidade de resposta.
7: Ainda há hospitais com espaço suficiente, mas se as cheias continuarem, e há previsões de um grande desastre nos próximos dias, se isso acontecer, será difícil.
6: E entre os nepaleses cresce um ressentimento em relação à vizinha China. Dizem que os chineses tiveram uma previsão antecipada do que ia acontecer, mas não partilharam o alerta.
7: As pessoas estão a pensar que os chineses já sabiam muito antes do Nepal e que se tinham a informação poderiam ter partilhado o alerta com a parte nepalesa na fronteira.
6: O olhar desconfiado dos nepaleses para o outro lado da fronteira, para a China que controla e anexou o Tibete e que não divulga detalhes sobre as cheias e as vítimas na região. Os jornalistas locais contam que Pequim teme que este desastre natural seja o rastilho para uma nova revolta no Tibete.
0: Os números são impressionantes. Há mais de 500 mortos confirmados a esta hora. Já chegam quase aos 600. Há também quase 2 mil pessoas desaparecidas depois das cheias e a Cruz Vermelha faz agora contas às pessoas que foram afetadas pelas cheias e que precisam de algum tipo de ajuda. São mais de 90 mil as pessoas afetadas pela cheia no Tibete e também no Nepal. Medalha de bronze para Portugal no Mundial de Canoagem, é a primeira na competição. O enviado especial da RTP Antena 1, Horácio Antunes, já falou com os atletas depois da vitória.
8: No ano passado foram campeões do mundo e da Europa e alcançaram o bronze este ano. O K4 500 metros é uma das regatas mais cobiçadas e mais difíceis. As medalhas são o resultado de muito trabalho, como realça João Ribeiro, o atleta mais experiente da embarcação.
9: Nós trabalhámos muito diariamente, com a mesma humildade de sempre. Éramos campeões do mundo, mas se chegámos aqui sabíamos que podíamos até não entrar numa final. Estas provas são muito disputadas, o K4, todas as nações querem ganhar, mas esta equipa trabalha com muita humildade, com muita vontade de vencer.
8: Pedro Casinha realça a importância dos pontos para os próximos Jogos Olímpicos.
10: Era o nosso grande objetivo, conseguir uma medalha no Mundial. Isto atribui muitos pontos à equipa e assegura-nos uma boa posição para os Jogos Olímpicos que aí vêm.
8: Gustavo Gonçalves diz que é a concretização de um objetivo traçado pelo empenho e pelo trabalho.
11: Uma regata super, super dura, bastante bem diferente, mas soubemos ter a cabeça fria, trabalhar Bem, estamos mais uma vez na luta com os melhores do mundo. Desta vez, infelizmente, não deu para ganhar. Fizemos muito trabalho para isso, mas também os adversários são bastante bons.
8: Para Messias Batista, os quartos lugares deste ano no Europeu e Taças do Mundo foram muitos. Ainda tem a prova de K2 500 metros com João Ribeiro. E este bronze é um incentivo para essa meia-final.
12: É, dá um incentivo e tira um pouco a pressão, porque já não saímos da Polónia sem medalha. Estou muito contente, obviamente. É um bronze, mas com sabor especial. Este ano batemos muitas vezes nos quartos lugares, mas conseguimos manter a cabeça firme. Hoje fizemos uma prova muito boa, muito dura, mas tivemos cabeça, soubemos gerir da forma certa e sair daqui com uma medalha.
8: Está conquistada a primeira medalha para a seleção portuguesa de canoagem, a primeira final lá, bronze na regata de K4 masculino 500 metros. Gustavo Gonçalves, João Ribeiro, Messias Batista e Pedro Casinha somam pontos para o ranking de Portugal para os próximos Jogos Olímpicos.
0: Horácio Antunes, o enviado especial da RTP Antena 1 ao Mundial de Canoagem, que nos dá esta medalha de bronze. Nos Jogos do Mediterrâneo, há duas medalhas nas últimas horas, medalha de ouro no judo e medalha de prata na patinagem, e medalhas conquistadas por João Fernando, judoca, e Francisca Henriques, a patinadora portuguesa.
13: Rita Fernandes, na informação Antena 1 às 6 da tarde, simultâneo com a RTP Antena 1 Açores e RTP Mundo também, e em permanência em noticias.rtp.pt.
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Hoje da informação, a música dos Capitão Fausto, Lentamente. 6:19, às 6:30, temos informação na Antena 1, agora com Tiago Bittencourt.

Nem tudo é mágoa de Tiago Pittencourt. Agora 6:23, Portugalex na Antena 1.

0: O Papa Leão XIV alertou para os perigos da inteligência artificial, um poder que está concentrado nas mãos de poucos. O nosso especialista em tecnologia e coisas com botões, Cavaco Silva, já reagiu.
1: Eu já marquei reunião para apresentar a sua santidade o meu modelo de esperteza saloia artificial que o Portugalex já conhece. É muito menos perigoso que a IA e pode dar muito mais jeito no dia-a-dia. Vou colocar-lhe mais uma questão para perceberem. Esperteza saloia artificial, como é que eu posso ter uma praia para mim apesar das praias serem públicas em Portugal?
2: Essa é canja laranja. Põe umas espreguiçadeiras para alugar no areal e diz que ninguém pode pôr o chapéu de sol à frente dessa zona. E pronto, tem aquela parte da praia para si.
1: Cá está. Nunca falha. Isto apesar da Ministra do Ambiente já ter explicado que isto é ilegal. Mas a esperteza saloiana quer saber disso. Sinto que vou dominar o mundo com este meu modelo.
0: E ficamos agora com o nosso fórum em que colocamos a questão, depois do sucesso da caderneta de cromos do Mundial, acha que a Panini devia fazer uma caderneta de quê?
3: E o primeiro ouvinte a ligar é o José Sócrates, que nos fala da Ericeira. Muito bom dia.
4: Olá a todos, pá. Eu já contactei a Panini para fazermos uma coleção de cromos da Operação Marquês. Temos mais figuras que o Mundial. Só em advogados já vão mais de 100. E depois há as amigas, o motorista, os filhos, o entregador de pizzas, enfim. A caderneta vai custar 5 fotocópias. E os cromos vêm em envelopes. É giro ou não é, tá? Hã? Os lucros revertem para o movimento cívico José Sócrates sempre.
3: Ora, aí está uma bela ideia, muito obrigado. Liga-nos agora ao ouvinte Gertrudes Totiço, que é colecionadora de sacos de plástico. A sua opinião, por favor.
5: Olha, eu acho é que deixaram de nos contar diariamente o que anda a fazer o macaquinho Pantes. E isso deixa-me ralada. Será que ainda tem a mesma namorada? Hã? E será que ainda anda com aquele peluche ou arranja outra em forma de Inês de Sousa Real do PAN? São coisas que o público quer saber. E eu estou ralada com isso.
3: Fica o alerta.
5: E mais, acho que o macaquinho Pantes devia ser o animal adivinho dos resultados deste Mundial. É muito mais engraçado que o polvo Paul.
3: É uma boa sugestão, muito obrigado. E parece que temos agora em linha a jornalista Tânia Laranjo, que nos fala da porta do snack bar O Peão. Ora viva!
6: Olá a todos, eu acho que podiam fazer uma coleção de cromos da Tânia Laranjo. Tânia na Tempestade Cristina, Tânia com o padre Salvador dos Meninos Franceses, Tânia a apanhar com uma onda no focinho, enfim, dá para muito cromo.
3: Pois claro que dá, estamos ansiosos e o nosso fórum termina aqui.
6: Opa, quem é que pediu as p*** das cervejas? Íamos bardalhando outra vez, Fónix?
3: Para a próxima vamos perguntar quem é que pediu as p*** das cervejas.
6: Querem que eu leia a ficha técnica? Então cá vai. Portugalex com Manuel Marques e António Machado, textos da Patrícia Castanheira, sonoplastia do Tomás Anaori. E agora vou sair daqui antes que leve com o provedor no focinho. Fónix, adeusinho.

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1: Boa tarde, 6:30.
2: A Proteção Civil Regional tem, a partir de agora, 5 enfermeiros formadores para a triagem de Manchester telefónica na emergência. O JPP quer levar ao Parlamento Nacional vários intervenientes numa audição parlamentar sobre o estudo para o ferry entre a Madeira e o continente. Nova subida dos preços nos combustíveis na região. São aumentos de 2,5 cêntimos no gasóleo, 3,8 cêntimos na gasolina, a partir de segunda-feira.
1: Diário Regional das 6:30, edição de Felipe Ramos, com o apoio técnico do Fábio Petencourt.
2: A Proteção Civil tem, a partir de agora, 5 enfermeiros formadores na triagem de Manchester. Leonardo Ribeiro, do Serviço de Emergência Médica Regional, explica a principal mais-valia.
3: Acaba por ser uma mais-valia porque, a partir de agora, nós passamos a ter autonomia na formação de profissionais que possam integrar aquela central e pronto, e deixamos de ficar dependentes de entidades externas que teriam que se deslocar à região para nos capacitar para essa vertente, que é muito importante no sentido de validar aquilo que nós fazemos do ponto de vista científico.
2: Em curso está um processo de recrutamento de novos enfermeiros para este serviço, que serão formados pelos 5 novos formadores. A triagem feita pelos profissionais através do 112 é considerada mais desafiadora daquela que é feita numa urgência hospitalar.
3: Nós temos que ter instrumentos validados cientificamente para, de uma forma uniforme, hierarquizarmos tudo aquilo que nos é apresentado quando nos telefonam num pedido de socorro e, a partir daí, nós, pelo motivo da chamada, pelos sintomas principais e pelos discriminadores que nós temos incorporados no programa, nós conseguimos atribuir uma prioridade clínica, ou seja, nós conseguimos discernir situações emergentes, de muito urgentes, de urgentes ou de pouco urgentes.
2: Leonardo Ribeiro é um dos enfermeiros do SEMER. O serviço agora fica habilitado a formar novos profissionais na triagem de Manchester através do telefone. O JPP quer levar ao Parlamento Nacional vários intervenientes no estudo sobre o ferry entre a Madeira e o continente. O deputado Filipe Sousa requereu à Assembleia várias audições parlamentares para escrutinar o estudo realizado pela empresa Transportes e Inovação e Sistemas a pedido do IMT. Entre as principais dúvidas levantadas pelo partido está a limitação do estudo na capacidade do navio a 600 passageiros, 200 veículos e apenas 40 contentores, que, na sua opinião, condiciona a escala da operação.
4: Espero muito bem que os partidos aprovem esse requerimento e que estas audições decorram com a maior da naturalidade. Aqui, acima de tudo, queremos perceber o porquê desta limitação e se essa limitação fez com que os restantes armadores não respondessem. E também chegar à conclusão se efetivamente esta limitação da carga teve um propósito de dramatizar e criar que esta alegação fortemente penalizadora do ponto de vista financeiro para o Estado português.
2: Filipe Sousa diz ser necessário esclarecer o modelo utilizado para calcular os custos da operação, avaliada em 200 milhões de euros, em especial esta questão da carga.
4: Segundo informação que nós recolhemos, uma ligação desta natureza, desta distância, teria que partir de um pressuposto de um navio com carga entre as 100 e as 150 unidades de carga. Portanto, e é isso que queremos perceber, o porquê de limitarem o transporte de carga a 40 unidades.
2: O requerimento do JPP solicita uma audição à TIS, autora do estudo, o IMT, Ministro das Infraestruturas, vários armadores e operadores de logística e também ao Governo da Madeira. A tartaruga verde, encontrada ferida na zona dos Reis Magos, ainda não foi recolhida para tratamento. Thomas Dillinger, da Estação de Biologia Marinha, explica o estado do animal.
5: Os mergulhadores dos bombeiros voluntários do Funchal não conseguiram resgatá-la, não conseguiram apanhá-la e nem sequer vê-la. De facto, é uma tartaruga verde, portanto, não é uma tartaruga comum. Tem uma barbatana, a barbatana frontal esquerda paralisada, ou seja, não a utiliza quase, e tem a barbatana frontal da direita com fio de nylon, possivelmente até com anzol.
2: Nos últimos tempos têm acontecido mais avistamentos destes animais perto da costa. É algo que o biólogo acredita ser consequência do clima.
5: Isto deve ter a ver com as alterações climáticas, suponho eu, porque nos anos anteriores, ou nas décadas anteriores em que eu trabalhei aqui, basicamente era muito raro aparecer uma tartaruga junto à costa.
2: O investigador avisa que o contacto com estes animais pode constituir um perigo, solicitando que se evite também alimentá-los. Há um sítio na internet que permite relatar os avistamentos, www.tartaruga.web.uma.pt. Está também a ser pensada a colocação de alguns pósters em praias para conhecimento dos banhistas e pescadores. Atualmente há 3 animais com GPS que podem ser seguidos na internet e permitem recolher informações.
5: Basicamente, permitem perceber a importância das nossas águas, o tempo de permanência das tartarugas aqui, como é que as podemos proteger, quais é que são as ameaças que eles sofrem, podemos depois fazer coincidir as posições das tartarugas com as principais zonas de pesca, etc., e, portanto, chama alertar para a problemática que isso tem, porque, de facto, todas as espécies de tartarugas estão ameaçadas e, portanto, necessitam de proteção.
2: Ainda não foi possível recolher para tratamento a tartaruga avistada na zona dos Reis Magos. Nova subida do preço dos combustíveis na Madeira. A partir de segunda-feira, o gasóleo passa a custar 1,99€, a gasolina sem chumbo 1,89€. São aumentos de 2,5 cêntimos no gasóleo, 3,8 cêntimos na gasolina. Preços, como disse, a partir de segunda-feira. Desde julho até agora, já foram transferidos cerca de 20 doentes em alta clínica para lares. A Secretária Regional da Inclusão admite que há famílias que rejeitam a ajuda do Governo. Paula Margarido assume que, por essa razão, há doentes que continuam nos corredores da urgência.
0: Já nos chegaram a informação de que efetivamente uma família disse: não, eu não quero que vá para ali, porque ali a reforma do meu familiar tem que ir para a instituição e a reforma do meu familiar não pode ir para a instituição. Esse caso foi-nos relatado por uma IPSS, que se viu confrontado, a IPSS viu-se confrontada com essa realidade. Mas lá está, não tenho números, não sei em termos de total. Também sabemos que há muitas famílias que de facto querem muito ter os seus idosos em casa depois de uma situação de hospitalização e que não conseguem. E portanto, e depois é todo este processo que tem que ser construído para que se chegue a bom porto. Mas lá está, não tenho números, não podemos dizer que é a maioria, porque não temos esses números nem essas evidências.
2: O Serviço Regional de Saúde confirma que até ontem estavam em situação de alta clínica 245 pessoas. Paula Margarido participou em Santana na apresentação do primeiro encontro regional de ajudantes domiciliárias, organizado pela Associação Santana Cidade Solidária. A instituição tem neste momento um lar com 58 residentes e um centro de dia. O presidente Nélio Gouveia descreve algumas das dificuldades da associação.
6: Mobilizámos fundos, cerca de 450 mil euros.
2: Não era este o som que pretendíamos ouvir, o som de Nélio Gouveia sobre a Associação Santana, Cidade Solidária, a falar exatamente das dificuldades desta associação.
7: Tem a ver também com o custo de vida que as pessoas sentem nas suas casas. Nós também sentimos a nível da instituição, os valores dispararam a nível de quer dos consumíveis a nível de alimentares, portanto as carnes, as frutas, os legumes subiram em comparação de há 3 anos para cá, subiram praticamente para o dobro. Também o custo de eletricidade também disparou após a guerra na Ucrânia, portanto tem vindo a disparar todos os meses. Portanto é difícil suportar, manter a porta aberta com estes valores, mas vamos fazendo com esse esforço e com o apoio das instituições, cada vez regional, que é das autarquias locais, vamos conseguir continuar o nosso trabalho.
8: No lar de idosos, a capacidade já está esgotada?
7: Sim, são 58 residentes, são vagas sociais, portanto são todos encaminhados pela Segurança Social e sempre que sai algum utente por falecimento ou por outra circunstância, é sempre colmatada essa saída.
2: O encontro regional de ajudantes domiciliários está marcado para o dia 21 de outubro, em Santana. O governo português está empenhado na ajuda aos portugueses afetados pelos sismos na Venezuela e na reconstrução do país. A ajuda de Portugal à comunidade e à população é para continuar, garante Emídio Sousa, secretário para as comunidades. Estão previstos 450 mil euros para ajuda humanitária e o reforço da rede consular e diplomática.
6: Mobilizamos fundos, cerca de 450 mil euros, para apoio às vítimas. Mobilizamos também, porque havia muita gente com vontade de ajudar, conseguimos coordenar essa ajuda através de donativos financeiros e não através de bens, porque era muito difícil o transporte, e hoje ainda está em prática, e além disso permitimos que várias associações portuguesas que se tinham candidatado a apoios do Governo de Portugal, que pudessem mobilizar esses apoios para um evento social ou solidário. Todo esse movimento continua. Entretanto, reforçamos também os nossos serviços diplomáticos e consulares, com novos cônsules, e enviámos uma escolha minha, o adido social que tínhamos na África do Sul, com bastante experiência em questões sociais, enviámos para a Venezuela, que já está lá.
2: Quanto aos pedidos da comunidade para regresso a Portugal, são pontuais, admite o secretário de Estado.
6: Nós instruímos os nossos serviços consulares, e esse trabalho foi feito, para estarmos atentos a todos esses pedidos, porque inicialmente muitas pessoas achavam que iria haver um êxodo das pessoas que lá estavam e não aconteceu isso. Os casos são muito pontuais. Na altura até recomendámos para se dar um bocadinho de tempo para as pessoas pensarem, porque estamos a falar de pessoas que têm toda a sua vida lá, famílias, bens, etc., e que muitas vezes iriam regressar a Portugal sem terem qualquer referência. Portanto, neste momento há alguns casos, de facto, poucos. Os nossos consulados estão instruídos para analisar cada uma dessas situações e vermos o que é que podemos fazer. Portanto, eu admito que essa situação que referiu esteja já referenciada. Se não estiver, o que eu recomendo à pessoa é que contacte o nosso consulado ou os nossos serviços diplomáticos para tratarmos do processo.
2: Emídio Sousa, o secretário para as comunidades. Na ilha de Jersey está a decorrer o Portuguese Food Festival, uma das maiores iniciativas culturais da comunidade portuguesa. Cerca de 10% da população, maioritariamente madeirenses, vivem em Jersey. Uma festa que as entidades locais querem que seja cartaz turístico da ilha, como explica João Carlos Nunes, responsável pela organização.
9: Ainda hoje estive numa reunião e nessa reunião querem usar este evento como fazer parte do cartaz turístico para integrar-se no programa do turismo local, já ficar assim metade de um ano para o outro, os eventos, para que tenham outra visão, assim o querem, e do nosso lado cá pode ser, porque nós estamos abertos para todas as comunidades.
2: João Carlos Nunes avança o programa das festas com muita animação e petiscos portugueses.
9: Temos as nossas barracas com os comes e bebes tradicionais e regionais de várias regiões. Temos sempre e fazemos sempre questão de termos músicos, cantores, grupos folclóricos para integrados na nossa cultura. E damos o evento que inicialmente fazíamos só num dia e agora são 5 dias. Evidente que isto, os custos estão a ser desorbitantes e para as infraestruturas, etc. É muito difícil de o fazer, mas com o suporte dos amigos do evento, temos alguns patrocinadores de algumas empresas e por isso conseguimos ir avante com o evento.
2: Festival de Comida Portuguesa na ilha de

0: Muito turismo, cada vez mais, e não ter aquele serviço, digamos, que a gente no passado tinha. Continuamos a ter bom serviço, lógico, mas pronto, a Madeira era conhecida, e é conhecida também pelo seu clima e também pela qualidade de serviço. E essa qualidade de serviço temos que manter.
1: Alberto Silva verifica a entrada de mão de obra estrangeira crescente e nota também a necessidade de formação.
0: Há portas e há trabalho para toda a gente, mas temos, antes de pôr no mundo do trabalho, antes de lhe pôr uma bandeja, temos de saber essa pessoa o que é que sabe fazer. E então é aí, o que é que sabes fazer alguma coisa, mas sabes e dar essa formação. Para quando ele optar já diretamente ao cliente, já está apto para, não é estar sempre a pedir desculpa.
2: Esse controle está a ser feito?
0: Ah, eu não sei se está a ser feito, a gente não controla, não é?
1: A falta de pessoal formado tem levado os hoteleiros e os donos de restaurantes e bares a bater à porta da associação em busca de formação. Alberto Silva diz que a associação não tem competências formativas e por isso estuda a possibilidade de se associar a outras entidades.
0: É um trabalho que vamos já amadurecer e falar e ver. E para o próximo ano, que já agora é um instante, já a gente vai avançar em conjunto com a ACIF, avançar com
2: uma escola de certificação.
0: Exatamente. E o ideal deste é, como eu digo, ser 500 cursos, poucos e bons, não é que os outros longos já sejam bons, mas como eu digo, um curso com menos duração, com mais práticas do que teóricas.
1: O desafio foi deixado na festa dos 56 anos da associação e onde foi também expresso o desejo de vencer o Campeonato do Mundo de Cocktails.
3: Previsão do tempo é de períodos de céu muito nublado, com aguaceiros fracos no norte e nas terras altas, vento fraco a moderado de nordeste.

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4: 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Agora 12 minutos das 7.

Kylie Minogue e Empire of the Sun, praticamente a 4 minutos das 7, temos informação à hora certa. Propaganda com Duel.

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1: São 7 horas no continente e na Madeira, 6 nos Açores. No topo da atualidade, a esta hora, Rita.
2: As câmaras municipais pedem ao governo que garanta financiamento para acabar as obras que ficaram de fora do plano de recuperação e resiliência. Hoje, o ministro da Economia anunciou que está executado todo o PRR e agora os autarcas pedem que o governo olhe com urgência para o dinheiro que falta para acabar obras que ficaram de fora do PRR. O Chega quer apresentar uma moção de censura ao governo já na terça-feira. Até lá, dão ao primeiro-ministro o tempo para tomar uma decisão sobre a permanência de Luís Neves no governo. O governo de Espanha pediu ajuda europeia para dar resposta aos migrantes que continuam em Ceuta.
1: Estão 20 graus no Porto, por esta altura 21 em Coimbra e 24 em Lisboa, Faro, Funchal e Ponta Delgada. 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
2: A Associação Nacional de Municípios pede ao Governo que garanta financiamento para acabar as obras que ficaram de fora do Plano de Recuperação e Resiliência. Hoje, o Ministro da Economia anunciou que está executado todo o PRR, mas os presidentes de Câmara lembram que há projetos que ainda não estão acabados e que precisam de dinheiro. O vice-presidente da Associação Nacional de Municípios, Nuno Piteira Lopes, pede urgência ao Governo.
3: É preciso que o Governo defina de forma clara, célere, urgente, mecanismos e fontes de financiamento alternativos ao PRR para que todas estas obras que estão em execução não fiquem paradas, não fiquem comprometidas, porque se existe aqui um intervalo, um não financiamento de todas estas obras que não cumpriram com os prazos de elegibilidade, mas que estão no terreno, quem vai sofrer sempre são as populações. E por isso entendemos que a solução tem que ser clara, atempada, para que não fiquem investimentos a meio do caminho.
2: Nuno Piteira Lopes, que é também presidente da Câmara de Cascais, está preocupado com projetos em várias autarquias pelo país que não têm a mesma flexibilidade de Cascais.
3: Em Cascais eu posso garantir que elas não vão parar. No resto do país, e aquilo que eu sinto de todos os meus colegas autárquicas, é que nenhum deles tem vontade que elas parem. Mas também temos que reconhecer que há muitos municípios por este país fora que, se não for um financiamento por parte do Estado, por parte de fundos da Europa, que possam financiar essas obras, por mais vontade que os autarcas tenham, e que é muita, não existe capacidade financeira de muitos municípios para poderem efetuar esses investimentos.
2: O aviso deixado pela Associação Nacional de Municípios, depois de o Ministro da Economia ter anunciado hoje que está executado todo o PRR. Os autarcas pedem agora ao Governo que garanta financiamento para acabar as obras que ficaram de fora do Plano de Recuperação e Resiliência. O líder do PS espera que o orçamento do Estado do próximo ano tenha espaço para estes projetos que ficaram por fazer com o dinheiro do PRR. José Luís Carneiro terminou hoje uma viagem pelo interior do país e disse que este é um dos assuntos que vão fazê-lo estar atento, o financiamento para obras que ficaram por fazer fora do PRR.
4: É um conjunto de projetos que estavam em curso e que ficaram sem financiamento. Estamos a falar de centros de saúde, estamos a falar de escolas, estamos a falar de equipamentos sociais e o ministro Castro Almeida veio hoje dizer que ficaria salvaguardado no orçamento do Estado e em mecanismos alternativos, nomeadamente do próximo quadro comunitário de apoio e também o Banco Europeu de Investimento. Vamos aguardar pela apresentação do Orçamento do Estado, para procurar verificar se há ou não respaldo no Orçamento do Estado às palavras que deixou ficar o Ministro da Coesão.
2: Sobre obras que ficaram por fazer, obras que estão a meio, depois de ter sido executado o plano de recuperação e resiliência. O Chega quer apresentar uma moção de censura ao Governo, já na terça-feira, o primeiro dia de setembro, se até lá o Primeiro-Ministro ministro não tomar uma decisão sobre a permanência de Luís Neves no governo. André Ventura foi até Coimbra, a um centro social, uma visita acompanhada pela jornalista da RTP Antena 1, Diana Craveiro. Diz que o ministro da Administração Interna não tem condições, é o que diz André Ventura, o ministro não tem condições para continuar no governo e dá, Diana, um prazo a Luís Montenegro.
0: André Ventura dá até a terça-feira para que Luís Montenegro venha dar explicações sobre Luís Neves e que demita o ministro da Administração Interna. Depois de esta sexta-feira, o jornal Nascer do Sol ter dito que o presidente da República deu um prazo a Montenegro para resolver o caso de Luís Neves, o líder do Chega critica a falta de ética nas instituições e faz um ultimato ao primeiro-ministro.
5: Se este padrão ético deixar de existir, se nós não tivermos a resolução desta situação, nós juntar-nos-emos ao apelo que o Presidente da República fez e apresentaremos uma moção de censura na terça-feira no Parlamento. O Chega não quer provocar nenhuma crise política, o Chega quer que haja o mínimo de ética nas instituições.
6: Para evitar, o primeiro-ministro tem de demitir o ministro da Administração Interna até terça-feira?
5: Claro, acho que é isso que o Presidente da República também quis dizer.
0: O líder do Chega mantém a necessidade de haver uma comissão parlamentar de inquérito a Luís Neves e diz não perceber as razões que levam Luís Montenegro a manter o ministro da Administração Interna.
5: A necessidade de esclarecimento é muito grande sobre um conjunto de situações que ocorreram e que é importante ter esclarecimento. Acho que é esta consecutiva saída de notícias cada vez mais graves sobre um ministro que leva a que tenha que haver uma atitude, digamos assim, que é que o Parlamento pode tomar. O primeiro-ministro, neste momento, tem que pensar se mais vale, em nome e por qualquer razão que esteja ligada a Luís Neves, manter o ministro em funções, mesmo sabendo tudo isto que está a acontecer, ou se prefere, como fez no caso da Spinum Viva, a tirar tudo abaixo por causa de qualquer tipo de ligações que existam, que eu não sei quais são, que acho que ninguém, ou quase ninguém, sabe quais são, mas que são muito estranhas, são.
0: Para o líder do Chega, o ministro da Administração Interna já não tem autoridade para se manter no cargo.
2: André Ventura dá até terça-feira para o primeiro-ministro tomar uma decisão sobre a permanência de Luís Neves no governo. Se até lá o primeiro-ministro não tomar essa decisão, o Chega diz que vai apresentar na terça-feira uma moção de censura, vai entregar essa moção de censura ao governo. A família de Odair Muniz recorreu da pena suspensa aplicada ao polícia que disparou contra Odair e pede agora prisão efetiva para o agente da PSP. Odair Muniz morreu há quase 2 anos, em outubro de 2024, na Cova da Moura, na Amadora, e agora a família de Odair Muniz recorreu já desta decisão, recorreu da pena suspensa que está aplicada ao polícia que disparou contra Odair e pede que seja aplicada prisão efetiva para o agente da PSP. O Nepal não quer ajuda estrangeira para as operações de busca e salvamento depois da cheia. Nesta altura, há cerca de 2 mil pessoas desaparecidas, de várias nacionalidades, tendo em conta que as regiões do Nepal e do Tibete atingidas pelas cheias são locais conhecidos de peregrinação. Já vários países enviaram ou estão a enviar ajuda humanitária, também ajuda de dinheiro, ajuda em dinheiro para os mais de 9 mil afetados pelas cheias no Tibete e também no Nepal. Esta tarde a RTP Antena 1 falou com um nepalês que conta como é que a situação está a ser vivida na capital.
7: Em Katmandu é fácil distinguir quem chega da zona das cheias. Vem com o corpo totalmente coberto por uma camada de lama que secou e ficou entranhada na roupa e na pele. Não param de chegar. Arya Yogi é professor na capital, assiste à chegada dos feridos e refugiados e o que o mais impressiona é o olhar das pessoas.
8: Está cheio de dor, há tristeza nos rostos, o coração está destroçado e quando chegam caminham em silêncio e não estão disponíveis para falar.
9: People have nothing to talk about.
7: A capital do Nepal está a receber a toda a hora os feridos que chegam da zona inundada. Arya Yogi garante que se houver uma nova cheia não vai ser possível acolher mais pessoas, porque os hospitais estão a chegar ao limite, embora nesta altura ainda tenham capacidade de resposta.
8: Ainda há hospitais com espaço suficiente, mas se as cheias continuarem e há previsões de um grande desastre nos próximos dias, se isso acontecer, será difícil.
7: E entre os nepaleses cresce um ressentimento em relação à vizinha China. Dizem que os chineses tiveram uma previsão antecipada do que ia acontecer, mas não partilharam o alerta.
8: As pessoas estão a pensar que os chineses já sabiam muito antes do Nepal e que se tinham a informação poderiam ter partilhado o alerta com a parte nepalesa na fronteira.
7: O olhar desconfiado dos nepaleses para o outro lado da fronteira, para a China que controla e anexou o Tibete e que não divulga detalhes sobre as cheias e as vítimas na região. Os jornalistas locais contam que Pequim teme que este desastre natural seja o rastilho para uma nova revolta no Tibete.
2: Nesta altura há mais de 2 mil pessoas desaparecidas, muitas delas turistas, e o Nepal disse há pouco que dispensa ajuda estrangeira para as operações de busca e salvamento depois da cheia. Não quer, por enquanto, essa ajuda estrangeira e prefere estar a trabalhar com as equipas nacionais para continuar a encontrar desaparecidos depois da cheia. Portugal escreveu à Comissão Europeia, pede um reforço de financiamento para implementar as medidas de recuperação da natureza. A Ministra do Ambiente enviou hoje à Comissão Europeia o Plano Português de Restauro da Natureza. São mais de 300 medidas que vão ser implementadas no país. Maria da Graça Carvalho enviou também uma carta à Comissária Europeia do Ambiente. Quer mais espaço no próximo orçamento para medidas ambientais.
10: Para nós é uma prioridade, fizemos o nosso trabalho, está todas estas prioridades estão neste documento, mas esperamos também a ajuda da Comissão Europeia no futuro, nos financiamentos a estes assuntos que são tão importantes para nós. Este é um plano que também abrange as regiões autónomas que colaboraram muito, os Açores e a Madeira, que têm autonomia nesta área, mas que fizeram em cooperação connosco os seus planos de restauro. Tivemos a colaboração do mar, da agricultura, da coesão, com toda a política para as cidades. Portanto, todos colaboraram para pôr aqui as prioridades em termos de resiliência, de restauro da natureza, de restauro dos ecossistemas. E é, no fundo, a nossa estratégia que nos vai servir também de apoio para financiamentos nacionais e europeus, que temos muita esperança que venham a existir.
2: Está entregue o Plano Português de Restauro da Natureza. Agora a Comissão Europeia tem 6 meses para avaliar o Plano Português. O Tribunal Constitucional não encontrou razões para declarar inconstitucionais as normas da Lei de Estrangeiros e de Concessão de Asilo. Esta lei tinha sido enviada para o Tribunal Constitucional pelo Presidente da República. Ora, o Tribunal Constitucional pronunciou-se há pouco sobre o envio desta lei, como explica e como ouvimos por parte do Presidente do Tribunal Constitucional, João Carlos Loureiro.
11: As três primeiras questões colocadas reportam-se à relação entre pais estrangeiros e filhos nacionais e filhos estrangeiros residentes em Portugal e à posição das crianças estrangeiras com menos de 5 anos ou requerentes de proteção internacional, acompanhadas ou não acompanhadas. O Tribunal decidiu, como já foi avançado, não se pronunciar pela inconstitucionalidade das normas em causa. Quanto à detenção cautelar em centro de instalação temporária, procedimento de regresso na fronteira e procedimento de triagem, sem prejuízo de particularidades, estão basicamente em causa medidas legais destinadas a assegurar a efetividade do controle de fronteiras por via de ingerências na liberdade pessoal de cidadãos estrangeiros, essencialmente mediante ingerência na liberdade ambulatória, artigo 27º da Constituição, e na liberdade de deslocação, artigo 44º da Constituição. Também aqui o Tribunal entendeu que as normas em apreço não são inconstitucionais.
2: O presidente do Tribunal Constitucional, João Carlos Loureiro, numa declaração há poucos minutos, o Tribunal Constitucional não encontrou razões para declarar inconstitucionais as normas da Lei de Concessão de Asilo a Estrangeiros.
1: Rita Fernandes, nesta edição das 7 no programa da tarde, também em simultâneo com a RTP Antena 1 Madeira e RTP Mundo, em permanência em noticias.rtp.pt.
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15: Passam agora 16 minutos das 7. Zeca Caetano, Moreno e Tom Veloso, em Salvador.

0: Agora, 7h20, comecei esta hora com Zeca, Caetano Veloso e Tom Veloso. 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
1: Sandra, tenho aqui duas frases. Vou pedir-te o favor de me dizeres qual é que está correta. Se lhes convir, podemos marcar a reunião para a próxima segunda-feira. Ou, se lhes convier, podemos marcar a reunião para a próxima segunda-feira. Onde é que eu já ouvi isto?
2: E temos novamente aqui uma questão de flexão verbal na edição de hoje. A forma correta, a única correta, é convier. E porquê? Porque neste contexto nós estamos perante o futuro do conjuntivo e o verbo convir. Qual é a base, Filomena? Não é o verbo vir. Uhum. Eu vou conjugar o verbo convir como conjugo vir. Se vieres à RTP, liga-me. Não é se vires à RTP, se vieres, se eu vier, se tu vieres, se ele vier. Então, se o futuro do conjuntivo do verbo vir é vier, o futuro do conjuntivo do verbo convir é convier. Se tu, se lhe convier. Eu creio que é simples.
1: Parece, não é? Mas depois há dúvidas no dia-a-dia. E é por isso que estamos aqui também, diariamente, a esta hora,
2: para
1: a tirar dúvidas de português, nem mais. Obrigada pelas explicações. Relembro o nosso número do WhatsApp, 912120501. É este o número que pode utilizar sempre que tiver dúvidas. Depois o resto fica por nossa conta. A Sandra responde aqui na ponta da língua e fica também tudo disponível na RTP Play.
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5: Eu sou o Luís Reis, tenha bom dia.
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1: 7:30, boa tarde. A Proteção Civil tem, a partir de agora, 5 enfermeiros formadores na triagem de Manchester Telefónica, a triagem que é feita através das chamadas do 112. O JPP quer levar ao Parlamento Nacional vários intervenientes no estudo sobre o ferro entre a Madeira e o continente para tirar dúvidas sobre o documento. Há nova subida no preço dos combustíveis. A partir de segunda-feira, mais 2,5 cêntimos no gasóleo e mais 3,8 cêntimos na gasolina. A Associação de Barmen da Madeira, preocupada com a qualidade do serviço prestado em muitos hotéis e restaurantes da Madeira. A edição do Diário Jornal das 7:30 é de Filipe Ramos, com o apoio técnico do Fábio Bettencourt. A Proteção Civil Regional tem, a partir de agora, 5 enfermeiros formadores na triagem de Manchester Telefónica. É a triagem que é feita através das chamadas do 112. Leonardo Ribeiro, do Serviço de Emergência Médica, explica a principal mais-valia.
2: Acaba por ser uma mais-valia porque, a partir de agora, nós passamos a ter autonomia na formação de profissionais que possam integrar aquela central e pronto, e deixamos de ficar dependentes de entidades externas que teriam que se deslocar à região para nos capacitar para essa vertente que é muito importante no sentido de validar aquilo que nós fazemos do ponto de vista científico.
1: Em curso está um processo de recrutamento para novos enfermeiros para este serviço que serão formados por estes 5 novos formadores. A triagem feita pelos profissionais através do 112 é considerada mais desafiadora daquela feita na urgência hospitalar.
2: Nós temos que ter instrumentos validados cientificamente para, de uma forma uniforme, hierarquizarmos tudo aquilo que nos é apresentado quando nos telefonam num pedido de socorro, e a partir daí nós, pelo motivo da chamada, pelos sintomas principais e pelos discriminadores que nós temos incorporados no programa, nós conseguimos atribuir uma prioridade clínica. Ou seja, nós conseguimos discernir situações emergentes, de muito urgentes, de urgentes ou de pouco urgentes.
1: A Emergência Médica Regional tem agora 5 profissionais com formação de formador que vão ajudar na criação de novos profissionais na triagem de Manchester. O JPP quer levar ao Parlamento Nacional vários intervenientes no estudo sobre o ferry entre a Madeira e o continente para tirar dúvidas sobre o documento. O deputado Filipe Sousa diz que há dúvidas que precisam de ser esclarecidas, nomeadamente o transporte de apenas 40 contentores, que foi abordado no estudo e que, na sua opinião, condiciona a escala da operação.
3: Segundo informação que nós recolhemos, uma ligação desta natureza, desta distância, teria que partir de um pressuposto de um navio com carga entre as 100 e as 150 unidades de carga. Portanto, e é isso que queremos perceber, o porquê de limitarem o transporte de carga a 40 unidades.
1: O requerimento do JPP solicita audição parlamentar da TIS, que é autora do estudo, do IMT, do Ministro das Infraestruturas, de vários armadores, operadores de logística e também do Governo Regional. A tartaruga verde, encontrada ferida na zona dos Reis Magos, ainda não foi recolhida para tratamento. Thomas Dellinger, da Estação de Biologia Marinha, explica o estado do animal.
4: Os mergulhadores dos bombeiros voluntários do Funchal não conseguiram resgatá-la, não conseguiram apanhá-la e nem sequer vê-la. De facto, é uma tartaruga verde, portanto, não é uma tartaruga comum. Tem uma barbatana, a barbatana frontal esquerda paralisada, ou seja, não a utiliza quase, e tem a barbatana frontal da direita com fio de nylon, possivelmente até com anzol.
1: Nos últimos tempos têm aumentado os avistamentos junto à costa. Thomas Dellinger diz que pode ser uma consequência das alterações do clima. A Estação de Biologia Marinha está neste momento a seguir, através de GPS, 3 tartarugas.
4: Isto deve ter a ver com as alterações climáticas, suponho eu, porque nos anos anteriores, ou nas décadas anteriores em que eu trabalhei aqui, basicamente era muito raro aparecer uma tartaruga junto à costa.
1: Os avistamentos podem ser comunicados através da internet em www.tartaruga.web.uma.pt. Há uma nova subida do preço dos combustíveis na Madeira. A partir de segunda-feira o gasóleo fica mais caro, passa a custar 1,99€. A gasolina sem chumbo também mais cara, 1,89€. A Associação de Barmen da Madeira está preocupada com a qualidade do serviço prestado em muitos hotéis e restaurantes da Madeira. O presidente dos Barmens, Alberto Silva, assume que há uma carência de profissionais e por isso está a estudar a possibilidade da associação poder certificar e formar trabalhadores. Pedro Filipe Costa.
5: Antes era falta de trabalho, mas agora o presidente da Associação Barmen da Madeira, Alberto Silva, assume a carência de mão de obra.
6: Está tudo preocupado a gente ter muito turismo, cada vez mais, e não ter aquele serviço, digamos, que a gente no passado tinha. Continuamos a ter bom serviço, lógico, mas pronto, a Madeira era conhecida e é conhecida também pelo seu clima e também pela qualidade de serviço. E essa qualidade de serviço temos que manter.
5: Alberto Silva verifica a entrada de mão de obra estrangeira crescente e nota também a necessidade de formação.
6: Há portas e há trabalho para toda a gente, mas temos, antes de pôr no mundo do trabalho, antes de lhe pôr uma bandeja, temos que saber essa pessoa o que é que sabe fazer. E então é aí, o que é que sabes fazer alguma coisa, mas sabes e dar essa formação. Para quando optar já diretamente ao cliente, já está apto para não é estar sempre a pedir desculpa.
7: Esse controle está a ser feito?
6: Eu não sei se está a ser feito, a gente não controla, não é?
5: A falta de pessoal formado tem levado os hoteleiros e os donos de restaurantes e bares a bater à porta da associação em busca de formação. Alberto Silva diz que a associação não tem competências formativas e por isso estuda a possibilidade de se associar a outras entidades.
6: É um trabalho que vamos já amadurecer e falar e ver. E para o próximo ano, que já agora é um instante, já a gente vai avançar em conjunto com a ACEF, avançar com
7: uma escola de certificação.
6: Exatamente. E o ideal deste é, como eu digo, ser 500 cursos, poucos e bons, não é que os outros longos já sejam bons, mas quando eu digo um curso com menos duração, com mais práticas do que teóricas.
5: O desafio foi deixado na festa dos 56 anos da associação e onde foi também expresso o desejo de vencer o Campeonato do Mundo de Cocktails.
1: O governo português continua empenhado na ajuda à Venezuela e na reconstrução do país. A ajuda de Portugal à comunidade e à população venezuelana para continuar, garante Emídio Sousa, o secretário das comunidades, estão previstos 450 mil euros para ajuda humanitária e também o reforço da rede consular e diplomática.
8: Mobilizámos fundos, cerca de 450 mil euros, para apoiar as vítimas. Mobilizámos também, porque havia muita gente com vontade de ajudar, conseguimos coordenar essa ajuda através de donativos financeiros e não através de bens, porque era muito difícil o transporte, e hoje ainda está em prática, e além disso permitimos que várias associações portuguesas que se tinham candidatado a apoios do Governo de Portugal, que pudessem mobilizar esses apoios para um evento social ou solidário. Todo esse movimento continua. Entretanto, reforçamos também os nossos serviços diplomáticos e consulares, com novos cônsules, e enviámos uma escolha minha, o adido social que tínhamos na África do Sul, com bastante experiência em questões sociais, enviámos para a Venezuela, que já está lá.
1: Quanto aos pedidos da comunidade para regressar a Portugal, o secretário de Estado diz que são pontuais. Na Ilha da Jersey está a decorrer o Portuguese Food Festival. É uma das maiores iniciativas culturais da comunidade portuguesa, cerca de 10% da população de Jersey. Uma festa que as entidades locais querem que seja cartaz turístico da ilha, como explica João Carlos Nunes, o responsável pela organização.
9: Ainda hoje estive numa reunião e nessa reunião querem usar este evento como fazer parte do cartaz turístico para integrar-se no programa do turismo local, já ficar assim metade de um ano para o outro, os eventos, para que tenham outra visão, assim o querem, e do nosso lado cá pode ser, porque nós estamos abertos para todas as comunidades.
1: João Carlos Nunes, da organização do Festival Português de Comida em Jersey, declarações à RDP Internacional. A Estação de Biologia Marinha vai promover hoje a segunda noite aberta deste ano. A partir das 9:30 há uma palestra que tem como título 5 milhões de anos de história em 60 minutos. Ainda há vagas para esta sessão, que estará a cargo do diretor da estação, Manuel Biscoito.
10: Eu vou abordar a origem da Ilha da Madeira há cerca de 5 milhões de anos, a origem vulcânica, como é que tudo isso apareceu, qual é os mecanismos de formação, etc. E depois o aparecimento da biodiversidade ao longo deste tempo, até aquilo que nós temos hoje em dia, portanto, dando um pouco ênfase na localização das madeiras inserida numa cardésia, na presença de outras espécies endémicas, na nossa localização numa zona de fronteira entre a zona tropical e a zona temperada do Oceano Atlântico, na nossa importância estratégica, por exemplo, para monitorizar movimentos das espécies causados por eventuais alterações climáticas globais, etc. Portanto, será uma conversa de 60 minutos sobre esta temática.
1: 5 milhões de anos em 60 minutos, tema para a conversa desta noite na Estação de Biologia Marinha. Períodos de céu nublado, aguaceiros fracos a norte e terras altas, vento fraco a moderado de nordeste.

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Praticamente no final desta emissão da Antena 1 Madeira. Está prevista temperatura alta para este fim de semana, 27 graus de máxima, também períodos de céu muito nublado, aguaceiros fracos, mais frequentes a norte e terras altas, e vento fraco a moderado de nordeste. A partir das 8, a emissão é da Antena 1 Nacional. Fica a minha despedida. Uma boa tarde.

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2: Horas no continente e na Madeira, 7 nos Açores. Síntese de notícias a esta hora com Rita Fernandes.
3: O Tribunal Constitucional validou o diploma sobre o asilo e o retorno de estrangeiros. A lei altera as regras de entrada, permanência e afastamento de estrangeiros, também a concessão de asilo em Portugal. A lei tinha sido enviada para o Tribunal Constitucional pelo Presidente da República e durante esta tarde o Tribunal Constitucional validou o diploma, não encontrou razões para declarar as normas inconstitucionais. André Ventura garante que vai entregar no Parlamento uma moção de censura ao Governo se Luís Montenegro não afastar o Ministro da Administração Interna. André Ventura diz que Luís Neves não tem condições para continuar a governar. O Governo espanhol pediu ajuda à União Europeia para tratar dos casos dos migrantes que continuam em Ceuta. A administração local diz que está numa situação limite para tratar dos processos dos migrantes que continuam em Ceuta e por isso já pediu ajuda europeia para conseguir dar resposta a todos esses migrantes.
2: Obrigada, Rita. Bom fim de semana.
3: Bom fim de semana.
2: Até segunda. Síntese de notícias a esta hora com Rita Fernandes. Quase a irmos de fim de semana, Paulo Galvão, como está a estrada a esta hora?
4: Estamos com um acidente na zona de obras, na entrada sul de Viseu, no IP3, na zona de Fail. Trânsito está acumulado. Temos a cidade do Porto com trânsito lento na via de cintura interna, na subida do Estádio do Dragão para o Nó das Antas, também entre a zona de Bessa Leite e a saída para Matosinhos, para quem entra no Porto para Ponta Rábida. Ainda há a pararranca do Porto para Matosinhos, também na A28, na cidade de Lisboa. Há um acidente no final do IC19 à chegada a Lisboa, junto ao Nó da Cril, com trânsito a acumular a partir do Estado Maior da Força Aérea. Sentido inverso, também ainda com trânsito lento no Nó da Amadora, para quem está no IC19 em direção a Sintra. Ponte 25 de Abril tem apenas trânsito lento na Avenida da Ponte para sair de Lisboa para Almada, segunda circular também para atravessar o Campo Grande, ainda com trânsito, está congestionada no sentido Benfica-Aeroporto. É tudo, Karina. Bom fim de semana para todos. Beijinhos, até a segunda-feira.
2: Bom fim de semana, boa viagem com a Antena 1, a emissão especial de desporto para acompanhar já a seguir é o Rio Ave Sporting.
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0: Boa noite, venha daí até aqui abrir a jornada 4 da Liga Portuguesa.
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0: Para já o que acontece na hora, daqui a pouco Rio Ave Sporting em Vila do Conde, mas há um Espanha-Portugal em basquetebol, apuramento para o Mundial do próximo ano no Qatar. Paulo Sérgio é o enviado da Antena 1 a Saragoça. Paulo, boa noite, como é que está o jogo para os linces?
2: Boa noite, Fernando Eurico, ouvintes da emissão mundial da RTP Antena 1. Estamos a 7:44 de terminar o primeiro período e a Espanha está a vencer por 4-0. A Portugal tem agora na linha de lance livre a possibilidade de fazer os seus primeiros pontos. E cá está, primeiro ponto para a seleção portuguesa a conseguir faturar por intermédio de Travante William. A Portugal a apresentar como 5 iniciais. Inicial, Diogo Ventura, Travante William, Rafael Lisboa e depois a dupla de jogadores que atuam nos Estados Unidos, Ruben Prey e Nemias Queta. A Portugal outra vez na linha de lance livre, lá está Travante Williams, vai preparar para fazer o segundo ponto para Portugal. O pavilhão aqui em Saragoça está completamente cheio, 4 para a Espanha, 2 para Portugal. Estamos a 7:44 de terminar o primeiro período.
0: Vamos acompanhar ao longo da noite este Espanha-Portugal.
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0: No grupo de Portugal, grupo I, a Geórgia já esta tarde ganhou a Montenegro por 101-74 e a Ucrânia bateu há momentos a Grécia por 82-76. Classificação ainda parcial, porque há o jogo Espanha-Portugal em andamento. Nesta altura, Geórgia, Espanha e Montenegro com 11 pontos. A Ucrânia tem 10, a Grécia 10, Portugal 9. Recordo que só os três primeiros têm apuramento para o Campeonato do Mundo. Mais adiante, a medalha de bronze nos Mundiais de Canoagem esta tarde. Agora, o europeu de voleibol feminino.
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0: É que a seleção portuguesa já tem adversário nos oitavos de final em Istambul. Trata-se da seleção da Polónia, que bateu também há momentos a Turquia por 3-7-2. Foi um jogo muito renhido com os parciais de 25-15, 21-25, 22-25 e depois na 25-16 na negra, vitória polaca por 15-10. A Polónia então adversária de Portugal nos oitavos do Campeonato da Europa de voleibol feminino, que a Antena 1 está a acompanhar. A par e passo.
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0: Futebol, segunda liga, abertura da jornada 4 no Magalhães Pessoa, é resultado final, União de Leiria 2, Tondela 0, golos na segunda parte de Pablo Fernandes e Nabil Ondo, União de Leiria 2, Clube Desportivo Tondela 0, ao longo da emissão vou deixar-lhe todos os resultados internacionais nesta sexta-feira em que arranca mais uma edição da Bundesliga.
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0: Dados essenciais da partida em Vila do Conde com Carlos Manuel Santos.
7: É o 32º clássico das riscas verdes e brancas em Vila do Conde. 31 jogos, 4 vitórias do Rio Ave, 18 do Sporting e 9 empates. O Rio Ave não vence em casa o Sporting há 10 anos. O Sporting marcou em Vila do Conde nas últimas 14 visitas. Atualmente, Rio Ave, depois de 2 derrotas, venceram na última jornada pela primeira vez. Já o Sporting ainda não perdeu neste campeonato e sem perder fora há 1 ano e 9 meses. São 28 jornadas consecutivas sem perder fora de casa. Uma nota extra, o Rio Ave não tem golos portugueses há 39 jornadas. Será hoje?
0: Boa questão. Som de Edgar Barbosa, reportagem de Paulo Vidal, comentários de Luís Cristóvão, relato ao Rio Ave Sporting aqui na Antena 1. Carlos Rui Abreu, um abraço, boa noite.
8: Um abraço, boa noite, Fernando. Ouvintes da emissão especial do Desporto da RTP Antena 1, Gonçalo Inácio regressa à defesa do Sporting e Ibrahim Abá, o ex-famalicão, vai para o banco de suplentes. Luís Soares mantém-se na equipa principal de Rui Borges. Estas as principais notas do Sporting esta noite em Vila do Conde, diante de um Rio Ave que vem do primeiro triunfo da época alcançado da semana passada, diante do Estoril, na Moreira. Em relação a esse jogo, o técnico grego Sotiris Sirailopoulos faz quatro alterações. Duas por opção, Brabeck e Galcides estão no banco. Duas por lesão, Abay e Diogo Nascimento não estão sequer na ficha. Serão titulares Mancha, Verrossai, Netoy e Spikic. Sporting vai a jogo com Rui Silva na baliza, depois na defesa, Fresneda à direita, Maxi Araújo ao lateral esquerdo, dupla de centrais, Debast e Gonçalo Inácio, meio campo para Altimira, Issa Dumbiá e Zalazar, ataque para Gianni Catamo, Flávio Gonçalves e Luís Soares. Já a formação, Rio Avista tem Enio Vandergão na baliza, depois à direita, Georgios Liavas, à esquerda, Vrozai, dupla de centrais, Gustavo Mancha e Pancho Petrasso, miolo para Netoy, Nikitschar e Bleza, ataque para Dário Spikic, Diogo Bezerra e Tambel Monteiro. Opções no Banco dos Leões, Diego Calai, já que Caíque assinou esta semana, ainda não viajou para ser opção para o técnico Rui Borges, guarda-redes ex-Palmeiras, ainda Silas Anderson, Ioannidis, Nel Vaianidis, Irancunda, Pedro Lima, Jess Derry, Luís Guilherme, Rodrigo Dias, Ibrahim Abá e Eduardo Quaresma também. Zekri, o jovem marroquino de 17 anos, não entra nestas opções. Banco da informação de Vila do Conde com guarda-redes Kevin Chamorro, depois Brabeck, Seluki, João Tomé, Pedro Amaral, Rafael Lobato, Tobias Medina, Galcides, Caíque, Samuel Alves, Antoine e Miguel Patrício. De notar no banco do Rio Ave já a presença dos reforços, os últimos chegados esta semana. Falo de Seluki, do franco-marroquino, e também do outro jogador, do Pedro Amaral, o lateral português que regressa à formação Vila Condense. Quarta partida é Bruno Costa, da Associação de Futebol de Viana do Castelo. Vai ser auxiliado por Luís Costa e João Marte. Quarto árbitro, João Afonso. Dupla no VAR, Rui Soares e Márcio Azevedo. Paulo Vidal, um abraço, boa noite. O teu olhar a partir aí do relvado do estádio do Rio Ave.
9: Olá Carlos, boa noite. Equipas já praticamente a postos no túnel de acesso ao relvado do estádio do Rio Ave. A bancada não está completamente cheia, com as laterais preenchidas por adeptos do Sporting, quer a lateral norte, quer a lateral sul. Na zona central também não estão preenchidas todas as cadeiras desta única bancada do estádio do Rio Ave. Relvado aparenta estar em boas condições neste que é um dia com uma efeméride muito importante para a equipa do Rio Ave. É que hoje assinalam-se 12 anos sobre o momento do primeiro apuramento histórico do Rio Ave para a fase de grupos da Liga Europa. Foi a 28 de agosto de 2014, aqui neste estádio, perante o Elfsborg, que o Rio Ave ganhou por 1-0, golo de Ismael Gonçalves, garantindo assim o apuramento histórico da equipa vilacondense para a Liga Europa.
8: Rio Ave Sporting, a partir das 8:15, os suplentes já se encaminham para os respectivos bancos. Luís Cristóvão, um grande abraço, boa noite. Rio Ave, depois de duas derrotas nas duas primeiras jornadas, foi vencer ao Estoril por 2-0, ou seja, libertou-se desse peso de não ter conseguido sequer marcar e pontuar. Quanto à equipa do Sporting, depois do empate inaugural frente ao Estoril da Amadora, vem de dois triunfos em casa. Teve essa vicissitude do calendário de jogar duas vezes em casa e por isso o Sporting vai hoje fazer à quarta jornada o segundo jogo na condição de visitante. E com essa novidade, depois da estreia titular no último fim de semana frente ao Alverca, Ibrahim Abá volta ao banco, Gonçalo Inácio regressa à titularidade, do lado do Rio Ave são mais as mexidas, são quatro, duas delas forçadas.
10: Boa noite, Carlos, com um grande abraço para ti e para toda a equipa da RTP Antena 1 e obviamente enorme saudação para todos aqueles que nos seguem por esse mundo fora na emissão mundial. Uma equipa do Rio Ave que se vê aqui obrigada a algumas mexidas, sobretudo com as lesões de Nelson Abay e de Diogo Nascimento. Sobretudo Diogo Nascimento, creio que teria aqui assim hoje um bom palco também para mostrar a sua valia, e é um jogador de enorme qualidade neste plantel do Rio Ave, que marca alguma diferença. Promove o Rio Ave o regresso de Netoy, que deverá em princípio aparecer à esquerda, aliás, em princípio aparecer no meio campo, com o lado esquerdo a precisar aqui de uma adaptação, porque Liavas e Vrozai são ambos destros. Veremos quem será hoje o exposto a essa adaptação. O Rio Ave vem de uma grande vitória no terreno do Estoril, já tinha contra o Porto mostrado argumentos para dar alguma luta a equipas de maior valia, e são esses argumentos que quererá o técnico Sotiris Cilaidopoulos demonstrar frente ao Sporting. O Sporting, que depois de ter empatado fora com o Estrela, venceu em casa o Vitória de Guimarães e o Alverca. Em ambos os jogos marcou 3 golos, em ambos os jogos sofreu também golos. É um Sporting que ainda não convenceu. E o próprio Rui Borges, que tem andado nas flash interviews um pouco demasiado positivo, parecendo não querer encarar certas realidades, na conferência de imprensa antes deste jogo foi um pouco mais fundo, compreendendo as críticas ou aceitando as vulnerabilidades que a equipa tem neste momento, explicando a origem dos jogadores, o pouco tempo de trabalho que ainda tem para demonstrar que o Sporting estará ainda muito longe do ponto onde poderá chegar. Hoje é um jogo onde essa aproximação tem que ser feita de forma mais clara, porque no terreno do Rio Ave normalmente vêm também algumas dificuldades, à parte na época passada em que o Sporting aproveitou aqui assim alguns deslizes do Rio Ave, mas normalmente este estádio é um estádio onde as dificuldades são impostas pela equipa da casa. Um Sporting que tem uma troca, e é uma troca que eu creio que precisa de ser explicada. Gonçalo Inácio volta ao 11 e Ibrahim Abá vai para o banco. Se Gonçalo Inácio ficou no banco por critérios desportivos na jornada anterior, é da mais profunda injustiça que Bá hoje saia desse 11 titular, porque Bá, entre Bá e De Bast, acabou por ser até o central no jogo frente ao Alverca, que esteve melhor. Se a ausência de Gonçalo Inácio foi outra, então talvez devesse ter sido explicada para percebermos que Gonçalo Inácio não tinha perdido espaço na equipa, estava apenas a ser gerido ou em alguma questão física ou em alguma questão de transferência. Já se percebeu que o Sporting aqui basta haver um sinal de uma eventual transferência para colocar jogadores de parte, não é de agora, já é da época passada. Poderá ter acontecido
8: Pedro
10: nisso.
8: Gonçalves e Bragança que o digam, não?
10: Exatamente, Morten Hillman, ano passado também foi vítima disso. Poderá ter acontecido essa questão, porque Gonçalo Inácio tem sido aqui um nome que tem andado no mercado com algumas equipas que o têm nas suas listas e, eventualmente, também da parte do jogador, alguma sensação de que se saísse do Sporting não seria mau para ele. Portanto, estaria no momento também de sair, já que saiu tanta gente da equipa. Mas à parte isso, creio que é profundamente injusto para Vaz sair da equipa depois da boa exibição que fez na sua estreia. Veremos como é que vai aparecer Gonçalo Inácio, até porque, é bom lembrar, nas duas primeiras jornadas, se houve central do Sporting que tremeu, foi Gonçalo Inácio.
8: Equipas no relva, vamos, Paulo Vidal, detalhar as indumentárias de Rio Ave Sporting.
9: A equipa da casa joga com a indumentária principal, camisola verde-branca listada verticalmente, calções e meias brancas. O Sporting joga de equipamento alternativo, aquele amarelo torrado, camisola de amarelo torrado, calções negros, meias da mesma cor da camisola. Assim vestem as equipas para esta partida, com Van der Gaal a equipar de lilás. O guarda-redes Rui Silva veste de negro com a camisola número 1.
8: Depois de uns últimos dias chuvosos, há uma noite agradável aqui à beira-mar, uma temperatura a rondar os 19, 20 graus, não chove e o vento também não é muito forte, apenas uma brisa que não vai prejudicar o desenrolar do desafio, pelo menos para já. O árbitro Bruno Costa olha em redor para perceber se está tudo a postos, vai apitar o juiz de Viana do Castelo. Aí está Bruno Costa, olha para o cordómetro, fazemos o mesmo com a RTP Antena 1, tudo certo, apita Bruno Costa, ainda não, há ali qualquer problema com o cordómetro do árbitro. Agora sim, rola a bola no estádio do Rio Ave, começou Fernando este Rio Ave Sporting.
0: Já vamos ver através da rádio a bola a rolar. Para já, Paulo Sérgio, nesse Espanha-Portugal em basquetebol, apuramente para o Campeonato do Mundo, Portugal bem, muito bem.
2: Muito bem, um minuto de chegarmos ao final do primeiro quarto. Portugal está na frente do marcador por 5 pontos. Portugal a vencer a Espanha por 17-12. Entrou melhor a seleção espanhola, fez um parcial de 6-0. Mas a partir da altura em que ficamos a 4 minutos e 40 do final do primeiro quarto e o tiro exterior começou a entrar, a Portugal na frente do marcador. Estamos nos 50 segundos finais neste primeiro período. A Portugal está na frente por 7 pontos, 19 para Portugal, 12 para a Espanha.
0: É um jogo interessante, sempre um duelo ibérico de apuramento para o Campeonato do Mundo. Agora, Carlos Rui Abreu, a bola é tua aí em Vila do Conde.
8: E era do Sporting, pontapeou na frente, tira ao Rio Ave, aparece Sérgio Altimira, mete fora, arremesso para a formação, Vila Condensa à direita para ser efetuado por Liavas. Confirma-se o grego, a lateral direito, Vozai é o lateral esquerdo. Ganha a formação, todo na Rio Ave, pontapeado de Liavas, lá direito, vai tentar romper, combinou bem com o Bezerra, tira ao Sporting. Flávio Gonçalves deixa a bola para Edna Zalazar, mete a bola mais para o Miller, para Zeno de Basto, passou imediata dos homens dentro da fila do quando a bola chega até Jani Catamo. A Catamo para trás, para Fresneda, pontapé na frente da procura de Luís Soares, dominou Soares, vai aparecer Nikitscher para conseguir ganhar sobre o Campeonato e depois faz falta. Faz falta Luís Soares, o árbitro deixa jogar bem porque a bola ficou na posse da equipa de Cidadopoulos. É depois o guarda-redes a pontapear de primeira na frente o Van der Go, a bola acaba por ir para a defensiva do Sporting, jogo mais aos repelões nesta fase, coloca no relvado e tenta dar algum critério ao lateral Georgios Liavas. Liavas joga atrasado, mete na direção do Gustavo Mancha. Este é o Mancha, o central que joga do lado esquerdo da defensiva, Rio à Vista, dá para Van der Gaal. Van der Gaal está a jogar como um livro a meio do meio campo defensivo, coloca a bola para Pancho Petraço, a Petraço a dominar de pé direito, volta a colocar para Van der Gaal. Gaal para Mancha, Mancha recebe no canhoto, vê movimentações na frente, já colocou para a velocidade de Tâmbulo Monteiro, vai com Zé de Basto, ganha de Basto, depois é Fresneda quem atrasa para o guarda-redes. Rui Silva estava à vontade, o guardião leonino.
9: Ainda vão entrando adeptos para a bancada do estádio do Rio Ave, mas não está completamente cheia, apenas o topo norte agora bem preenchido com a claque de apoio à equipa leonina.
8: Parece sempre faltar algo este estádio do Rio Ave. Atenção à formação no Rio à Vista, no ataque com perigo, tira o Sporting, depois há falta sobre Gianni Catamo, tentava assim para o contra-ataque, falta de Rosai, não, foi do Netói, é livre para a equipa leonina, mas já a primeira ameaça do ataque do Rio Ave, dizia que parece que falta sempre algo e este estádio tem apenas uma bancada e por isso é aquela onde nós nos encontramos. Quando olhamos em redor, vimos o horizonte, vimos tudo, menos adeptos, menos aquilo que também gostamos de ver nos estádios de futebol, que é umas bancadas repletas. Não acontece em Vila do Conde. Bola no Gonçalo Inácio, de regresso à titularidade, meta à direita, mau passe de Inácio, o passe foi muito puxado, Catamo nunca conseguiria chegar a esta bola, o arremesso é para o Rio Ave.
9: Com o regresso de Inácio, a braçadeira muda de braço, neste caso no de Gonçalo Inácio. Do lado do Ribava acontece o mesmo, já que foi Francisco Petraço, o argentino, o capitão na partida frente ao Estoril. Hoje é o lateral esquerdo, Marius Vrossay.
8: Joga Gonçalo Inácio, ultrapassa a linha divisória do meio-campo, mete mil para Altimira. O espanhol pressionado por Tâmbulo Monteiro, volta a colocar para trás para Gonçalo Inácio. É o capitão a coordenar na defensiva, mete-se para a meia-direita para Zeno de Basto. Ultrapassa a divisória de Basto, faz uma simulação de passe longo, preferiu pisar, espera por movimentações, espera por alguém que possa ir buscar a bola. Acaba por iniciar de novo para Gonçalo Inácio, vai-se para a meia-esquerda, ainda Inácio, leva a bola, pé canhoto, acelerou, ninguém para Gonçalo Inácio, mete a bola na faixa esquerda para Maxi Araújo, pode cruzar o uruguaio, ainda Maxi, faz a simulação, joga de novo para trás, joga para Altimira, Altimira para Dumbiá, Dumbiá para Flávio Gonçalves, que vem jogar o remate, entrou!

0: Sporting. É de Flávio Gonçalves. Tudo muito bem desenhado no ataque leonino. Desmarcação e finalização perfeita do Flávio Gonçalves, que não festejou porque ele saiu daqui. Muito menino, com 12, 13 anos para Alcochete. Teve esse respeito pelo Rio Ave, camisola que já vestiu. Mas Paulo coloca a formação do Sporting em vantagem.
1: É um belo golo do miúdo do Sporting, do menino que, como disseste bem, saiu de Vila do Conde, saiu das camadas jovens do Rio Ave rumo ao Alcochete, fez depois toda a carreira até chegar à equipa principal. Belo golo, remata em jeito, bola a entrar junto ao posto esquerdo da baliza de Vandergau. Está feito o primeiro para a equipa do Sporting.
0: Segundo golo do Flávio Gonçalves, já tinha marcado ao Vitória, agora repete proeza em Vila do Conde. Golo madrugador de Leão, 6 minutos primeira parte para já. Rio Ave 0, Sporting 1.
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3: Em Saragossa, no apuramento para o Campeonato do Mundo de Basquetebol, Paulo Sérgio, terminou o primeiro quarto, vantagem de cá.
4: 7 pontos de vantagem para Portugal, 14 para a Espanha, 21 para Portugal. A Portugal só permitiu a entrada melhor da equipa espanhola, depois dominou praticamente todo o primeiro período com uma defesa muito agressiva, de resto como o selecionador nacional tinha pedido. E aqui está, no final do primeiro período, são 7 pontos de vantagem para Portugal, 14 para a Espanha, 21 para Portugal. Joga-se o segundo período, começou nesta altura.
3: Vila do Conde.
0: Em Vila do Conde, Luís Cristóvão, primeiro tiro, primeiro melro para o Sporting. Bela jogada concluída por Flávio Gonçalves.
5: É, o Sporting não deixou que o pôr do sol a norte do Porto se transformasse numa aventura emocional, porque de facto entra e marca e parece, de forma, aliás, muito racional, tentar agarrar este jogo pelos colarinhos. O Sporting consegue uma ligação que neste início de temporada ainda não tinha aparecido assim tantas vezes, de um Biá a partir do meio campo a conseguir um rasgo que permita a Flávio Gonçalves isolar-se na cara de Vandergau para fazer o primeiro tento. E é um Sporting que, um pouco à imagem daquilo que também tem feito noutros jogos, entra forte. Sabemos que o problema tem sido depois manter este ritmo ao longo de toda a partida, mas também é um excelente sinal, porque antes que o sol se colocasse fora do céu, brilha para o Sporting o primeiro golo e, obviamente, a calma nas ansiedades que têm andado aqui um pouco à volta desta equipa.
0: Sporting que atinge essa marca impressionante, o Sporting marca pela 57ª jornada consecutiva e em Vila do Conde são já 15 anos seguidos a marcar na condição de visitante. O Sporting que já o ano passado era uma equipa muito goleadora, o problema também aconteceu muito, era na defensiva, tal como esta na temporada, que para já marcou golos nas 4 nas jornadas, mas também já sofreu em 3. Vamos ver se hoje sofre ou não aqui em Vila do Conde. A Dumbiá dá a bola para Luís Soares, mostra-se ao jogo, coloca para Gonçalo Inácio, ataca-se para a meia esquerda, aproxima-se da área adversária, faz uma sinalética, faz um passo à procura da Jéria Catamo, tira o Rio Ave e depois a bola vai para o homem do Sporting. Vai Zena De Baste, meter à direita para Jéria Catamo, mau passo de De Baste, levou de imediato as mãos à cabeça, o belga, lançamento para o Rio Ave. Lançamento para a formação do Rio Ave, o Sporting que joga com uma dupla de centrais que esteve no último Mundial, mas com essa curiosidade, nenhum nem outro jogaram. Gonçalo Inácio por Portugal, De Baste pela Bélgica, foram aos Estados Unidos, ao México e ao Canadá, mas não chegaram a pisar oficialmente os relvados do último Mundial de Futebol. Tal como o Rodrigo Salazar na equipa do Sporting, sorte diferente teve Luís Soares pela Colômbia. Rosai, bate o livre, mete a bola para trás, mete a bola na direção de Nikitschar. A Nikitschar abre à direita, a bola já para a direção de Liavas. Tem espaço o corredor Liavas, picou para a entrada da área para a Beleza, dominou a Beleza, pode ganhar espaço para o remate, já perdeu o ângulo. Beleza dá atrasado, é para um cruzamento que pode surgir de Bezerra, a bola na área, também do Monteiro não chega. É de basta tirar, ainda o Rio Ave, Netói vai tirar ao lado. Queixa-se Netói que foi empurrado, ele incomodado foi, não pareceu em falta, é pontapé de baliza para Rui Silva.
1: Estava já em queda o jogador grego quando tentou finalizar a baliza de Rui Silva, acabou por sair muito ao lado do posto esquerdo. Há reposição para a equipa do Sporting.
0: Mas bem, o Rio Ave nesta transição ofensiva a colocar a bola nas imediações da baliza do guarda-redes Rui Silva, que já bateu o pontapé de baliza para Gonçalo Inácio. Devolve Rui Silva. Também não está de pedra e cal neste 11 do Sporting, muito contestado o guarda-redes neste início de temporada. Bola para Fresneda à direita, vai colocar a bola mais na frente, na direção de Rodrigo Salazar, entrega mal Salazar, tenta o Sporting ganhar de novo a bola para Fresneda e consegue. Belo trabalho do espanhol, dá para debate, se congestiona, mete atrás, mete no guarda-redes Rui Silva. Rui Silva para Gonçalo Inácio, Rio Ave por cena de imediato. Inácio à esquerda para Maxi Araújo. Araújo no para Inácio, despacha de primeira, mete no corredor central, é para Luís Soares. Soares para Altimira, Altimira para Salazar, que vem jogar pelo Sporting, a sair da pressão, há muito espaço agora para atacar. Salazar mete a bola, meia esquerda, Flávio Gonçalves pode rematar, ainda o Flávio vai adornar muito o lance, ganha depois o Rio Ave na defensiva, mas o Sporting carrega, agora é Catamo, lá direito, com o pé esquerdo, ainda Catamo, vai fazer falta, porque quando tentou dominar a bola, terá atingido o Paulo Vidal, o Mários Rosai, e por isso o livre é para o Rio Ave.
1: Terá pisado de forma involuntária o pé esquerdo do capitão do Rio Ave, ficou caído aqui no interior da área. O árbitro a inteirar-se da condição física do lateral grego, está recuperado o Mários Rosai, à pontapé livre para o guarda-redes Vandergal.
0: Aí está o pontapé livre para ser batido pelo na guarda-redes neerlandês, todo de lilás, vai bater, manda os companheiros avançarem no relvado, bate longo, Van der Gaal. Bola para o meio-campo do adversário, vai saltar o Tamal Monteiro com o Zeno de Basto, ganhou de Basto, mas a bola espirrou para Bezerra. Bezerra tentou colocar da frente, tira bem o Maxi Araújo, sai a bola para Dumbiá, Dumbiá para Luís Soares. Soares devoltou aos golos da última jornada, colocou para Jani Catamo, mete na bem Luís Soares, não passa depois por Mário Jorrazei, mas Catamo estava na linha da bola, bate depois contra um adversário, ganha lançamento o Leão de Alvalade. Arremesso para o Sporting, lá direita é para Ivan Fresneda. Meteu a bola para Dumbiá, importantíssimo Dumbiá, o italiano, no lance, na construção do lance que deu para já o único gol do encontro. Gol apontado aos 5 minutos por Flávio Gonçalves. Aí está Dumbiá a pegar na bola. Dumbiá tem a pressão, tem na Beleza, coloca mais na frente para Catamo. Entremete-se na Toy, fica com a bola, já colocou no para Beleza. Beleza depois não passa por Altimira. Bem na recuperação espanhol, ainda Altimira descobriu no miolo, solto de marcação Luís Soares. Avança para o ataque, abre de imediato à esquerda para na Flávio Gonçalves. Tem o Maxi Araújo a fugir nas costas. Ainda Flávio, prefere jogar no miolo. Salazar, olhou Salazar, constrói, meia direita. Fresneda, Fresneda para na extrema, é para Jani Catamo, é pimenta da área, vai em fintas, Catamo é desarmado por Rosai e depois ganha lançamento. Lançamento para Jani Catamo, Catamo lançou de imediato na direção de Ivan Fresneda. Dumbiá, Dumbiá para Catamo, já passou a grande filha do moçambicano, aí vai Catamo, linha final, pé contrário, cruzamento, pé direito, a bola é interceptada por Netói, é o primeiro canto do jogo, é para o Sporting.
1: Toque com o pé direito por parte do número 5 do Rio Ave, fazer ali a mancha à investida por parte de Jani Catamo. O Sporting ganha o primeiro pontapé de canto para ser cobrado à direita por Maxi Araújo.
0: Sporting que abriu o marcador muito cedo na última jornada frente ao Alverca, agora na altura um gol de Maxi Araújo, volta a fazer o mesmo em Vila do Conde com o gol de Flávio Gonçalves. Canta a maneira curta, batido por Maxi para na Salazar, os dois uruguaios. Agora cá estamos quem que transporta, devolve a Maxi, vai cruzar, pé esquerdo, bola chegada à baliza, Vandergau agarra com segurança.
1: Estava na direção da bola, entretanto o Gonçalo Inácio, o capitão leonino, subiu até a área, mas o remate surgiu na direção das mãos de Vandergal.
0: Vai jogando a formação do Rio Ave, tenta reagir ao golo madrugador, aquele soco no estômago que levou logo aos 5 minutos com o pontapé de Flávio Gonçalves. Bola no central à direita, que é o Petraço. Petraço para Mancha. Mancha mete a bola na faixa, coloca na Spikic, bola no relvado, meteu mais da frente para Tambo Monteiro, desenquadrado com a bola. Chega primeiro Zé de Basti e atrasou para o guarda-redes Rui Silva. Apertado por Tambo Monteiro, bate com o pior pé, que é o joelho de Rui Silva, mete na frente, abre a procura de Luís Soares. Vai Soares fazer falta. Falta ofensiva de Luís Soares, entende o árbitro Bruno Costa. Falta sobre Petraço, fica a queixar-se da face, o exatamente, central do Rio Ave.
1: Exatamente, está caído no relvado, o argentino levou a mão à face, terá havido ali, creio que um toque involuntário por parte de Luís Soares, neste duelo entre sul-americanos. O árbitro da partida está junto a Francisco Petraço, já se reergue o número 23 do Rio Ave, creio estar em condições de continuar na partida.
0: Já está ainda sentado Petraço, agora sim levanta-se o argentino, vai lá Luís Soares também perceber como está o adversário. E é livre para o Rio Ave, zona defensiva, enquanto Sotiris Giraldopoulos continua a dar indicações lá para o interior do relvado. Vai a bola para o guarda-redes, Van der Gaal. Gaal de pé esquerdo, distribui para a direita para o Liavas. Liavas de primeira, pé canhoto, tenta meter a bola no miolo, há um corte de forma acrobática por parte do Dumbiá. Só vai na bola para o jogador do Rio Ave, velocidade lá direita, o Bezerra pode cruzar, cruzamento, remate, muito torto este cruzamento, remate. Nem foi uma coisa nem outra, a bola sai pelo lado contrário, dá lançamento para o Sporting. Lançamento para a formação leonina, para ser efetuado do lado direito por intermédio de Ivan Fresneda. Quando já atingimos o primeiro quarto hora de futebol, neste jogo que abre a ronda 4 da Liga Portuguesa, para já em Vila do Conde, vai dando Rio Ave 0, Sporting 1.
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3: Em Saragoça, puramente para o Campeonato do Mundo de Basquetebol, Paulo Sérgio, enviado especial da Antena 1, está em pleno andamento, segundo parcial, e a vantagem agora já é menor.
7: É, sim senhor, um ponto apenas, estamos a 6:40 de chegarmos ao final deste segundo período, consequentemente do intervalo. Excelente entrada da equipa espanhola, conseguiu na passagem do primeiro para o segundo período o selecionador nacional de Espanha retificar alguns problemas, fez um parcial de 7-0, chegou aos 21 pontos, igualou a partida, nesta altura vantagem para Portugal apenas por um ponto, 23 para a Espanha, 24 para Portugal, e a equipa de Portugal a fazer algumas faltas desnecessárias, como por exemplo agora, relvão a tocar ali na face do jogador espanhol, e portanto as coisas estão agora bem mais equilibradas. 6:30 para o final do segundo período, 23 para a Espanha, 24 para Portugal.
3: Já lhe tinha dito que Portugal tem adversário nos oitavos de final do Campeonato da Europa de Voleibol Feminino. É a Polónia, que hoje ganhou o grupo à frente da Turquia. Pois bem, adianto agora que o jogo Polónia-Portugal, esse jogo dos oitavos de final, vai acontecer na próxima segunda-feira, dia 31 de agosto, às 5 da tarde. Vila do Conde.
0: Aí em Vila do Conde tentava Netói furar pela esquerda, também com o apoio de Dário Spikits, depois acabou por se perder em fintas, levou com a bola, é ponta, pé de baliza para o Sporting, para ser efetuado por Zeno de Bast.
1: O relvado começa a dar alguns sinais de fragilidade, Carlos, há já muita relva levantada, sobretudo ali junto à linha lateral, perto dos bancos de suplentes.
0: É, foram dias de chuva intensa, uma semana praticamente em que choveu de forma ininterrupta a norte do país, e apesar de hoje não ter chovido, o relvado pode estar ainda com muita água acumulada. Bola no Rio Ave, bola à esquerda no central, Gustavo Mancha. Mancha está parado, recebe no pé esquerdo, distribuiu agora para Petraço, precisado por Luís Soares, ainda Petraço, quase perdia para Soares, atrasa para Van der Gaal, está na meia lua da grande área, Rio à vista, coloca sobre a bem escada para Gustavo Mancha, domina no canhoto, cabeça sempre levantada, mete a bola para o Bleza, Bleza para o Vrozai, Vrozai para trás, para o Mancha, a equipa do Sporting também a fechar muito bem os caminhos para a baliza de Rui Silva, obriga o Rio Ave a jogar para trás, bola em pancho, Petraço, Petraço agora tenta no pontapé comprido, tentativa de chamar a velocidade de Spikits, bem, Ivan Fresneda nunca perdeu a noção do lance, foi lá de cabeça, tirou a bola para fora, lançamento já efetuado, vai jogando a equipa do Rio Ave, joga o Bleza, ainda Bleza, é muito bom de bola, ainda Bleza vai para o lado na esquerdo, Bleza que marcou um golo e fez uma assistência no último jogo ainda no estádio António Câmara da Mata no Estoril, Nick Hitcher para o Bezerra, tenta ganhar espaço Bezerra, pode meter à direita, caiu Bezerra, não há falta, segue o Sporting, atenção este contra-ataque, 5 para 4, vantagem do Sporting, Dumbiá da condução, ainda Dumbiá, mete a esquerda, Flávio Gonçalves aproxima-se à área, vai tirar cruzamento de Trivela, segundo posto, Catamo, recebeu, bateu, grande golo! É golaço, é golaço, é golaço, é golaço, é golaço! É Catamo, é Catamo!

0: Sporting. É de Jani Catama. Há muitos protestos porque os homens do Rio Ave queixam-se de uma falta no início da jogada. Mas a conclusão, Paulo, é de gênio, gênio Catamo.
1: É sublime, tal qual o cruzamento de trivela de Flávio Gonçalves, depois de Dumbiá ter iniciado este lance de ataque. Está confirmado. Exatamente, está confirmado 2 a 0 para a equipa do Sporting. Dizia, jogada iniciada em Dumbiá, abriu na esquerda para Flávio Gonçalves, o menino num cruzamento de trivela a vir na direita, Jani Catamo no interior da área a desferir de facto um remate indefensável para Vandergau. É um belo golo por parte do Sporting, que faz assim o 2 a 0 em Vila do Conde.
0: Atacava o Rio Ave, Sporting no contra, em contra-ataque faz um golaço, e atenção que Jani Catamo tinha feito 3 assistências nas primeiras 3 jornadas, agora faz mesmo um golo, e que golo! Sporting amplia. Estamos com 21 minutos da primeira parte. Rio Ave 0, Sporting 2.
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3: E nesta emissão do Plex da Antena 1, vamos até Saragoça. Paulo Sérgio, a esse Espanha-Portugal de apuramento para o Campeonato do Mundo, a fúria apareceu e a coisa já virou.
4: Está a ser um filme de terror este segundo período para a seleção nacional portuguesa, fazer apenas 3 pontos nos primeiros 5 minutos do segundo período e a permitir a reviravolta da equipa de Espanha, e agora mais um ponto por parte do jogador espanhol. Nesta altura, vantagem para a equipa da Espanha por 6 pontos, 30 para a Espanha, 24 para Portugal. Estamos a meio do segundo período. O selecionador nacional, Mário Gomes, já pediu um desconto de tempo para conversar com os jogadores, mas as coisas estão a sair mal. Na minha esquerda, agora praticamente debaixo do cesta, não conseguir faturar, ganha uma falta, já não é mal. 31 para a Espanha, 24 para Portugal.
3: E arrancou mais uma edição da Taça de Portugal, primeira eliminatória. Nesta altura, o Beira-Mar está a vencer a equipa do União de Lamas por 2-0, e sempre lhe digo que é do Oliveira. Foi o primeiro a marcar nesta edição da Taça de Portugal. Voltamos a Vila do Conde.
0: Já vou à luz, que estavam para analisar o segundo do Sporting. Para já, o segundo canto do Obna Rio Ave, conquistado de forma consecutiva. Canto à esquerda. O árbitro não vai permitir para já a cobrança do canto, porque há ali muita agitação na pequena área de Rui Silva. Agora sim, está preparado para bater o canto. Parece-me ser o Bezerra. Canto à esquerda. O árbitro diz que a bola não está dentro do quarto círculo. Vai lá Bruno Costa dizer a Bezerra que tem que colocar a bola dentro do quarto círculo. Precisismo, já está, para estar em cima da linha. A bola vai bater o jogador brasileiro do Rio Ave. Bola colocada então no quarto círculo, devidamente pelo árbitro Bruno José Costa. Canto para a equipa de Ciradopolos, canto batido, primeiro posto, tira o Sporting, o remate a surgir, muito torto, remate de Spikic, é pontapé de baliza para o Leão. Luís Cristóvão, a equipa do Sporting em contra-ataque a chegar ao 2 a 0, com um contra-ataque muito bem delineado e concluído de forma sublime por Jani Catan.
5: Há um toque de Flávio Gonçalves no braço de Diogo Bezerra, mas creio que bem a equipa de arbitragem a deixar passar essa situação, não terá sido uma ação faltosa. E depois, contra-ataque rápido, Flávio Gonçalves muito bem a encontrar Jani Catamo, que desfere um remate que era impossível para este guarda-redes, ou para qualquer guarda-redes do mundo, conseguir travar. Primeiras partes de sonho do Sporting, voltamos a ter, com dois golos, com um resultado de 2-0, que não deixa aqui espaço para grandes dúvidas em relação ao momento da partida. É claramente uma partida com muito mais Sporting e com muito mais capacidade de estar no jogo do que a equipa da casa. E no fundo, apesar do Rio Ave estar com ligeiramente mais bola e andar a tentar criar alguma situação perto da baliza do Sporting, o Sporting precisa mesmo de muito pouco para fazer dois golos nos dois remates que encontrou.
0: Cenário fantástico aqui em Vila do Conde, com a lua cheia no horizonte, num céu praticamente limpo, e também uma partida para já praticamente limpa do Sporting, que vence por 2-0. Estamos a chegar aos 25 minutos do encontro. Golos de Flávio Gonçalves e também de Jenny Nicatamo. Dois belos golos da turma de Rui Borges. E agora ficou negastado com a decisão do árbitro, assinou uma falta favorável ao Rio Ave, já batida por Verrosai. Verrosai deixa para a mancha, faz uma variação de flanco, mete à direita na direção de Liavas, mal na recepção, a bola escapa-se-lhe pela lateral, dá lançamento à esquerda para Maxi Araújo. Está o uruguaio a receber a bola para efetuar o lançamento. Sporting a vencer por 2-0. Recorde também, já esteve a vencer por 2-0 frente ao Estrela da Amadora e empatou a 2. E marcou mais dois golos ao Vitória e também à equipa do Alverca. Ou seja, como há pouco dizia o Luís Cristóvão, é um Sporting bem a jogar no ataque. Grande finca do Zalazar, mete à direita para Jânio Catão, vai de novo o moçambicano, puxou para o pé esquerdo, pode rematar, atirou! Poste! A recarga entrou! Suárez! Luís Suárez!

0: de Van der Gaal, depois do remate de Jenny Catamo, a bola desvia num jogador do Rio Ave, vai ao poste e na recarga só teve que empurrar Luís Suárez para o terceiro da equipa de Alvalade.
1: Como há uns anos se dizia num famoso concurso televisivo, diga lá outra vez, 1, 2, 3, é a vantagem do Sporting em Vila do Conde. Estamos ainda com 27 minutos da primeira parte.
2: Furacão verde e branco em Vila do Conde.
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2: Damos mais um saltinho até Saragossa. Paulo Sérgio está renhido este Espanha-Portugal de apuramento para o Mundial.
4: É, sem dúvida, Portugal a conseguir recuperar primeiros 5 minutos deste segundo quarto, absolutamente terríveis, mas Portugal com nervos de aço, com de facto muito gelo sobre a cabeça, a conseguir recuperar há pouco um triplo de Lisboa, a conseguir encostar o marcador. Nesta altura estamos a 3 minutos e 4 segundos de chegar ao final do segundo período. 2 pontos a separar as duas equipas, 36 para a Espanha, 34 para Portugal.
2: Está a chegar ao intervalo na Liga Francesa, o Lille 1, Paris Saint-Germain 0, o bicampeão europeu está a perder na ronda do Campeonato Francês. No Campeonato de Portugal, ou neste caso no Campeonato Português, é melhor dizer assim, porque há o Campeonato de Portugal, mas é lá mais para baixo. Carlos Rui Abreu, é uma limpeza total do Sporting em Vila do Conde.
5: É, e é o primeiro jogo desta época que aos 26 minutos já tem 3 golos, e todos para o mesmo lado. Luís Cristóvão, todos para o Sporting, está insaciável este Leão hoje aqui à beira Ave.
6: É imparável, imparável para o Sporting. É um autêntico rio a caminhar em direção ao mar de golos que está a conseguir alcançar. No fundo, não são 3 remates, 3 golos, são 4 remates, 3 golos, porque já nem cá tem a ter o ao ferro antes de Soares marcar. É de facto uma equipa do Sporting imparável. Nem sequer se pode dizer que o Rio Ave esteja a jogar muito mal ou a cometer grandes erros. É o Sporting que está a conseguir transformar em golos todas as suas iniciativas de chegada perto da área, e de facto a mostrar-se também muito, muito forte no momento de transição rápida. Esta é a melhor característica da equipa do Sporting, transições rápidas para conseguir meter velocidade e chegar com superioridade junto à área contrária. Está a viver, ou neste caso a surfar a onda, a equipa do Sporting, de tão bem que as coisas correm em Vila do Conde.
5: Podem andar à procura de muitas palavras para definir um jogo de futebol, mas a palavra que ainda define os vencedores é eficácia. E o Sporting hoje está a ser terrivelmente eficaz para a equipa do Rio Ave. Está a vencer por 3-0. O Sporting, que nesta altura já é, com um jogo a mais em relação à restante concorrência, o melhor ataque do campeonato, leva já 11 golos faturados. Bola no Rui Silva, deixou ficar para Zena de Bast, vai sobre a meia-direita a trabalhar o belga. Ainda Zena de Bast a pisar a bola, pressão do Rio Ave. De Bast tenta colocar a bola para quem? Para trás, no Altimira. Altimira para Dumbiá, bem a fugir da pressão, bem Dumbiá a soltar, a meter à direita, a velocidade de Ivan Fresneda, vai pela faixa, pela frente tem o Mário Vrozai, não passa, pois Fresneda vai com Vrozai. Ainda assim é o grego, último a tocar, o lançamento é para o Sporting. Lançamento para o Sporting, bola no Dumbiá. Dumbiá a dar a bola para Altimira. Altimira na condução, de novo para a direita, para Johnny Catamo. Grande jogo que está a fazer Catamo, também acompanhado de perto por Flávio Obna Gonçalves. Bola para Zena de Bast, de Bast para Obna Gonçalo Inácio, recebe sobre a minha esquerda, está em cima do grande círculo, coloca a bola para a faixa canhota na direção de Obna Zalazar, a descair para a linha, mete para Maxi Araújo, tira cruzamento atrasado, surge o homem do Rio Ave, em desespero a tirar, é ponta pé de canto.
0: Em esforço, o toque pela linha de cabeceira por parte de Nikic. O número 44 teve que se aplicar. Bola pela linha de cabeceira, a canto para o Sporting. É o segundo para a equipa leonina, o primeiro do lado esquerdo.
5: Empata neste aspecto estatístico do encontro. 2 cantos para cada lado, mas no que conta que são os golos para já. Supremacia avassaladora do Leão. 3-0. Canto à esquerda, bateu Zalazar. Bola na área, tirou a equipa do Rio Ave com um cabeceamento. Ainda tenta chegar na Maxi Araújo. Perde a primeira, ganha a segunda. Evitou o contra-ataque do Rio Ave, mete fora o lançamento para a formação da casa.
0: Há pouco foi Gustavo Mancha quem tirou a bola após o pontapé de canto, e depois Maxi Araújo a tentarem esforço já sob o relvado caído. A bola acaba por se perder, arremesso à esquerda para a equipa do Rio Ave.
5: É para ser efetuado por Mário.

0: Vários Brosais, jogador formado no Olympiacos, outro clube propriedade do patrão do Rio Ave, do magnata Vangelis Marinakis, ele que também é dono do Nottingham Forest na Inglaterra. E por isso há muitos jogadores gregos, muitos jogadores também que passaram pelo futebol grego, apesar de terem outras nacionalidades, que jogam nesta formação na Vila Condense. E tenta jogar agora o Rio Ave, bola para o miolo, vai aparecer o Altimira, vai acabar por perder Altimira e depois faz falta. Falta de Altimira sobre Nikicher, húngaro a ser carregado, livre é para a formação da casa, já batido por Beleza. Deu para trás para Pancho Petraço, Petraço para Liavas, o lateral colocador para o húngaro, Nikicher. Nikicher a tentar descobrir um companheiro, Sporting muito bem montado, obriga Nikicher a jogar para trás para o guarda-redes, Vandergaal para Pancho Petraço, ainda Petraço de novo para Vandergaal, Sporting na pressão, Vandergaal abre o jogo à esquerda à procura de Mário Vazai, vai nas alturas de cabeça, dar a bola para a frente, é para o corte de Fresneda, dá para Altimira, adiantou Altimira, colocou a bola para Nadjani Catamo, Catamo coloca a bola no miolo, era para o Zalazar, mau passe de Catamo, tira o Rio Ave, bola para Tâmbalo Monteiro, Tâmbalo deixou ficar para trás para Nikicher, tenta desdobrar-se a equipa do Rio Ave, vai para a direita, vai para o time de Liavas, Liavas a meter a bola mais na frente, é para um jogador do Rio Ave que sofre uma falta. O árbitro assinala tarde, mas assinala uma infração sobre Tracia de Beleza.
1: Fica muito queixoso o atacante hispano-americano. O ponta de lança do Rio Ave está caído junto à linha lateral. O árbitro vai até junto do jogador tentar perceber da sua condição física. Creio que para já não deu autorização para a entrada da equipa médica. Há aqui um compasso de espera. Beleza continua caído no relva.
0: É, foi o melhor em campo para o repórter da Antenum que acompanhou o Estoril Rio Ave na última jornada. O Eduardo Gonçalves. Aqui o Beleza com um golo e uma assistência. Agora está caído. O árbitro voltou a aproximar-se do espanhol. Entende que não é precisa a assistência. É livre para a formação Rio Avista sobre a meia-direita. Vai por certo ali, ser cruzamento, mas não está fácil para a Beleza. Continua deitado no relvado.
1: E o árbitro não dá sequer autorização para a eventual entrada da equipa médica. Parece agora recuperar Beleza, já se reergueu, ainda queixoso. Está a cochear, mas vai prosseguir a partida.
0: Foi reforço de inverno na época passada, com um impacto muito grande na chegada. Marcou 7 golos na segunda metade da temporada transata. Livre para o Rio Ave, à direita, vai ser batido por Diogo da Bezerra, o brasileiro, o homem do Sporting na barreira. Bezerra levantou a bola para a área, falta ofensiva. O árbitro apitou, ainda a bola ia no ar, uma falta ofensiva de Pancho Petraço, é livre para o Sporting. Livre para a formação leonina na grande área. Para ser efetuado por Rui Silva, Jenny Catamo vai ao banco receber algumas indicações de elementos, de um elemento da equipa técnica de Rui Borges. A bola por saque no relevado, Gonçalo Inácio. Inácio controla sobre a meia esquerda, pressionado por Tâmbalo Monteiro, descobre Dumbiá. Dumbiá acelera, perdeu para Bezerra, mal agora Dumbiá. Bezerra colocou na frente, é para Tâmbalo Monteiro, vai Rui Silva, agarra com segurança e foi corajoso o guarda-redes do Sporting.
1: Bem jogado por parte de Bezerra, viu a desmarcação do companheiro de equipa, Tâmbalo Monteiro tentou a interseção, mas a bola acabou por morrer nas mãos de Rui Silva.
0: Atenção, Carlos, ao Sporting, atenção, vai fazer o quarto, Catamo não consegue, ainda o remate por cima, que disparate! Rodrigo Zalazar, Paulo Vidal, tinha tudo para fazer o quarto, atirou a bola quase para o Atlântico.
1: A baliza completamente escancarada, Vandergaal não estava lá, tinha saído ao lance com Jenny Catam primeiro, a bola a sobrar ali no coração da área, saltitar e de frente para a baliza, Rodrigo Zalazar a pontapear por cima, é uma tremenda perdida por parte do ex-Sporting de Braga.
0: A 10 minutos do intervalo, o Sporting podia ter feito o quarto, Zalazar foi perdulário, mantém-se o 3 a 0 para os Leões.
2: É de facto incrível a perdida de Rodrigo Zalazar. De loucos está a ser o Espanha-Portugal de apuramento para o Campeonato do Mundo de Basquetebol. Paulo Sérgio, está a terminar o segundo período e Portugal deu a volta e de que maneira?
3: Parece um eletrocardiograma com as batidas do coração. Vai terminar agora. Atenção, lançamento já em desespero da equipa de Portugal. 6 pontos de vantagem para a seleção nacional. Portugal esteve o jogo empatado, a equipa espanhola conseguiu a meio deste segundo período, conseguiu passar para a frente do marcador, mas uma série de triplos e depois Portugal a conseguir acertar a zona defensiva, a conseguir voltar àquela agressividade boa que tinha mostrado nos primeiros 10 minutos do desafio e está a sair para o intervalo com 6 pontos de vantagem. A 41 para a seleção da Espanha, a 47 para Portugal. Tinha terminado o primeiro.
0: Mais um grande golo do Sporting!

0: trabalhado. Que transição ofensiva sublime. Que finalização de primeira do matador Soares. Está de volta.
1: É uma máquina trituradora o Sporting. Esta noite em Vila do Conde, com Jenny Catamo na direita. Bola para a esquerda, para Maxi Araújo, uruguaio, a entregar para o remate de passada por parte de Luís Soares. Bola rasteira junto ao poste direito. Está feito o quarto do Sporting.
0: Com agora 38 minutos, o Sporting já aplica. Chapa 4 em Vila do Conde, Rio Ave 0, Sporting 4 bis de Luís Soares.
2: Até parece fácil para o Leão nesta abertura da Ronda 4. Complementa Paulo Sérgio, o tempo de intervalo aí em Saragoça, Portugal, na frente deste jogo com o eterno rival.
3: Sem dúvida nenhuma, Fernando, Portugal a conseguir terminar este período e ir para o intervalo com 6 pontos de vantagem. Olho para os marcadores de serviço, Travant Williams a marcar 9 pontos, Rafael Lisboa a marcar 7. O melhor artilheiro de Portugal é Ruben Prey, o menino que está no basquetebol norte-americano universitário e que em breve vai estar na NBA. Neemias Queta é absolutamente essencial na zona defensiva, mesmo assim ainda conseguiu marcar 6 pontos. Tempo de intervalo aqui em Saragoça, apuramento para o Campeonato do Mundo de Basquetebol, 41 para a Espanha, 47 para Portugal.
2: Na Premier League está também em tempo de descanso, Crystal Palace 0, Manchester City 1, golo do inevitável Erling Haaland.
0: Em Vila do Conde, o Sporting a chegar ao 4-0 de Cristóvão, com processos muito simples. O futebol é um desporto simples, é um desporto de, pode dizer-se até, básico, se não for muito complicado, né? Se não houver gente que o complique. E a verdade é que o Sporting está aqui a fazer um jogo com uma simplicidade de processos incrível e a chegar facilmente a 4-0.
4: É, no fundo, o primeiro golo, tão cedo, tirou a tampa ao Rio Ave, que foi obrigado a fazer toda a partida à procura de marcar golos, e isso tem dado imenso espaço para que o Sporting meta ataques rápidos e viva num universo onde se sente completamente em casa. Não precisa aqui de fantasias, a fantasia tornou-se realidade e este é o enquadramento perfeito para a equipa de Rui Borges, que uma vez mais mete, através de 2-3 toques, velocidade na frente, mete gente isolada, mete gente com espaço. Muito bem Maxi a encontrar Soares, e Soares desta feita não avançou para a área, ficou na expectativa e acaba por receber uma bola para marcar o 4-0. Nada a fazer nesta partida, a ambição do Rio Ave ir à procura do empate tem dado imenso espaço para o Sporting neste momento com 4-0. Mesmo que volte a passar por uma segunda parte menos boa, já parece ter uma vantagem muito difícil de resvalar para o outro lado que não a vitória, Leonina.
0: E atenção, pode fazer o quinto, Catamo está na área, a finta, excelente Catamo, passa atrasado, tira o Rio Ave, vai, depois vai completar de qualquer maneira, mete na frente o Marius Varazei, bola para Tambola Montano, na luta com De Basti e com Altimira, melhor De Basti, bola para o Flávio Gonçalves, acaba por ser desarmado, vai o Rio Ave, por intermédio de Netoy, ainda Netoy, falta sobre o grego, é livre para o Rio Ave.
1: Está completamente resignado o técnico grego Silanopoulos, junto à linha lateral, com a mão na face, olhando para o relvado, está, creio, completamente resignado com esta goleada imposta pelo Sporting.
0: É o segundo jogador neste campeonato a bizar o Luís Soares, já o tinha feito com Gonçalo Paciência ao serviço do Santa Clara logo na ronda inaugural, quando marcou 2 golos no empate a 2 frente ao Nacional da Madeira. A 21 horas em Portugal Continental e na Madeira são

0: Continente nos Açores. 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Estamos num especial desporto com o acompanhamento integral deste Rio Ave Sporting para já com 4-0. E estamos também atentos com o enviado especial Paulo Sérgio a Saragossa. Há uma partida do apuramento para o Mundial de Basquetebol, para já o intervalo. A seleção portuguesa, orientada por Mário Gomes, em vantagem por 6 pontos, 47-41. Vamos continuar a acompanhar essa partida, pode ser crucial, pode ser até decisiva, nesse caminho de Portugal para o Mundial do próximo ano no Qatar. Aqui em Vila do Conde estamos a 3 minutos do intervalo, livre para o Rio Ave, é para Diogo Bezerra. Cá estamos, está a formar a barreira. O árbitro vai colocar calma nas medições da área leonina, para onde Diogo Bezerra vai colocar a bola. Agora sim, Bruno Costa, o árbitro de Viana do Castelo, já apitou. Bezerra levanta, pé direito, bola ao primeiro posto, tira o Sporting, tira o intermédio de Zalazar. Ainda insiste o Rio Ave, bola para a direita, bola para Mneni Kitscher, tem pela frente o de Dumbiá. Ainda Mneni Kitscher, tenta no húngaro desenvencilhar-se do italiano, vai para o relvado Mneni Kitscher. O árbitro diz que vai ser o quê? O que é que vai ser daquele lance? De novo, Dumbiá, com agora Spikic na luta. Luta-se muito pela posse de bola. Ainda mais o jogador do Rio Ave a surgir. O Arte levanta a bandeira e dá. Finalmente, ponta pé de baliza para Rui Silva.
1: Muita luta, de facto, ali na linha lateral, com dois homens do Rio Ave, apenas um do Sporting, mas a bola acaba por ficar na posse da equipa leonina.
0: Gonçalo Inácio vai bater este pontapé de baliza. O internacional português de regresso à titularidade. Ibrahim Abá foi titular com o Alverca, está no banco de suplentes. Quem se mantém no 11 pelo segundo jogo consecutivo é Zena De Bast, que ele agora transportava a bola. Deu para Zalazar, de novo para Zena De Bast. E o De Bast olha em relar, não tem quem dar a bola na frente, tem que atrasar para o Rui Silva. Rui Silva está no interior da grande área, coloca no exterior, curtinho para Gonçalo Inácio. Tudo à espera do intervalo, estamos a 1 minuto e meio dos 45. Inácio de na posse de bola, agora com a pressão do Tâmbalo Monteiro. Inácio dá a bola para o Dumbiá. Dumbiá para trás, para Zena De Bast. De Bast sobre a meia direita, avança no relvado. Aí está De Bast a simular um passo longo. Não soltou, pisou a bola. Ainda De Bast, o belga agora sim vai meter para a desmarcação. Tem Catamo. Catamo tem Fresneda de novo na faixa, por fim meter no meio. Zalazar, Soares, de novo pode rematar contra a muralha do Vila do Conde. Agora foi goloso. Soares poderia ter feito o passo para Flávio Gonçalves. Preferiu o remate da bola. Foi bater na defensiva do Rio Ave. Tentativa longa agora de meter a bola na frente por parte de Rui Silva, chegava até Mário Ferrazai, bem Ferrazai, deixou para Netói, vê a desmarcação à direita de Bezerra, mete a bola, aliás não era o Bezerra, era assim o Beleza, Beleza a passar, agora dá a bola para o Liabas, Liabas para trás, joga a equipa do Rio Ave, Nikitscher, Netói, Netói estava a dormir, foi batido por Sérgio Altimira e vai Sporting para o contra-ataque. Agora Zalazar preferiu pôr um pouco de gelo no jogo, não avançou rápido para o ataque, joga a bola para trás para Sérgio Altimira, o ex-bético jogador formado no Barcelona, últimas temporadas no Betis de Sevilha, sob o comando de Manuel Pellegrini, essa lenda, treinador chileno. Agora no Sporting a experimentar um novo campeonato, uma nova realidade. Altimira muito elogiado pela estrutura do Sporting. Bola no Gonçalo Inácio. Inácio vai sobre a meia esquerda. Está parado Gonçalo Inácio. Vai colocar a bola para Altimira. De novo para Inácio. Pressionado por Ana Beleza. Ainda Inácio faz uma simulação. Dá a bola para Altimira. Agora o Rio Ave pressionar rapidamente o portador da bola. Já atingimos o minuto 45 e o árbitro Bruno José Costa não vai permitir que se jogue mais nem um minuto de compensação. Paulo Vidal, está fechada a primeira parte com um resultado pesado para os homens da casa.
1: Demasiado pesado, de resto fica agora pé traço a conversar com os juízes da partida. Há grande resignação, creio, nas hostes vilacondenses após este resultado ao intervalo 4-0, bis de Luís Suárez. O atacante colombiano é já o melhor marcador do Sporting com 3 golos apontados esta temporada. Longa a conversa de Francisco Petraço com o juiz da partida, Bruno Costa.
0: Mais dois dados estatísticos. A última vez que o Sporting tinha feito 4 golos fora foi precisamente em Vila do Conde. Na época passada, na jornada 33, aqui venceu por 4-1 com golos de Luís Soares, de mancha na própria baliza, de Trincão e de Giovanni Kenda. E a última equipa a conseguir marcar 4 golos numa primeira parte num jogo da Primeira Liga em Portugal tinha sido, imagine-se, o Vizela. em 2021, quando ao intervalo vencia em Arouca por 4-1. Luís Cristóvão, 4-0, Sporting tem um jogo no bolso depois de uma primeira parte tremendamente eficaz.
2: Começamos a falar de pôr do sol e acabamos aqui num autêntico ciclone, porque este Sporting...
0: Está uma lua cheia, fantástica, lua cheia para o Sporting.
2: Levou tudo, o Sporting é de facto saco cheio para a equipa leonina, que não deixou nada de pé nesta primeira parte para a equipa do Rio Ave. E volta a apontar para o mesmo sítio, obviamente. Estar a perder por 4-0 é sempre um péssimo sinal para uma equipa. Mas o Rio Ave é castigado pela ambição de querer jogar o jogo.
0: O Sporting tem tido muito espaço também, não é?
2: Exatamente.
0: O Rio Ave a jogar muito aberto e o Sporting tem aproveitado esse espaço.
2: O Sporting marca muito cedo. Creio que o espaço que poderia haver foi multiplicado com esse golo marcado tão cedo. O Rio Ave mostrou alguma ambição e a ser constantemente castigado com ataques rápidos do Sporting, que os primeiros três deram todos golo. Por isso avançou rapidamente o Sporting nos ventos que muitas vezes tocam aí o estádio dos Arcos para esta goleada. Uma goleada que deixa pouco para se ver na segunda parte. Veremos se poderá haver alguma surpresa. O que é certo é que o Sporting faz uma primeira parte quase perfeita no que toca ao resultado.
0: Caravela do Rio Ave ao fundo, ainda com uma segunda parte por jogar. Marcou primeiro Flávio Gonçalves aos 5. Catamo ampliou para 2-0 aos 20 e depois apareceu Luís Soares com 2 golos aos 26 e aos 37. Descanso aqui junto aos Arcos em Vila do Conde. Rio Ave 0, Sporting 4. Até já.
3: Na Liga Saudita, o Al Nassr ganhou ao Al Tawon por 2-1. Reviravolta no marcador. Esteve a perder a equipa do Al Nassr por 1-0, mas depois golos portugueses. Samu Costa empatou à beira do intervalo e o inevitável Cristiano Ronaldo fez a reviravolta aos 50 minutos. Al Nassr 2, Al Tawon 1, jogo da Liga da Arábia Saudita. São 21 horas 7 minutos. Agora a informação em síntese com Cláudia Almeida.
4: Decisão unânime do Tribunal Constitucional que validou o diploma sobre o asilo e retorno de estrangeiros. É a lei que altera as regras de entrada, permanência, afastamento de estrangeiros e concessão de asilo em Portugal. O mês passado, o Presidente da República tinha pedido a avaliação do decreto, identificando 11 normas do texto que considerava serem incompatíveis com a Constituição. Ainda cabe ao Presidente da República a decisão de promulgar ou vetar o diploma. O Partido Livre já defendeu que António José Seguro deve vetar a lei. Pelo PSD reagiu Sebastião Bugalho, à margem da Universidade de Verão dos Social-Democratas em Castelo de Vide. Fala na conclusão de uma reforma estrutural para o país. Diz que o governo está concentrado em resolver problemas das pessoas. Pelo PS, José Luís Carneiro já disse que respeita a decisão do Tribunal Constitucional. André Ventura garante que já terça-feira o Chega vai apresentar no Parlamento uma moção de censura ao Governo, se até lá o Primeiro-Ministro não afastar o Ministro da Administração Interna. O líder do Chega volta a afirmar que o objetivo não é criar uma crise política, mas manter o que chama de padrão ético na governação. André Ventura diz que Luís Neves não tem condições para continuar a governar. A família de Odair Muniz recorre da decisão do Tribunal, pede prisão efetiva e suspensão de funções para o agente da PSP que disparou no recurso da defesa. Lê-se também um pedido de indenizações mais elevadas. Odair Muniz morreu baleado pela polícia em outubro de 2024 no bairro da Cova da Moura, na Amadora.

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0: Seguimos juntos até às 23 horas. Acompanhamos o jogo de abertura da Ronda 4 do Campeonato Principal. O Sporting está a dar uma valente coça, como se diz no português mais corrente, ao Rio Ave. Vence ao intervalo por 4-0. Já vamos também para Vila do Conde. Vamos também atualizar a informação desportiva. Mas para já, Paulo Sérgio, assinalamos o início da segunda parte em Saragoça, desse Espanha-Portugal no apuramento para o Mundial do próximo ano.
1: Está em andamento o terceiro quarto, com dois pontos a serem marcados há instantes por Nemias Queta. A Espanha está a perder por, nesta altura, 6 pontos. Espanha 43, Portugal 49. A equipa portuguesa a iniciar esta segunda parte com o 5 que começou a partida. Diogo Brito, Rafael Lisboa, Travante Williams, Ruben Prey e Nemias Queta. Queta já tem 8 pontos marcados. O nosso melhor marcador é Ruben Prey com 10 pontos. Estamos a 8:40 de chegar ao final deste terceiro período. Oi. E agora conseguir um triplo jogador espanhol. 48 para a Espanha, 49 para Portugal.
0: Amanhã, jogo grande do campeonato em Viseu, no estádio do Fontelo, o Académico Futebol Clube do Porto. Lutação esgotada para esta partida. Francesco Farioli já avaliou o adversário de amanhã.
2: A team that has the capacity to have as well very good moments with the ball.
3: Tem a capacidade de ter bons momentos com a bola. Uma equipa que, no geral, é muito organizada. Neste momento, são uma ameaça na bola parada e até já marcaram 3 golos dessa forma. Vão nos colocar desafios muito diferentes. No fundo, vão exigir o melhor de nós.
2: So definitely a game where that will demand our best version.
0: Jogo às 6 da tarde. Bruno Pinheiro, que já trabalhou com Farioli, diz qual é a receita para travar o campeão nacional.
4: Acho que vai ser muito importante igualar ou superar a agressividade do Porto. O Porto é uma equipa que sabe, eu diria que 90% dos jogos que tem no nosso campeonato são claramente superiores. E então utilizam isso para sufocar os adversários, para ir para cima dos adversários. Sabemos que o Porto, portanto, é extremamente agressivo defensivamente, não quer deixar os adversários respirar. Portanto, obviamente, poderemos provocar situações para encontrar jogadores com um pouco mais de tempo e espaço, o que permitiria respirar e encontrar soluções mais favoráveis na frente. Vai-nos obrigar a ajustar muito rápido os posicionamentos, a ser muito mais rápidos, a movimentar para dar linhas de passe do que o adversário vai ter de velocidade para nos pressionar.
0: Relato garantido aqui na Rádio Pública a partir da cidade de Viriato.
5: Eu sou o Fernando Pimenta, atleta de canoagem, e vou estar com vocês durante o Campeonato do Mundo em Poznan. É um prazer estar aqui na Antena 1 e poder contar com o vosso apoio. Juntos estaremos mais fortes. Obrigado a todos.
0: Campeonatos do Mundo de canoagem que estão a decorrer em Poznan, na Polónia. Hoje a primeira medalha ao peito de Portugal. Vamos à reportagem do Horácio Antunes, enviado da Antena 1.
6: No ano passado foram campeões do mundo e da Europa e alcançaram o bronze este ano. As medalhas são o resultado de muito trabalho, como realça João Ribeiro, o atleta mais experiente da embarcação.
7: Trabalhamos muito diariamente. Estas provas são muito disputadas. O K4, todas as nações querem ganhar, mas esta equipa trabalha com muita humildade, com muita vontade de vencer.
6: Pedro Casinha realça a importância dos pontos para os próximos Jogos Olímpicos.
8: Era o nosso grande objetivo, conseguir uma medalha no Mundial. Isto atribui muitos pontos à equipa, assegura-nos uma boa posição para os Jogos Olímpicos que aí vêm.
6: Gustavo Gonçalves diz que é a concretização de um objetivo traçado pelo empenho e pelo trabalho.
9: Uma regata super, super dura, bastante bem diferente, mas soubemos ter a cabeça fria. Desta vez, infelizmente, não deu para ganhar. Fizemos muito trabalho para isso, mas também os adversários são bastante bons.
6: Para Messias Batista, os quartos lugares deste ano no Europeu e Taças do Mundo foram muitos. Ainda tem a prova de K2 500 metros com João Ribeiro. E este bronze é um incentivo para essa meia-final.
10: É, dá um incentivo e tira um pouco a pressão, porque já não saímos da Polónia sem medalha. Estou muito contente, obviamente. É um bronze, mas com sabor especial. Este ano batemos muitas vezes nos quartos lugares. Hoje fizemos uma prova muito boa.
6: Está conquistada a primeira medalha para a seleção portuguesa na primeira final à bronze, na regata de K4 masculino 500 metros. Gustavo Gonçalves, João Ribeiro, Messias Batista e Pedro Casinha somam pontos para o ranking para Portugal nos próximos Jogos Olímpicos. Termina assim mais um dia de provas para os atletas nacionais, onde se destaca também a prestação de Fernando Pimenta, primeiro da série da semifinal de capa 1000 metros, a garantir a final. Segundo lugar de Norberto Mourão, na paracanoagem, em VL2 200 metros, Teresa Portela, quarto lugar, capa 1 500 metros, vai discutir a final B, e Matilde Nunes, sexta, também a discutir a final B. Já Beatriz Fernandes e Inês Penetra, na final B de C2 500 metros, ficaram na sexta posição, 15º lugar da geral.
0: Da canoagem para o voleibol, porque estamos imparáveis.
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13: Força, Portugal!
0: Portugal vai ter mesmo que ter muita força. Já está definido o adversário dos oitavos de final. É a Polónia, uma das melhores equipas do mundo. Vai defrontar a equipa portuguesa. O jogo está marcado pela Confederação Europeia de Voleibol para 31 de agosto, segunda-feira, às 17 horas, hora continental portuguesa. Matilde Camacho, voleibolista nacional, já disse que Portugal vai dar luta neste desafio.
14: Temos noção do nível que vamos enfrentar, mas nunca damos nada por perdido. Esta equipa habituou-nos muito a isso, a nunca desistir de nada, por isso vamos novamente tentar preparar o jogo da melhor maneira e vamos lutar sempre muito por cada ponto.
0: E agora o momento exótico trazido pelo enviado da Antena 1 a Baku, no Azerbaijão. Amanhã está de viagem para Istambul para precisamente acompanhar a seleção portuguesa de voleibol feminino. A seleção salta de Baku, no Azerbaijão, para Istambul, na Turquia. Encontrou um empregado de mesa num restaurante, Sadiq, que sabe tudo sobre a seleção portuguesa.
15: Estou com o Sadiq e o Sadiq conhece os jogadores da seleção portuguesa.
16: Cristiano Ronaldo, Thiago Talot, Bruno Mendes, Bruno Fernandes Silva, Bruno Fernandes, Gonzalo Ramos, João Félix, Vitinha, Rafael Leão, Conceição. Ok.
0: Ok, nada mal para este Azeri, que conheço praticamente todos os jogadores da seleção portuguesa de futebol. Nos Jogos do Mediterrâneo, mais 4 medalhas para Portugal, conta o enviado da RTP, Eduardo Pestana.
17: Mais um dia em grande para Portugal nos Jogos do Mediterrâneo. 2 medalhas de ouro, uma de prata e uma de bronze. Vamos ao ouro sem demora. Medalha de ouro para Sofia e Pedro Araújo, os dois irmãos Araújo, ser uma dupla italiana na final de pares mistos por 2-1, com os parciais de 6-2, 3-6 e 6-3. Grande resultado para esta dupla de irmãos. Depois, segunda medalha de ouro para judo, João Fernando, menos de 81 quilos, resultado fantástico para o judoca português. Depois, patinagem feminina, patinagem em velocidade, maratona, Francisca Henriques conquistou a prata para a missão portuguesa, e no setor masculino, Miguel Bravo venceu o bronze para Portugal. Aí vão mais 4 medalhas para a equipa portuguesa, são já 20 no total nestes Jogos do Mediterrâneo de Taranto, no sul de Itália.
0: Que vamos continuar a acompanhar aqui na Antena 1. Taça de Portugal, primeira eliminatória, o primeiro jogo da longa caminhada até ao Jamor. O Beira-Mar está a vencer União de Lamas por 3-0, 57 minutos de jogo. No futebol internacional, o Bayern entrou, o campeão, a matar também. 4-1 ao Stuttgart, vai para tempo de compensação. O Paris Saint-Germain, já para lá dos 60 minutos, está a perder no terreno do Lille por 1-0. O Milan 0-0 com o Venezia, a equipa de Ruben Amorim empatada em casa, e o City está a vencer em Sellers Park o Crystal Palace na Liga Inglesa por 3-1. Antes de voltarmos a Vila do Conde, até porque os jogadores já estão

0: a encaminhar-se daqui a pouco para o relvado. Paulo Sérgio, ponto de situação aí nesse Espanha-Portugal em basquetebol.
1: Estamos mais ou menos a meio do terceiro período, 5:25 para o final destes 10 minutos. Portugal está na frente apenas por um ponto, 58 para a Espanha, 59 para Portugal. Adaimar, que é um jogador que atua na NBA, tem 21 anos, 2,21 metros, e que é aqui natural de Saragoça, há pouco a assinar um sexto e, portanto, o pavilhão quase que vinha abaixo. 5 minutos, estamos a meio desta terceiro período, 58 para a Espanha, 59 para Portugal. A equipa portuguesa a organizar mais uma jogada de ataque. Está emocionante este jogo e eu começo a acreditar que Portugal pode fazer história aqui em Saragoça.
0: É isso, vamos acompanhar até ao último segundo. Atualiza um resultado, o Milan acaba de marcar por Gonçalo Ramos. Milan 1, Venécia 0.
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0: Edgar Barbosa, Paulo Vidal, Luís Cristóvão, Carlos Rui Abreu. Vamos abrir a segunda parte desse jogo que já tem 4 golos e para o mesmo lado.
3: Todos para o lado do Sporting, não há alterações ao intervalo, os mesmos 22 no relvado. O árbitro Bruno Costa vai olhando em redor, toda a gente fora do terreno, toda a gente que não pertence ao jogo, ou seja, que não são jogadores, que estão no relvado. Agora sim vai apitar, vamos dar esse início de segunda parte. Aí está, o árbitro apita, já se joga ao segundo tempo deste Rio Ave 0, Sporting 4. Se havia motivos para alguém mexer, Luís Cristóvão, seria o técnico grego, só tira este Siladopoulos, mas a verdade é que mantém os mesmos 11 de hecatombo do primeiro tempo.
4: Eu diria que nem Sotiris Siladopoulos saberá como mexer na equipa, tendo em conta o desenho da primeira parte. As coisas de facto não correram bem ao Rio Ave, mas também é difícil dizê-lo que correram mal por questões individuais. Poderá ter havido aqui alguma retificação posicional para que a equipa jogue um pouco mais fechada, para que não continue a oferecer tantas oportunidades ao Sporting, mas olhando para este encontro, só ter chegado a Paulos, tem mais que tentar trabalhar este 11, que será próximo do seu melhor, tendo em conta que há aqui algumas lesões, mas tirando esses fatores, será próximo do seu melhor trabalhar este 11 para os jogos que se seguirão. Do lado do Sporting, não havia razões para mexer, não é? 4-0 na primeira parte, um jogo onde tudo está a correr bem, será apenas questão de ir gerindo ao longo desta segunda parte e veremos, tem sido essa uma das fragilidades do Sporting, o gerir partidas, veremos se hoje consegue fazê-lo.
3: Rio Ave que na próxima jornada vai aos Açores jogar com o Santa Clara, já o Sporting recebe também uma equipa insular, o Nacional da Madeira. Para já joga-se a segunda parte, mas mesmo no início, ao segundo minuto do segundo tempo, Sporting a vencer por 4-0, resultado que vem da primeira parte com os golos de Flávio Gonçalves, de Jenny Catamo e o bis de Luís Soares. Bola no Gonçalo Inácio, o Inácio a pisar, a dar para Altimira e o Altimira mete curtinho para o Zena de Bast, vai pelo corredor central belga, pisou perante a pressão de Beleza. Deixa ficar o jogável para Altimira, Altimira para Zalazar, volta Altimira, mete no Inácio mais na esquerda, coloca para o Milo para Dumbiá, mau passe de Issa Dumbiá, bola para o Rio A, vai já para o contra-ataque, tentativa de colocar a bola para Beleza, via fora de jogo, ainda assim vai correr Beleza, o árbitro vai por certo assinar esta posição irregular, Beleza vai rematar ao lado, mas está levantada a bandeirola por parte do assistente Luís Costa, que acompanha nesta segunda parte o ataque do Rio Ave. Era por demais evidente, pelo menos na minha opinião, este fora de jogo de Beleza. O assistente ainda hesitou em levantar a bandeirola à primeira, mas cumpriu o protocolo, deixou jogar e depois, finalizada a jogada, lá levantou a bandeira para indicar este fora de jogo no ataque Rio Avista. Bola da equipa do Sporting, bola de Inácio para Zeno de Bast. De Bast para Gonçalo Inácio. Recebe-se para a meia esquerda e vai o capitão do Sporting, regressa à titularidade. Vê a desmarcação de Maxi. Não faz o passo para o Uruguai, prefere meter para trás para Altimira. Recua para pegar do jogo, dá a bola para Zalazar, também de primeira para Zeno de Bast. E o debate está parado, está quase tudo parado nesta relvada em Vila do Conde. Bola para Altimira. Altimira para Luís Soares, é batido. No entanto, o Rui Ave não consegue seguir a jogar. Tira depois o De Bast, ganha linha, nas alturas do Onetoy. É a bola cá, a bola lá, acaba por chegar sem qualquer tipo de perigo à posse de Zeno de Basti. O belga vai deixar curtinho para Gonçalo Inácio. O Inácio recebe no canhoto e mete agora para Dubiá. Baixa no relvado, pega no jogo, mete à esquerda, Maxi. Maxi de primeira de novo para Gonçalo Inácio. Passe de risco de Maxi. Inácio também não foi muito leste em buscar a bola e assim conseguiu dar a bola para Zeno de Basti. Mete a bola para a direita, mete a bola para o Fresneda. Fresneda para Jani Catamo, acelera o moçambicano e vai Jani Catamo, vai pelo meio, está a fletir Catamo, deixa para Altimira, esperou para a bola, ficou sem ela, vai o Rio Ave responder. É o passe de do camisola 77 do Spikits para a esquerda, velocidade de Bezerra, vai num para um com De Basti, ainda Bezerra pode meter para o meio, mais uma finta de Bezerra, corredor central, Sourdes Netói ajudou a equipa do Sporting a recuar por intermédio do Zalazar, bola à direita, cruzamento na área, tira o Sporting, cruzamento foi de Liavas, ainda insiste o grego Liavas, mete para trás, mete a bola na direção de Pancho Petraço, Petraço a pisar, a olhar em redor, à procura de um homem aqui a entregar, dá a bola para trás para Gustavo Mancha, abre o jogo à esquerda para o Vrozai, Vrozai a fugir da marcação de Catamo, deu para trás para Gustavo Mancha, Mancha vai fazendo girar a bola na direção de Petraço, jogadores do Sporting saltam também para exercícios de aquecimento, a equipa do Rio Ave vai tentar atacar, vai para o relvado o homem do Rio Ave, o Spikits. Não houve qualquer infração, bola fora, arremesso é para o Sporting. Aí está o Maxi Araújo a dar a bola para Gonçalo Inácio. Inácio mete para Zeno de Basti. Jogo numa toada muito, muito morna. Depois, na primeira parte, o Sporting ter feito 4 remates enquadrados e ter feito 4 golos. A eficácia é de 100% e um dos remates que não foi enquadrado foi ao poste da baliza do guarda-redes Van der Gau. Na recarga, Luís Soares marcou, mas o bola ao poste não conta como enquadrado. Enquadrados são os que vão mesmo para a baliza e esses foram 4 e todos foram golo. E atenção ao Sporting, conquista o primeiro pontapé de canto da segunda parte.
5: É do lado esquerdo do ataque da equipa leonina com Maxi Araújo ali a envolver-se com Pancho Petraço. Está tudo resolvido. Canto à esquerda, anima-se a claque do Sporting bem junto ao lance.
3: Canto batido à maneira curta, Flávio Gonçalves tira cruzamento, segundo posto aparecia Dubiá para emendar. Surge o quarto da formação na Rua Vista. Vamos a Saragossa perceber como é que está o basquetebol. Ainda insiste o Sporting, novo ataque, cruzamento, bola na área. Tira o Rio A, pode agora partir para a contra-ofensiva. Grande velocidade, pode criar perigo. Vai o Beleza, carregada em falta, amarelo. Carregada em falta e amarelo para Luís Soares porque travou de forma faltosa este contra-ataque Rio A Vista. Bruno José Costa vai neste jogo pela primeira vez ao bolso para tirar o cartão. Mostrou ao colombiano.
5: Ainda tentou justificar-se Luís Soares, mas o árbitro a exibir o amarelo ao atacante colombiano que pisou esta noite em Vila do Conde, mas agora a travar de forma ostensiva o adversário.
3: Vamos lá ao basquete, Fernando. 6 minutos, segunda parte aqui em Vila do Conde. O Sporting vence por 4-0.
0: Paulo Sérgio, a coisa não está famosa nesta altura. Está a caminhar para o fim o terceiro período.
1: É, não está famosa porque houve que dar ali algum tempo de descanso a Nemia Esqueta, que regressa agora à quadra. Estamos a 2:26 de chegar ao final deste terceiro período. Portugal a perder por 6 pontos, 68 para a Espanha, 62 para Portugal. E agora é Diogo Ventura que está na linha de lance livre a falhar o primeiro lançamento. A Portugal a cometer alguns erros, a Portugal a ter que recorrer ao banco para dar descanso a Nemia Esqueta e também a Ruben Prey e a ressentir-se um bocadinho disto. Estamos numa fase já bastante adiantada do desafio. Estamos a 2:20 de chegarmos ao final do terceiro período. Apenas 5 pontos de vantagem para a Espanha. Portugal continua dentro do jogo. 68 para a Espanha, 63 para Portugal.
0: No pontapé de saída de mais uma edição da Bundesliga, o campeão Bayern entrou a golear. É resultado final Bayern 5, Stuttgart 1, Vila do Conde.
3: Aí em Vila do Conde, o jogo está numa toada muito morna, tudo muito mais tranquilo, um jogo pouco agitado nesta fase. Luís Cristóvão, Sporting vai gente também num ritmo agora mais baixo, está a vencer por 4-0 e não vai andar aqui em loucuras, não é?
4: Sim, não é tempo para acelerar, é tempo para gerir, e é um Sporting a mostrar que aprende, ou tem aprendido, ou tem trabalhado esse lado do jogo, esse momento do jogo. Nas últimas semanas tem sido difícil para o Sporting largar o que é velocidade, o que é uma intensidade de jogo que leva a que a equipa esteja constantemente à procura de ser vertical, de se colocar na frente, de avançar pelo terreno de jogo sem muitas vezes pensar tão bem a partida. E hoje tem aqui uma boa oportunidade para o voltar a fazer, o voltar a experimentar, e creio que é isso que está a acontecer. Depois da vertigem, depois da emoção, depois da verticalidade da primeira parte, um Sporting agora mais tranquilo, mais racional, a mostrar que também sabe ser adulto.
3: E o Rio Ave a tentar reaparecer no jogo, não é fácil para uma equipa que ao intervalo perde por 4-0, aparecer para o segundo tempo de outra forma, que não seja uma equipa resignada ao resultado. Ainda assim, o Rio Ave pode aproveitar esta segunda parte para preparar novas batalhas, como há pouco também dizia o Luís Cristóvão, pode ensaiar aqui uma reação e sair daqui também, desta partida ainda, talvez não já com os pontos, isso é praticamente impossível, mas com a moral um pouquinho mais elevada do que aquilo que tem nesta altura. Bate o central do Rio Ave na frente, é o Petraço, à procura do Tâmbalo Monteiro, corta Gonçalo Inácio, mete fora, o arremesso é para o Rio Ave, arremesso para ser enfrentado por Dário Spikic, não, deixa a bola para Georgios Liavas, é o grego quem vai fazer o arremesso. Liavas foi internacional jovem pela Grécia, está aqui a cumprir a segunda época em Vila do Conde. Deu a bola para Spikic. Spikic para Beleza. Tentou combinar com o Tâmbalo Monteiro. Tira depois o Dumbiá. Entrega mal. Nikitschor. Damas Nikitschor. O húngaro a ganhar na luta do meio campo. Deixou ficar jogável na Toy. Expulso na primeira jornada. Frente ao Gil Vicente. Já cumpriu o castigo. Regressa agora a equipa o Netoy. E o Netoy vai deixar curto na direção do Mancha. E o Mancha pressionado. Mete para trás para o Petraço. E o argentino vai colocar mais na frente. Era para o Beleza. Mal passe de Petraço, a bola para a defensiva do Sporting e para Gonçalo Inácio, deu para Maxi Araújo, mete para Altimira e cai com falta do Spikic, o livre é para a formação leonina.
5: Cidade Apolos esteve alguns minutos sentado no banco de suplentes, já se levantou o técnico grego, outra vez com a mão direita junto à face, vai olhando com muita apreensão para o relvado.
3: Vai jogando o Sporting, para a de Rodrigo Salazar, Salazar a pisar a bola, aliás estava pressionado por Netoy, mete para trás, mete para o Debasti, está para a condução de Ana Sérgio Altimira. Altimira meteu na meia esquerda para Gonçalo Inácio, encosta na faixa para o Flávio Gonçalves, o menino que já jogou no Rio Ave nas camadas jovens, muito menino ainda, antes dos 12 anos, e que abriu ativo aqui em Vila do Conde e não fechou o golo para respeito. Grande chegada agora da Spikic, faz um túnel a Inácio, fica nas covas Inácio, Spikic dá para Tâmbalo Monteiro, a Tâmbalo demora muito, ainda Tâmbalo espera por reforços agora, Vrozai lá de canhoto, ainda Vrozai vai para o meio, Vrozai entra na área, mais uma finta, não passa por Zena Debaste. Bem, Debaste, depois de uma tentativa do Rio Ave, Paulo, de se chegar um pouco lá mais à frente.
5: A equipa bem tenta estender no relvado. Nesta segunda parte, o Rio Ave procura o tento de honra, mas o Sporting a não permitir grandes veleidades e a travar este ímpeto da equipa Vila Condense.
4: Carlos, só uma nota em relação a este lance. Gonçalo Inácio está completamente fora dela. Neste momento, não tem condições para ser central do Sporting, se é tão facilmente ultrapassado e depois não tem a mínima capacidade para, na velocidade, recuperar posição.
3: Eu estava a referir isso, ele ficou nas covas e o jogador do Tâmbalo Monteiro não é assim um jogador tão veloz quanto isso. Bola na equipa do Sporting, Altimira, abre à esquerda, Maxi Araújo recebe, junto à faixa, junto ao técnico Rui Borges, continua na área técnica a dar indicações, mete para Gonçalo Inácio, Inácio dá no meio, dá bola para Flávio Gonçalves, bela recepção, foge Flávio Gonçalves, depois entrega mal, ainda assim teve sorte porque a bola chega até o Catamo, a Catamo é que perde a primeira, vai ganhar a segunda, vai para o relvado, Catamo, há um ressalto de bola, fica a pedir falta ao moçambicano, dá uma palma ali, um palmadão no relvado, mas a bola sobra para o jogador do Rio Ave. O árbitro entendeu não ter havido falta. Segue o jogo, segue o Rio Ave, segue Liavas a meter a bola no corredor central, é para o Beleza. Beleza deixou para Netoy, faz um balão nas alturas, a bola vai aqui na pique na zona do lado esquerdo do ataque do Rio Ave, nasceu o Bezerra, tira depois o Sporting por Catamo, bola para Debaste, mais um balão, isto é para ver quem remata quem coloca a bola mais lá em cima no céu, talvez a tentar tocar na lua, que está belíssima esta noite de lua cheia aqui em Vila do Conde. Bola agora onde deve estar, no relvado, no Petraço, coloca à direita para Dário Spikic, e o Spikic mete mais para trás, estava pressionado para Liavas, Liavas para o guarda-redes Vandergau, Vandergau apertado por Flávio Gonçalves, vai bater de pé canhoto, solta na frente, à corda do Tâmbalo Monteiro, luta com Zena de Basto, melhor o belga, depois é o Beleza a ganhar de cabeça, um buraco no meio campo, Liava à vontade a jogar, bola à direita, bola para Spikic, passa por Max, vai fletir para o miolo e vai na croata Spikic, ainda Spikic adiantou perto para Altimir, o ressalto de bola ainda para o jogador de verde-branco, para o jogador do Rio Ave, Nikic dá para Liavas, olha para a área Liavas, tira cruzamento, bola para a corda de Tâmbalo Monteiro, tira, o Sporting tira a Fresneda, bola para Zalazar, encosta para Catamo, tenta acelerar Catamo, vai Vorrozai com ele, cai Catamo, pareceu-me que caiu sozinho, agora também não reclamou, foi boa a decisão do árbitro, arremesso para o Rio Ave. Estamos nesta altura quase a chegar ao primeiro quarto hora da segunda parte. Vai mexer o Sporting, para já carimbamos 14 minutos. Segundo tempo, Rio Ave 0, Sporting 4.
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0: Paulo Sérgio, está mesmo a fechar o terceiro parcial desse Espanha-Portugal eletrizante jogo.
1: Eletrizante, ataca Portugal, atenção no meio esquenta, debaixo da tabela, vai cair, caiu! 71, tempo! A chegar ao final, sensacional! Que jogo! A Espanha esteve em vantagem por 7 pontos neste terceiro período. Recuperação de Portugal já com a Mia Esqueta em campo. Agora é a vez de Ruben Preixa estar a descansar. E cá está a final do terceiro período com uma igualdade a 71 pontos. No final do primeiro período, Portugal tinha 7 pontos de vantagem. No segundo, 6. Igualdade 71. Faltam 10 minutos para fazermos história e entrarmos a ganhar no apuramento para o Campeonato do Mundo. O jogo vai entrar no último quarto, empate aqui em Saragossa, 71 para a Espanha, 71 para Portugal.
0: Está a chegar a hora da verdade, ora, por falar em verdade, essa já está escrita aí em Vila do Conde, Carlos.
3: Sim, está 4-0, estamos em cima da hora de jogo, primeiro quarto hora da segunda parte, Rui Borges vai dentro de instantes fazer as primeiras mexidas e vai lançar três jogadores de uma sentada, Luís Guilherme, Ioannidis e Silas Anderson, já ouvem as últimas indicações, quando o Sporting está instalado no meio campo adversário, junto da área do Rio Ave, com o Rio Ave a ter agora a posse de bola, com o Liava a fazer uma excelente simulação sobre Zalazar, e a meter a bola na frente à procura de Tâmbalo Monteiro, falta de Inácio sobre o internacional guineense, jogador descoberto nas profundezas do futebol português, Tâmbalo Monteiro, foi subindo a pulso, São João de Vera, Anadia, mais para trás ainda distritais na zona de Coimbra, depois surgiu do Anadia, surgiu no Felgueiras, foi para o Portimonense e do Portimonense o ano passado viajar de novo para a Norte, para jogar no Rio Ave e estrear-se na primeira liga de futebol. E estreou também a marcar pelo Rio Ave na última jornada. Foi dele o segundo golo diante do Estoril. Joga o Sporting, joga Maxi Araújo. Maxi a colocar a bola para Zalazar. Zalazar para trás para Gonçalo Inácio. O trio dos jogadores de banco do Rui Borges que vão entrar. Já estão preparadíssimos junto do quarto árbitro. Mas para já o jogo não parou. Ataque do novo Sporting. Zalazar vai pela esquerda. Vai em simulações. Colocou para Maxi. Bem trabalhado. Cruzamento. Corta em cima do Rio Ave. E depois tenta ser a jogar o corte com o braço. Pareceu-me ali um corte com o braço do jogador do Rio Ave.
5: Nikitsa.
3: É o árbitro mandou jogar. A bola salva para um jogador Rio Avista, vai pela direita, é o Dário Spikic, ainda Spikic, faz um passo em variação, mata à esquerda para Diogo Bezerra, mata no peito Bezerra, junto à lateral esquerda, Bezerra tem pela frente o Ivan Fresneda, vai em simulações Bezerra, ainda o brasileiro, parou o Bezerra, Bezerra vai dar a bola para trás para o Netói, Netói para Mário Vorrozai, Vorrozai parado, ainda Vorrozai, coloca a bola para Nikitschor, é agora o húngaro que há pouco viu o cartão amarelo, quem transporta a bola, colocou a bola para a esquerda para Bezerra, Bezerra com Fresneda, passa bem Bezerra, ainda Bezerra, depois não vai passar por Altimira, foi na ajuda ao compatriota Fresneda, conseguiu efetuar o corte, ainda assim ele vai-se para um jogador do Sporting, depois dá uma confusão para Flávio Gonçalves, Flávio para trás para o Fresneda, Fresneda para Altimira, vem o Sporting a jogar, também vai mexer o técnico do Rio Ave, não tarda nada, um jogador chamado ao banco, mas para já segue a partida, segue com o Maxi a cavalgar para o ataque. Já colocou para o compatriota Rodrigo Zalazar. Aí vão os dois uruguaios atacar pela asa esquerda para Zalazar. Dá a bola para quem? Dá a bola para o Mioli e para este mais para trás. Para o Issa Dumbiá. Dumbiá para Zalazar. Zalazar está parado perante um adversário que é o Spikic. Devolve a bola para onde? Dumbiá, Dumbiá para Soares, Soares para Dumbiá, tudo muito devagar. Zalazar, Dumbiá, parece um meinho num treino. Ainda Dumbiá para Maxi. Maxi com o pior pé ao direito, faz uma variação de flanco, coloca a bola do lado contrário para Ivan Fresneda. Mete na faixa Flávio Gonçalves, Fresneda, vai para a linha de fundo, vai cruzar Fresneda, a bola cruza a pequena área, ninguém para emendar. Bela jogada do Sporting, não apareceu ninguém para emendar. E agora cai o Tambolo Monteiro. O Artes que não há falta, segue o jogo. Bruno Costa diz a Tambolo para se levantar, é para jogar, não é para ficar no relvado. Sérgio Altimira a colocar a bola na direção do Gianni Catamo. Catamo para, com o pé esquerdo vai trabalhando, dado para Altimira. Altimira para Gonçalo Inácio, transporta-se para a meia esquerda, mete na faixa para o Luís Soares, está encostado à linha, longe da área. Luís Soares já avisou esta noite em Vila do Conde. Soares dado para Altimira, vira-se para a direita. Altimira coloca a bola num passo curto na direção do Fresneda. Fresneda para Altimira. Altimira parado, tem a pressão de Beleza, tem que encostar para o Debas. Debas de primeira para o Inácio. Inácio recebeu com a esquerda, colocou a bola para a esquerda para o Rodrigo Zalazar. O ex-Braga está parado, mete-no para o Gonçalo Inácio. Há tanto tempo que o trio de jogadores do Sporting está para entrar, mas o jogo não para. Altimira já colocou para a esquerda para Maxi, recebeu a enfrentária, vai num pronto com o adversário. Mais uma finta de Maxi. Ainda Maxi não saiu agora do sítio, tem o apoio de Zalazar. Maxi vai deixar mais para trás, é para Dumbiá. Dumbiá rematou muito torto, remata de Issa Dumbiá. A bola foi para o telhado dos balneários aqui do estádio do Rio Ave. É ponta pé de baliza.
5: Alterações no Sporting, saída do número 77, Issa Dumbiá. Sai também Flávio Gonçalves. Falta mais um nesta tripla.
3: Vai ser o Soares, eu apostava. Não, sai o Catamo.
5: Catamo, Flávio Gonçalves e Dumbiá.
3: Luís Cristóvão na jogada, dois pontas de lança no 11 do Sporting. Ioannidis e Soares a coabitarem nesta segunda parte.
4: Sim, eu creio que é um trabalho que o Rui Borges quer também que os seus jogadores façam, que é encontrar maneira de Ioannidis e Luís Soares poderem partilhar o terreno de jogo. Talvez não tanto como dois pontas de lança, mas encontrando ora num, ora no outro, alguém para fechar mais à esquerda e, obviamente, o que sobra ser então o homem que avança para a área. Quer Ioannidis, quer Soares, têm características que se podem adaptar a essa posição mais partindo da esquerda, mas também ambos são melhores com pontas de lança. Por isso aqui há alguma necessidade de trabalhar esta conjugação, que para já vai ser aproveitada pela equipa do Sporting. De resto, gestão que tem sido mais ou menos habitual, desta feita entre as Silas Anderson para fazer companhia a Altimira e também Luís Guilherme para ocupar o flanco direito.
3: Na equipa do Rio Ave, uma estreia também no futebol português do Celouki, este franco-marroquino que foi apresentado esta semana, o ex-Laval. Vai agora então entrar e sai Bezerra, Luís.
4: Sim, jogo difícil para Bezerra, como será difícil para Celouki aparecer muito. A equipa está a perder por 4-0 e não está a conseguir dar grandes notas de, pelo menos, recuperação anímica nesta segunda parte.
3: Tambolo Monteiro, Paulo Vidal agora nas alturas a tentar o cabeceamento. A bola não passou longe da baliza de Rui Silva.
5: Esteve perto de voltar a marcar no campeonato o atacante Tambolo Monteiro, como disseste, marcou a semana passada no António Coimbra da Mota. Agora esteve perto de voltar a fazer a festa, mas a bola perdeu-se nas mãos de Rui Silva.
3: 22 minutos da segunda parte, o Sporting vai vencendo por 4-0 aqui em Vila do Conde, resultado que vem da primeira metade. E agora gera a segunda parte a seu belo prazer. Vai jogando por intermédio de Silas Anderson, o recém-entrado dinamarquês, colocou a bola para o Gonçalo Inácio, mete à esquerda para Maxi. Maxi faz uma excelente fita sobre a Dario Spikic, fica para trás o croata, ainda Maxi, depois entrega mal, tira o Rio Ave por intermédio de Liavas. Tentou Spikic fazer a finta, Altimira não permitiu, mete fora, o arremesso é para a equipa do Rio Ave.
5: muito animada a claque sportingista. A juventude leonina vai fazendo a festa no topo norte da bancada do estádio do Rio Ave.
3: E nesta altura estamos precisamente a meio da segunda parte, 22 minutos e meio, Rio Ave 0, Sporting tranquilo, Sporting em busca de 3 pontos, 4.
0: A 4 minutos do fim, Lille 2, Paris Saint-Germain 0, o Manchester City está a golear fora o Crystal Palace por 4 bolas a 1, jogo da Liga Inglesa, e o Milan beneficiou de um autogolo, está a vencer já em tempo de compensação o Veneza por 2-0. Paulo Sérgio, que grande entrada da Seleção Nacional de Basquetebol neste último parcial, grande entrada dos lenses.
1: Estamos a 7:36 de chegarmos ao final da partida. É uma entrada de lince, uma entrada absolutamente estonteante. A Portugal está em vantagem por 7 pontos. Há pouco um afundanço de Nemia Esqueta, absolutamente excepcional. Tenho aqui vários espanhóis do meu lado esquerdo a que aplaudiram o trabalho de Nemia Esqueta. A Portugal a conseguir ganhar agora uma posse de bola. Portugal muitíssimo bem. A defender muito bem, a atacar pela certa. Ontem tinha dito o treinador nacional.

0: De Portugal reduziu União de Lamas nesta altura, Beira-Mar 3, União de Lamas 1-2, é a primeira eliminatória da Taça de Portugal a 6 minutos da compensação. Voltamos à Vila do Conde.
1: Em Vila do Conde, o Sporting está de novo de posse de bola, vai beneficiar de um arremesso à direita para Ivan Fresneda. Sporting que há instantes mexeu Rui Borges com as entradas de Silas Anderson, de Ioannidis e também de Luís Guilherme. Ioannidis, que até marcou nos dois primeiros encontros, frente ao Estrela da Amadora e frente ao Vitória de Guimarães, depois lesionou-se e acabou por não ser opção no último jogo, rendido por Luís Soares, que já leva 3 golos na época, 2 esta noite, mais um apontado ao Alverca na última jornada. Atenção ao Sporting de Navata, capa de Medina, Rodrigues Alazar, mete no corredor central, é para o recém-entrado o Luís Guilherme. Guilherme para Soares, Soares para Zalazar, Zalazar para Silas Anderson. Anderson joga com as meias para baixo, estiloso dinamarquês. Aí está Silas Anderson a dar a bola para Gonçalo Inácio. Inácio pisa, Inácio tira da frente um adversário que é o recém-entrado Seluki na equipa do Rio Ave, e dá a bola já para Luís Guilherme. Dentro de instantes, nova mexida na equipa de Cidadopolos. Vão ser chamados nesta altura 2 jogadores ao banco. Ataca o Sporting, lado canhoto, Maxi aqui na área, lado esquerdo, pode ainda cruzar, ainda Maxi complicou um pouco. Maxi dá no corredor central, bola para Altimira pisar, dar a bola para o Anderson para Luís Guilherme, manda para o lado esquerdo, Luís Guilherme olhou para a área, pisou a bola, deixa curto para trás para Gonçalo Inácio, de novo o Sporting a circular, agora é o Silas Anderson para o Debas para Silas Anderson, assume o jogo do Sporting, abre à esquerda para Maxi Araújo, o lateral uruguaio faz um passe errado, tira Liavas e depois tenta dar a bola num passe curto para um companheiro. É o pé atrás, cai o Maxi Araújo, fica a queixar-se que terá sido agarrado. Rui Borges fala também com o quarto árbitro, que é o João Afonso. O árbitro que não houve infração e apenas pontapé de baliza para o Rio Ave. Pontapé de baliza já efetuado de forma rápida. Bola de Gustavo Mancha para a esquerda para Mário Jorrazei, o capitão do Rio Ave. Um grego já com 3 anos, esta é a quarta época na equipa Rio Avista. Dá a bola para Petraço, à direita para Dário Spikic. Spikic com Maxi, falta de Maxi sobre Dário Spikic. Spikic ficou a reclamar, um possível amarelo para Maxi Araújo. Não sai do bolso do árbitro Bruno José Costa, livre para a equipa verde-branca. É assim que as veste o Rio Ave, com o segmento tradicional, o Sporting de dourado e preto. Bola na equipa do Rio Ave, bola em Nikitschar. O tempo vai andando, não tarda nada, entramos no último quarto hora antes da compensação. Sporting desde muito cedo a mostrar quem ia mandar neste desafio, a vencer por 4-0 desde a primeira parte. Vai jogando a equipa do Rio Ave com um pontapé comprido de Petraça, à procura de Temble Monteiro, dominou, dá para Beleza para o jogador recém-entrado, que vai rematar de forma muito, muito disparatada. O Seluki com um remate completamente falhado, é pontapé de baliza para o Sporting.
2: Dá a ideia que o franco-marroquino apanhou ali com a canela na bola e o esférico acaba por sair de facto muito mal ao lado do posto direito da baliza definida por Rui Silva.
1: Cidadopolos cumprimenta os jogadores do Rio Ave, que chamou para serem lançados. Um deles é o eslovaco Galcic, ele que até foi titular frente ao Estoril na última jornada. Ainda há outro jogador também que recebe ali ainda indicações de Cidadopolos e parece-me ser o Antoine, o jogador senegalês Antoine. Jogador esguio, muito alto. Bola no Sporting, ataca à procura do quinto. Procura do golo da mão cheia. Ataca pela direita, para o intermédio de Luís Guilherme. Flete para o meio, ainda Luís Guilherme. Combinou com o Soares, mau passo do Obna colombiano. Bola para o homem do Obna Rio Ave. É o Obna Temble Monteiro. Colocou depois para a correria desenfreada de Obna Seluki. Colocou para Beleza, vai pela esquerda. Ainda Beleza, espera para o apoio. Beleza, está muito desacompanhado. Faz a finta, deixa para trás um adversário. Beleza, bem jogado. Atenção ao Rio Ave, vai aparecer o remate ao lado. É talvez o melhor desenho ofensivo do Rio Ave em todo o jogo. O remate de Spikic passou ao lado do posto esquerdo da baliza do Rui Silva.
2: Seguramente a melhor oportunidade de golo para a equipa do Rio Ave. Não conseguiu Spikic finalizar então a dupla alteração na equipa Vila Condense. Sai Tamás Nikitschar, tem cartão amarelo. Sai também Dário Spikic para essa entrada que já fizeste referência de Galcic e também de
3: Antoine.
1: Luís Cristóvão, duas mexidas do técnico

0: Tirado ao Polos nesta fase, Piquich até conclui agora aquela que talvez tenha sido a melhor jogada do Rio Ave, a melhor jogada de ataque nesta partida.
1: Sim, a dar um arzinho da sua graça antes de sair da partida. O Rio Ave também à procura de refrescar com Antoine vem cá entrar com médio centro para fazer dupla com Ntoi e o Galcic a ir ocupar o espaço onde estava o Piquich. É um Rio Ave tem utilizado esta segunda parte como tínhamos previsto, por tentar fazer um pouco de equipa para os desafios que aí vêm. Do lado do Sporting, sinal mais, porque a equipa está a demonstrar hoje ser capaz de gerir mais com bola do que foi nas últimas partidas e, portanto, sinais de crescimento para a equipa de Rui Borges.
0: E vai entrar Irán Kunda na equipa do Sporting, não tarda nada, ele jogou pouco mais de 20 minutos no último desafio, frente ao Alverca, vai agora ter aqui mais um quarto de hora, mais coisa menos coisa, para voltar a mostrar a serviço e os atributos que acabaram por enamorar o Sporting por este jogador australiano de 20 anos. Mal passe agora por parte de Antoine no meio campo do Rio Ave, recolhe à vontade o Gonçalo Inácio. Inácio de na pé esquerdo colocou a bola na direção de Altimira. Altimira está parado no grande círculo, sem pressão, dá a bola para Silas Anderson. O dinamarquês vai conduzindo, mete à esquerda para Maxi, Maxi para Gonçalo Inácio. Carimbamos de novo a um quarto de hora dos 90. O Sporting está tranquilão aqui à beira-mar em Vila do Conde. Rio Ave 0, Sporting 4.
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3: Vitinha marcou e reduziu, está a terminar o Lille 2, Paris Saint-Germain 1, Paulo Sérgio em Saragossa, Portugal, está à beira de fazer história.
4: 8, são 8 pontos de vantagem nesta altura, estamos a 4:43 de chegarmos ao final do desafio, a Portugal a defender muitíssimo bem, Portugal a conseguir atacar pela certa, a Portugal a fazer a gestão completa das suas duas estrelas. Agora está Ruben Prey em campo, está na Neemias Queta sentado no banco para jogar mais daqui a pouco, para entrar mais daqui a pouco, mas é uma verdadeira lição de defesa, tal como havia prometido o selecionador Mário Gomes, e a Espanha anda claramente a correr atrás de um prejuízo, numa altura em que faz 2 pontos a Espanha e tem direito a um lançamento da linha de lance livre, 76 para a Espanha, 84 para Portugal, estamos a 4 minutos e meio do final do desafio.
3: Vamos acompanhar os instantes finais dessa partida que pode dar a Portugal um passo importante rumo ao apuramento para o Campeonato do Mundo no próximo ano no Qatar. Ora, incrível, o Paris Saint-Germain marca por Marquinhos e nesta altura 90+6, Lille 2, Paris Saint-Germain 2. Continuamos aí de Vila do Conde.
0: É, perdia por 2-0 aos 90, é incrível, o PSG ainda a resgatar talvez um ponto nesta viagem até ao norte de França, até Lille. Bola no Sporting, Irán Kunda está quase frio, ao tempo que o australiano está preparado para entrar, mas o jogo não para e por isso vai ter de aguentar Irán Kunda. Estamos nesta altura com 77 minutos da partida. Sporting a vencer por 4-0 e ataca pela direita. Vai a bola na direção do Ivan Fresneda. Está parado Fresneda diante de um adversário que é o Mário Esverrazei. Joga atrasado, joga para Luís Guilherme. Guilherme também a passo, deixa ficar num passo curto para Silas Anderson. Mais para trás para Zeno De Bast. O Sporting terá treinos em Alcochete bem mais intensos do que esta segunda parte aqui em Vila do Conde. Ritmo de passeio, ritmo mais baixo até do que um ritmo de treino. Altimira na condução, à esquerda para Maxi. Maxi está bem do meio campo adversário, está parado diante de um contrário, mete a bola para trás para Altimira. O Rio Ave também já não pressiona muito, já não reage. Bola para Zalazar para Altimira, devolve a Zalazar, novo Altimira, Sporting a trocar a bola, lado esquerdo, vai para trás para Gonçalo Inácio, não sai disto o jogo, parece que há aqui um pacto de não agressão nesta segunda metade, claro, o Sporting a vencer por 4-0, está a gerir o esforço, está a gerir o jogo perante um Rio Ave que já se entregou neste encontro. Bola em Altimira, Altimira de novo para Gonçalo Inácio, Inácio parado, bola no pé canhoto, soltou para Zeno De Bast, olha para a direita De Bast, coloca a bola na direção de Ivan Fresneda, vai agora acelerar um pouco o jogo, o espanhol, lado direito, tem pela frente Mário Rosai, não passa por Rosai, sabe na bola para Luís Guilherme, na vaga de ataque, passa pelo primeiro, ainda Luís Guilherme entra na área, rematou, pé esquerdo, a figura do guarda-redes Vandergaal.
5: Bem trabalhado agora por parte do número 31 do Sporting, depois de jogada de insistência de Fresneda, Luís Guilherme a entrar na área do lado direito, a trabalhar, rematou de pé esquerdo, a bola encaixada por Vandergaal junto ao posto.
0: E Inan Kunda ainda não entrou porque o jogo ainda não parou. São pelo menos 4, 5 minutos ali à espera. Agora sim, a bola vai para fora. O Mário Jorrazai não vai evitar. Ainda não é desta que Inan Kunda vai a jogo. Há pouco falava que ele ia jogar cerca de um quarto de hora. Bem, precipitei-me porque Inan Kunda talvez vá jogar aí uns 10, 12 minutos. Porque depois com o tempo de compensação, que não será muito, por certo, nesta segunda parte. Estamos nesta altura no minuto 80. Agora mau passo do Rio Ave, bola para o Ioannidis, também entrega mal, Ioannidis permite o quarto da Mário Jorrazai, vai Van der Gaal meter na frente, mas é para um adversário, recuperação de Silas Anderson, recebe a zona subida no relvado, mete a bola para Luís Guilherme, tira cruzamento, segundo poste, vai Van der Gaal agarrar perante a presença de Ioannidis. E já colocou o Van der Gaal para a direita, agora sim a bola vai sair, 5 minutos depois de estar à espera, Inan Kunda vai a jogo, vai subir a placa. Vamos ver quem vai sair na equipa do Sporting. Acredita em Zalazar e lá está. Sai mesmo Zalazar, Luís Cristóvão. Saída do Uruguai para a entrada do australiano.
1: Zalazar não tem conseguido ser o jogador influente que se esperaria que pudesse ser nesta equipa do Sporting.
0: E que foi na pré-época, né? Fez uma boa pré-época.
1: Exatamente, mas a pré-época deu muitos sinais equivocados, acho eu, daquilo que pode ser o Sporting ao longo da temporada. Neste momento Zalazar está à procura do seu espaço e agora sim vamos ter um Sporting mais num 4-4-2, porque com Soares e Ioannidis os dois no corredor central, mais fixados essa ideia de haver dois avançados por esse corredor. Inan Kunda é um jogador de muita velocidade e, portanto, alguma bola que caia junto dos seus pés, o Rio Ave vai ter que dar também à perna para conseguir acompanhar o jogador australiano.
0: É o ex-Watford, é uma verdadeira mota, se bem que o Rio Ave, que até jogou muito subido e bastante aberto na primeira parte, esta segunda parte, Luís, para que o Dix, quando tivesse, está mais recuado. Não sim, está a arriscar tanto.
1: Sim, lá está aquilo que tínhamos também antevisto no início do segundo tempo. A chave para conter o Sporting não era na altura, não tinha que ver na altura com questões individuais, tinha a ver com questões coletivas, a equipa fechando-se um pouco mais atrás, não dá espaço para o Sporting ter tantas situações de transição, tanto espaço para correr, e por isso consegue conter uma equipa do Sporting. Então, naturalmente, não teve o mesmo instinto de ir à procura do golo e de ir à procura da satisfação como teve na primeira parte.
0: E se bem ouvi há instantes, Paulo Vidal, o speaker do estádio, a anunciar o número de espectadores, número oficial, 4.664, é uma boa casa.
5: É perto da lotação máxima dessa única bancada onde te encontras, tem capacidade aproximada de 5.000 espectadores, portanto está próximo da casa cheia esta noite aqui em Vila do Conde.
0: E o Sporting de posse de bola, Ioannidis, pressão de Antoine, Ioannidis soltou para Altimira para Gonçalo Inácio, não consegue recepcionar, Gonçalo Inácio fica até meio cambaleante, o capitão leonino atira a bola depois para fora, o Maxi Araújo, lançamento para o Rio Ave, é bem mais atrás, entende o árbitro, vai mexer de novo Siladopoulos, ele vai ajudar as alterações, vai lançar dois jogadores, já lá vamos, para já segue a partida, bola na equipa Rio Avista. Vai jogando Antoine, dá atrasado, dá a bola para o Gustavo Mancha. É o central à esquerda, ele transporta para o ataque, ultrapassa a linha divisória, mete na faixa, mete a bola para o Tambol. Tambol a cara a descair mais para o lado esquerdo, a bola para Mário Jorrazai, Jorrazai para trás para Gustavo Mancha. Mancha para Antoine, no grande círculo, a pisar a bola, o senegalês, a deixar curto para o Liavas. Liavas colocou para a velocidade do Galsic. Deixa a bola para Liavas novo para o Seluki, a mostrar-se também pela primeira vez aos adeptos do Rio Ave. E vão entrar dentro de instantes o Kaique e também o Miguel Patrício. Dois jovens jogadores da equipa de sub 23. Ataca o Rio Ave, em cima das 10 da noite em Portugal Continental. Cruzamento para a área, tira a Zena de Baste. Bateu contra um adversário, sorte para o Sporting, que a bola se para Maxi Araújo. 22 horas em Portugal Continental e na Madeira, 21 nos Açores. Emissão muito especial da Desporto da Antena 1. Estamos a acompanhar o Rio Ave Sporting, pertinho do fim. A 6 minutos dos 90, o Sporting venceu por 4-0. E estamos também em Saragossa, aí sim, emoções mais ao rubro. Não é, Fernando? Porque Portugal pode estar perto de ganhar à Espanha em basquetebol.
3: É o que está, é o cenário mais provável. Paulo Sérgio, falta 1:33. Ficamos aí, até porque em Vila do Conde está resolvido. Vamos lá carimbar essa vitória portuguesa em Espanha.
4: Já meti vários comprimidos debaixo da língua, porque não se aguenta, não se aguenta aquilo que a seleção de basquetebol está a fazer lá embaixo na quadra. 1:33, está agora preparado para fazer e vai entrar, caiu! Lançamento na linha de lance livre por parte do jogador de Portugal. A cair e, portanto, a conseguir mais 3 pontos, mais 2, mais 1 ponto, aliás, para Portugal, 81-89. A Portugal vai ainda manter a posse de bola. A bola está em Travent Williams, a meter ali mais para o meio para Miguel Queiroz. Aparece depois ali a recuperação por parte da André Cruz. Vem a tirar ali, a conseguir manobrar, é Lisboa. Lisboa para Miguel Queiroz, a deixar em Diogo Ventura e a falta de Ventura. E, portanto, na bola a pertencer à equipa de Espanha. 1:21 para chegarmos ao final da partida. 5 faltas para cada lado. Na minha esqueta saiu a coxear e, portanto, é algo que vamos procurar investigar e tirar o limpo novo na final desta partida. Organiza a equipa espanhola, 1:15, olho para o cronómetro, ainda a insistência, a bola está a limar debaixo da tabela de Portugal, vira-se, lançou, recuperação a acontecer por Ruben Prey. Lá vai Portugal para o ataque, Travent Williams, ele que marcou 20 pontos neste confronto frente à Espanha. Estamos já no último minuto, a rodar, saltou, falta! É falta para a seleção portuguesa e, portanto, 2 lançamentos. E aproveita para fazer um pedido de desconto de tempo o selecionador espanhol, Txu Mateu. E cá está a equipa de Portugal, próximo de confirmar aquilo que ontem toda a gente na comitiva portuguesa me ia dizendo. O mesmo é dizer, ganhar pela primeira vez num compromisso oficial. Portugal tinha ganho em 2025 num torneio em Málaga, mas nas duas vezes que se defrontaram em campeonatos da Europa, tinham perdido o 5 de Portugal, tinha perdido em 2007 no Europeu e tinha perdido depois em 2011 no Europeu. Cá está a Travent William. Ele conseguir mais um ponto para Portugal na linha de lance livre. Travent Williams tem estado intratável, 21 pontos, é o melhor marcador da seleção portuguesa, 17 pontos para Diogo Ventura, também muitíssimo bem, e cá está Travent Williams a marcar mais um ponto. Estamos a 50 segundos de carimbar esta vitória de Portugal no apuramento para o Campeonato do Mundo do Qatar, que se vai realizar em agosto. A Espanha agora a conseguir um sexto, a 2 pontos, a reduzir 83 para a equipa espanhola, 91 para Portugal. Sai para o ataque a seleção de Portugal, a bola está ali em Queiroz, a Queiroz a deixar um bocadinho mais atrás, a seleção espanhola está a jogar homem a homem, agora ao passo ali a sair por parte de Lisboa, mas a não entrar, e a recuperação da equipa espanhola, falta agora a aparecer ali no cesto o jogador espanhol, um dos vários jogadores que atua na NBA, Andy Mara, a ser ali travado em falta. 25 segundos, Portugal tem nesta altura 9 pontos de vantagem frente à equipa da Espanha. Está Mara na zona de lançamento livre, marcar, atirar ali para o fundo, e cá está mais um ponto para a equipa espanhola. Ainda Mara a ter mais um ponto, ou mais um lançamento, mas eu acho que isto já não vai... Isto já não vai falhar para Portugal, e aqui está Portugal a conseguir fazer mais, ou sofrer mais um cesto, e portanto a equipa de Espanha marcar o ponto número 85. Portugal tem nesta altura 6 pontos de vantagem, faltam 25 segundos para chegarmos ao final, e o selecionador espanhol, Txu Mateu, a pedir Mais um desconto de tempo para preparar estes instantes finais do desafio. Mas eu quase que me atrevo a dizer que isto dificilmente vai escapar a Portugal. E Portugal vai fazer história aqui em Saragoça, numa altura, Fernando Eurico, em que temos este time-out pedido pelo selecionador espanhol. Faltam 25 segundos no pavilhão Príncipe Felipe, inaugurado para os Jogos Olímpicos de Barcelona em 1992. Portugal a ganhar à Espanha por 91-85. Estamos a 25 segundos de chegarmos à final.
3: Já aí vamos assinalar em Vila do Conde. Há um livre perigoso para a baliza do Rio Ave, Carlos Rui Abreu.
6: Em cima do minuto 90 é Ioannidis, pé direito, bateu contra a barreira. E Nankundo, tiro! Tira a formação do Rio Ave. Dar apenas esta nota das alterações. Há instantes no Sporting, entrada de Jess Derry para o lugar de Luís Soares. No Rio Ave, as saídas de Rosai e também de Beleza, entradas de Caíque e de Miguel Patrício. O quarto árbitro vai levantar dentro de instantes a placa indicativa do tempo de compensação. Estamos a 5 segundos de chegarmos aos 90, com mais um ataque do Sporting lá direito. Jogar-se-ão mais 2 minutos aqui em Vila do Conde, mas as emoções estão claramente em Saragoça.
3: É para lá que vamos, Paulo Sérgio. Vamos lá carimbar essa vitória tão, tão importante.
4: 20, 23 segundos, mas a Espanha vai agora beneficiar de mais dois lançamentos livres. E, portanto, vamos lá ver o que é que vai acontecer. Vamos lá ver o que é que vai acontecer. Olha, não são lançamentos, é lançamento lateral para a equipa de Espanha. Vai organizar uma jogada de ataque. Portugal vai seguramente tentar prolongar ao máximo este ataque da seleção espanhola. A bola está em Mara, a dar ali para González, vai lançar de 3 pontos, não entra! Mara a conseguir das alturas levar a melhor, faz um sexto. E a reduzir, 87 para a Espanha, 91 para Portugal. A bola está em Diogo Ventura. E Diogo Ventura a sofrer ali uma falta por parte do jogador espanhol. E, portanto, a bola vai pertencer a Portugal. Lançamento da linha de lance livre para Portugal. Era ótimo que o Diogo Ventura conseguisse fazer estes dois certos. Absolutamente, eu diria, fundamental. Está o pavilhão completamente cheio, 10 mil pessoas ao rubro a gritar, centrou! Mais um ponto para Portugal, 87-92. Estamos a 7 segundos de finalizar a partida aqui em Saragoça. A Portugal prepara-se para confirmar aquilo que toda a gente achava que não era possível, menos a delegação portuguesa. Lá está Diogo Ventura no lançamento, entrou outra vez.
6: E acabou em Vila do Conde. Desculpa, Paulo, é resultado final. 3 pontos vão para Alvalade, 4-0 diante do Rio Ave.
4: 89 para a Espanha, 93 para Portugal. Estamos com 4 pontos de vantagem. Já se festeja no banco da seleção portuguesa. Falta um segundo. Um segundo, mais coisa, menos coisa. E Portugal ainda vai ter a possibilidade de fazer mais um sexto. Está ali preparado na Lisboa. Mas já se festeja, já está ali toda a gente a sorrir, já Travant Williams e Diogo Ventura estão a festejar. Eles acreditavam que era possível vir a Saragoça e derrotar a seleção espanhola. Os adeptos espanhóis já se vão embora, apesar da pantera cor-de-rosa andar aqui de um lado para o outro, apesar da pantera estar ali andar tranquilamente. E, portanto, lá está Portugal, vai, estamos a rever ali um lance, a equipa de arbitragem está a analisar um lance com a ajuda do vídeo árbitro. E portanto, vamos lá ver o que é que vai acontecer, qual vai ser a decisão. Para já, está tudo preparado para que Portugal beneficie de mais dois lançamentos da... Enfim, duas grandes penalidades do basquetebol, se me permitem essa expressão. Mas está toda a gente já a festejar. E portanto, faltam 7 décimos de segundo para chegar ao final da partida. Está ali Lisboa. É o homem que vai ter a responsabilidade e não foi descortinado rigorosamente nada através do vídeo-árbitro. Está na linha de lance livre. Caiu mais um ponto para Portugal. 89 para a Espanha, 94 para Portugal. Outra vez Lisboa preparado. Vai lançar, mão direita, entrou! 95 para Portugal! E acabou o jogo! Em Saragossa! Meus amigos, que noite! Que noite para o basquetebol português! 89 para a Espanha! 95 para Portugal! É a primeira vez que a seleção nacional portuguesa consegue ganhar um jogo oficial à Espanha, e foi no apuramento para o Campeonato do Mundo do Qatar, que vai decorrer dentro de um ano. Resultado final em Saragossa: Espanha 89, Portugal 95. Fernando, vou avançar para a reportagem.
3: É isso mesmo, Paulo Sérgio, com este final vibrante, grande vitória da seleção portuguesa em Saragossa, aproximar esse objetivo de chegar à fase final do Campeonato do Mundo. Voltamos à Vila do Conde, quando os jogadores, Carlos Rui Abreu, já se despedem dos espectadores que vão também despindo as bancadas, ou melhor, a única bancada do estádio.
5: Olha, vens para cá e eu vou para ti, porque há já um jogador da Rio Ave preparado para falar à boleia da Sport TV.
3: Muito bem, vamos então aguardar. Vamos ver, alguém do Rio Ave então.
5: É Vorosai, acho que é o capitão, Vorosai.
3: Exatamente, é Vorosai. Vamos ouvir a boleia da Sport TV.
7: Of course it's tough game.
3: We know claro que foi um jogo difícil. This kind of teams, it will be tough. Nós sabemos que é sempre difícil contra equipas como esta. É muito difícil explicar esta derrota por 4-0. Pedimos desculpa aos nossos adeptos. Na primeira parte tentamos jogar 50-50.
7: In some moments of the game we didn't press so well and
3: não pressionamos bem em alguns momentos.
7: And this is that was our problem, I think.
3: E esse é o nosso problema.
8: The problem in the first half.
7: I think I just say we try to press high.
3: É isso, nós tentamos pressionar alto.
7: We didn't find a good timing and
3: não encontramos os bons timings.
7: Transition.
3: E o Sporting em transição fez vários golos. E agora, confiança para o resto da época? Estamos confiantes, claro. Temos bons jogadores. Fizemos um bom jogo com o Estoril, mas temos que continuar.
7: Santa Clara, now tough game.
3: Agora vamos ter que defrontar o Santa Clara, que é difícil.
8: Vorosai, da próxima vez em português, pode ser?
7: Muito obrigado, boa noite.
3: Muito obrigado, boa noite. Pelo menos já se despede em português, Vorosai. Foi então o capitão do Rio Ave a explicar esta derrota por 4-0, uma entrada a leão do Sporting nesta ronda 4 do campeonato. Estou na expectativa de ter também alguém do Sporting Clube
5: Flávio
3: de Portugal.
5: Gonçalves já está preparado.
3: Muito bem, foi ele que marcou o primeiro golo da partida e merece também esse destaque. Já vou depois atualizar a classificação. Portugal está ali a bater à porta do apuramento, mas para já Flávio recebe a placa de homem do jogo. Vamos escutar o jovem jogador leonino.
9: Segundo já esta temporada, como é que descreve tudo isto?
10: Antes de mais, queria dar uma palavrinha ao Rio Ave, que foi a minha primeira casa quando cheguei aqui a Portugal. Comecei a minha formação aqui e é sempre bom voltar ao meu primeiro clube. E em relação ao golo, o golo só acontece com a ajuda dos meus companheiros, ajudaram muito e estou muito feliz por ter ajudado a minha equipa.
9: Festejou o golo com respeito pelo Rio Ave, onde tudo começou para si?
10: Sim, tenho muito respeito pelo Rio Ave, ajudaram muito quando eu cheguei de França. E eu vou sempre respeitar o Rio Ave.
9: Quanto ao jogo propriamente dito, é uma exibição de encher o olho por parte do Sporting, sobretudo na primeira parte.
10: Sim, sim, é sempre bom ter a baliza a zero. Foi a primeira vez que conseguimos ter a baliza a zero. Vamos continuar a trabalhar para conseguirmos ser campeões no fim do campeonato.
9: E é a prova que a equipa está absolutamente focada.
10: Sim, sim, estamos muito focados.
9: Como é que se sente mais confortável? Mais no meio, mais na ala?
10: É igual para mim, desde que eu jogo à esquerda ou à direita, para mim é igual, porque vou para a direita, vou para a esquerda e para mim é igual, não tem preferência.
9: Uma noite em cheio, para resumir.
10: Sim, uma noite em cheio.
9: Muito obrigado, Flávio.
3: Flávio Gonçalves, eleito homem do jogo aqui, bastante simples e reconhecido, grato ao Rio Ave. A gratidão é muito bonita, seja no futebol, seja em qualquer outro aspecto da vida. Ora, enquanto daqui a pouco vamos ter também os treinadores e vamos ter a eleição do Luís Cristóvão ao homem do jogo para a Antena 1, apenas, Carlos, recordar que esta vitória de Portugal é muito importante. Portugal volta a jogar segunda-feira em Matosinhos, diante da Geórgia, neste grupo I de apuramento. Nesta altura, e depois dos resultados de hoje, a Espanha e a Ucrânia têm 12 pontos, Montenegro e Portugal e a Geórgia têm 11, a Grécia está no último lugar com 10 pontos. Ora, os três primeiros ficam apurados para o Campeonato do Mundo, ou seja, Portugal tem pontuação para lá chegar, está igualado com Montenegro. Veremos o que dá esse desafio frente à Geórgia, que é também uma seleção bastante difícil no mundo do basquetebol. Antes então dos treinadores, Carlos, vamos prosseguir daí, do estádio do Rio Ave.
0: Muito bem, com a análise do Luís Cristóvão, esta vitória super, super tranquila do Sporting, 4-0, resultado construído ainda na primeira parte, aliás, construído até ao minuto 37. Houve 4 golos, depois a partir daí, não mais, as redes voltaram a abanar. Luís Cristóvão, quem foi para ti o homem deste jogo?
1: Flávio Gonçalves acaba por merecer esse destaque. Ele e Jenny Catam foram instrumentais na equipa do Sporting na primeira parte para a construção desta vantagem. Luís Soares marcou por duas vezes, é certo, mas o contributo de Flávio Gonçalves, sobretudo nos primeiros 45 minutos, foi essencial para ser reconhecido pela Antena 1 como o homem do jogo.
0: Flávio, que começou a abrir este jogo aos 5 minutos e a partir daí foi tudo muito fácil para o Sporting. A equipa de Rui Borges encontrou sempre muito espaço para jogar na sua praia, ou seja, para jogar nesse futebol de transições, onde tem sido até mais letal do que no futebol mais apoiado, num futebol mais de ataque continuado.
1: Sem dúvida nenhuma. É um Sporting que fundou, digamos assim, o seu sucesso nesta partida no ter marcado muito cedo. Falávamos na altura que era um golo que quebrava qualquer hipótese de ansiedade para o lado dos Leões, e que a partir dessa vantagem, com o Rio Ave também a ter apostado uma ideia de pressão alta, que podem em determinados momentos fazer o Sporting tremer na saída para o ataque, mas que também expõe, e vou dizer desnecessariamente, a equipa do Rio Ave a um Sporting que neste momento é fortíssimo nas transições ofensivas.
0: E aliás, desculpa, Luís, este sublinhado, o Mário Esvorraçai na flash acabou por dizer que tentaram pressionar alto o Sporting, mas aquela pressão não resultou muito, e o Sporting conseguiu sempre sair muito bem dessa primeira fase de pressão, e a partir daí tinha praticamente meio campo para correr em direção à baliza de forma vertiginosa.
1: Não só a forma como o Rafa tentou pressionar ou tentou posicionar-se defensivamente não resultou, como não houve capacidade para, ao longo da primeira parte, abortar esse plano e procurar um outro. E por isso o Rio Ave ficou muito exposto até a estar a perder por uma desvantagem que lhe impediu de discutir fosse o que fosse. Foi um Sporting muito forte, a beneficiar da forma como o Rio Ave se apresentou na partida, e a chegar a um 4-0 que levou até ao final do jogo.
0: É o Sporting que aproveita este jogo para afastar alguns fantasmas. Aliás, Flávio Gonçalves também sublinhava isso nas declarações há instantes.
3: Carlos, vamos já ouvir o Rui Borges.
11: Competente da nossa parte, é tão simples quanto isso. Sabíamos muito bem daquilo que o Rio Ave é capaz, a fortaleza ou a forma que eles conseguem, acima de tudo, criar bastantes equilíbrios sobre os adversários. Sabemos que tem muitas bolas diretas, tem os quatro homens claramente na frente para criar jogo de transição de 4 para 4, muito 1 para 1, fortes em termos atléticos, rápidos, tecnicamente também evoluídos. Tivemos muito competentes nesse sentido, primeiras bolas e segundas, muito competitivos. Depois conseguimos encaixar o nosso jogo e com a qualidade transformarmos em golos. Acho que poderíamos ter feito mais um ou outro golo ao longo desta segunda parte também, por a capacidade que tivemos. Não deixámos o Rio Ave sequer acreditar que poderia fazer golo, era objetivo também. Por isso não podia estar mais satisfeito com aquilo que foi a seriedade acima de tudo de todos. Manter a energia, manter a qualidade durante 90 minutos e acima de tudo não sofrer golos.
9: Foi a prova de que a equipa sente agora cada vez menos dores de crescimento?
11: Vamos ter, não é? Este jogo não quer dizer que está tudo bem já, nada disso. Nem estava tudo errado nos outros jogos, nem hoje está tudo bem. Há crescimento, há coisas a melhorar, muitas, e com o tempo elas vão acontecer e vamos ser cada vez mais consistentes, mais fortes, porque acima de tudo tenho um grupo que gosta de trabalhar, que é sério no trabalho e quer muito competir.
9: Jenny marcou um grande golo, ficou perto de um outro golo, de belo efeito. O Soares visou. São provas também de que estes dois jogadores estão absolutamente focados no Sporting?
11: São provas de grandes jogadores que são, que sempre foram e jamais deixarão de ser. Aquilo que o mercado mexe é natural, volto a dizer, já disse várias vezes. O Sporting é uma grande equipa, um grande clube, com grandes jogadores e é natural que se fale neles.
9: O Sporting está no caminho certo?
11: Sim, é perceber que é como eu acabei de dizer, nem tudo está correto, nem tudo foi bem feito hoje. É olhar para o crescimento com calma, foi apenas 3 pontos e ficarmos já no próximo jogo, ter a mesma seriedade, o mesmo crescimento, a mesma entrega diária durante a semana, focados naquilo que é o nosso jogo, juntamente com aquilo que pode ser para beneficiar, para nos sobrepormos ao próximo adversário e anular os pontos fortes deles.
9: Qual foi a ideia, só para terminar, juntar também durante algum tempo na segunda parte o Soares com o Ioannidis?
11: É algo que pode acontecer, já aconteceu outros jogos. O Luís estava bem num jogo frontal até de apoio e a intenção foi manter essa qualidade de apoio que o Luís nos estava a dar, com mais um homem na área, com mais um homem agressivo a atacar a baliza adversária. Fiquei com pena que o Fotis não tivesse feito gol, tem duas situações que pode finalizar de melhor forma, digo, mas era uma boa resposta.
9: Muito obrigado, Rui Borges. As palavras
3: do Rui Borges, o treinador do Sporting, explicando e dizendo que há muito trabalho ainda para fazer na equipa leonina, apesar desta goleada por 4-0. O Sporting assume à condição a liderança do campeonato português, depois desta vitória no estádio do Rio Ave. Nesta sexta-feira, em termos classificativos, e estou a fazer este compasso de espera na perspectiva de termos Silaido ou Polos, mas o Sporting tem 10 pontos somados, é o primeiro à condição. O Porto tem 9, joga amanhã em Viseu, Santa Clara 7, Marítimo 7, depois vem Gil Vicente e Aroca com 6, o Rio Ave com mais um jogo realizado tem 3 pontos, está no décimo lugar da tabela classificativa. Ora, enquanto não vem, prosseguimos daí. Enquanto não veio, só tires Silaido ou Polos, Carlos, continuamos daí correndo o risco depois de te interromper.
12: Aquilo, na questão que ia lançar ao Luís Cristóvão quando apareceu o Rui Borges, era precisamente por uma ideia que depois Rui Borges sublinhou também, à semelhança do que tinha feito o Flávio Gonçalves, ou seja, a questão da folha em branco. Acho que era aqui algo, e porque os dois tocaram neste tema, era aquilo que estava atravessado na equipa do Sporting, o facto de ter sofrido golos nas primeiras 3 jornadas. Flávio Gonçalves falou da folha em branco, Rui Borges disse que acima de tudo era importante não sofrer golos, ou seja, era algo, Luís, atravessado na equipa de Alvalade.
1: Sem dúvida, era um elemento que o Sporting tinha de trazer para o seu jogo, capacidade para não sofrer golos, não cometer erros, ou cometendo aqui ou ali algum deslize, ser capaz de o corrigir antes da bola entrar na sua baliza. Beneficiou de um Rio Ave completamente domesticado, digamos assim. A equipa falhou na estratégia da primeira parte e depois no segundo tempo talvez tenha tido mais preocupação em gerir o também não sofrer golos na segunda parte do que propriamente ir à procura de marcar, mas vimos um Sporting a crescer em relação às últimas semanas, o que também está evidente. É um Sporting, digamos assim, a ir de encontro ao espaço que tem que ocupar. Há coisas para melhorar, mas há uma evolução da equipa nesta semana de trabalho. Enquanto do lado do Rio Ave, depois do excelente resultado no Estoril, o falhar estrategicamente a abordagem do jogo contra a equipa do Sporting acabou por ser problemático. Não vai ser fácil pressionar alto este Sporting, tendo em conta a capacidade que a equipa tem para colocar transições. Por isso, fica o aviso também para as próximas equipas que defrontarem este Sporting, pensar bem no tipo de estratégia que querem adotar, tendo em conta a demonstração de força que o Sporting teve hoje, sobretudo na primeira parte, na aproveitação dos espaços dados pelo seu adversário.
12: O Rio Ave há duas semanas perdeu aqui com o Futebol Clube do Porto por 2-0 e durante a semana foi muito abordada a questão das faltas, ou seja, o Rio Ave terminou o jogo de forma quase inédita sem cometer nenhuma falta. A verdade é que ao intervalo do jogo de hoje estava a perder por 4-0 e na primeira parte fez apenas duas faltas, tantas quantas o Sporting. Depois da segunda parte a coisa descambou um pouco mais, o Rio Ave fez 5, o Sporting fez 5.
3: Carlos, vamos ouvir, desculpa, Sotiris Cilaidopoulos.
13: Really bad for us. Very fast, Sporting score a goal. That make it
3: o Sporting marcou muito rapidamente.
13: About understanding and controlling better the game.
3: E controlaram, claro, melhor o jogo.
13: As
3: transições ofensivas do Sporting foram sempre muito perigosas. Foram muito eficientes, foram tão eficientes quanto possível. Foram mesmo muito eficazes na primeira parte. Foi muito difícil este jogo para nós. Mas temos que continuar juntos e preparar o próximo jogo com Santa Clara. Quando ao intervalo está a 4-0, não podes ter grandes expectativas. Eu não posso analisar sequer a segunda parte. 3 pontos em 4 jogos. Nós sabíamos que o início ia ser difícil. Jogamos aqui com o Porto. Mas até jogamos bem. Estoril. Também estivemos bem. Nas primeiras 5 jornadas defrontamos 3 equipas que estiveram nos 6 primeiros lugares. Mas temos que trabalhar mais. Mas eu sinto que temos uma boa equipa. Sou sempre confiante. Estou confiante nos jogadores que temos e no trabalho diário que fazemos. Vamos ter uma boa época, com certeza, acredito. Cá está Cilaidopoulos, começou carrancudo, mas terminou sorridente esta análise e esta impotência, Carlos Rui Abreu, da segunda parte, porque com 4-0 ao intervalo, pouco ou nada mais havia a fazer.
12: É, mas faltou, como há pouco também dizia o Luís Cristóvão, um golpe de asa na primeira parte, ao ver o barco ir ao fundo, ao ver ali uma mudança de rota. A verdade é que ele fez essa mudança ao intervalo, a equipa na segunda parte chegou mais recuada, não deu tanto espaço ao Sporting, o Sporting também desacelerou, é certo, mas estancou aí um bocado aquilo que estava a acontecer. Luís, voltando à questão que te estava a colocar, à questão das faltas, e olhando aqui para a estatística, o Sporting termina o jogo com o dobro das faltas do Rio Ave. O Sporting fez 14, o Rio Ave fez 7. Mas olhando para a primeira parte, que foi o período em que o Sporting marcou os 4 golos, o Rio Ave, que não tinha feito qualquer falta no jogo com o Porto, fez apenas 2 faltas e o Sporting, a ganhar 4-0, fez 9. Depois, na segunda, o Rio Ave fez 5.
3: Carlos, desculpa ter que te interromper mais uma vez o raciocínio, mas julgo que o Paulo Sérgio lá em Saragossa, depois desta histórica vitória de Portugal no apuramento para o Campeonato do Mundo, tem possibilidades de reportagem, é assim, Paulo? Paulo Sérgio em Saragossa? Não, para já não. Continuamos então.
4: Tá, tá, tá. Tá, tenho o microfone fechado.
3: Agarra aí os três pontos. Agarra aí os três pontos.
4: Lisboa, grande, grande exibição. Primeiro da sua parte, na minha modesta opinião, e depois da seleção portuguesa. Como é que você viu esta partida?
14: Ainda nem sei bem. Acho que ganhámos no que já é normal nesta equipa, na raça. Na parte final não foi um jogo muito, muito bem jogado, mas ganhámos naquilo que tem vindo a ser a nossa imagem de marca, que é a vontade de ganhar. Não temos medo de vir jogar a nenhum sítio. E esta equipa já mostrou isso, e depois ganhámos com o coração, com a raça, com a entrega, com os ressaltos, com a defesa. E pronto, e foi assim que conseguimos ir a Espanha ganhar, e agora seguimos o nosso caminho.
4: No primeiro período terminam a ganhar por 7, no segundo a ganhar por 6, no terceiro empatam e depois disparam. Vocês estavam à espera da reação da Espanha tão fraca, se me permite a expressão?
14: Sim, eu não sei se foi fraca. A verdade é que até ao final, só quando soou a buzina é que nós sentimos que ganhámos o jogo. Eles estavam na parte final, pressionaram, roubaram uma bola, pisámos a linha, eles tiveram mais um ataque. Ou seja, é uma equipa muito boa, por isso nunca é impossível vir aqui e ter 4 minutos do final já estarmos tranquilos porque já ganhámos o jogo. Isso não acontece. Eles têm as suas armas, têm a qualidade, é óbvio que vão responder, mas nós conseguimos aguentar essa resposta e foi por isso que ganhámos, porque eles tiveram os seus momentos que nos encostaram à parede e mais uma vez nós mostramos que nesses momentos difíceis viemos ao de cima e conseguimos ganhar o jogo.
4: Há aqui uma evolução brutal do basquetebol português. Vocês, eu falei com vários jogadores ontem, vocês diziam, isto é um sonho chegar ao Mundial. O sonho está agora um bocadinho mais próximo, não é?
14: Claro, isto é a mesma mentalidade que nós tivemos para chegar ao Eurobasket, é a mesma mentalidade que temos até aqui. É um sonho, mas para nós no dia a dia é um objetivo, porque nós achamos e confiamos que podemos ganhar a qualquer equipa e por isso trabalhamos todos os dias sem medo de vir ganhar a qualquer que seja o pavilhão, e agora vamos ter um jogo difícil em casa.
4: Exatamente, com a Geórgia que ganhou hoje. Como é que você entende esse jogo?
14: Vai ser um jogo complicadíssimo. Eles têm uma equipa fortíssima, vêm com toda a gente, como dizendo assim, e por isso vai ser complicado, mas tanto vai ser complicado para nós como vai ser complicado para eles, por isso espero um jogo deste género. Se pudermos decidir o jogo mais cedo, melhor, mas eles vão-nos criar problemas e nós vamos criar problemas, e estamos mais uma vez prontos para lutar e para ganhar o jogo.
4: Lisboa, obrigado. Vá para o hotel descansar. Cá está Rafael Lisboa, ele que foi um dos grandes jogadores da Seleção Nacional de Basquetebol esta noite aqui em Saragossa. Resultado final 89-95. Possibilidade para falar com o Nuno Manarte. Sérgio Ramos, peço desculpa. Vocês confundem-me. O outro adjunto que está ali atrás e tudo. E nada. Nuno Manarte, o Sérgio Ramos. Sérgio, uma análise a esta vitória histórica, na primeira vez que Portugal consegue ganhar oficialmente. Tínhamos ganho no torneio de Málaga, se a memória não me atraiçoa. Primeiro período dominamos, segundo também, sempre na frente do marcador. Depois ali no terceiro período houve ali uma reação por parte de Espanha, mas depois acabamos por ganhar desta maneira, 89-95, 6 pontos. Uhum. Como é que você olha para esta vitória?
15: Não, acho que fizemos um excelente jogo ofensivo, 95 pontos contra a seleção da Espanha em casa deles, é efetivamente histórico, é uma vitória histórica para Portugal. Acho que cumprimos o plano de jogo, dentro daquilo que foi as nossas ideias, conseguimos controlar os ressaltos. Espanha é muito forte no ressalto ofensivo, conseguimos controlar os ressaltos ofensivos deles, portanto equilibramos a luta das tabelas para eles não terem mais posse de bola do que nós. E outra coisa que acho que fizemos bem foi a questão do controle da posse de bola, fizemos apenas 13 turnovers. Espanha é uma equipa que pressiona muito, corre muito, e eles tivemos algumas dificuldades no terceiro período com a pressão deles, que acaba por ser normal jogando em casa, mas acho que conseguimos jogar bem também com essa adversidade, conseguimos manter calmos e depois fomos efetivos também na hora de lançar ao sexto. Acho que fizemos um excelente jogo, conseguimos manter também o controle emocional nestes jogos que são importantes, e é uma excelente vitória, uma vitória histórica que nunca foi alcançada, e portanto toda a gente parabéns, os jogadores, a equipa técnica, o staff, muito, muito, muito contentes, mas sabemos que o trabalho não acabou, portanto temos um objetivo claro, que é estar no Mundial. Neste momento temos
4: cada vez mais claro, não é? Depois desta vitória ou não?
15: Temos que ir jogo a jogo. Acho que fizemos o nosso trabalho neste primeiro jogo. Temos ainda
16: 5 jogos importantes.
4: Próximo agora contra a Geórgia, que ganhou hoje.
16: Que ganhou hoje. E, portanto, temos um jogo importante contra a Geórgia na segunda-feira, que temos menos tempo para preparar. Portanto, é um jogo que nós temos que preparar em dois, três dias. É esse o objetivo e agora é importante também não dar tiros nos pés, no sentido que temos que recuperar bem os jogadores, temos que preparar a equipa e que esta vitória, que é uma vitória, poucas equipas vão ganhar em Espanha, fora, e portanto é uma vitória que agora nós temos que tentar, os jogos em casa, mantemos-nos fortes, mantemos-nos concentrados e ganhar e sonhar com a qualificação histórica para o Mundial, que nunca foi alcançada, e portanto é um grande objetivo. Uma das coisas que esta equipa já demonstrou foi que perante as adversidades e perante situações difíceis sempre dão um passo em frente. Os jogadores nesse sentido mais uma vez demonstraram isso, e pronto, é isso, é preparar o jogo e tentar lutar contra a vitória contra a Jorge.
4: Sérgio, um abraço. Nuno, muito obrigado. Sérgio Ramos e Nuno Manarte em direto na emissão da Antena 1. É o Bota Fora a partir de Saragoça, nesta vitória histórica, meu caro Fernando Eurico. 89 para a Espanha, 95 para Portugal. Se havia gente que acreditava, era a comitiva portuguesa. Disseram-me isso desde ontem, do princípio ao fim. E aqui está, gosto de gente que cumpre aquilo que promete. É tudo a partir de Saragoça. Grande abraço.
3: Grande abraço, Paulo Sérgio.

0: A Rádio Pública esteve em Saragoça, contou-lhe tudo sobre esta vitória histórica de Portugal. Segunda-feira, Matosinhos, Paulo Vidal vai trazer a partir das 19 horas esse Portugal-Geórgia. Ora, Portugal está a fazer história nos últimos dois anos no basquetebol. Pela primeira vez conseguiu ganhar seleções como a Eslovénia, a Estónia, Montenegro, a Chequia, a Grécia e agora a Espanha. De facto, espetacular. Vamos ainda escutar Rui Borges já na sala de imprensa do estádio do Rio Ave.
1: Querem de entendimento ao jogo, de entendimento daquilo que é jogar Sporting. Isso vai acontecer com naturalidade. Agora, vai haver jogos que vamos ter, vão voltar outra vez essas dores. Não me vou agarrar e nem me quero agarrar às tais dores de crescimento. Faz parte, por isso, feliz por poder ter, volto a dizer, disse isso ontem, penso eu, um grupo jovem com muita ambição e que querem crescer e querem aprender. Por isso, para mim, enquanto treinador, sinto-me completamente tranquilo e super motivado para conseguir ajudá-los.
2: Olá Rui, boa noite, José Miguel Machado, Jornal Record. A única alteração que fez na equipa foi uma troca ali no eixo da defesa, mais uma vez mudou a dupla, desta vez com o De Bastos e com o Inácio. O que é que pretendia com esta dupla e se gostou, para lá do facto de não ter sofrido golos?
1: Bem, pretendia acima de tudo, o Rio Ave pressionava com um homem, numa fase inicial íamos ter muito homem a homem nos nossos médios. Então pretendia dois jogadores que são acima da média com tomadas de decisão, iam ter muito algum espaço para transportar, para criar esses equilíbrios, e ao fim e ao cabo são dois jogadores que são dois médios a tomar decisões, que vêm coisas à frente, tanto o Zeno como o Inácio. Por isso, dentro daquilo que numa fase inicial o Rio Ave nos poderia dar, era importante ter o Inácio à esquerda e o Zeno à direita com essas tomadas de decisão e com essa capacidade técnica e de passe para desbloquear num primeiro momento, para entrarmos em segundas linhas, para depois sim conseguirmos instalar e até entrar em alguns momentos mais de transição, até também que poderia acontecer. E foi isso que aconteceu muito até na primeira parte, por isso acho que foi muito por aí.
3: Boa noite, Rui. Rodrigo Lima, bola na rede. Na antevisão tinha alertado para a possibilidade do Rio Ave criar o 4x4 na linha ofensiva, mas a realidade é que o Sporting beneficiou muito disso pelo posicionamento mais adiantado dos dois extremos do Rio Ave. Pergunto-lhe de que forma é que a equipa conseguiu sobrecarregar os dois médios interiores do Rio Ave, sobretudo no jogo entre linhas, com o Luís Soares também a baixar, e por outro lado também nas transições rápidas. Obrigado.
1: Não, acima de tudo fomos muito competentes nos primeiros duelos e nas segundas bolas. Tínhamos de ser muito importante, era mesmo muito importante a forma com que o Dumbia e o Sérgio, acima de tudo, quando eram atraídos às duas referências da frente, a forma como rapidamente se transportariam para trás para segundas bolas. E isso nós conseguimos numa fase inicial até. Era muito importante isso, não deixar o Rio Ave criar, porque o Rio Ave às vezes pode perder a primeira, mas depois a bola cai ali, o outro homem está perto, às vezes torna-se difícil porque os alas dão-se ali um bocadinho à morte do Rio Ave, tem espaços difíceis para os laterais pegar referências, e nessas segundas bolas conseguem acelerar outra vez. E foi muito competente toda a nossa linha defensiva nesse aspecto, nas coberturas, e nos primeiros duelos, e nas segundas bolas também, os nossos médios. Depois, claro, conseguimos... quando ganhámos bolas, principalmente tínhamos homens livres, bola descoberta, e tínhamos sempre homens livres, segundas linhas para entrar e para depois acelerar, que foi o que aconteceu muito na primeira parte, e conseguimos facilmente desbloquear e finalizar acima de tudo. Obrigado.
0: Está terminada a conferência de imprensa de Rui Borges, depois de já o termos escutado na flash. Ora, meu caro Carlos Rui Abreu, isto tem sido uma noite louca, como foi o jogo de Portugal e Espanha em basquetebol, sempre tipo eletrocardiograma. Mas aí voltamos, é rádio em direto, exatamente, e vamos aí fixar seguramente agora esta emissão. Recordo, vai terminar às 23.
4: Só para terminar este ângulo de análise que me estava a lançar ao Luís Cristóvão da questão das faltas, e recordando que o Rio Ave aqui perdeu há duas semanas com o Porto e não fez qualquer falta, hoje o Sporting terminou o jogo com o dobro das faltas do Rio Ave. Fez 14 contra 7 dos vilacondenses, mas isto depois descambou na segunda, porque ao intervalo, quando o Sporting já vencia por 4-0, a verdade é que o Rio Ave tinha apenas duas faltas e o Sporting tinha feito 9. Aqui também houve aqui, Luís, isto também foi muito badalado na altura do jogo com o Porto, alguma falta de agressividade, aquela capacidade do Rio Ave em parar o jogo daquele que é o adversário teoricamente mais forte?
5: Curiosamente, no jogo frente ao Porto, fazendo menos faltas ou nenhuma falta, eu fiquei com a ideia de que a equipa do Rio Ave foi muito mais agressiva posicionalmente do que hoje contra a equipa do Sporting. Porque na forma como enfrentou a equipa do Porto, foi mais capaz de travar o fluxo ofensivo do adversário, quase como se Sotiris Filadopoulos entendesse melhor a forma de jogar do Porto de Farioli e tivesse hoje, de alguma maneira, decidido ignorar a forma de jogar do Sporting de Rui Borges.
4: Era mais fácil identificar a forma de jogar do Porto nesta altura do que do Sporting, com tantos jogadores novos.
5: Não sei. Eu creio que Filadopoulos eventualmente pode ter olhado para o jogo do Sporting frente ao Estrela da Amadora, em que de facto a equipa se mostrou muito insegura na saída de bola, e essa insegurança teve também algum contributo da equipa do Estrela na forma como pressionou em determinados momentos. Mas foi uma situação, a questão da insegurança defensiva do Sporting, que depois, olhando para o jogo, insegurança a partir da linha defensiva, olhando para os jogos frente ao Vitória e frente ao Alverca, se percebeu que o momento da transição estava a ficar cada vez mais forte, e por isso o risco que se corre a pressionar a alta esta equipa do Sporting é um risco muito elevado. Ou seja, para aquilo que a equipa pode eventualmente acabar por conseguir, que é provocar um erro na saída de bola do Sporting e a partir daí criar uma situação de perigo, parece muito evidente, ou parece a mim muito evidente, que nestes últimos dois jogos, o caminho que o plantel do Sporting e que a equipa do Sporting está a levar é para a equipa aproveitar muitas situações em que tenha espaço para correr. E o Rio Ave deu todo o espaço para o Sporting correr. Portanto, a abordagem estratégica da equipa do Rio Ave hoje foi completamente falhada. Por isso, a agressividade, eu não a meço tanto pelas faltas, meço mais pela forma como a equipa consegue travar o adversário e como se posiciona para isso. Podes ter equipas que têm zero agressividade e fazem imensas faltas, porque por estarem desposicionadas, por chegarem tarde aos lances, acabam por estar a fazer faltas sem que isso seja uma situação de agressividade. E podes ter equipas muito agressivas com sucesso na recuperação de bola e na forma como se posicionam sem que isso gere faltas. Ainda para mais, a equipa do Porto, que também não é uma equipa de grande posse, alimenta a que os adversários possam não criar tantas faltas em determinadas partidas.
4: Lancei só este dado para análise porque na altura, há duas semanas, o facto de ter terminado o jogo sem faltas,
5: sem
4: ter cometido uma falta, era
5: é um bom dado, é um bom dado
4: inusitado, não é?
5: Exatamente.
4: E hoje apenas, ou seja, voltamos ao período em que o jogo ficou decidido na primeira parte, terminando apenas com duas faltas, certo. Não é normal. Não
5: é? É um excelente...
4: Sendo que o Sporting terminou com o dobro das faltas.
5: É um muito bom dado, mas sem fazer faltas, o Rio Ave tornou a vida do Porto bem mais difícil do que hoje, fazendo algumas faltas, conseguiu fazê-lo contra o Sporting.
4: Porque teve mais bola também.
5: A diferença aqui tem mais que ver com a abordagem estratégica acertada ou falhada. E se no jogo contra o Porto me pareceu que o Rio Ave faz uma abordagem estratégica interessante, consegue travar algumas iniciativas do Porto, acabando depois por ter que se reconhecer que o Porto é mais forte na forma como consegue chegar à criação de oportunidades e aos golos, hoje, sobretudo

0: E a verdade é que o Sporting, desses 7 remates, 4 foram na primeira parte e todos deram um golo. Estava 4-0. Depois na segunda houve mais 3 remates enquadrados, mas remates diferentes. O guarda-redes até defendeu sem grande dificuldade. Mas de facto hoje a eficácia ditou a sua lei, como é normal no futebol, mas o Sporting hoje foi realmente muito eficaz e com golos bonitos, com golos que Rui Borges poderá mostrar aos jogadores durante a semana para dizer, pronto, é assim que se faz, não é?
1: Sim, o Sporting chega ao 3-0 em três situações de chegada na área, com três situações de chegada na área do adversário. E por aí mostrou-se fatal, não é? 26 minutos de jogo, três chegadas à área, três golos para o Sporting, nem é preciso tirar a toalha ao chão, não é? Podes guardar a toalha no bolso, porque já toda a gente
0: percebeu. Ir à praia.
1: Exatamente. O que é que aconteceu ou o que é que te está a acontecer. E, portanto, perante essa falência do Rio Ave, nestes minutos iniciais do encontro, a tarefa do Sporting acabou facilitada, mas facilitada não que o Rio Ave tenha facilitado, mas porque o Sporting é muito forte nesse momento. E, portanto, o Sporting encontrou o espaço que ele estava, explorou da melhor forma, explorou de forma intensiva para conseguir marcar estes três golos. Portanto, não estou a desvalorizar o trabalho do Sporting, acho que há crescimento do lado do Sporting, mas hoje houve um apagar da equipa do Rio Ave, que com Satiriche Cilaidopoulos não é propriamente uma novidade, é um treinador que tenho a ideia que, e ano passado a segunda volta foi melhor para o Rio Ave. Acho que a forma como jogou contra o Porto foi interessante, mostrou algum trabalho para jogar contra uma equipa grande, tem uma excelente vitória frente ao Estoril, portanto o Rio Ave também tem dado sinais de como a equipa está a crescer, mas depois há partidas em que estrategicamente o treinador falha por completo. E hoje acho que há que assumir isso. Acho que a goleada tem muito que ver com o trabalho dos dois treinadores. A equipa de Rui Borges trabalhou para encontrar estes espaços que estavam lá. A equipa do Rio Ave não conseguiu ter uma abordagem ao jogo que lhe permitisse minimamente competir contra o Sporting.
0: No início do jogo, antes do início do jogo, quando estavas a fazer o lançamento, retive uma das tuas frases quando disseste que Rui Borges teria que explicar o porquê de Bá ter sido titular no jogo da semana passada e agora ter ido para o banco e Gonçalo Inácio ser titular. Na sala de imprensa foi questionado sobre essa opção, explicou, satisfez-te a explicação de Rui Borges, dizendo que optou por Inácio porque lhe dá melhor saída de bola?
1: Pois,
0: disse que o Rio Ave iria pressionar e que Gonçalo Inácio, se bem percebi, dá melhor saída de bola do que Bá.
1: Sim. Há um problema com essa abordagem no futebol atual. E que eu acho que em muitas equipas e em muitos outros países essa abordagem já foi abandonada. Porque a questão da saída as diferenças na saída de bola não são tão decisivas que compensem teres um central que é uma fragilidade na velocidade. E a verdade é que o Rio Ave hoje não criou grande perigo, mas a posição de Gonçalo Inácio foi explorada e as fragilidades dele ficaram à vista também.
0: Sim, aqui e ali, exatamente.
1: Portanto, é uma questão difícil para Rui Borges. É uma questão difícil para Rui Borges, porque se a abordagem dele partir desse princípio, pode, por um lado, retirar confiança na saída de bola de um jogador que tem potencial para ser um defesa titular do Sporting, no caso Bá, porque se jogar menos ou se não jogar nos jogos em que ele acha que é preciso ter mais bola, também não vai ganhar grande confiança, não é? Nesse momento do jogo, portanto não desenvolve o jogador e expõe a equipa também às fragilidades que o Gonçalo Inácio neste momento tem. Portanto é uma equação difícil de resolver para o treinador, um desafio difícil de resolver. Mantenho a minha opinião do início do jogo. Depois da boa exibição que Ibrahima Bá faz na sua estreia com a camisola do Sporting, para o jogador é muito injusto voltar a sentar-se no

0: no banco. E percebo que haja aqui também uma questão de estatuto que possa estar em causa, e as questões de estatuto servem para umas coisas, mas prejudicam para outras. É esse o trabalho do treinador, é também medir quando estamos...
1: É um gestor de recursos humanos.
0: É, quando, mas quando estamos perante recursos humanos com tantas diferenças, o trabalho é bastante mais difícil, não é? E eu creio que pode haver aqui alguma ratoeira ou algum buraco onde Rui Borges possa acabar por tropeçar. Mas é uma dificuldade que tem neste momento, sem dúvida nenhuma, porque de todos os centrais do Sporting, Ibrahima Ba parece ser aquele que está mais perto de ter as condições de base para ser o melhor central.
1: Para ser o substituto natural de Diomande.
0: De Diomande, e para ser o melhor central, porque Diomande era o melhor central do Sporting. E por isso, se não alimentares esse crescimento, pode ser um problema.
1: Quanto ao mercado, ontem Rui Borges referiu que esperava que não houvesse nenhuma surpresa. A verdade é que Jani Katama, que é um dos nomes se calhar mais apetecidos do atual plantel do Sporting para poder sair ainda antes do dia 4 de setembro, hoje fez um golaço, fez um grande jogo, marcou um grande golo. Ele vem de fazer três assistências nas três primeiras jornadas. Acreditas que um golo como aquele que hoje marcou Jani Katama poderá ainda aguçar mais o apetite de quem tem interesse em levar o moçambicano?
0: Já o tinha feito a semana passada e volto a fazê-lo esta semana, tirando o meu chapéu a Jani Katama, porque Jani Katama está a mostrar qual é a forma de se reagir ao interesse de outros clubes. É continuar a trabalhar e a dar o máximo e a ajudar a sua equipa a ter resultados, neste caso marcando grandes golos ou fazendo assistências, e a partir daí, valorizando a sua presença nesta equipa, continuar a atrair outras equipas com um futuro melhor. Acredito que possa haver um último pressing por Jani Katama neste mercado, como acredito que possa continuar até ao fecho do mercado a haver algumas conversas sobre Gonçalo Inácio, por exemplo.
1: E sobre Soares, está encerrado o caso de Soares,
0: é
1: com
0: difícil.
1: Três golos em dois jogos.
0: Era o que eu tinha a dizer sobre Jani Katama, é verdade de forma ainda mais completa no caso do Soares. Eu acho que existirão ataques a Jani Katama, propostas para Jani Katama, mas acho difícil que atinjam os valores que o Sporting quer, os 40 milhões pelo moçambicano. No caso de Soares é impossível, porque não houve nenhuma proposta até ao momento, e para os 80 milhões não, ninguém vai chegar lá, ainda para mais porque Luís Soares, neste período inicial da temporada, na forma como se demonstrou pouco dado a ajudar a equipa e ajudar-se a si mesmo, havendo aqui rumores de mercado, em vez de valorizar, desvalorizou. Portanto, acho difícil que existam propostas por Soares a um nível que façam o Sporting pensar. Acho que as propostas que possam chegar por Jani Katama vão também fazer com que o Sporting se sinta impelido a guardar o moçambicano. Vamos ver como é que se fecha aqui a questão Pedro Gonçalves, porque pode ser aqui uma enorme pedra no sapato do Sporting, e uma situação, uma opção de gestão de não utilizar o jogador, tal como fez com Daniel Bragança. Se o jogador acabar por não sair, é um problema para o Sporting em termos da gestão emocional, não só de Pedro Gonçalves, mas de todo o grupo. Pode, no entanto, ser uma vantagem, porque se Pedro Gonçalves regressar a jogo, o Sporting fica com um plantel muito forte, e Pedro Gonçalves atua numa posição e tem características que eu acho que têm faltado também ao Sporting.
1: E a próxima semana será soberana quanto às questões do mercado. Luís, obrigado, um abraço. Vamos fechar aqui a partir do estádio do Rio Ave, onde o Sporting não entrou a dormir, entrou a todo gás. Foi uma entrada de Leão. Na primeira parte resolveu o jogo, vencia já por 4-0. Golo, o primeiro foi de Flávio Gonçalves aos 5 minutos. Jani Katama fez o 2-0 aos 20, num grande golo do internacional moçambicano, e depois apareceria o bis de Luís Soares com golos aos 26 e aos 37. Noite muito, muito tranquila do Sporting diante do Rio Ave. Vitória por 4-0, mais 3 pontos para o clube de Alvalade à quarta jornada desta Liga Portuguesa. Vamos para as despedidas. O trabalho da Antenum 1 aqui em Vila do Conde. Teve as assinaturas do Paulo Vidal, também do Edgar Barbosa, do Luís Cristóvão e do Carlos Gabriel. Para todos, um grande abraço, boa noite.
2: Um abraço, boa noite, bom regresso a casa.
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2: A jornada 4 prossegue amanhã com o Alverca Santa Clara, Aroca Marítimo, Académico de Viseu, Futebol Clube do Porto. No domingo, Nacional da Madeira, Estrela da Amadora, Casa Pia Moreirense, Famalicão Gil Vicente, e na segunda-feira o Benfica Estoril Praia e o Sporting de Braga Vitória Sport Clube. São estes os jogos que faltam a esta ronda 4. Na Taça de Portugal, já lhe disse hoje, o primeiro jogo da nova competição desta temporada, o Beira-Mar é o primeiro apurado para a próxima eliminatória, isto porque esteve a ganhar por 3-0 à União de Lamas. A equipa de Santa Maria de Lamas conseguiu empatar 3-3 no tempo regulamentar, o jogo foi para penaltis e o Beira-Mar venceu por 5-4 no desempate por pontapés de grande penalidade. Amanhã temos então no lutado Estádio do Fontelo esse Académico Futebol Clube do Porto. Vamos perceber o que Francesco Farioli entende sobre a equipa que vai ter do outro lado do campo.
4: A team that has the capacity to have as well very good moments with the ball.
5: Tem a capacidade de ter bons momentos com a bola, uma equipa que no geral é muito organizada. Neste momento são uma ameaça na bola parada e até já marcaram 3 golos dessa forma. Vamos colocar desafios muito diferentes. No fundo vão exigir o melhor de nós.
4: So definitely a game where that will demand our best version.
2: O treinador do Académico de Viseu também já falou, Bruno Pinheiro, diz que quer controlar a agressividade do Porto para ter algumas possibilidades no jogo.
6: Acho que vai ser muito importante igualar ou superar a agressividade do Porto. O Porto é uma equipa que sabe, eu diria que 90% dos jogos que tem no nosso campeonato são claramente superiores, e então utilizam isso para sufocar os adversários, para ir para cima dos adversários. Sabemos que o Porto, portanto, é extremamente agressivo defensivamente, não quer deixar os adversários respirar. Portanto, obviamente, poderemos provocar situações para encontrar jogadores com um pouco mais de tempo e espaço, o que permitiria respirar e encontrar soluções mais favoráveis na frente. Vai nos obrigar a ajustar muito rápido os posicionamentos, a ser muito mais rápidos, a movimentar para dar linhas de passe do que o adversário vai ter de velocidade para nos pressionar.
2: Jogo às 6 da tarde e amanhã. Estamos no final desta emissão, a ficha técnica com o técnico Edgar Barbosa, comentários de Luís Cristóvão, no exterior também Paulo Vidal e Carlos Rui Abreu, jornalistas da Antena 1. Na central técnica esteve Luís Abreu, técnicos de estúdio e emissão Jorge Almeida, Diogo Axel, Alberto Cardoso e Fábio Abreu. No apoio à emissão, Eduardo Gonçalves, a produção de Alexandre Alho, a edição e apresentação de Fernando Eurico. Em nome de todos, um abraço, boa noite.

0: 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Boa noite, são 11 horas, 10 nos Açores.
1: Por unanimidade, o Tribunal declara que a lei do retorno não é inconstitucional. O Governo fala na peça que faltava na reforma da imigração em Portugal. Belém ainda tem o poder de veto. O LIVRE diz que o texto continua a ser errado e desumano. A família de Odair Muniz recorre da decisão e pede prisão efetiva e suspensão de funções do agente que disparou. Pede também indemnizações mais elevadas. Leiria anunciou hoje que completou a fase burocrática da avaliação dos pedidos de reconstrução 7 meses depois da passagem da tempestade Christine.
0: A Cláudia Almeida na edição a esta hora.
1: Decisão unânime do Tribunal Constitucional que validou o diploma sobre o asilo e retorno de estrangeiros. É a lei que altera as regras de entrada, permanência, afastamento de estrangeiros e concessão de asilo em Portugal. O mês passado, o Presidente da República tinha pedido a avaliação do decreto, identificando 11 normas do texto que considerava serem incompatíveis com a Constituição. Teresa Borges.
2: É a resposta às 11 questões levantadas pelo Presidente da República. A decisão foi tomada por unanimidade. Os 13 juízes conselheiros do Palácio Raton consideram que a lei respeita a Constituição. O acórdão é extenso, tem mais de 160 páginas, mas sublinha o Presidente do Tribunal Constitucional, João Carlos Loureiro, as questões agora colocadas são distintas das que estiveram em análise há um ano, quando o TC chumbou várias normas da Lei dos Estrangeiros.
3: O decreto em análise surge no quadro do novo pacto em matéria de migração e asilo da União Europeia, que entrou em vigor a 12 de junho de 2026. As questões que agora são colocadas à apreciação do Tribunal Constitucional são substancialmente distintas daquelas que foram objeto de julgamento no referido aresto.
2: O Presidente da República enviou há 3 semanas a lei para o Tribunal Constitucional, manifestava dúvidas sobre a garantia do interesse superior da criança ao possibilitar, por exemplo, a separação entre pais e filhos ou a expulsão de filhos menores portugueses ou sobre as regras para a detenção nos centros de fronteira, lembrando que a Constituição exige proporcionalidade e possibilidade de controle judicial.
1: Pelo Governo, o Ministro Leitão Amaro escreve na rede social X que o Tribunal Constitucional deu luz verde à última peça da reforma da imigração que o Executivo realiza há 2 anos, uma reforma que o governante diz ser regulada e humanista, focada na resolução de problemas, e reafirma o Ministro da Presidência que a lei do retorno ajuda as autoridades a combater a imigração ilegal e que violar a lei tem consequências. Na Universidade de Verão do PSD em Castelo de Vido, o porta-voz do Partido Social Democrata, Sebastião Bugalho, fala também na conclusão de uma reforma estrutural para o país.
4: A conclusão política é que, enquanto muitos perdem tempo com barulho e com cortinas de fumo, nós continuamos a resolver problemas. Em concreto, neste caso, na questão da imigração, a partir de agora, com esta conclusão da reforma estrutural da imigração que a Lei do Retorno permite, teremos mais segurança, mais proporcionalidade, sempre em respeito pelos nossos valores constitucionais.
1: Pelo Partido Socialista, José Luís Carneiro refere apenas que respeita a decisão do Tribunal Constitucional.
5: Quando respeitamos a decisão dos órgãos de soberania, respeitamos na sua plenitude, quando concordamos e quando discordamos.
6: Estava à espera desta aprovação.
5: Como sabe, foi suscitado pelo Sr. Presidente da República. Portanto, respeitamos a decisão do Tribunal Constitucional.
1: Declaração de José Luís Carneiro aos jornalistas em Vila Real de Santo António, onde encerrou a rota pelo interior que percorreu esta semana. Pelo Partido Livre, o deputado Paulo Moacho considera que a lei continua a ser errada e desumana.
7: Respeitamos a decisão do Tribunal Constitucional, ainda por cima é uma decisão tomada por unanimidade e, portanto, como não pode deixar de ser, respeitamos essa decisão. Não significa que a nossa opinião sobre o conteúdo da lei, sobre a lei em si, tenha mudado. Nós continuamos a achar que é uma lei errada, que é uma lei desumana, que é uma lei que continua a ter todos os problemas que tinha antes, desde as questões da possibilidade de detenção de menores, da possibilidade de afastamento de menores da sua família. Continua a não ser desejável que essa lei se mantenha em vigor.
1: É a posição do LIVRE. Ainda cabe ao Presidente da República a decisão de promulgar ou vetar o diploma. André Ventura garante que já terça-feira o Chega apresenta no Parlamento uma moção de censura ao Governo se até lá o Primeiro-Ministro não afastar o Ministro da Administração. administração interna.
8: Se este padrão ético deixar de existir, se nós não tivermos a resolução desta situação, nós juntar-nos-emos ao apelo que o Presidente da República fez e apresentaremos uma moção de censura na terça-feira no Parlamento. Repito, o Chega não quer provocar nenhuma crise política, o Chega quer que haja o mínimo de ética nas instituições.
1: André Ventura a falar aos jornalistas em Coimbra, à margem de uma visita a um centro social. A família de Odair Muniz recorre da decisão do Tribunal, pede prisão efetiva e suspensão de funções para o agente da PSP que disparou. No recurso da defesa, lê-se também um pedido de indenizações mais elevadas. Camila Vidal.
9: 3 anos e meio de pena suspensa para o autor do disparo fatal e o pagamento de 90 mil euros em indenizações não chegam. A defesa da família pede mais e, de acordo com o recurso a que a Agência Lusa teve acesso, alega-se uma contradição insanável entre a sentença e os factos que foram apurados. Miguel Dores, do Movimento Vida Justa, acompanhou o julgamento do caso Odair Muniz e explica.
10: Contradição insanável entre a mentira, a produção de prova, fingir que se viu uma faca e a boa-fé ou a vontade de persecução da justiça.
9: A existência de uma faca pertencente a Odair Muniz não ficou provada em tribunal. Era uma das principais razões para a polícia justificar os disparos. A resistência à detenção também não é suficiente para o que aconteceu, diz o Movimento Vida Justa.
10: Não se resolve uma tentativa de impedimento de uma detenção com o assassinato de alguém.
9: Miguel Dores diz que assistiu neste julgamento à Cova da Moura no Banco dos Réus.
10: Não é a Cova da Moura que está no Banco dos Réus, quem está é um agente policial que matou uma pessoa.
9: E o Movimento Vida Justa, que convocou manifestações em defesa de Odair Muniz antes e depois do julgamento, acredita que a estratégia em tribunal foi simples.
10: Não só com a família de Odair, mas com todas as testemunhas presentes, houve uma tentativa de extrair erros. Essa tentativa de extração foi sempre para tentar ludibriar o processo judicial, cujo objetivo era, obviamente, pressionar para uma ideia de que havia um complô do bairro para tentar incriminar um agente.
9: Para a defesa da família de Odair, deve ser aplicada uma pena de prisão efetiva e não inferior a 5 anos. Diz ainda que o valor das indemnizações é insuficiente. Pedem também que o agente seja suspenso de funções durante 5 ou mais anos. O Tribunal deixou a decisão do regresso do agente às funções para a PSP e Bruno Pinto já regressou ao trabalho.
1: O movimento Vida Justa esteve no julgamento, organizou em junho uma manifestação contra a sentença do polícia. Odair Muniz morreu há quase 2 anos, em outubro de 2024, na Cova da Moura, na Amadora. 7 meses depois da passagem da tempestade Christine, a Câmara de Leiria anunciou a conclusão da análise das mais de 10.800 candidaturas de apoio à reconstrução. Joaquim Reis.
11: 7 meses envolvidos sobre a tempestade Christine, que afetou com mais peso o distrito de Leiria, terminou a apreciação por parte da autarquia das candidaturas para a reconstrução das habitações afetadas. Um esforço dos próprios serviços camarários que deixa satisfeito o autarca Gonçalo Lopes.
12: Sim, hoje é um marco muito importante naquilo que é o processo de reconstrução de Leiria. Da parte do município está concluído a análise. Foram 10.807 candidaturas que foram analisadas nestes 7 meses, com um esforço enorme dos técnicos do município, mas também da ordem dos arquitetos e dos engenheiros. Foi um investimento significativo em termos de recursos humanos, o investimento de aproximadamente 800 mil euros para dar suporte a toda esta missão de analisar candidaturas. E hoje sentimos com o dever cumprido.
11: Há 310 processos por pagar e 72 a depender da luz verde da CCDR do Centro. Contudo, 2.731 candidaturas foram recusadas.
12: Uma parte significativa tem a ver com as questões de dificuldade no processo de instrutório, ou porque vinham pouco instruídas, ou porque não enviaram a documentação necessária. Os principais têm a ver com o facto de não serem habitação própria e permanente, e também muitas casas, entretanto, receberam o dinheiro dos seguros e os proprietários retiraram a candidatura.
11: A análise das candidaturas por parte da autarquia encerrou, mas o processo continua, pois há que contar com eventuais reclamações e retificações a fazer. Para se ter uma noção da dimensão, o autarca Gonçalo Lopes sublinha que, no total do país, 1 em cada 3 euros para a reconstrução das habitações é atribuída à Leiria.
1: Terminou a fase burocrática, agora segue-se as obras de reconstrução, libertação de verbas, recuperação de infraestruturas públicas essenciais em Leiria. Esta noite em Vila do Conde, no campo do Rio Ave, o Sporting goleou a equipa da casa, 4-0 foi o resultado final. São mais 3 pontos para a equipa de Alvalade à 4ª jornada do Campeonato Nacional de Futebol Masculino.
0: Termina aqui esta edição com Cláudia Almeida. 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Old Friends, até à meia-noite.
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22: Neste encontro vamos refletir sobre dados recentes relativos aos crimes sexuais, casos reportados de violação.

0: Hoje trazemos um tema difícil, sensível, mas absolutamente necessário. O aumento dos casos de violação e de assédio em Portugal, a forma como estes crimes continuam muitas vezes escondidos pelo medo, pela vergonha, pelo silêncio e os estigmas que ainda recaem sobre as vítimas. Apesar de haver hoje mais denúncias e mais debate público, continuam a existir muitas barreiras. O receio da vítima não ser acreditada, a culpabilização, os impactos psicológicos profundos, os processos judiciais longos e, muitas vezes, a solidão de quem tenta reconstruir a própria vida depois de uma experiência traumática e também a desculpabilização ou, no mínimo, a contemporização para quem comete o crime, ainda que seja sob a forma de pergunta e não de comentário. O relatório anual de segurança interna, o RASI, deixa claro: os crimes sexuais e os casos reportados de violação aumentaram, com o número de violações a atingir um novo máximo. Em valores absolutos, verifica-se que o número de casos reportados de violação em Portugal no ano passado foi de 578, ou seja, uma média de 11 violações por semana. Nas redes sociais, rapidamente se apontam culpados, ou pelo menos sugere-se que este aumento se deve à imigração indo-oceânica em Portugal, mas os dados oficiais não o comprovam. Pelo contrário, a maioria das violações é cometida por familiares ou conhecidos e registra-se um aumento da criminalidade sexual entre os mais jovens. Há também partilha não consentida de imagens íntimas e uma clara instrumentalização das tecnologias digitais. Os agressores são quase exclusivamente homens entre os 20 e os 40 anos de idade. E para nos ajudar a refletir sobre estas questões, temos hoje no Old Friends uma convidada muito especial, a investigadora Maria João Faustino, que tem acompanhado perto estas realidades e estudado mecanismos sociais, culturais e institucionais ligados à violência sexual e ao assédio. Maria João Faustino foca-se na violência sexual e de género, com trabalho reconhecido em associações feministas. É doutorada em psicologia, colaboradora do Centro de Estudos Sociais da Universidade de Coimbra, colabora com associações de apoio a vítimas e defende uma abordagem holística contra a violência de género. É coautora do livro Me Too, um segredo muito público. Bem-vinda, Maria João.
1: Muito obrigada pelo convite.
0: Obrigado,
1: muito
0: nós
1: obrigada por trazerem
0: aceitado
1: este tema. Absolutamente essencial.
0: E é um tema que vamos conversar entre velhos amigos, old friends. Olá, Júlio Machado Vaz.
2: Olá, Miguel.
0: Viva Manuel Sobrinho Simões.
3: Olá, olá.
0: Olá, Tiago Alves.
4: Olá, Miguel Soares, viva. Iniciamos a reflexão sobre este tema bem atual, permanentemente atual, com Maria João Faustino. O livro foi publicado em 2024. Eventualmente alguém que nos escute, que escute este Old Friends na rádio ou em podcast, pode não ter conhecimento desse livro, e o objetivo é, enfim, tornar relevante, dar conta da existência do movimento Me Too e também, obviamente, valorizá-lo. Maria João Faustino, dois anos depois, para quem ainda não leu o livro, faz sentido falarmos disso, faz sentido, obviamente, partilharmos que há também um Me Too português, e gostaria de perceber, passado este tempo, como é que tem sido a experiência da partilha, se sente que está a chegar às pessoas.
1: Ora, é absolutamente essencial falar disto. Não quer dizer que seja essencial ler o livro, mas é absolutamente essencial falar disto.
4: Mas ficou aqui a sugestão logo no início.
1: Que agradeço muito. Foi um trabalho de várias mãos. Foi escrito por quatro colegas investigadoras na área: a Silvia Roque, Rita Santos, eu própria, Júlia Garraio. Todas nós fazemos investigação na área da violência, eu especificamente na área da violência sexual. E o livro, como disseram muito bem, foi lançado em 2024. Para nós era importante porque pouco se tinha escrito ainda sobre o Me Too em Portugal, e é uma questão discutida. Há quem considere que não houve Me Too, há quem considere que o nosso Me Too foi diferente. Nós consideramos que houve Me Too. O Me Too é um movimento, não é um momento específico, é um movimento, como diz a fundadora, a Tarana Burke, e tem especificidades nos próprios contextos geográficos, regionais, culturais. O nosso Me Too é um Me Too diferente do Me Too que associamos aos Estados Unidos, com muitas partilhas públicas, com muitas denúncias, muito ligadas ao mundo do audiovisual, do espetáculo, das celebridades. Em Portugal, a sociedade portuguesa tem, obviamente, particularidades e tem uma outra escala, e aconteceu com contornos diferentes. Mas nós assumimos esta posição, que houve mito em Portugal, que continua a haver mito em Portugal e que houve uma desocultação da violência sexual desde 2017, especificamente no contexto português de 2018, com o caso de Ronaldo, e depois em 2021, que houve assim um certo apogeu, ainda que muito curtinho no tempo, mas houve de facto um debate público muito aceso sobre o assédio, sobre as condições que facilitam o assédio. E para nós era importante documentar o que estava a acontecer, o que tinha acontecido e o que continuava a acontecer, e traçar o caminho, mostrar que este contexto e este debate público não surgiu num vácuo, que já houve muitas campanhas de associações, muitos debates, a chamada lei do piropo, que havia aqui um contínuo, uma continuidade na forma como finalmente se falava mais sobre violência sexual. E para nós, eu sinto-me particularmente feliz porque o livro pôde contribuir para a discussão, especificamente este ano, com o caso que foi muito, muito conhecido, muito amplamente conhecido e amplamente debatido e escrutinado nas presidenciais, onde nós pudemos confirmar que a jovem que tinha feito uma partilha no Instagram sobre um dos candidatos presidenciais...
0: João Coutinho de Figueiredo.
1: Exatamente. Tinha feito essa mesma partilha na Feira do Livro, por coincidência absoluta. Ela tinha assistido à nossa apresentação e veio falar comigo em particular numa partilha que foi muito intensa, foi breve, mas foi muito intensa, e pudemos confirmar e pudemos atestar que esta partilha tinha acontecido antes. Portanto, não era uma invenção de pré-campanha, não tinha um móvel político, que esta partilha já tinha sido feita. Depois de 2024, muitas coisas aconteceram, mas o que para nós é essencial vincar é que há muita gente a trabalhar sobre isto há muito tempo, este trabalho muito de formiguinha, não é, na escala da sociedade portuguesa, e que o Me Too não é um movimento de celebridades, não é de todo um movimento de celebridades, é sobretudo um movimento de transformação social feito por associações, feito por mulheres anónimas, e esse trabalho é um trabalho em contínuo, é um movimento em contínuo.
0: Eu notei que sentiu de alguma forma a necessidade de sublinhar esse caso do antigo líder da Iniciativa Liberal, ex-candidato presidencial. Porquê esse caso? E eu atrever-me a dizer que não terá sido inocente. Acha que pela falta de desenvolvimentos que estes casos geralmente têm? Porque houve um momento de dúvida, de condenação da própria vítima,
1: absoluta,
0: alegada vítima, tenho sempre que dizer assim, como é óbvio, uma condenação se calhar mais suave do alegado agressor, mas depois o assunto morreu.
1: É, exatamente isso. Eu diria mais do que uma condenação, eu não lhe chamo alegada vítima, mas percebo prefiro, quando me refiro a agressores, percebo a preocupação de dizer alegado, perpetrador, etc., mas quando falo em vítimas, assumo pessoalmente. E este caso marcou-nos muito e marcou-me a mim muito pessoalmente, porque assistimos todas e todos a uma condenação que eu não tinha memória fresca de uma condenação pública tão grande, de um assassinato de caráter tão flagrante. E esta mulher, que é uma mulher muito jovem, uma jurista muito jovem, tinha a situação de encontro com ela tinha sido muito marcante para mim. Tinha sido já muito marcante para mim. E depois assistir ao desenvolvimento, o absoluto desprezo, os comentários jocosos sobre ela, a facilidade com que se presumiu que ela tinha alguma coisa a ganhar com isto, e seguiu o caso, marcou-me muito também na altura, no início do ano, porque seguiu muitos dos dois contornos que assistimos nos casos que têm mais mediatização pós-Me Too, a ameaça de processo judicial, e está documentado que pós-Me Too os processos judiciais contra as, se quiserem, alegadas vítimas, as mulheres que falam publicamente, têm aumentado de forma muito significativa. São um mecanismo de silenciamento assim pelo braço judicial, e este caso marcou-me de facto muito, porque é exatamente o que disse. vimos a condenação pública muito feroz desta mulher, e depois o caso caiu no esquecimento. Caiu no esquecimento, sendo que Coutrinho de Figueiredo muito rapidamente assumiu o lugar como comentador num espaço mediático, etc. Portanto, a condenação para ele, sobre ele, foi muito menor.
4: O que me leva a refletir rapidamente sobre uma questão antes do Manuel e do Júlio partilharem enfim, a conversa e obviamente o debate que estamos a fazer com a Maria João Faustino, a olhar para o espaço mediático em 2026, que parece bastante tóxico. Vou direto ao assunto. A Maria João Faustino falou sem qualquer constrangimento, sem qualquer pudor sobre esse caso recente e o que se passou com Cristina Ferreira há poucas semanas. Está ainda bastante fresco, não é? É
1: muito
4: também
1: fresco.
4: Revelador daquilo que... deste ambiente tóxico no espaço mediático. Podemos falar disso ou não vale a pena, Maria João Faustino?
1: Vale a pena, vale a pena. E eu, ainda bem que referiu, que referiu esse episódio. Esse episódio, para mim, eu tenho duas leituras sobre ele. É revelador da falta de cuidado com que abordamos muitas vezes estes temas nos média, exceção aqui ao momento do hoje, e felizmente há muitas outras exceções, mas há um tratamento muito ligeiro sobre estas matérias, sobretudo em espaços de entretenimento. E as crónicas criminais e aqueles formatos dos programas da manhã são muitas vezes espaço de comentário de uma superficialidade imensa, onde casos concretos, com vítimas concretas, situações de violência concretas, são dissecadas de uma forma absolutamente ligeira, comentadas de uma forma tremendamente gratuita muitas vezes, sem qualquer rigor, muitas vezes com pessoas que têm a responsabilidade efetiva, como psicólogas, profissionais de saúde mental, etc. E há um contexto de uma ligeireza muito grande. Para mim, este episódio foi particularmente grave porque o caso em questão é de uma dimensão tremenda. Uma jovem que na altura tinha 16 anos, que foi vítima de uma violação em grupo. O que sabemos, os arguidos estão, o processo está agora em fase de julgamento, mas sabemos que um deles, nas redes sociais, eles são apelidados de influencers, nas redes sociais gabou-se do feito, da forma como ela ficou mal. Esta jovem foi hospitalizada, sabemos que perdeu o ano, portanto houve foi um caso muito marcante. E foi agora nesta fase de julgamento tratado com novamente uma ligeira que foi muito arrepiante. E a mim, que sou doutorada em psicologia, sou investigadora, não faço clínica, mas de estar uma psicóloga a participar naquele debate, naqueles termos, foi particularmente preocupante. Foi por isso que eu fui a primeira subscritora de uma carta aberta, que fiz em colaboração com várias amigas, com várias colegas, e que conseguimos reunir 140 assinaturas em muito pouco tempo, e que gerou inclusivamente uma resposta que eu muito apreciei e que denota grande sentido de responsabilidade por parte da bastonária da Ordem dos Psicólogos Portugueses. E a nossa carta era precisamente reivindicar que estes temas fossem tratados com muito cuidado, com muito rigor, por pessoas que têm efetivamente competência e especialização para o fazer. Mas eu noto o único ponto positivo que eu tiro deste caso, deste caso que infelizmente foi reduzido à Cristina Ferreira muitas vezes, é que vejo a sociedade civil mais organizada, mais preparada, mais alerta, e foi com grande quase entusiasmo que vi que muita gente reagiu, muita gente, várias associações. Portanto, penso que este debate que estamos a ter há vários anos está de alguma forma a colher frutos. Infelizmente o contexto continua muito tóxico, se calhar mais tóxico do que já foi, mas a resposta da sociedade civil deixa-me de alguma forma mais esperançada.
0: E a esse propósito, antes de passar a palavra ao Manuel e ao Júlio, e prometo que é já a seguir, eu gostava de perceber se, em seu entender, os dados do RASI, do Relatório Anual de Segurança Interna, mostram realmente um crescimento dos crimes de violação, de casos de violação, atenção ou se há uma maior predisposição para a denúncia, até por causa do que acabou de dizer. Ou está em crer que, de facto, não são apenas resultado de maior predisposição para a denúncia, mas um aumento efetivo dos crimes?
1: É impossível com rigor responder esta pergunta.
0: Claro.
1: Nós nunca sabemos com certeza o que é que os números
0: que
1: mostram, que dimensão da consciência pública é que traduzem, ou se há de facto um aumento efetivo. Onde nós podemos falar com absoluta certeza é na violência online, na violência digital. Aí temos mais robustez para dizer que estão de facto a aumentar. Nas violações é difícil saber em que medida é que este aumento traduz um aumento efetivo das violações. Nós sabemos que o RASI, nós estamos sempre a falar só da ponta do iceberg, e isto é muito importante dizer, a esmagadora maioria das situações, dos casos de violação não são reportadas. Portanto, nós estamos aqui numa fatia muito, muito da superfície do problema, mas há sempre esta dúvida. Há certamente mais consciência, há certamente mais censura social, há mais incentivo às denúncias, mas eu acredito que haja também o contexto sociopolítico, sobretudo nas camadas mais jovens. Um quinto dos arguídos dos casos de violação tem menos de 20 anos. Estes são números muito alarmantes, muito, muito alarmantes. Uhum. E estes números devem preocupar-nos e devem incitar uma discussão muito séria sobre o que é que está a acontecer com as pessoas mais jovens, mas há sempre esta dúvida. Eu não lhe posso responder de forma séria, enquanto investigadora, se estamos perante um aumento efetivo, se estamos perante um duplo aumento da consciência e das violações.
4: E quando, enfim, a Maria João há pouco refletia sobre a responsabilidade que existe de debater estas questões no espaço mediático, nós nunca podemos esquecer, e em algum momento deste encontro acho que também será bom olharmos para essa realidade, uma realidade mais escondida, que é da manosfera ou machosfera.
1: Exatamente.
4: Pronto, correto. Ou seja, que é uma dimensão digital de comunidades masculinas, que promove visões antifeministas, misóginas, a defesa de uma masculinidade que é tóxica. Há de resto um documentário bastante atrevido na forma como é feita, porque pressupõe entrar nessas comunidades e uma certa cumplicidade que está numa plataforma de streaming doméstica, que é a Netflix. E portanto recomendo a quem nos está a escutar um filme recente que só pode ser visto lá, mas sim para um público muito mais novo. Júlio, reabre junto à discussão, obviamente prolonga, iniciando
2: sim,
4: a partir do ponto que te parecer mais adequado.
2: Não,
4: da interpretação daquilo que significam estes números, estes dados que temos.
2: Eu queria partir exatamente desse ponto, porque a Maria João disse que por um lado estava satisfeita com a maneira como as pessoas, ou mais pessoas, saíam a terreiro e não sentindo na pele os acontecimentos, faziam esses acontecimentos realidades internas que as empurravam a manifestar-se, mas também disse que, quiçá, estejamos até numa sociedade mais tóxica. E depois passaram para a questão dos mais jovens, e eu devo confessar que em relação aos mais jovens eu acho que estamos numa situação muito preocupante.
1: Muito preocupante.
2: Eu também vi esse documentário, mas nem vou para os incels e essa coisa toda, porque
4: os celibatários voluntários, para quem ainda não estiver familiarizado,
2: involuntários,
4: e associados muitas vezes a movimentos supremacistas brancos, nomeadamente.
1: Exatamente, esse é um ponto que é muitas vezes negligenciado.
2: Sim.
1: A supremacia masculina vem de mãos dadas com a supremacia branca, apesar de todas as contradições. Andrew Tate, que é grande estrela no firmamento da manosfera, com todas as aspas, é um homem racializado, é um homem que tem um pai negro. Há vários destes homens com mais seguidores e com mais popularidade que são eles próprios racializados e que fazem apologia de um discurso, muitas vezes de mãos dadas com a cúpula política dos Estados Unidos, da supremacia branca, etc. Mas esse ponto é muito importante. importante focar, vincar isso, que a supremacia branca vem, está alicerçada na supremacia masculina.
2: Estamos a falar, por exemplo, de gente cujos, entre aspas, santos padroeiros são pessoas que não foi, entre aspas, simplesmente acontecerem violações, foram assassínios mesmo, não é? Deliberados, e que são recordados, glorificados, etc. Por isso eu utilizei a expressão santos padroeiros. Mas, em termos gerais, é muito preocupante ver, desde logo, e todos nós falámos disso em vários programas, e não foi sequer este ano ou ano passado, inquéritos que temos quanto à própria violência no namoro.
1: Uhum.
2: A perfeita normalização. Aliás, em respostas às próprias raparigas também, não é? O que é verdadeiramente assustador, não é? Quando temos, por exemplo, em princípio, a elite da nação a achar que bufatadas no namoro é perfeitamente natural. Isso não pressagia nada de bom em termos de violência. Aquilo que a mim, na minha profissão, me tem, e gostaria de ouvir a Maria João sobre isso, me tem preocupado mais, é que em muitos casos, não vou dizer em todos, mas em muitos casos, a racionalização para uma enorme agressividade para com as raparigas é, de um modo mais aberto ou mais encapotado, ou noutros não é encapotado, é inconsciente, porque a pessoa não está deliberadamente a esconder algo, mas é a noção de que coisas em termos de direitos sociais que elas obtiveram foram à custa dos direitos mais básicos deles.
1: Exatamente.
2: E isto é terrível, porque torna, se quiserem, na cabeça de um jovem que pode nunca fazer nada ao longo da vida, não é? Mas tem uma equação clara, que é: para elas estarem melhor na vida, nós temos que estar piores. Qualquer coisa, como muitas vezes se ouve em relação aos imigrantes, não é? Aquelas coisas vêm roubar os trabalhos e tal, tal. Elas vêm-nos roubar coisas mais profundas, a começar pela dignidade, pela virilidade, etc. Aliás, o Porto, se não estou em erro, vai tê-la em breve, não é? É tudo, tem uma frase extraordinária, não é? Que é: os homens têm medo que as mulheres se riam deles, as mulheres têm medo que eles as matem. É? Este receio de não estar à altura de um determinado arquétipo de virilidade, etc., é gerador com muita frequência. Quer dizer, todos nós conhecemos a timidez, não é? Que é uma doença que nos assola há muitos, e não é só na adolescência. Mas em outros casos, a reação não é a timidez perante as mulheres, é a agressividade, é a violência. O que, aliás, e também gostaria que a Maria João esclarecesse isso, eu digo sistematicamente que o adjetivo sexual, quer queiramos, quer não, tem uma omnipresença que às vezes faz com que não sejamos sensíveis a significados que transcendem o sexual. Grande parte da violência contra as mulheres na esfera sexual, claro que é um ato sexual, mas acima de tudo é uma declaração de poder sobre o outro, neste caso uma mulher, através do sexo. E isto é perigosíssimo, porque, se quisermos em termos mais globais, é uma forma extrema de defender uma, suavizante para eles, sociedade patriarcal natural. A palavra natural foi sempre perigosíssima para as mulheres ao longo da história, diga-se passar.
1: Exatamente. Muitas coisas com as quais concordo. Vou começar pela última. A sexualidade, aqui no mundo em que vivemos hoje, e há muitos séculos, a sexualidade está de forma absolutamente simbiótica ligada ao poder. A palavra natural tem sido um inimigo das mulheres, tem sido um... tem sido usada muitas vezes para naturalizar a agressão, para naturalizar a violência, para naturalizar a opressão, a ordem natural das coisas.
3: A ordem natural das coisas.
1: Exatamente. Fazendo aqui a ponto com a manosfera.
3: Primeiro era a divina, não é? E depois a ciência foi cúmplice, diga-se passagem.
1: Exatamente. A ciência veio, de alguma forma, a dar novas roupagens a um código moral que já existia. Vemos isso na sexualidade, do pecado passou a patologia, os comportamentos continuaram a ser regulados com agora a linguagem médica. Mas a sexualidade, nós não percebemos a sexualidade, não percebemos a sexualidade no sentido amplo e não percebemos a sexualidade, sobretudo entre mulheres e homens, sem percebermos os mecanismos de poder. Porque temos aquela ideia muito ingênua de que a sexualidade é uma coisa natural. Há uma médica, sei que estou também entre médicos, há uma médica absolutamente brilhante, Leonor Tiffer, que escreveu um livro chamado A Sexualidade Não É Natural e Outros Ensaios. O sexo não é um ato natural. Porque a sexualidade, de facto, é construída socialmente. Nós aprendemos o que é o sexo, o que sexo é que é digno de ser chamado sexo, a própria expressão preliminares, percebemos que tipo de hierarquias dentro dos atos sexuais, percebemos o que é que são objetos de desejo, como comunicar o desejo, tudo isto é culturalmente...
3: Maria João, tem toda a razão. Quando se fala de preliminares, mesmo sem qualquer intenção, e a esmagadora maioria das pessoas não tem essa intenção, mas estamos a defender uma visão coitocêntrica do...
1: Exatamente.
3: Estamos a falar de relação heterossexual, como é evidente. Estamos a falar de uma visão coitocêntrica, porque a palavra preliminar significa que é antes de qualquer coisa que é mais
1: Exatamente.
3: Importante. Pronto.
1: Exatamente. A linguagem é muito ilustrativa aqui.
3: Exatamente.
1: E isto são construções sociais. Não há nada de natural no facto de acharmos que o coito ou que a penetração é que são sexo
3: Exatamente.
1: Sério. Não é? Isto são visões dominantes sobre a sexualidade. Mas isso é exatamente verdade. Nós não percebemos a sexualidade sem perceber o poder. E... eu gosto muito da visão, isto é fruto de muito das feministas radicais, mas que diz que a violação e a violência sexual são um exercício de poder, mais do que outra
0: coisa
1: qualquer.
0: Já agora, permita-me este parênteses, e até tendo em conta o que acabam os dois de dizer, quando é que começa e termina a violação? Como é que se define a violação? Tendo em conta que o ato sexual não tem que ser coitocêntrico, quando é que começa e termina a violação? Se é que me estou a fazer entender.
1: É uma excelente pergunta e eu sei que a minha resposta está longe de ser consensual. Mas eu gosto muito de uma expressão da MacKinnon, que é uma pensadora jurista estadunidense, a Catherine MacKinnon, que foi pioneira nos debates sobre a legislação sobre assédio sexual nos Estados Unidos, e ela tem uma frase, que é uma frase obviamente no estilo dela, de feminista radical, não é uma frase que fecha a definição, mas ela diz: para mim, eu considero a violação sempre que uma mulher tem sexo e sente que foi violada. Esta frase, obviamente, é uma frase meia bombástica e precisa de ser explicada. Mas eu acho que é importante remeter e salvaguardar aqui esta questão de a vítima no centro. Obviamente isto não é uma definição legal, é uma definição política, não é? Na obra da MacKinnon.
0: Aliás, já agora só para introduzir aqui também, Manuel, na conversa, vejo aqui encolher os ombros, Manuel.
5: Não é os ombros, é a dificuldade de definir.
0: Claro,
5: que é o que a Maria João vai fazer, não é? Porque é muito difícil.
1: É muito difícil. Eu sei que juridicamente nós precisamos de definições mais fechadas para operacionalizar conceitos, etc. Mas a violação, para mim, parte muito desta definição da MacKinnon. É sempre que a integridade sexual foi violada. E eu gosto muito da visão de algumas teóricas sobre a violência sexual que desmontam hierarquias, porque nós temos a ideia de que existe uma hierarquia na sexualidade, lá está, o coito, a penetração é que é sexo a sério, os preliminares estão antes, o que acontecer para além disso é um extra. E isto reduz muito o nosso imaginário sobre a violência, sobre a sexualidade, mas também sobre violência. Nós temos também na lei um reconhecimento da violação penetrativa e tudo o que está de fora é visto de uma forma menor. Eu acho que não há definições absolutas e universais sobre o que é a violação, mas tenho muita dificuldade em aceitar que a violação é penetração só. Eu sei que é possível, eu sei que isto deve fazer confusão a muitas pessoas, sobretudo que ainda não pensaram ou não estão familiarizadas com os debates. Mas é muito possível violentar alguém até sem contacto físico. Por exemplo, o envio das fotografias íntimas, a chamada violência sexual baseada em imagens. Nós não precisamos ter contacto físico com aquela pessoa para destruir o seu sentido de segurança, para destruir o seu sentido de si, para destruir, violar aquela pessoa de forma muito íntima, muito gravosa, sem qualquer tipo de contacto, muito menos sem penetração. Portanto, eu penso que nós temos mesmo de ter um debate, até com o universo digital fazendo parte das nossas vidas, sobre qual é o critério para reconhecer a violação. E eu penso que o critério tem de ser o dano causado às vítimas. Este tem de ser o nosso critério social, político. Eu sei que juridicamente há outros desafios. Mas o que a investigação mostra, por exemplo, é que os impactos nas vítimas que foram alvo de imagens íntimas partilhadas sem consentimento, os impactos são em tudo semelhantes aos impactos de uma violação dita mais tradicional. A ideação suicida, a ansiedade, o stress, a ruptura com os laços familiares, estruturas sociais, etc. Muitas vezes o abandono escolar, o abandono do projeto profissional. Portanto, há muitos efeitos que são comuns. E se nós tivermos um paradigma de violação, é contacto, é agressão física, é penetração, nós não vamos compreender e não vamos reconhecer o impacto e não vamos reconhecer estas mulheres e estas pessoas como vítimas.
4: É preciso alargar o impacto, Manuel? O alcance?
5: Não sei, eu estava, Maria João, sabe que eu, ao contrário do Júlio, que tem muito, tem experiência no fundo num mundo próximo daquilo que estamos aqui a discutir, eu estou totalmente afastado, porque eu sou um tipo que está atrás do microscópio a ver cancros, percebem? Portanto, você, portanto, não faz ideia. A única coisa que eu tenho, isso é a má consciência, é a minha sensação. Eu, no outro dia fui fazer...
0: Oh, Manuel, permita-me a provocação. O cancro não é uma violação da pessoa, do ser humano?
5: Não.
0: Nós não somos vítimas?
5: Não somos.
0: Não podemos encarar assim?
5: Não, e isso é péssimo quando as pessoas começam a dizer, essa é a coisa pior que há, é quando o tipo, tens isto, estavas-te pôr a jeito, opá, pelo amor de Deus, não é? O tipo tem um cancro, estavas-te pôr a jeito.
0: Eu não disse isso.
5: E há uns desgraçados que resolvem isso, pá, que eu acho uma estupidez. Mas...
3: é uma visão antropomórfica.
5: Eu estava-me a rir para dentro, porque eu fui fazer ali uma conferência ali, não interessa, uns sítios destes importantes, e o painel éramos eu e mais três homens, e portanto nós passamos agora. Agora, resta uma coisa, já não sei se foi na Science ou na Nature, que eles dizem que a gente, quando somos sempre homens a falar, não devemos chamar painel, devemos chamar Manel. E portanto, como eu sou o Manuel, fiz de propósito, achei o Manel. E de resto, já agora outra coisa, João, desculpa lá que eu estou a falar coisas ao lado, mas é assim. Eu estive a fazer uma coisa ontem e era uma coisa com um tipo que fazia muitas investigações em cãezinhos. E eu perguntei, pá, você faz muitas experiências com cãezinhos? Olha, uma vez fez com cadelas e ele apanhou um susto para a vida dele, que é a mesma coisa comigo. Eu matei não sei quantos, centenas de ratos machos e nunca matei machos, ratos fêmeas, porque a ciência era uma ciência masculina. Ninguém sabia como é que eram as mulheres. Percebem? Agora não queres.
0: Sim, mas isso é também um fator de desigualdade.
1: Mas isso não é nada ao lado. Isso é absolutamente central.
5: Exatamente. Já percebem? É que não havia. Até porque uma cadela punha muito mais problemas. Porque é muito mais difícil homogeneizar, porque a variabilidade biológica é muitíssimo maior na fêmea de qualquer animal. E, portanto, é muito engraçado que nós temos uma visão que é muito menor.
0: E isso ainda se verifica, agora menos, na indústria farmacêutica, não é?
5: O imenso também.
1: Mas
5: imenso.
1: Verifica-se muito ainda.
5: E portanto, muito. E agora, porque é que eu estou com este paleio? É que, para mim, quando eu penso, e sobretudo penso na minha própria experiência de miúdo, etc, etc, por exemplo, aquilo que eu gostava de saber o que é que acha é a sensação que nós temos da influência da pornografia nisto. Agora também porque ela é claramente, não sei se isto é verdade,
0: mais acessível, não é?
5: Muito mais acessível. E

0: ao lado é absolutamente central, porque as mulheres são tratadas como desvio, como desvio na ciência, como desvio na sociedade, assim, uma coisa que atrapalha os dados mais objetivos. Há um livro que para mim foi muito transformador, o Mulheres Invisíveis, onde a autora escreve precisamente sobre como nós fomos negligenciadas na história da medicina durante tantos séculos, porque éramos vistas como qualquer coisa que ia atrapalhar ali a investigação. E isso não é nada ao lado, é absolutamente central para a discussão. Sobre a questão da pornografia, eu penso que nós não compreendemos a violência sexual, sobretudo nas camadas mais jovens, e não compreendemos a manosfera também sem compreender o papel da pornografia. A pornografia é a grande fonte de deseducação sexual. Nós, eu sou de uma geração que eu tenho 40 anos, não sou propriamente uma nativa digital, estou ali no híbrido, era muito jovem quando os telemóveis surgiram, etc. Mas a geração nativa digital, que aquele quinto dos arguídos cometidos, acusados de violação, esta é uma geração nativa digital que nasceu com todo o acesso a falar fluentemente a linguagem do digital, para quem não existem barreiras entre online e offline. E esta geração é socializada no digital e na pornografia. Os dados mostram que o primeiro acesso à pornografia acontece alguns entre os 9 e 11 anos. É muito antes, muitas vezes, da primeira relação sexual. E é muitas vezes o primeiro contacto, e às vezes não voluntário, é o primeiro contacto com representações de sexo explícito. Se a primeira, o primeiro contacto, o primeiro encontro com sexo explícito é aquilo que está na pornografia, é obviamente preocupante. Porque a pornografia, eu costumo dizer, que é o mapa visual da manosfera. Há um estudo muito interessante feito por duas autoras, onde elas foram estudar o universo da pornografia e da manosfera e ver as semelhanças discursivas e as convergências, e eram imensas. A forma como as mulheres eram vistas, como eram tratadas, os códigos, a linguagem, tudo era muito, muito próximo. E nós não percebemos a pornografia e não percebemos a manosfera sem as articularmos. E eu tenho registado até que há um certo desconforto em falar de pornografia, e há um certo duplo padrão aqui na nossa indignação coletiva, muitas vezes, porque nós estamos agora finalmente a prestar atenção às redes sociais, a regular o acesso, com todas as questões que eu tenho sobre isso, mas são laterais, mas estamos de facto a prestar atenção e a dizer o faroeste digital não pode continuar, nós temos aqui de ter medidas, os efeitos são alarmantes, mas deixamos a pornografia de fora. Não há ninguém que esteja a dizer nós temos de regular o acesso à pornografia. E isto, para mim, é um duplo padrão, muitas vezes muito hipócrita, porque a pornografia tem um guião absolutamente falocêntrico, a pornografia dominante, é facilmente acessível, gratuita, isto está documentado, sempre que a pornografia passou de um contexto mediático para o outro, há quem ainda pense nas revistas da Playboy, não é? Nós já não estamos nesse contexto há muito tempo, há décadas. Mas sempre que a pornografia migrou de um contexto mediático para outro, por exemplo, da imprensa, depois para o audiovisual, mas era nos cinemas, ou depois nas cassetes, implicava alugar cassetes, implicava um determinado grau de exposição, mas depois passou para o digital e agora para os smartphones. E o que é que isto fez? Primeiro que os conteúdos escalassem e depois que o consumo fosse privatizado. Eu não tenho a demonstrar a ninguém o que estou a ver.
1: E cada vez mais cedo, não é? Em termos
0: e cada
1: detalhes.
0: Vez mais cedo.
2: E,
0: em
2: boa verdade,
0: cedo.
2: Cada vez mais integrado também nas narrativas que se constroem para as redes sociais. O que nos leva ainda neste momento à manosfera, obviamente, mas isso começa a ser demasiado visível para além de esferas mais particulares, como o OnlyFans ou a manosfera, enfim, no nosso no espaço mediático digital.
0: Exatamente. É o OnlyFans.
2: Nós hoje já não
0: visto...
2: temos sequer uma relação com aquilo que se passa, por exemplo,

0: mais íntimo ou privado no contexto do Big Brother, na mesma relação que tínhamos há 20 anos. Uhum. Quando algo sexual, digamos assim, sucede. Portanto, estamos a mudar a forma como nós vemos e como expomos, está a mudar radicalmente.
1: Já está a mudar, esta mudança está em curso há bastante tempo. Nós estamos a correr atrás do prejuízo, uhum. como é costume. Mas a questão da pornografia já é debatida há décadas, muito antes dela se tornar o império colossal que é hoje. Há muitas pessoas que ainda têm uma visão que eu considero um bocadinho ingênua sobre a pornografia.
2: É que as pessoas, e não sei se ia dizer isso quando falou do OnlyFans, as pessoas já não se limitam a consumir pornografia. Muitas pessoas já produzem a própria pornografia.
0: A sua própria narrativa pornográfica.
1: E o OnlyFans é visto de uma forma muito ligeira.
0: Era aí que eu queria chegar.
1: E o OnlyFans é visto mais do que ligeira, às vezes glamorizadas. Uhum, chegamos àquelas notícias das muito uhum. glamorizadas das pessoas que criam contas e fazem fortunas. Nós sabemos que isso é uma microminoria. Uhum. E sabemos também que o OnlyFans cresceu muito no contexto da pandemia, onde muitas vulnerabilidades sociais foram acentuadas.
0: Claro.
1: E que há, inclusivamente, vários casos de tráfico associados ao OnlyFans, de exploração de mulheres por agências que prometem outro tipo de empregos e que depois tornam as mulheres reféns. Sabemos que há muita violência sexual, de captação de imagens, de disseminação de imagens não consentidas associada ao OnlyFans, e sabemos que quem ganha, efetivamente, muito dinheiro com isto não são as muitas mulheres anónimas que produzem os ditos conteúdos. Quem engrossa, de facto, as contas foi o criador da OnlyFans, que morreu até recentemente, e muitas vezes quem explora estas contas. Mas nós temos ainda um discurso sobre a pornografia que é um discurso muito leve. Tratamos isto como um entretenimento adulto, filmes, parece que é uma dimensão.
0: Parece que estamos nos anos 70, não é?
1: É, parece que estamos até a falar de uma forma de cinema, ligeiramente mais hardcore, mas filmes de adultos, quando no fundo, estamos perante uma indústria gigantesca que move milhões e que tem muito poder de lobby, muito poder de influência. E nós temos-nos demitido de pensar a sério sobre a influência que isto tem nos guiões sexuais, nos imaginários sexuais, na aprendizagem da sexualidade pelas pessoas mais jovens. E se nós juntarmos a isto, tivermos estes dados, o primeiro contacto é feito muito cedo e não lhes apresentarmos alternativas, nomeadamente pela educação para a sexualidade, que está sob ataque, como sabemos, o que acontece é que as pessoas vão crescer com este tipo de imaginários, com este tipo de guiões, que são altamente preocupantes. Guiões que normalizam a violência contra as mulheres, que sexualizam a violência contra as mulheres, onde obviamente não existe preservativo, porque isso é anti-sexy, onde a comunicação sexual é absolutamente estereotipada, onde existe imenso racismo, isto também é muito pouco falado. As representações dos homens e das mulheres negras, a hipersexualização, como se fossem bestas sexuais, a fetichização das mulheres asiáticas como particularmente submissas, etc. Há todo um imaginário, não só de violência contra as mulheres, mas de violência sexista e racista também.
2: Júlio e Manuel, o tempo está mesmo no fim. Eu gostava, se vocês quiserem fazer uma reflexão final de meio minuto cada um.
3: Eu queria só felicitar.
0: Ou então marcamos outro encontro.
3: Ou então
0: marcamos.
3: Um dia não, mas eu tinha. Ainda bem que levantei este problema da pornografia, porque a Maria João, de facto, você pegou-lhe muito bem. E é engraçado, porque é que você diz, porque você às vezes fala a violência sexual nas paisagens mediáticas portuguesas. E a ideia das paisagens é isso, percebem? Cada vez mais. E é horrível. Percebem?
4: Júlio? Em termos práticos, é preciso não ter medo das palavras. A Maria João disse que a educação sexual está sob ataque. E está em muitos países. E nós temos hoje em dia já trabalhos, por exemplo, eu li americanos e espanhóis, que dizem preto no branco que, nomeadamente os rapazes e muitos jovens, como foi salientado, a, entre aspas, educação sexual que têm é, acima de tudo, através da pornografia. Com as consequências da visão do corpo da mulher, mas não só. Nós podemos estar a falar, por exemplo, de pornografia homossexual também, vamos com calma, não é? Mas é a visão do outro como um objeto e, exato, atenção, porque há outras consequências que daria para irmos por aqui fora, que é, há muitas situações, mais do que as pessoas pensam, que fazem com que haja o desenvolvimento, uma dependência daquele estímulo, daquele tipo de estímulo, que pode dar cabo completamente numa vida sexual que se quer extra pornografia no cotidiano, com uma namorada, com uma mulher, etc., porque há circuitos que ficam completamente ligados àquele tipo de estímulo e a partir daí são terapias, isso digo-vos com um conhecimento de causa, são terapias complicadíssimas.
2: Meus caros, foi um prazer estar aqui.
0: Obrigado
2: convosco
0: também,
2: a falar.
0: Maria João Faustino,
2: tão importantes, relevantes
0: e sensíveis. Por ter este convite.
1: Obrigada, obrigado, eu tenho meio minuto, obrigado, também,
0: Maria,
1: ou tenho de me despedir já?
2: Temos que nos despedir, mas se for uma coisa telegráfica.
1: É muito rápido, é dizer que concordo absolutamente com o que o Júlio disse, com a ideia de que os homens que sentem que perderam alguma coisa para as mulheres, isso é a expressão de uma imensa fragilidade. A masculinidade agressiva é muito frágil, precisa do controlo e do exercício de poder sobre as mulheres. Portanto, aceitar a vulnerabilidade e aceitar outros modelos. Obrigada por trazerem
2: o tema
1: aqui.
0: Será seguramente um ângulo ótimo para um novo encontro. Obrigado, Maria João Faustino.
1: Espero que sim.
2: Muito
1: obrigada.
2: Muito obrigado.
1: Um abraço. Um abraço para o Norte.
0: Um abraço.
1: Obrigada.

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1: Por unanimidade, o Tribunal declara a lei do retorno constitucional. O Governo fala na peça que faltava na reforma da imigração em Portugal. Belém ainda tem o poder de veto. O Livre diz que o texto continua a ser errado e desumano. O PCP receia mais constrangimentos para a população migrante. A família de Odair Muniz recorre da decisão, pede uma prisão efetiva e suspensão de funções do agente que disparou e também indemnizações mais elevadas. A poesia como arma na mão do palestiniano Mohamed El-Kurd, que esta sexta-feira esteve no Porto.
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1: Decisão unânime do Tribunal Constitucional que validou o diploma sobre o asilo e retorno de estrangeiros, a lei que altera as regras de entrada, permanência, afastamento de estrangeiros e concessão de asilo em Portugal. O mês passado, o Presidente da República tinha pedido a avaliação do texto, identificando 11 normas que considerava poderem ser incompatíveis com a Constituição. Teresa Bosch.
2: É a resposta às 11 questões levantadas pelo Presidente da República. A decisão foi tomada por unanimidade. Os 13 juízes do Palácio Raton consideram que a lei respeita a Constituição. O acórdão é extenso, tem mais de 160 páginas, mas sublinha o Presidente do Tribunal Constitucional, João Carlos Loureiro, as questões agora colocadas são distintas das que estiveram em análise há um ano, quando o TC chumbou várias normas da Lei dos Estrangeiros.
3: O decreto em análise surge no quadro do novo pacto em matéria de migração e asilo da União Europeia, que entrou em vigor a 12 de junho de 2026. As questões que agora são colocadas à

0: decisão do Tribunal Constitucional são substancialmente distintas daquelas que foram objeto de julgamento no referido arresto.
1: O Presidente da República enviou há 3 semanas a lei para o Tribunal Constitucional, manifestava dúvidas sobre a garantia do interesse superior da criança ao possibilitar, por exemplo, a separação entre pais e filhos ou a expulsão de filhos menores portugueses, ou sobre as regras para a detenção nos centros de fronteira, lembrando que a Constituição exige proporcionalidade e possibilidade de controle judicial.
2: Pelo Governo, o Ministro Leitão Amaro escreve na rede social X que o Tribunal Constitucional deu luz verde à última peça da reforma da imigração que o Executivo realiza há 2 anos, uma reforma que o governante diz ser regulada e humanista, focada na resolução de problemas. Reafirma também que a lei do retorno ajuda as autoridades a combater a imigração ilegal. Pelo Partido Livre, o deputado Paulo Moacho considera que a lei continua a ser errada e desumana.
3: Respeitamos a decisão do Tribunal Constitucional, ainda por cima é uma decisão tomada por unanimidade e, portanto, como não pode deixar de ser, respeitamos essa decisão. Não significa que a nossa opinião sobre o conteúdo da lei, sobre a lei em si, tenha mudado. Nós continuamos a achar que é uma lei errada, que é uma lei desumana, que é uma lei que continua a ter todos os problemas que tinha antes, desde as questões da possibilidade de detenção de menores, da possibilidade de afastamento de menores da sua família. Continua a não ser desejável que essa lei se mantenha em vigor.
2: E o líder socialista José Luís Carneiro refere apenas que respeita a decisão do Tribunal Constitucional.
4: Quando respeitamos a decisão dos órgãos de soberania, respeitamos na sua plenitude, quando concordamos e quando discordamos.
5: Estava à espera desta aprovação.
4: Como sabe, foi suscitado pelo Sr. Presidente da República. Portanto, respeitamos a decisão do Tribunal Constitucional.
2: Declarações de José Luís Carneiro aos jornalistas em Vila Real de Santo António, o último local da rota pelo interior. O PCP, em comunicado que enviou à agência Lusa, refere que receia mais constrangimentos e injustiças para imigrantes. Ainda cabe ao Presidente da República a decisão de promulgar ou vetar o diploma. António José Seguro tinha identificado 11 normas do texto que considerava serem incompatíveis com a Constituição. O Tribunal não fez a mesma avaliação. A família de Odair Muniz recorre da decisão do Tribunal, pede prisão efetiva e suspensão de funções para o agente da PSP que disparou. No recurso da defesa lê-se também um pedido de indenizações mais elevadas. Camila Vidal.
6: 3 anos e meio de pena suspensa para o autor do disparo fatal e o pagamento de 90 mil euros em indemnizações não chegam. A defesa da família pede mais e, de acordo com o recurso a que a agência Lusa teve acesso, alega-se uma contradição insensível entre a sentença e os factos que foram apurados. Miguel Dores, do Movimento Vida Justa, acompanhou o julgamento do caso Odair Muniz e explica.
7: Contradição insanável entre a mentira, a produção de prova, fingir que se viu uma faca e a boa-fé ou a vontade de persecução da justiça.
6: A existência de uma faca pertencente a Odair Muniz não ficou provada em tribunal. Era uma das principais razões para a polícia justificar os disparos. A resistência à detenção também não é suficiente para o que aconteceu, diz o Movimento Vida Justa.
7: Não se resolve uma tentativa de impedimento de uma detenção com o assassinato de alguém.
6: Miguel Dores diz que assistiu neste julgamento à Cova da Moura no Banco dos Réus.
7: Não é a Cova da Moura que está no Banco dos Réus, quem está é um agente policial que matou uma pessoa.
6: E o Movimento Vida Justa, que convocou manifestações em defesa de Odair Muniz antes e depois do julgamento, acredita que a estratégia em tribunal foi simples.
7: Não só com a família de Odair, mas com todas as testemunhas presentes, houve uma tentativa de extrair erros. Essa tentativa de extração foi sempre para tentar ludibriar o processo judicial, cujo objetivo era, obviamente, pressionar para uma ideia de que havia um complô do bairro para tentar incriminar um agente.
6: Para a defesa da família de Odair, deve ser aplicada uma pena de prisão efetiva e não inferior a 5 anos. Diz ainda que o valor das indemnizações é insuficiente. Pedem também que o agente seja suspenso de funções durante 5 ou mais anos. O Tribunal deixou a decisão do regresso do agente às funções para a PSP e Bruno Pinto já regressou ao trabalho.
2: Odair Muniz morreu há quase 2 anos, em outubro de 2024, na Cova da Moura, na Amadora. O jornalista e escritor Mohamed El Kurt denuncia uma perseguição aos palestinianos no Ocidente. Na Feira do Livro do Porto, o proeminente autor palestiniano de Jerusalém relata uma violência sem paralelo na Cisjordânia. A reportagem de Luís Peixoto.
8: Mohamed El Kurt faz da poesia uma arma para combater a censura.
9: Eu não poderia escrever artigos sobre raparigas que cometem atos revolucionários. Não poderia escrever artigos sobre um médico palestiniano em Jenin, que durante o dia médico a cuidar dos feridos e à noite é um combatente pela liberdade. Mas posso escrever sobre estas coisas na poesia, porque escapam ao escrutínio e também escapam ao escrutínio jurídico. No Ocidente existem tantas leis que te impedem de expressar. Se algo for interpretado como apoio a uma organização terrorista específica, poderás ter problemas legais e acabar na prisão.
8: O jornalista e poeta palestiniano de 28 anos denuncia um ambiente de perseguição.
9: Os palestinianos na Europa, no Ocidente, nos Estados Unidos e, claro, na Palestina, foram suprimidos, apagados, censurados, foram punidos. Conheço muitas pessoas que foram presas por serem palestinianas.
8: O autor de Rifka e Vítimas Perfeitas foi preso com a irmã em 2021 por denunciar a limpeza étnica e a expulsão dos palestinianos das suas casas no bairro de Sheikh Jarrah, em Jerusalém. A situação nos territórios palestinianos, em particular na Cisjordânia, é cada vez pior.
9: É diferente de tudo o que já foi antes. Há pogroms organizados pelos colonos israelitas que são encorajados pelo governo a aterrorizar as pessoas durante a noite. Cada cidade está rodeada por vários postos de controlo. As pessoas não conseguem viajar de uma cidade para outra. Chegamos a um ponto em que os israelitas dizem que querem terminar o trabalho. E isso é muito assustador.
8: Mohamed El Kurd, numa conversa guiada pela escritora e investigadora palestiniana Saad Wadi, sob o mote Escrita de Resistência.
2: Foi esta sexta-feira na Feira do Livro do Porto. O governo do Nepal recua e afinal aceita ajuda internacional no terreno depois da catástrofe. O Kathmandu Post adianta que a decisão se deve à pressão diplomática dos países que têm cidadãos desaparecidos depois da enxurrada. Além de elementos da Proteção Civil para ajudar nas buscas, o Nepal autoriza também a entrada de peritos forenses para a identificação de corpos. O número de entradas vai, no entanto, ser limitado. Índia, China, Austrália e Coreia do Sul já tiveram luz verde. 550 pessoas morreram, 977 pessoas, mais de metade estrangeiras, estão desaparecidas. Há atualmente uma cidadã portuguesa desaparecida, de acordo com informação mais atual do Ministério dos Negócios Estrangeiros. A Dinamarca prepara indemnizações financeiras para milhares de mulheres indígenas da Groenlândia num caso de violações de direitos humanos que começou há mais de 50 anos e se prolongou até 1990. Trata-se da colocação de dispositivos de contracepção sem o conhecimento das mulheres. Esta sexta-feira ficou a conhecer-se a documentação sobre o caso. Diana Almeida.
10: Mais de 50 anos depois, as mulheres indígenas que foram vítimas da campanha de contracepção forçada vão ser indemnizadas. Em 1960, a Groenlândia implementou uma medida para reduzir a taxa de natalidade e controlar o crescimento da população. Sem aviso prévio, colocaram dispositivos de contracepção, os chamados DIU, em mais de 4 mil mulheres indígenas, entre elas crianças e adolescentes. Uma campanha que causou vários danos físicos e psicológicos nas vítimas e que se prova agora, nos relatórios apresentados esta sexta-feira, que viola os direitos humanos e a vida privada e familiar das mulheres. O caso ganhou destaque em 2022, depois de uma investigação jornalística denunciar as intervenções. No ano seguinte, várias vítimas exigiram uma indenização. A primeira-ministra da Dinamarca já tinha feito um pedido de desculpas público às vítimas, mas só este ano é que foi aprovada a lei que prevê a atribuição das indenizações num valor de cerca de 40 mil euros.
2: Este não é caso, o único caso polémico relacionado com políticas de natalidade na Groenlândia. Até 2025 as autoridades retiraram bebés às mães indígenas logo após o nascimento, depois de as mulheres falharem numa avaliação de competências parentais. Estes testes foram proibidos em maio do ano passado, mas ainda há processos pendentes e pais que continuam separados dos filhos. No futebol, esta noite em Vila do Conde, no campo do Rio Ave, o Sporting goleou a equipa da casa. 4-0 foi o resultado final. A equipa de Alvalade soma mais 3 pontos na quarta jornada do Campeonato Nacional de Futebol Masculino.
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15: Bem-vindos. Hoje perguntamos: Portugal é um lugar geográfico ou uma forma de estar no mundo?
16: Portugal aproxima-se dos 900 anos de existência, os Estados Unidos celebram 250 anos de independência. Entre estas duas margens do Atlântico, vive e pensa há mais de 5 décadas o professor Onésimo Teotónio Almeida. Professor, ensaísta e um dos mais importantes pensadores da identidade portuguesa contemporânea, dedicou uma parte significativa da sua obra às questões da Portugalidade, da diáspora, da língua e da cultura. Onésimo Teotónio Almeida, bem-vindo ao Ponto de Interrogação.
15: Bem-vindo, Onésimo Teotónio de Almeida. O que permanece quando nos afastamos do lugar onde nascemos?
17: Antes de mais, obrigado pelo convite. Usaram aí termos que são, para mim, eu sou açoriano. O veterino Nemésio tem uma frase que para nós é uma espécie de leitmotiv. Já há muitos anos ele disse que para nós, nos Açores, a geografia vale tanto como a história. Quando o veterino Nemésio escreveu isso, quando disse isso, era porque naquela altura havia uma luta nas ciências sociais contra a geografia, porque tinha havido um livro publicado na América que deu origem àquilo que se chamava o determinismo geográfico, que é a geografia determina a história. E houve uma reação muito grande, porque a história, isso já vinha muito de trás, havia uma ideia de que para o sul da Europa o sol, o calor, tinha criado a raça negra, e aquilo, pronto, estava assim, estava... não tinham grande apetência para o trabalho, nunca tiveram que desenvolver muita inteligência. Os do norte foram mais espicaçados e havia uma explicação geográfica da história climática. O clima moldava as pessoas. Isso foi rejeitado completamente, de tal maneira que nos Estados Unidos hoje não se ensina geografia. São pouquíssimas as universidades que têm um departamento de geografia. Isso foi tudo abolido porque isso deu origem ao racismo. O livro foi publicado em 1915, chamava-se Geography and Civilization, de Samuel Huntington. Bom, o Nemésio defendeu a importância da geografia para os Açores, porque era impossível perceber a cultura açoriana sem o papel da geografia, ao contrário do que Nézio era um indivíduo que pensava muito por si. E também tenho conversado muito à volta de Portugal, ainda foi ontem numa conversa aí na Cultura Gesto, que eu disse que Portugal tem a ver muito com a geografia. Há muitos países à beira-mar e há outros países também à beira do Atlântico. O facto de estarmos à beira do Atlântico tornou-nos fácil caminhar pelo Atlântico abaixo. Havia outros que não foram, portanto, não é só a geografia. Havia muitos outros países à beira do Atlântico. Portanto, o facto de nos termos metido o Atlântico fora a fazer o que fizemos teve a ver muito com o facto de estarmos à beira-mar. Mas havia outros que estavam e não fizeram. Portanto, há outros fatores para além da geografia. A história é... o que acontece numa cultura é o resultado de uma série de fatores, e dois fundamentais são o espaço onde a gente está e depois o que acontece nesse espaço, porque não estamos à mercê apenas do espaço. A gente fica lá a dormir à beira da praia e há outros que se metem, como nós nos metemos, em barcos por aí fora. Portanto, Portugal como no caso dos Açores, tem um passado, andámos aqui à beira-mar durante milénios antes de nos metermos. A questão é, como é que naquela altura nos metemos, que é que alguém como Infante Henrique, a gente não sabe. Nós sabemos porque é que ele se meteu. Ele diz, Duarte, como é que é dizer, na crónica da conquista da Guiné, Zurara diz as cinco razões que levaram o Infante a meter-se por lá fora. Pelo menos são as razões que eles nos dão. A gente não sabe se há outras, mas eles meteram-se, ele dizia as cinco razões. Uma era explorar por aí abaixo, ver o que é que há. A outra era se havia interesses, negócios, mas também entre as várias, uma delas era ir para o outro lado, ver se era possível fazer uma aliança com os cristãos antigos para secar os muçulmanos árabes. Portanto, agora, porquê é que se meteu isso na cabeça do Infante? Não sabemos. Os historiadores escrevem, não sabem. O que acontece é que fizeram. Ele. E depois, nós hoje sabemos que não havia a escola de Sagres. Não havia. Mas ele tinha um grupo de gente à volta dele que funcionava como um núcleo, um grupo de gente interessada, curiosa. E ele sabia. Foi pescar a A, B e C. E ele, sobretudo, foi também... mandou gente e procurou apanhar tudo quanto era livros onde houvesse informação que lhe dissesse alguma coisa sobre o que é que havia para ali. Mas ninguém fez isso, ele fez isso. Porquê é que ele fez? Não sabemos. Bom, enfim, começaram por aí abaixo, etc. E portanto, aí a tal história da geografia. O fato de estarmos aí durante muitos séculos, houve muita gente à beira da Tejo, nunca ninguém se meteu por lá fora.
18: Manésimo, agora esse diálogo entre a geografia e a história fez-me lembrar uma frase de um filósofo polaco que com uma certa ironia dizia: ele trocava a minha magnífica história por uma melhor geografia.
17: É boa, é muito boa.
18: E o Onésimo, trocava ou não? Ou temos mesmo uma das melhores geografias?
17: Não é uma das melhores, é a geografia que temos. Pois. Eu tento entender a geografia que temos. E depois o que acontece é que os portugueses, não sei se estamos a dizer que vá para aqui fora nesta viagem. Assim, é que é. Não sei se têm a consciência de que não temos. O Infante nunca pensou em ir à Índia, não. Enfim, depois por ir agora à procura, costumo comparar aquilo com o projeto de ir à Lua. Deixa-me voltar atrás. Assim, as pessoas têm uma ideia mítica errada em que é, por todo lado, repete-se que Colombo foi ter com Dom João II e apresentar-lhe um plano que a Terra era redonda e ele ia à Índia pelo caminho mais fácil para o Ocidente, e em duas semanas chegava lá. E Dom João II reuniu o seu grupo, que já o Infante tinha o seu grupo de especialistas, consultava a tal escola de Sagres, que não tinha o local, mas tinha um grupo de gente que ele considerava, e havia o cosmógrafo Mor, mas havia gente que estava informada e ele consultava. Isto é o que é contado ainda hoje fora de Portugal. E os conselheiros disseram: não, a Terra não é redonda, a Terra é plana, isso é muito estupidez. E Dom João II despachou e ele foi para a Espanha. Isso é completamente estúpido. Isto é uma história contada por um indivíduo, um ficcionista inglês, Irving Washington, que escreveu um romance e se colou na cabeça de toda a gente. Isto é pela América inteira, pelo mundo anglo-saxónico, tudo. Converso com as pessoas e é essa a ideia que têm. Não foi nada disso, nós aqui em Portugal sabemos, mas quase mais ninguém sabe, a não ser os historiadores seis, que Colombo teve aqui, sabia muito bem que a Terra era redonda. Os gregos sabiam que a Terra era redonda. Os portugueses sabiam que a Terra era redonda. O grande medo na Idade Média e a grande dúvida para os gregos é possível viver-se no lado baixo? E se é possível, como é que se vive? E os gregos diziam: há uns indivíduos que são de pernas para o ar, são antípodas, vivem lá, mas de pernas para o ar. Porque na Idade Média não acreditavam, desacreditavam que ali era o inferno, era o Sheol. Porque quanto mais para baixo se ia, mais quente era. E portanto, para baixo era impossível viver-se. E quando os portugueses falam no Cabo Bujador, eles queriam dizer era o Equador, só que não sabiam. Portanto, a ideia, porque é que era o Bujador? Que era para lá do Bujador. Quando se passar para o lado de baixo, as águas e as correntes vão sugar os barcos e não há volta. Toda a Idade Média, isto está escrito por todo lado, até Dante tem isso. O Bujador ficou uma metáfora. Quem fosse para o lado de lá nunca mais voltava. E então o Infante, o que é que faz? É, manda os indivíduos, vocês vão até o cabo que se conhece e voltem para trás. E eles voltavam para trás. Como é que foi? Ah, foi, tudo bem e tal. Ah, tem mais um cabo. E vai até o cabo seguinte e volta para trás. E perguntavam, então. À medida que vão andando e andando, percebem que pode, os portugueses, naquela altura, media-se perfeitamente a latitude. Sabiam a que distância estavam do Equador e sabiam quando é que tudo mudava. Passavam por lá, lá. Mas quanto mais eles iam para lá, voltavam e diziam, não, não tem problema nenhum. Mas acabou o Saara e afinal, à verde, pensavam que quanto mais para baixo fosse, mais árido. De zero de e mais quente.
15: E mais tarde surgiriam as tormentas e depois, boas praças.
17: E depois vem são negros, também pronto, a cor, por causa do sol, diziam eles, mas estão lá e estão em pé. E portanto, dissipou-se muito lentamente a ideia. O primeiro grande contributo dos portugueses para a ciência foi, pode-se passar para o lado de lá e não acontece, e no lado de lá vive-se como aqui.
15: E pode-se voltar.
17: Portanto, a questão que vai para Newton é, porquê é que não se cai? Está-se do lado de lá, mas afinal, sabe, Aristóteles já tinha a ideia da gravidade, mas não era bem para o centro, era assim na vertical. Este é o grande contributo português que, pela experiência, e está numa carta do filho de Colombo, diz assim, os portugueses já demonstraram que se pode andar no lado de lá e nada acontece.
15: Onésimo Teutónio de Almeida, recentremos um pouco a nossa conversa, já de algum modo andámos pela geografia e pela história.
17: Eu estou a falar na geografia.
15: Exato, mas também pela história. Na prática, há uma caminhada, uma viagem que se fez ao longo de muito tempo, e o contributo, a herança, o transporte que se fez de todo esse conhecimento, isso significa que, voltando um pouco ao ponto de partida, que a geografia influencia a nossa identidade, aquilo que somos. Em relação aos Açores, em relação à sua própria pertença, nós tendemos a falar mais de, não tanto à beira-mar, mas da insularidade, uma espécie de isolamento no meio do Atlântico. O que pode ser visto como uma vantagem entre continentes e, portanto, de uma espécie de Rio Grande, de que o Onésimo gosta de falar, ou Rio Largo, como já lhe chamou.
17: Rio Atlântico.
15: Rio Atlântico.
17: Sim, sim.
15: Ou pode ser, digamos, também um isolamento. E desse ponto de vista, o que é que, volta à questão de partida, o que permanece quando nos afastamos do lugar onde nascemos?
17: Há um isolamento nos Açores, obviamente, são 500 anos, no meio do mar. E agora vou puxar para o meu lado, que é assim. É preciso perceber porque é que os Açores foram importantes na altura. Porque os barcos, quando iam para baixo, podiam, no regresso, tinham que fazer a chamada volta do largo, à vela, que o que dominava eram os ventos e os correntes marítimas. No regresso, os barcos tinham que dar uma volta e andar aos Açores. E, portanto, depois de uma longa viagem, às vezes 3 meses no mar, sem água fresca, sem vegetais, sem laranjas e limão, porque eram importantes, não sabiam que era vitamina C, tinham os escorbutos, e andar aos Açores. E ainda levavam 3 semanas a voltar a regressar a Lisboa. E então, vinham com mastros partidos, navios escangalhados, doentes, gente, e perceberam que tinham que fazer dos Açores um lugar de paragem, de descanso, de reconstrução dos barcos, de reabastecimento, tudo. E agora, dentro dos Açores, os barcos podiam manobrar e podiam escolher que ilha. E só havia uma ilha que tinha uma baía funda, protegida contra os ventos predominantes nos Açores, que são do sudoeste. Angra, não há mais baía nenhuma nos Açores, a não ser nas velas de São Jorge, e não tem aquela profundidade nem aquela dimensão. Não há nenhum. São Miguel não tem baías nenhumas. Escolheram que era a terceira. Isso é extraordinário, pois os portugueses na altura perceberam que ali era preciso criar uma cidade. E foi a cidade de apoio à navegação, aos marinheiros que vinham e tal. E, portanto, Angra ficou um porto obrigatório, a primeira cidade moderna. Porquê é que isso é importante? Quando os Filipes dominaram Portugal, Portugal cedeu. Os Açores ficaram 3 anos, resistiram à Espanha. Filipe II não descansou enquanto não conquistou. Porquê é que era importante? Pela mesma razão que Angra era importante para os portugueses. Os barcos vinham e tinham que parar nos Açores. Felipe não se importou de perder Lisboa, mas não podia perder os Açores. Quase ninguém sabe das coisas em Portugal, porque tinha... Ah, blá, blá, blá. Mas, portanto, os Açores têm este papel importantíssimo e têm ao longo... Depois são fundamentais nas ligações entre a Europa e a América. Portanto, quando desaparece essa função, Portugal perde as rotas e fica aquela população para ali isolada. Então, quando é que se lembram dela outra vez? Quando é preciso povoar o sul do Brasil, porque os brasileiros começam a reclamar de lá e dizem os uruguais, os espanhóis estão a caminhar para cima, a conquistar isto tudo. E então, daqui Portugal, e estamos a falar no 1730 e tal, e então havia um excesso demográfico nos Açores, o pessoal está para ali, abandonado, e mandaram barcos de gente para lá para cultivar Santa Catarina e o Rio Grande do Sul. Isto são os açorianos que fundam os estados de Santa Catarina, a cidade de Porto Alegre. O resto do tempo, os Açores foram para ali esquecidos, completamente esquecidos, abandonados. E, portanto, 500 anos no meio do mar, isolados, para já as ilhas todas isoladas umas das outras, isolados do continente. Eu conto uma história de uma amiga minha, especialista em Antero, que diz que havia um antarianista nos Açores, o Rui Galvão de Carvalho, que escrevia sempre assim as suas cartas: Ponta Delgada, Vila, Ilha de Antero, tanto tal. E ela um dia escreveu uma carta, e depois num envelope resolveu fazer esta graça assim: Dr. Rui Galvão de Carvalho, Rua do Peru 14, Ponta Delgada, e por baixo escreveu Ilha de Antero. E depois, quando foi ao correio, isto é uma história autêntica, mostrou ao indivíduo, ao funcionário, disse assim: esta que isto vai chegar lá assim. E o indivíduo olhou e disse assim: minha senhora, a Ponta Delgada garantimos que chega amanhã. Isto da ilha, isso é lá com eles. Estamos no século XX. Imagina naquele tempo. Portanto, os Açores cresceram para ali abandonados, isolados. Isso molda as pessoas. Daí o mar, o vulcanismo, os vulcões, tudo. Quem socorria na cabeça das pessoas, era Deus. E daí as fés, o Espírito Santo e a religião, a força que tem a religião nos Açores. Porque quem é que ia pensar que o governo aqui em Portugal... Portanto, há um passado, é o lado da geografia, mas também da história. A geografia, o abandono. E quem é que nos socorre quando a terra treme? Quem é que nos socorre quando há furacões e quando há ciclones e não sei o quê, e tempestades? Era Deus. E, portanto, nos Açores, a religião tem uma força muito maior do que aqui. Então, quando esta gente vai, começa a ir para a América, os baleeiros, porque os baleeiros americanos, sem saberem, sem terem a menor noção do que tinha acontecido nos descobrimentos, estão sujeitos à mesma geografia que os açorianos. Quando vão para o Alasca e quando vêm, vão dar aos Açores, pelas mesmas razões. E percebem que têm que usar os Açores como os portugueses usaram e como os espanhóis usaram. E então fazem os Açores base. E porque havia muita gente assim, desempregada e precisava de emprego, eles começam às escondidas a pagar nessa gente a trabalhar, trabalho duro a bordo. Depois vão para Cabo Verde, param em Cabo Verde, e a mesma coisa acontece lá. Vão para onde? Para Brava. Porque Brava tem uma baía funda, igual à Dengra, e eles paravam lá. E então os outros ali à volta iam para Brava para apanhar, para ir trabalhar nos barcos, e iam, depois foram para o Alasca e tal. E é assim que começa a imigração açoriana para a América. Começa assim. Estou a desviar-me demais, estou sempre a falar de geografia e de história.
18: Mas como a sua geografia e a sua história já o transportou em todo este Atlântico, eu atrevia-me a lhe perguntar: diga, se depois de meio século a viver nos Estados Unidos, sente-se mais açoriano, mais português continental neste contexto, ou mais americano?
17: Não, é assim, faz-me dar cada salto, não é de ilha para ilha, é de continente para continente. Bom, então, é assim, eu sou açoriano, eu costumo dizer que eu não imigrei ou alarguei fronteiras. Fui dos Açores, vim para aqui, fui para os Estados Unidos. Eu sou da minha terra, sou São Miguel, sou português, sou na amiga. Mas quando se imigra...
15: Mas tem mais tempo dos Estados Unidos.
17: Sim, mas não é o número de anos que conta. Conta são os anos de formação. Os anos de formação. A adolescência, até a adolescência, nós somos moldáveis. Nós nascemos, assim, uma girafa tem um bebê. O bebê, em 45 minutos, está a andar. E vai tratar da vida. Um golfinho nasce e vai nadar. Os seres humanos são os únicos que levam 18 anos, e se for homem leva 20 e tal. É muito mais tempo a amadurecer. Nós somos a natureza reproduz-se instantaneamente, eles são réplica, não evoluem. Podem mudar biologicamente, mas eles, as suas crias, reproduzem os pais e os seres humanos não. Nós temos 12, 14 anos, 15 anos, mais ou menos, um pouco mais, depende, moldáveis ao nosso meio. E que somos moldáveis e a língua que absorvemos é a língua à nossa volta. Os chineses têm outra, os japoneses têm outra. Mas não é só a língua. A língua é apenas um aspecto de uma coisa mais funda, que é a cultura, que é o modo como a cultura é o modo como nós nos relacionamos e interagimos com o mundo à nossa volta. E aí somos plasmados, formatados em linguagem informática, formatados pelo nosso meio. Os seres humanos são mais moldáveis e daí formaram-se japoneses, ingleses, africanos, formatados, mas ninguém sabe porquê, mas quando chegamos mais ou menos à idade da pobreza, um pouquinho mais, menos, eu costumo usar, a língua é a melhor maneira de vermos isso. Até à idade da pobreza, ninguém sabe explicar isso, nenhum linguista consegue explicar isso. Até à idade da pobreza, nós somos capazes de apanhar todos, aprender todos os sons, todas as línguas sem sotaque, até à idade da pobreza. A partir da pobreza, como que congelamos as nossas capacidades. E dali por diante, falamos com sotaque as línguas que aprendemos mais tarde. Ninguém sabe explicar porque é que é. Portanto, eu tenho uma filha que é tetralingue, ela fala impecavelmente português, espanhol, grego, inglês, mas eu fui para a América com 25 anos. Eu fui formatado.
15: Já ia formatado.
17: A minha segunda língua era francês. E, portanto, eu fui formatado. Mas não é só a língua. A língua é apenas uma expressão. A minha cultura, o meu gosto, o nosso gosto do bacalhau, do arroz doce, vai formatado. Somos a cozinha da minha avó, da minha mãe. Nós somos formatados. Protágoras disse, o homem é em medida de todas as coisas, das que elas são e que são, das que não são. Nós formatamos, e o que acontece? O doce é o doce da minha mãe e da minha avó, aquilo é salgado, isto é bom. Isto é, não, mas não é só isso, é o mar, a paisagem, os sons, tudo, que é o que aprendemos.
15: O cheiro.
17: Tudo, e nós levamos isso connosco. Claro, há pessoas que se abrem mais e fecham mais, e umas são mais, mas a partir de certa altura, aquilo é que é o nosso modelo. Nós estamos formatados, e quando estamos com os outros, sim senhor, conversamos, mas eles têm outra formatação. Também tem a sua língua, é a língua, porque depois a língua que se aprende, aprende-se uma estrutura, isso, mas é sempre com sotaque, porque tudo o que for, para além daquilo que estava, a minha filha, a minha professora dela, de russo, veio dizer-me que nunca tinha tido uma aluna com um sotaque russo tão impecável. Ninguém sabe porque o russo é o sotaque mais parecido do nosso. Mas ela tinha o grego, o inglês e o português. E falou o russo porquê? Porque o conjunto de sons do russo
15: em proximidade estava, com os
17: e ela falava. Quem não tem. E portanto, voltando, olha, portanto, nós somos formatados. E quando imigramos, levamos connosco, a gente diz a pátria às costas, não, levamos a nossa cultura, cultura no sentido antropológico, que é o modo de relacionamento com o mundo à nossa volta, vai connosco. E as pessoas depois, quando vão para o outro lado, tentam reconstruir. Adaptam-se, mas reconstruem tanto quanto possível. Quem é que sabe?
2: Há um modo.
17: Só um segundo. Quem é que sabe o que é que significa Nápoles? Nápoles vem do grego Neápolis, cidade nova. É uma colónia grega que foi para a Itália e eles criaram a cidade nova. A gente diz Nova Lisboa, não sei mais, Nova Inglaterra e tal. Já vem de trás, há muito tempo, os gregos, quando foram para Nápoles e criaram uma colónia no Império Romano chamada Neápolis, e hoje é Nápoles, ninguém se. Nápoles, Neipas, blá. Então, portanto, isso foi sempre assim. Claro que depois, aos poucos, os filhos vão se adaptando e já são outra coisa. Mas enquanto são o núcleo duro que vai, leva tudo às costas. Eu vivi sempre na América com a experiência de imigração recente. Eu próprio estava, eu tenho um termo que criei da Lusalândia, que é, não vale a pena, era preciso fazer graficamente mostrar, porque que é a América rodeada de uma ilha portuguesa rodeada de mar por todos os lados, e que foi numa aula de metafísica, eu com o professor Chisholm, ia lembrar-me que depois, quando saísse da aula, eu ia atravessar o rio e ia a um café, porque eu tinha também saudades de estar lá, e está metido com malta portuguesa e tomar um café, a ter que viver dos dois lados.
18: Isso que levávamos ali e a perguntar, essa diversidade, esse relacionamento específico, pode-se dizer que há uma forma dos portugueses se relacionarem com os outros, muito nossa, muito específica, ou é semelhante às outras?
17: Quando chegamos lá fora, quando eu fui de São Miguel para a Terceira, eu na Terceira percebi-me que eu era de São Miguel. E eles sabiam que eu era de São Miguel. E eu sentia-me na Terceira de São Miguel. Quando fui à Madeira, eu era açoriano. Eu vim para Lisboa e nós éramos amigos, os madeirenses. Eu tenho um compadre, eu tive com ele ontem, madeirense. Nós éramos insulares. Os continentais viam-nos como insulares. Não distinguiam entre açorianos e... eram insulares. Quando fui a Badajoz a primeira vez, eu senti o que é que era ser português. Mas quando fui a Paris, eu fiquei amigo dos espanhóis, porque lá nós éramos ibéricos, em Paris. Com os franceses, já senti eram ibéricos. E quando cheguei à América, havia o termo euro, é para dinheiro, mas não naquela, os euros, eram os europeus. Os estudantes das universidades americanas que jogavam soccer, eles não precisavam tomar um café expresso, conversar, estar juntos, e nós éramos os euros, íamos jogar o MIT, a Harvard e a Brown, e entre nós jogávamos. E quando eu cheguei à China, eu ouvi um tango e eu fiquei fascinado e senti que o tango era uma coisa minha. Eu não me precisava nada com o tango, mas na China, eu ouvi um tango da Argentina, eu era ocidental. E eu depois disse assim, um dia, se eu chegar a Marte, eu vou me sentir terrestre. Lá, eu vou me sentir que sou da Terra, e portanto, qualquer indivíduo da Terra tem alguma coisa em comum comigo. Somos daquele lado, e portanto, quando os portugueses vão para a América, os açorianos, em relação aos americanos, são todos iguais, são portugueses. As culturas funcionam assim. Os polacos fazem o mesmo, os italianos fazem o mesmo. As diferenças entre as regiões de Itália desaparecem quando os italianos estão todos em conjunto. Portanto, isto da identidade é relacional. Que é, em relação aos outros, nós temos muito disso em comum.
15: Deixa-me pôr-lhe uma questão. Diga. Aí, que mistura um pouco daquilo que nos têm falado e das várias experiências. Nós, na nossa história, transportamos uma ideia de relação com os outros, a Ocidente, a Oriente, a Sul ou mais a Norte, grande. Por outro lado, num país como os Estados Unidos da América, que tem uma história bastante recente, 250 anos, ela foi moldada por gente de diversas origens, sim, que povoou e praticamente quase exterminou, digamos, aqueles que eram os nativos propriamente da América. No mundo da comunicação hoje, instantânea, em que tudo acontece, e sabemos que acontece tudo na mesma altura em que sabe um chinês ou um americano, em que todos estamos em contacto permanente, em que tudo ou quase tudo se vai uniformizando, isto é, antigamente só quando íamos à América é que víamos uma marca de hambúrgueres ou uma marca de roupa, agora isso existe em toda a parte, em todo o lugar do mundo. Isto está a uniformizar mais os povos e a, digamos, esbater essas diferenças, essas identidades, ou não?
17: A América foi moldada pelo grupo inicial para lá foi, que foram os ingleses. Eles moldaram, criaram as estruturas básicas. Quando começaram a vir os imigrantes de outros lados, e o maior contingente é alemão, eles não conseguiram impor a Alemanha, eles foram assimilados, já estavam as estruturas marcadas e eles adaptaram-se. Os filhos, os imigrantes ainda, Pensilvânia, cheia de Alemanha, ainda se comportaram à alemã. Alemã. Mas depois os filhos já estavam, porque as estruturas estavam todas já lançadas, como acontece no Brasil. São os portugueses que lá chegam, quem vem depois e fica, portanto, eu mesmo na Espanha, que é a Espanha que vai para a América Latina e depois impõe as estruturas e quem vem, a maioria, é que domina e os outros vão-se adaptando. E a atitude desses países, porque são países imperialistas, portugueses também, espanhóis, é assim, quem vem aprende a língua e os teus filhos é, tu és daqui e acabou. Então havia que apagar tudo o passado e assimilar o mais depressa possível. Foi sempre a atitude americana, sempre. foi só a partir dos anos 60, foi Cuba e a América que deu apoio a Cuba, à gente rica de Cuba e vai para lá, que já não vai como imigrante, mas a gente com dinheiro, e que tem o apoio da América, que eles começam a exigir o espanhol, e isso é que vai. Só que depois a América decide alargar, que não podia ser só para os hispânicos, e alarga, e começa a questão do ensino bilíngue, das culturas, etc, etc, etc. Isso foi muito mais longe do que o Brasil, porque o Brasil ainda manteve, no Brasil, é brasileira, brasileira, todas as cores. Portanto, a atitude foi uniformizar. E a América fez isso. As pessoas apagaram o passado e passaram a americanizar-se. Lá foi mais fácil, não havia castelos, não havia catedrais, não havia palácios, era mais fácil dizer às pessoas, e criaram um Estado moderno. Portanto, e esse Estado moderno era impor, em vez de andarem a procurar que os imigrantes mantivessem a sua cultura tradicional, aqui é assim, o Estado é moderno, vamos criar um conjunto de leis, vamos dizer, isto vai assim, e vamos criar um mundo novo. Levou tempo a Europa, e não teve, tiveram dificuldades, criaram um Estado moderno, e portanto, essa uniformização americana acabou sendo um modelo que depois também veio para a Europa. E o último passo foi com a criação da União Europeia. Portanto, essa ideia, a modernização, que agora é um modelo universal, está a criar essa estandardização. E, portanto, por um lado, a gente percebe que é uma maneira de criar uma coexistência pacífica em toda a gente. Mas isto significa esbater uma quantidade de coisas que nós fomos criados e que gostávamos, etc, etc. Cria uma espécie, em inglês é blending, que é uma espécie de equalização, como que banalização, é tudo mais ou menos igual, é tudo tan. É, isso é verdade. E está a espalhar-se. Está a acontecer. A alternativa é ficarmos, cada um a fazer o seu, tudo bem se não andássemos às torres uns com os outros. Manter o equilíbrio entre esta convivência recíproca, assegurada pelas instituições que garantem a coexistência. Eu costumo usar muito nas aulas de ética a metáfora do carro, que é: nós, porque estamos hoje cada vez mais interdependentes, precisamos de regras de tráfego. Ou se conduz pela direita ou pela esquerda. Mas não é no mesmo país. Se decide pela direita, vai tudo pela direita. Ou pelo senão a gente anda às torres com os outros. Parar no semáforo vermelho tem que parar, porque senão conhece a história do outro. Vai com um amigo no carro, e de repente ele passa por sinal vermelho e não para. Ah, está vermelho. Ah, não tem. O meu irmão também faz isso. E depois olha, outro sinal vem, pum, está vermelho. Ah, o meu irmão também faz isso. E de repente chega o verde e ele, pum, trava. Ele diz, oh, tu não percebes, tu passas o vermelho e agora com o verde paga. É que ninguém me garante que o meu irmão não venha do outro lado.
15: Exato. Portanto, convinha que nos entendêssemos em mínimos.
17: Sim, mas só para acabar o pensamento, que é, eu digo estas coisas todas, mas tudo isto tem um nexo, que é, há que criar no Estado moderno regras muito rígidas para que toda a gente possa conduzir o seu carro seguramente sem ser bombardeado ou destruído por um carro que vem do outro lado.
15: Agora, já estamos numa fase em que se fala dos carros sem condutor, em que de repente já somos guiados e, portanto, podemos impor uma regra para todos dessa maneira.
17: Sim, mas ainda se os carros sem condutor fossem perfeitos e não, já era uma grande coisa, já não havia isso.
15: Mas ainda não são.
17: E, portanto, dentro de cada um, até uma coisa que está proibida, que é beber dentro do carro, até se podia beber dentro do carro. Porque o carro não estava influenciado pelo álcool.
15: É verdade.
17: Até há benefícios.
18: A 10 de junho de 2018, o Anésimo foi o comissário do Dia de Portugal de Camões e das Comunidades. E fomos recuperar aqui um texto, uma história, que está dentro do seu discurso. E eu vou passar a ler. Um dia, no início de um ano letivo, entrou no meu gabinete na Brown um jovem com cara de indiano. Falando português com sotaque brasileiro, interpelou-me em tom interrogativo, mas algo frustrado. Nasci em Goa em 1961. Com a invasão da União Indiana, a minha família emigrou para Moçambique. Criança que era, não entendi nada. Em 1975, com a independência de Moçambique, deu-se nova fuga, mas para o Brasil. Eram já três continentes e eu, estranhamente, sempre num universo português. Achei que bastava, que deveria fugir. E quis fazer uma pós-graduação numa universidade americana. Cheguei ontem a Providence. Esta manhã, ao abrir a janela do meu quarto, ouvi falar português na rua. Pensando que estava a sonhar, debrucei-me e deparei com um grupo de homens fumando e, de facto, falando português. Perguntei como era possível eu viver em quatro continentes e não me libertar do espaço português. Um deles, quando soube que eu vinha estudar para Brown, recomendou que eu viesse ter com você, Onésimo, e pedisse para explicar para mim como é que isso é possível.
17: Isto é absolutamente verdade, absolutamente verdade. Lembro perfeitamente, lembro-me de ter contado essa história, mas lembro também que é de facto. Ontem ou hoje saiu num jornal em Barcelona um artigo de um amigo meu, Gabriel Magalhães, que é professor na UBI, na Universidade do Interior. E ele mandou-me uma esta manhã esse artigo, em espanhol. E ele disse, eu mando para si porque isso foi inspirado numa história que contou. A história que eu contei foi um professor meu no seminário de Angra, meu professor de inglês, tinha sido missionário no Oriente. Ele nas aulas falava-nos com enorme entusiasmo, e ele dizia assim, os portugueses nunca saberão o que é ser português se não forem ao Oriente. Nunca, nunca. Eu ouvia aquela história. Quando eu fui pela primeira vez ao Oriente, em 82, e fui algumas vezes, eu fiquei tão impressionado porque em parte nenhuma do mundo os portugueses são tão bem vistos como são no Japão, na Tailândia, na Malásia. É impressionante. E eu escrevi ao meu professor, ele já estava velhinho, e eu disse-lhe, olha, eu vim aqui encontrar aquilo que me falava. Dizem que o senhor chorou e disse, quando nós somos professores não sabemos onde é que plantamos a semente. Ele ficou muito comovido e tal. Eu contei essa história. Coisa qualquer, e este meu amigo Gabriel Magalhães cita isso no início da crónica. Para quê? Para explicar, e um artigo magnífico, vale a pena ler, que os portugueses conquistaram o Estreito de Hormuz, sabiam da importância estratégica dele, planearam tudo, fizeram um assalto lá e conseguiram o que os americanos hoje não conseguiram. Então, e a ideia era, não fazem ideia o que é que os portugueses fizeram no Oriente, o que é

0: a gente queira, quer não, essas coisas são importantes. Nós chegamos lá ao Oriente e eles tinham... ficaram, os japoneses ainda hoje têm, os japoneses têm, falaram nos portugueses, e portanto ficou essa imagem. Um amigo meu, um grande historiador americano, George Winnios, ia escrever um livro que nós escrevemos vários, mas era, ele diz que o Império Português, o mal dele foi, espalhou-se demasiado e demasiado ténue, porque nós nos espalhámos demasiado, e nós não éramos um império territorial, nós éramos um império de, é como os desenhos das crianças de conectar pontos, pam, pam. Há histórias de passarem barcos em algumas, não,
1: entre muitos pontos, pontos.
0: Quando fui à Tailândia a primeira vez, eu li um relato de uns viajantes ingleses na Tailândia, que encontraram uma colónia de 600 portugueses no interior da Tailândia e perguntaram como é que era, assim, estamos aqui, nunca mais passou ninguém por aqui, porque, portanto, eles criavam estes postos, depois desapareceram as ligações e eles ficaram abandonados para lá. Eu tive a Malaca, já foram a Malaca, eles mal falam português, não só, ainda se sentem portugueses, eram só 1000, quer dizer, portanto, o nosso problema foi, espalhámos-nos demasiado, eram só 1 milhão na altura, espalhámos por todo o lado, assim, aos saltinhos aqui e acolá, quando desapareceram as ligações entre esses grupinhos ficaram. E portanto, nessa história desse que contou, desse indiano, o indivíduo veio de Goa, depois veio de Goa. A gente sabe porque é que vai para Moçambique, a seguir a 61, acontece 75, onde é que ele vai? Para segurar, vão para o Brasil. Ele está no Brasil, né? E ele vai na América, para estudar, era na América, ele vai para a América. Ele não fazia a menor ideia, ele acontece lá e está numa localidade portuguesa. Quer dizer, não é todo o mundo que é assim, mas ele, sem dar por isso, andou dentro. E nós sabemos isso, tanta vez que eu brinco com essa história. Que os portugueses, assim, em, o mundo sofre, a gente tem conta, assim, tiveste em tal sítio, como é que sabes? Ah, porque veio fulano, veio daquele que vinha de São Paulo e tal.
1: As ligações.
0: Ah, sim, sim, continuam. Podíamos estar em Macau e tal. Quer dizer, o globo inteiro dá-nos uma ideia de que a gente está. Mas são rotas.
1: São pequenas ligações.
0: São rotas de ligações.
1: É. Onésimo, hoje já nos falou bastante do Oriente, mas não só como somos vistos, mas. Que imagem é que tem de Portugal visto de fora, uma vez que boa parte do seu tempo está mais fora? Nomeadamente o Ocidente, dos Estados Unidos. O que é hoje Portugal?
0: Mudou completamente. Quando eu fui, eu lembro-me de, nas ruas em Fall River, me dizerem para eu falar baixo, para não perceberem que eu era português. Disseram mesmo. A vergonha de falar português. Isso hoje desapareceu, até os próprios imigrantes estão à vontade, porque eles vêm, Portugal não é mais daquele Portugal pobrezinho, pobretanas, os filhos vêm e adoram. Mudou a percepção, né? A imprensa anglo-americana sobre Portugal nos últimos 10 anos é espantosa. Portugal aparece, eu dizia outro ontem isso, que vocês sabem que o New York Times publicou uma nota assim, quais são os hinos mais bonitos, agora é por causa do campeonato do mundo, os hinos mais bonitos do mundo, tem a imaginar, o nosso vem em terceiro lugar. As armas, não sabem a letra, né? Mas quer dizer, o primeiro é o hino da França, o segundo o Brasil, o terceiro o nosso. Quer dizer, nós estamos tão bem vistos hoje, como um lugar simpático, um lugar cordato, um lugar bonito, temperatura agradável, come-se bem, tudo isso. E, portanto, mudou completamente. Não tem rigorosamente nada a ver. Antigamente, ninguém sabia o que era Portugal. Eu lembro-me de chegar lá um professor de português e numa entrevista com num jornal em Providence disse que ele era de um país na Península Ibérica, havia dois países e um deles não era a Espanha. Hoje a gente vai a um médico e a secretária diz, ah, a minha irmã é casada com um português, o médico diz, ah, eu já quero ir aos Açores, eu quero ir a Portugal. Mudou completamente a percepção de Portugal. E a imagem hoje de fora que se tem sobre Portugal é uma imagem super, super acima. E depois é alimentada por gente que vem e está bem, e gosta de estar aqui, e Portugal é um país hoje, não é nada, não dá nada a ver, quer dizer, que anda mesmo pelas vilas e a cidade e vai aos centros. A transformação que houve no país não tem nada a ver com o medo que as crianças tinham na escola de dizer que eram portugueses. Porquê? Porque era abaixo de cama, aquilo era... E também as crianças quando vinham aqui, pois não havia saneamento básico, não tinha televisão, não tinha aquilo, não tinha aquele outro. Hoje eles adoram vir, porque têm um espaço de liberdade que não têm lá. Mas a diferença de tratamento, de visão, de... É só ler os jornais, é só ler as revistas. Constantemente as referências positivas que se vê na imprensa anglo-americana sobre Portugal.
2: Chegados aqui, eu trazia à coação a pergunta original que nos juntou aqui no início desta conversa, que é: Portugal é um lugar geográfico ou uma forma de estar no mundo?
0: Agora, como já falamos da geografia, é uma forma. Há uma forma de estar portuguesa que só se pode comparar com os outros, que é, para já, assim, para já...

0: Nós, o termo é networking. Nós copiamos-nos uns aos outros. Todos os grupos humanos copiam-se uns aos outros. Então vão-se afastando. Eu costumo dizer que é como os desenhos do Escher. Aqui é um pato, depois aqui não sabe bem o que é, e aqui já é uma ave qualquer, e depois ali já é um peixe. E as culturas são assim. Não há uma fronteira assim. Isto aqui é espanhol. Aqui. A gente vai por aí falar para a Europa. A gente sabe que aquilo já não é Espanha, que é mais França. Depois chega ali e sabe que é França. Depois chega mais lá, não sabe bem o que é, por causa das fronteiras. Foi tudo muito difuso, mas ali a gente já percebe que é a Alemanha e tal. É um bocado assim. E, portanto, há uma maneira de portuguesa de ser perguntaram ao Hume o que era a identidade. Ele disse, como Santo Agostinho respondeu quando lhe perguntaram o que era o tempo. Ele disse, se me perguntarem para explicar, eu não sei, mas já sei o que é. E, portanto, eu também não sei explicar o que é exatamente, mas quando eu me sinto no meio de portugueses, eu sei que não estou no meio de gregos, mesmo sem ouvi-los falar. Eu sei que não estou no meio de russos. E sei que não estou no meio de americanos. Eu sei isso. A gente não sabe descrever e tudo que a gente sente está errado. Não é assim, mas a gente não sabe. Mas a gente sente. A gente, não é exatamente com todos, nem é tudo igual, mas a gente percebe que está num outro ambiente. Eu, se eu aterrar numa vila portuguesa, mesmo as casas, começa logo pelas casas, eu olho para as fotos e isso é Portugal. Eu olho para umas fotos e digo, não, isto é Itália. Eu sei, isto é Espanha. E, portanto, há qualquer coisa aí que, pronto, foram o tal relacionamento entre a geografia, os materiais de construção, tudo aquilo, foram plasmando. Não é rígido, nada é rígido, que as fronteiras foram sempre sendo alteradas de lado e de outro, mas a gente percebe que não. E também é a música, quando eu contei a história do parque.
1: Mas o nosso modo de estar tem alguma coisa de distinto de outros povos?
0: Não é melhor nem pior, é um bocadinho.
1: Mesmo sem o qualificar, há alguma coisa diferente.
0: Há muita coisa que é comum.
1: Fazemos mais pontes, temos mais capacidade.
0: Há imenso que é comum, os italianos gostam imenso de comer, os gregos também, não é? E depois, depois já se. A língua é que define tudo isto, que é nós sentimos melhor a falar a nossa língua. Isso não há nada. E porque sentimos, falamos a nossa língua, e quando a gente fala a nossa língua, um tipo diz Camões e o outro sabe o que é. O outro diz Eusébio e toda a gente sabe o que é. Porto, Lisboa, etc. Se falar com os chineses, eu tenho que explicar quem é o Eusébio, quem é o que é o Porto.
1: Mas isso é Ronaldo, já todos sabem.
0: Sim, mas isso é uma exceção. Portanto, a gente não tem paciência para estar constantemente a explicar o que é. É assim, pronto, o Antero dizia calção de sapato velho, a gente sente que está em casa, pronto, e calção de sapato velho, o meu pé está ali. A gente sente que está em casa, sentir em casa. A gente, pronto, alguém foi buscar um poema de pessoa daqui do qual a gente, pronto, e portanto, há vontade que nós sentimos quando estamos, e aí é a língua o grande fator. Nós não somos marcados por ela, mas ela determina com quem é que a gente se relaciona melhor. São com aqueles que a gente não tem que andar a explicar-se uns aos outros. E depois há uma quantidade de coisas que vêm com a língua, que é as experiências que nós tivemos em comum desde crianças a falar aquela língua. Portanto, o grande fator de inclusão e exclusão é a língua. Porque quando eu fui falar com os franceses, o meu francês já está muito esquecido, blá, ao fim de um tempo eu canso-me, pronto, e eu vou procurar um sítio na França onde há o tal o bife e as batatas fritas, porque eu vou estar no coisa. E só quem entende isso é quem é um dono estrangeiro, que é muito bonito, está a fazer turismo, não sei mais o quê, enquanto vai de visita, mas quando vou para visitar, o indivíduo acaba por recriar. E, portanto, a língua é o grande fator.
1: Mesmo que boa parte da humanidade já fale inglês.
0: Sim. Uma coisa é comunicar em inglês, outra coisa é sentir em inglês.
1: Pensar até. Onésimo Titânio Almeida, muito obrigado por ter estado connosco. Obrigado também a quem nos ouviu em mais um episódio do Ponto de Interrogação. Ficamos por aqui. Este episódio teve produção de Carlos Jorge Antunes, cuidados técnicos de Diogo Axel, multimédia Sofia Vicente, autoria de David Azevedo Lopes e António José Teixeira. 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Até à próxima. 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

0: Uma hora no continente e na Madeira. Meia-noite nos Açores. 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
1: Esta sexta-feira, o Tribunal Constitucional validou o diploma sobre o asilo e retorno de estrangeiros. É a lei que altera as regras de entrada, permanência, afastamento de estrangeiros e concessão de asilo em Portugal. O mês passado, o Presidente da República tinha pedido a avaliação do decreto, identificando 11 normas do texto que considerava serem incompatíveis com a Constituição. Pelo Governo, o Ministro Leitão Amaro escreve na rede social X que o Tribunal Constitucional deu luz verde à última peça da reforma da imigração que o Executivo iniciou há 2 anos, reforma que o governante diz ser regulada e humanista. O líder dos socialistas, José Luís Carneiro, refere apenas que respeita a decisão do Tribunal Constitucional.
2: Quando respeitamos a decisão dos órgãos de soberania, respeitamos na sua plenitude, quando concordamos e quando discordamos.
3: Estava à espera desta aprovação?
2: Como sabe, foi suscitado pelo Sr. Presidente da República. Portanto, respeitamos a decisão do Tribunal Constitucional.
1: A declaração do líder dos socialistas em Vila Real de Santo António, o PCP, em comunicado para a agência Lusa, receia constrangimentos e injustiças para os imigrantes. Belém ainda tem o poder de veto. O Livre espera que o presidente use esse veto por considerar que a lei continua a ser errada e desumana. A família de Odair Muniz pede prisão efetiva e suspensão de funções para o agente da PSP que disparou no recurso da defesa. Lê-se também um pedido de indenizações mais elevadas. Camila Vidal.
4: 3 anos e meio de pena suspensa para o autor do disparo fatal e o pagamento de 90 mil euros em indemnizações não chegam. A defesa da família pede mais e, de acordo com o recurso a que a agência Lusa teve acesso, alega-se uma contradição insanável entre a sentença e os factos que foram apurados. Miguel Dores, do Movimento Vida Justa, acompanhou o julgamento do caso Odair Muniz e explica.
5: Contradição insanável entre a mentira, a produção de prova, fingir que se viu uma faca e a boa-fé ou a vontade de persecução da justiça.
4: A existência de uma faca pertencente a Odair Muniz não ficou provada em tribunal. Era uma das principais razões para a polícia justificar os disparos, a resistência à detenção